0: Tem as equipes multidisciplinares que sabem fazer esse papel.
1: O Estatuto da Criança e do Adolescente determina que os programas de acolhimento em execução serão reavaliados pelo Conselho Municipal dos Direitos da Criança e do Adolescente, no máximo a cada 2 anos, para receber o atestado de qualidade, que com o projeto passa a ser de responsabilidade apenas dos conselhos tutelares e do Ministério Público, a instituição deve comprovar que atende todos os requisitos previstos na lei. Dentre as obrigações das entidades de acolhimento estão a oferta de atividades educativas, não separar irmãos, promover a participação da criança ou adolescente na vida da comunidade local e incluir pessoas da comunidade no processo educativo. Ainda de acordo com o Estatuto, no caso de programas de acolhimento institucional ou familiar, os avaliadores devem considerar também os índices de sucesso na reintegração ou de adaptação à família substituta. Da Rádio Câmara de Brasília, Maria Neves.
2: Economia.
3: Vander Loubé, do PT de Mato Grosso do Sul, é um dos autores do projeto que cria a figura jurídica das cooperativas solidárias. A proposta estabelece regras próprias para a constituição e o funcionamento dessas organizações voltadas à economia solidária e à inclusão social.
4: O texto também prevê incentivos para fortalecer o setor. Entre as medidas citadas por Vander Loubé estão prioridade em compras públicas, criação de um fundo de fomento e normas específicas para cooperativas de plataformas digitais e de finanças solidárias.
3: Projeto de Valdemar Oliveira, do Avante, de Pernambuco, cria o Sistema Nacional de Comunicação Preventiva e Gestão de Riscos de Regularidade Federativa. Ele explica que o objetivo é reduzir bloqueios provocados por pendências de estados, Distrito Federal e municípios.
4: De acordo com Valdemar Oliveira, os entes federados vão receber alertas antecipados para que regularizem dívidas antes de sofrerem restrições. Na visão do parlamentar, a medida busca fortalecer a gestão pública e ampliar a transparência no uso de recursos públicos.
2: Agricultura.
3: Sérgio Brito, do PSD da Bahia, quer promover a discussão sobre os impactos do fenômeno climático Super El Niño na agricultura brasileira. Segundo ele, o debate também deve abordar os reflexos no preço dos alimentos e na segurança alimentar.
4: Sérgio Brito propõe a participação de representantes do governo, de órgãos de meteorologia e de entidades do setor agropecuário. O deputado informa que o objetivo é elaborar estratégias de adaptação às mudanças climáticas e subsidiar

0: executam, interpretam a chamada música baiana ou axé music. Então, na medida em que esse movimento se transformou num movimento de reconhecimento nacional na prática, é muito importante que nós possamos reconhecer.
1: Lídice da Mata lembra que o axé surgiu na Bahia a partir da mistura de ritmos como samba reggae e se expandiu por todo o país. A parlamentar acredita que o reconhecimento fortalece a cultura e o mercado musical brasileiro.
2: 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Boa noite.
1: Uma boa noite para você. 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

0: Jogo fora o pincel.
1: Só agora, Thiagão.
0: É tu, Jorge, vá.
1: Bora, dona Maria.
0: Segura tu, minha.
1: Ué.
0: Me desculpa vir aqui desse jeito.

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1: Todo mundo tem uma saudade boa, inclusive meu parceiro Felipe Araújo. Que música maravilhosa, Jonas Esticado. Simbora, senhor.

0: Felipe Araújo!
1: Obrigado, moleque. Obrigado,
0: sucesso, gente. Cara!
1: Saúde e sucesso, viu?
0: Prazerzão estar aqui com
2: Tamo
0: você.
2: Junto, viu?
1: Precisando, nós estamos aí.
2: Obrigado mesmo.
1: Até mais, gente. Beijo, boa noite.
2: Obrigado, gente. Obrigado, gente. Pode ficar aí, Jorge. Pode ficar aí.
0: Eu vou embora pra não te atrapalhar.
2: Não, pode ficar aí.
0: Obrigado, Blenner.

0: prazer, que alegria, que emoção estar nessa festa maravilhosa. Boa noite! Boa noite, Paraná!
1: Boa noite, Chico Rei! Boa noite, gente!
2: Que coisa linda! Quer ver que legal, Rick? Alô, Divinópolis!

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1: Olha a hora, olha a hora. 5:07.
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1: Ouvindo o canto do galo, já tomando minha talagada de café. É, e nessa manhã de terça-feira, dia 11 de agosto de 2026. Vamos que vamos, né? Acordando, despertando com muito prazer para mais uma nova luta pela sobrevivência. Vamos acordando, despertando com alegria. É isso aí. Chuvinha caindo lá fora, o clima bem que ameno, nem quente, nem frio, nem frio, nem quente. E a gente despertando para mais um novo amanhecer. É hora e momento de dizer, vem pra cá, porque tá na hora, exatamente do Rancho da Boa.

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Olha aí, 5:10, 5:10, e tu já acordou? Vamos acordar, despertar, né, para mais um novo dia, vamos despertar e dizer assim, bom dia, dia, bom dia.

já acordou? Vamos acordar, despertar, né? Para mais um novo dia. Vamos despertar e dizer assim, bom dia, dia. Bom dia, vida. É isso aí. Vamos lá, Vanderlei. Vamos já dar um bom dia para esse povo, Vanderlei.

0: Rivamar. Pois é, o povo já acordando, já despertando. Tô vendo meio baixinho o meu microfone, não tá não, Vanderlei? Meio baixinho. Um abraço aí pra o TT do táxi, já acordou. Alô também pra Paulino, lá do Parque Verde, né? Já tá de pé também. Quem mais aqui? Pedro Fontes. Alô, Pedro Fontes. É o Pepe, né? Bom dia, Pepe. Alô, Tati, bom dia. Ulisses, lá do Carlos Silva. Janaína também já acordou, viu, João Grilo? Já tá de pé. Meu amigo Pardal. Bujuca de Lili, rapaz. O meu amigo Bujuca. Já acordou, já despertou. E olha aqui o que foi que eu trouxe. Sabe quem foi que mandou? Bujuca, trouxe diretamente da Lapa. Olha aí, ó.
1: Olha, rapaz, é rapadura.
0: É.
1: Amendoim.
0: Bujuca que trouxe diretamente da Lapa pra nós, aí, ó.
1: Ô, Bujuca! E esse troço aí, Vamal, o que é isso?
0: Esse troço não, rapaz, não é esse troço. Você pergunta essa garrafa aí, é o que? Isso aí é uma cachaça. É uma destilada boa que ele trouxe lá da Lapa também, ó.
1: Ah, é cachaça, né?
0: É cachaça.
1: Então, ó. Você e Vanderlei ficam com a cachaça. E eu fico com a rapadura, viu?
0: Ó, pra aí, Vanderlei. Ai, não, senhor. Nós vamos dividir certo. Se tu não quiser beber a cachaça, é problema seu, mas nós vamos dividir certo.
1: É, mamãe. Aí a gente divide certo.
0: Não.
1: Ah, então se for dividir a rapadura, deixa que eu divido.
0: Deus me livre. Não, pode deixar que eu divido. Não vai dividir nada, não. Pode deixar que eu divido. Vambora, rapaz. 5 e 12 agora.
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0: E ele foi vendo a rapadura que nem bom dia deu. Deus me livre. Bom dia, João Grilo.
1: Oi, Rivamar, bom dia. Vanderlei, povo da boa. Bom dia, bom dia.
0: Bom dia.
1: Madrugada de terça-feira, 11 de agosto, Rivamar.
0: Exatamente, exatamente.
1: É, comemora-se o Dia do Estudante.
0: Isto.
1: É, o Dia do Estudante. E o Dia do Advogado, Rivamar.
0: Exatamente. Olha, esse dia, nessa data, né, 11 de agosto, foi marcada pela criação das duas primeiras faculdades de direito do país, né, no Brasil, que foi em 1827, exatamente, proclamado aí por Dom Pedro I. Olha aí, ó.
1: É, rapaz, parabenizando aí essa turma boa, viu? Os estudantes, que é o futuro do nosso país.
0: É.
1: E os advogados que estão aí pra nos defender de certas causas, né, Ivana?
0: Isso, exatamente, exatamente.
1: É, rapaz, todos dois muito, muito, muito importante aí pro nosso país, para a nossa existência, para um futuro melhor, viu?
0: Com certeza.
1: É. Então tá aí, um abraço pra todos os estudantes de todas as idades. Um abraço para os advogados, aqueles que continuam trabalhando, os que estão aposentados, para todos os advogados que estão atuantes aí, ó. Bom dia, bom dia, bom dia, viu, pra vocês.
0: É, um abraço pra
1: e
0: cada um deles.
1: Vamos acordar, hein?
0: Vamos.
1: Terça-feira, 11 de agosto, já a madrugada com chuva, né, Ivana?
0: Já chovendo, né? Apareceu aí uma chuvinha durante a madrugada e tá aí caindo uma aguazinha, ó.
1: É, choveu um pouquinho aí durante a madrugada, viu?
0: É.
1: Uma chuvinha boa.
0: Boa.
1: É, pra refrescar um pouquinho.
0: Uhum.
1: E nem parecia que ia chover, rapaz.
0: Foi mesmo, ontem.

0: esses dias, hein, Rafa?
1: É verdade, é verdade.
0: É, graças a Deus. Vamos lá, gente. Vamos acordar e despertar para esse dia maravilhoso, hein? Bom dia
1: para todo esse povo bom, como o João Grilo falou, em nome do Rancho da Boa.
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1: 5 horas e 15 minutos, 5:15. Deixa eu trazer essa turma cantando pra gente aí, rapaz. É o Guito e também o Sérgio Reis. Aí eles parecem que é eles cantando aí. Traz aí, Vanderlei, pra gente ouvir. Cavalo Preto!

Cavalo Preto, rapaz, olha, tem muita gente que fazem música com seus animais, porque tem animais que marcam a vida da gente, sabia, Vanderlei? Ei, Cavalo Igor, cavalo que me fez história, que fez alegria, viu? Ô, Velho Dragão, Cavalo Castanho, é, rapaz. Alô, Galante, né, cavalo bom também, rapaz. É, animais que... como cavalos, cães, gatos, até pássaros, né? Que marcam a vida da gente, fazem parte da família, fazem parte da vida da gente. E são várias músicas que lembram algumas histórias de animais que certamente fizeram, né, a vida dos seus proprietários a ponto de criarem músicas, né? Eu tenho... como é? Eu tenho um cavalo preto. Não, esse aí é o que tocou agora. É, tem a música da moda da mula preta que nós tocamos ainda esses dias, né? Tem também outro aqui que eu vou tocar agora na voz de Tonico Tinoco também. Besta Ruana, traz aí, Vanderlei. 5:19 agora. Olha o chocalho da mula.

0: Mula Ruana. Já montou em mula, Vanderlei?
1: Já.
0: João Bilo disse que a primeira mula que ele montou se chamava Pixixica. Diz que era pequenininha que nem ele. Olha coisa, viu? 5h24 agora.
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0: 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Opa, 5h24. Oi.
3: Doutor Cacau chegou.
0: Olha ele aí, ó.
3: É, doutor Cacau tá aí.
0: É.
3: Já tá aí. Todo preparado pra responder perguntas, matar charadas e explicar sobre o cacau, hein?
0: Verdade, verdade. Já tá pronto.
3: Já tá por aqui.
0: Já tá por aqui.
3: Pega lá, Vanderlei. Pega lá um café pro homem.
0: Pega café pro homem, Vanderlei.
3: Sabe, né? Café tem que ser bem quente pra ele. E com muito açúcar, viu?
0: Também não precisa ser tanto açúcar assim não, pai. Não vai matar o homem não, viu? 5h24, vambora, Vanderlei.

0: É, vamos pro WhatsApp, vamos falar com o povo. A Isabel já tá chegando por aqui. Bom dia, Isabel. Tá aqui a foto dela com a filhona dela, né? Bom dia, Rivamar, João Grilo e todos ligados na boa. Aqui é Maria. Rivamar, manda aquele alô aí pra professora Bel na Fazenda Progredir e, né, pra todos seus alunos aí, tá? Tá na boa, tá feliz, meu povo? Pois é, a Isabel. Você é Maria Isabel, né? Tá na escuta. Um abraço, querida. Tudo de bom. Deixa eu ver quem tá aqui pra falar com a gente. Fala, povo!
1: Bom dia, Rivamar. Rivamar, aqui é Gordo da Fazenda Nova Vida, aqui na região do Ribeirão Seco. Rivamar, quero mandar um alô aí pra Gilvan, aqui na Fazenda. Mandar um alô pra Gutinho do Maria Pinheiro, pra Cidinho, pra Lasca. Lasca é o maior resenhista do Maria Pinheiro. E pra todos que estiver ouvindo a Boa FM, tá na boa, tá feliz.
0: Valeu, valeu, um abraço pra você também, bom dia. Ó o apoiador chegando por aqui, o Gesso, bom dia, Gesso.
2: Bom dia, Zavar, aqui bom é dia. Gesso, fazendo Santo Agênio, mandando um abraço pra Zaquerada toda aí.
0: Vamos ver se ele tá no curral, hein.
2: Adeus, Ana Ilma.
0: Eu conheço.
2: Aí. Oi, Ivamar.
0: Oi.
2: Eu tô precisando, Ivamar, de um rapaz para trabalhar aqui na fazenda, de carteira assinada. Uma pessoa que tira leite.
0: Tá no curral, também, tá no curral.
2: Tá no leite e trabalha na roça.
0: Olha.
2: Tem água, tem
0: olha
2: tudo.
0: Chifre.
2: Tá perto da cidade. A pista passa no meio da. Passa no meio da fazenda, a pista. A fazenda fica no meio da pista. No lado do outro.
0: Rapaz, boy, deixa o outro falar, mas será possível?
2: E a gente tem uma.
0: Tem, deixa o homem falar, rapaz.
2: Tá precisando de uma pessoa pra trabalhar na fazenda de carteira assinada. Se tiver aí, é só ligar pra mim no 991-561759.
0: Ih, rapaz, o bicho tá berrando mesmo.
2: Hora. Internet, pode ligar a qualquer hora. Aí é o zap, viu? Valeu, vamos lá. Quem tá na boa tá feliz.
0: Vamos
2: lá. Bota Matheus embaixo do jegue.
0: Bota.
2: Matheus tá indo embora, Ivamar.
0: Poxa, hein, Matheus.
2: Matheus tá indo, tá deixando aqui a fazenda, tá indo embora.
0: Poxa, hein, Matheus, mas não.
2: Tá com uma pessoa pra trabalhar, mas tá indo embora porque ele quer.
0: Aê, Matheus. Ah, Matheus. Gesso vai ficar, Gesso vai ficar chorando de saudade aí, viu, Matheus? Olha, eu vou deixar, pega a caneta de papel na mão aí, o seu celular, que eu vou botar de novo aqui o zap, viu, do Gesso aí, pra você que quer trabalhar de vaqueiro, você que sabe tirar leite, viu? Cadê? Traz aí.
2: Na fazenda. E a gente tem uma. Tem. A gente tá precisando de uma pessoa pra trabalhar na fazenda de carteira assinada. Se tiver aí, é só ligar pra mim no 991-561759. Esse horário, pode ligar a qualquer hora. Internet, pode ligar a qualquer hora.
0: Pronto, eu vou dar o telefone dele, viu? Pra você ligar. Pode ligar até agora. Já está debaixo da vaca, lá não é do boi não, Vanderlei, é da vaca. E é, você pode ligar que ele atende. 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Olha, antes de você perguntar, lá tem internet, viu? É, porque pô, agora é assim, tem internet, precisa nem ter água nem... Wi-Fi, é. Precisa nem ter água nem luz, mas tem que ter internet. Rapaz, o povo tá viciado. 73 é o DDD, número 99156-1759. Repetindo, 99156-1759. Ai, ai, olha o Máximo chegando por aqui. Bom dia, Máximo.
3: Bom dia, meu amigo Ribamar. Bom dia, Vanderlei. Bom dia, João Grilo. Máximo, da Nova Califórnia. Você viu aí, Ribamar? Tá caindo por terra, né? A narrativa do Lindbergh Farias em Soraya Tronic. É, associar o Alfredo Gaspar, o cara só porque é bom e foi escolhido para ser vice do Flávio, eles tentando acusar o rapaz de estrupo, nada a ver. Quando é agora, ontem eu estava vendo no aquele Poder 360, aquele comerciante falando que não tem nada a ver, a menina recebendo dinheiro só para poder acusar o rapaz.
0: Meu Deus,
3: rapaz, o que a esquerda puder Ibama, fazer para prejudicar a direita, eles vão fazer. Política é um negócio sujo, viu, irmão?
0: Não, rapaz, não fala, Jesus, não, viu? Fala não, viu? A política, né, quando você entra para ser candidato, aí sua esposa passa a ser prostituta, você passa a ser ladrão, não é assim? Os filhos passam a ser maconheiro, cheirador de coca, é assim, hein? Eu, hein? Se pudesse deixar a questão da família de lado, né? A questão da pessoa do lado, mas não, já começa a colocar como... Não viram, rapaz, eu lembro que tentaram colocar o Bolsonaro também como como que essa dia criança, né? Pedófilo. Olha que loucura, rapaz. Tá doido. É muita loucura. Muita loucura que tem na política. Fala, povo!
4: Bom dia, Riva Amado.
0: Bom dia.
4: Tá bancada, tá na rua, tá feliz, é assim que se diz. Você tá por aqui por cá, ótima terça-feira.
0: A todos nós. Bom
4: trabalho. E fala, seu amigo, tá levantado da pena.
0: Valeu, é o José Dionísio, tá lá, certamente aí tá a pé, né, José Dionísio, tá ouvindo nosso programa aí, né, velho, audiência total aí, graças a Deus, povo no rádio.
5: Bom dia, Ivamar, bom dia a todos os ouvintes, aqui é Fabrício, estado de Minas Gerais.
0: Minas Gerais.
5: Uma rodada pra toda a galera conectada aí, uma rodada pra minha esposa, conectada na boa, e um feliz dos pais pra você também, Ivamar, mas tá valendo. Colocar debaixo do gelinho, Ivamar.
0: Quem?
5: Meu primo Gilmar, em Porto Seguro. Nem com Ival.
0: Por mim, vão.
5: Debaixo do gegão. Deixa debaixo de um jegudo.
0: Olha.
5: Também aí meu pai negro, meu tio Orlando. Oxe. Conectado na boa.
0: Tu tá botando teu pai debaixo do jegue, menino?
5: Coloca também meu tio Alex, lá no Rio de Janeiro. Itacoaquecetuba. Meu irmão Danilo.
0: Tá lá,
5: e um abraço aí, Padel do Bandeira do Almada e meu padrasto Delvão. Valeu, Ivamar.
0: Valeu, botou a família toda debaixo do jegue. Tá doido, rapaz. Olha, Bujuca veio da Lapa, me trouxe aí de presente. Vou estar dividindo aqui com o Vanderlei, com o João Grilo, a rapadura de amendoim. A cachaça também, viu, João Grilo?
6: Não, não quero não.
0: Vai ter que tomar, Vanderlei. Se não tomar a cachaça, não vai comer a rapadura.
6: É sem álcool,
0: pessoal. Hein? Qual é sem álcool, rapaz? Cachaça sem álcool que tu tá atrás de... Fala, fala aí, Bujuca. Bom dia, filho.
7: Bom dia, Ivamar. Aqui é Bujuca de Lê. Quero mandar um alô para meu pai, seu Gelson, dona Lili. Meu pai Gelson que tá no curral, ó, tirando leite.
0: Vai, filho. Guerreiro, vai, guerreiro.
7: Quero mandar um alô especial para minha irmã Fátima, minha irmã Bill, aí no Cerrado, meu irmão. Alô, Ribamar. Um abraço.
0: Bujuca, valeu, dele. Valeu, Bujuca. Bom dia para você também aí, viu? Tudo de bom. É a turma do gado, né? Acordando cedo. Gilson Cruz, lá de Quaraci.
8: Bom dia, Ivamar.
0: Bom dia, coisa feia. Como é que tá tu, velho?
8: Alô, Guardado Domingal, Valdir Reni, Luiz Belgrosso, botar debaixo do jegue o Zé Coió, o Dede da Embasa, botar também meu sobrinho ali, o Kaique, da Fazenda Riacho Doce, debaixo do jegue, botar o Manuel do Paripe, da União, debaixo do jegue. Ah, pai, Ione da União, você quer, nossa grande amiga Ione da União, queimado. Vai pra ela também aí. E botar debaixo do jegue Edson Galo. Que é pra mim que você saia na virose.
0: Ei, Edson Galo. Esse é danado. É radialista também, viu, gente? Lá na cidade de Quaraci. E o Galo acorda cedo, porque também faz o programa nas madrugadas. Bom dia pra ele aí, Edson Galo. Fala, povo!
9: Bom dia, Rivomar.
0: Bom dia. Dá
9: um alô para Zé Vita em Barro Preto, com a banda Vai Quem Quer. Tá fazendo sucesso em Barro Preto.
0: É o Zé Branco.
9: Dá um
0: alô
9: para
0: Zé.
9: Danilo aí, Barro Preto, meu filho. Trabalha em Itabuna na Ótica Carol, para Negão aí do Itu. Para Fabinho, um grande vaqueiro aqui, Troncamento da Pé. Para Lanche do Pão. Dá um alô também para meus amigos em Cajueiro, né? Maro Mentira, né? E um alô também para o prefeito aqui de Itapé, nota 10, está trabalhando em cima da imagem aqui, viu? Tá na boa, tá feliz, que é Zé Branco. Deus te abençoe, Ivomar, te dê um bom dia, você e sua família, Zé Branco.
0: Valeu, Zé Branco, um abraço para você, hein? Olha, a polícia ontem foi, né, um tenente da Polícia Militar foi baleado durante patrulhamento no bairro Daniel Gomes, aqui em Itabuna. Vamos trazer essa notícia, Vanderlei? 5h34 agora.
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0: É, quando eu vi essa notícia aí nas redes sociais, o povo dizia, o bicho vai pegar. É porque quando se atinge um policial, é mesmo que mexer com casa de marimbondo. Um tenente lotado no 15º Batalhão da Polícia Militar de Itabuna foi atingido por um disparo de arma de fogo na manhã de ontem, durante o cumprimento de rondas de rotina nas imediações do bairro Daniel Gomes. De acordo com as informações apuradas, as guarnições realizavam o patrulhamento ostensivo a partir do bairro São Pedro, quando, ao se aproximarem do local, ou melhor, da localidade vizinha, foram surpreendidas por homens armados escondidos em uma área de vegetação, que efetuaram diversos disparos contra a viatura. Durante o confronto, o tenente Fábio Gomes acabou sendo atingido. Em contato direto com a redação, por volta das 12h36, o repórter policial Jefferson Teixeira conversou por celular com o oficial, que confirmou passar bem. O disparo

0: João Teixeira conversou por celular com o oficial, que confirmou passar bem. O disparo atingiu a região da coxa do militar e transfixiou. Ou seja, para quem não sabe, o tiro pegou na perna, ou seja, na coxa do policial, e a bala atravessou. O tenente foi socorrido e encaminhado para o Hospital Calixto Midler de Filho, em Itabuna, onde segue recebendo devido acompanhamento médico e passa fora de qualquer perigo, graças a Deus. Conhecido por sua postura operacional de combate à criminalidade, o oficial acumula um histórico relevante na apreensão de armas, drogas e na prisão de criminosos no município de Itabuna. Após o ataque contra a guarnição, reforços da Polícia Militar foram destacados para a região no intuito de realizar varreduras na área de mata e capturar os autores dos disparos. O policiamento foi intensificado no perímetro e novas informações podem ser divulgadas a qualquer momento. Aliás, já tenho divulgações aqui de momento do que aconteceu ontem. Identificado o homem que morreu após trocar tiros com equipes da Polícia Militar na tarde de ontem. Ou seja, esse policial foi baleado, polícia aí se organizaram, foram para cima do bairro Daniel Gomes à procura dos autores dos disparos e teve essa notícia. Pois é, esse homem morreu após trocar tiros com equipes da Polícia Militar. Trata-se de Joabson Farias Santana, de 32 anos. Segundo as autoridades policiais, o homem, que era conhecido pelo apelido de Jabá ou Jau no universo criminal, possuía forte ligação com a facção atuante no município. O confronto ocorreu por volta das 3 horas da tarde de ontem. Durante as excursões de reforço operacional desencadeada no bairro, logo após outro episódio de violência ocorrido no final da manhã, quando o tenente do 15º Batalhão foi baleado na coxa durante patrulhamento. Ao ser atingido no tiroteio do início da tarde, Joabson chegou a ser socorrido pelas guarnições para o Hospital de Base Luiz Eduardo Magalhães, mas não resistiu aos ferimentos e teve óbito confirmado ao dar entrada na unidade. O policiamento ostensivo permanece intensificado no bairro Daniel Gomes e nas comunidades vizinhas para coibir novas ações ilícitas e manter a ordem na localidade. E claro, para ver se pega outros autores que foram exatamente, eu diria, envolvidos na questão do tiroteio entre polícia e bandido. 5h38 agora.
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É, pai Vanderlei tá tocando essa música, né? Exatamente porque hoje é dia do estudante, como o João Grilo lembrou mais cedo, e dia também do advogado. Então, parabéns aí para essas duas classes maravilhosas, né? Os estudantes que têm um futuro para o nosso país e os advogados que estão sempre em defesa aí, eu diria, de uma boa justiça para com todos. 5h39 agora.

0: É isso, rapaz. 5:40. 5:40. Olha, lá de Goiás, meu amigo Bal tá por lá ouvindo o nosso programa e dizendo que lá tá seco, viu? Lá tá bem seco. Deixa eu ouvir ele. Alô, Bal, bom dia, velho.
1: Fala, Dois
0: Dias. Olha ele aí.
1: Bom dia, que Deus abençoe nosso dia. E aí, negão? Rapaz, eu tô ouvindo você falando aí que aí tá chovendo, né? Tá chovendo. E aqui, desde quando eu cheguei aqui em Goiás, que não chove.
0: Olha aí, ó, tá vendo?
1: Tá calor, um sol pra cada um, mano. Eita doido, é sol demais, mano. Calorzão bruto, bruto mesmo. Agora aumentando a estrada agora, bacana. É. Bom dia,
0: nego. Bom dia, velho Bal. Bom dia, que Deus o leve, bom que dia, Deus o traga, né? Dia, aqui é o Zé Russo, Zé, já vou. Pois é, você viu aí, né? O Bal falando que lá calor e sol forte desde quando ele chegou lá. E já tem um tempo, hein? Que ele chegou em Goiás e o pau tá... Hein? É, deixa eu falar já com o doutor do Cacau, que já tá por aqui. Doutor do Cacau, bom dia.
2: Bom dia, Ribamar. Bom dia, João Grilo. E Vanderlei, os ouvintes da boa.
0: Quer dizer que lá é mas seco,
2: em
0: né?
2: Goiás.
0: Sim.
2: O clima de lá é 6 meses úmido,
0: meu
2: 6 meses seco. E até bom pra eles, pra quem planta milho. É. Tem que secar.
0: Bota pra cima, senão dá microfonia. Isso, sim.
2: Tem que secar o milho lá, rapaz.
0: Olha aí.
2: Colher o milho pra secar, pra você ir. Saca.
0: É, sim, tem saca. Que baixar ali, isso. É. Baixa um pouquinho, isso.
2: Você tem que ensacar pra vender, então... Naquele clima de lá, a soja, milho, tem que ter esse período seco. Se for plantar aqui, que dia que você vai colher?
0: Pois é, agora é úmido. O que é interessante, né, é que lá, olha, as plantações de milho, soja, sorgo, some de vista. Lá a maioria é tudo reta, né? Você não vê serra, você não vê montanha. Tabuleiro. É tabuleiro que chama, é?
2: É, plano.
0: É totalmente plano. E... É o que? Irrigação para ter uma plantação tão bonita?
2: Não, assim? Eles escolhem os períodos. Tem gente que tem irrigação.
0: Sim.
2: Mas tem um grupo que planta no inverno. Ele planta no inverno, tem um período de calendário, para na hora que o milho estiver pronto, aí entra a seca, né? Para secar o milho, para eles passar o trator e já descaraçar o milho com as máquinas.
0: É, para quem não sabe, o trator é a colhedeira, né? Que já vai colhendo a espiga, já vai jogando bagaço para lá, vai colhendo milho. Rapaz, que tecnologia,
2: e
0: né?
2: Vai. E vai para os silos, dos silos uns vão ensacar, outros vão nas carretas para direto pros armazéns ou vai direto pro porto, do porto exporta.
0: Pois é, né? O Bal tá por lá, em vez em quando ele me manda umas filmagens.
2: É 6 meses seco.
0: É 6 meses seco, muito calor, né?
2: Rondônia, Goiás, Mato Grosso, Pará, o clima é todo assim.
0: Meu Jesus.
2: Não é igual aqui não, que qualquer dia chove, hoje de manhã mesmo choveu aqui. Vê o ninho daqui, o ninho.
0: E qual é o ninho, rapaz? Isso é treta, né? Treta com o povo. E me diz, lá diz que a água é totalmente salobra, né? Há quem diga que lá o pessoal tem muito problema renal. Já ouviu falar sobre isso, não?
2: Não, todo lugar tem água salobra.
0: Sim.
2: Todo lugar tem água.
0: Mas aqui a gente tem o prazer de escolher ainda a água boa, que a maioria é água boa. Agora lá, a maioria é água salobra, né?
2: É. Mas em todo lugar que é seco, a água tem
0: salobra,
2: salinidade.
0: Né?
2: Mas aqui não, aqui...
0: Aqui é água boa.
2: Aqui toda a fonte é água doce.
0: Aqui é bom demais. Você
2: só pega, começar a ficar água salobra dali de Ferrada, né? De Ferrada pra cima.
0: Que é Itapé, né?
2: Não, ali de Ferrada pra cima.
0: Já começa a ficar salobra, verdade. Preto.
2: Olha lá.
0: Aliás, deixa eu mandar um abraço aí pra meus amigos de Água Doce. Água, olha, de doce só tem o nome. Não é povo da Água Doce. Eu fui pra lá uma vez, quando meu amigo João morava lá, e eu fui de moto, né? E aí passei por uns rios bonitos, rapaz. Eu digo, rapaz, a água aqui deve ser uma beleza. Parei a moto, fui lá, lavei o rosto, lavei a cabeça. Eu digo, eu vou dar uma talagada dessa água aqui, que pra mim isso é doce mesmo. Qual é doce, menino? Só o nome, água doce, a maioria de lá é água salobra, viu?
2: Aqui no Rio Salgado.
0: Sim.
2: Aqui em Itapé.
0: Aqui
2: uma fazenda ali, quem ia trabalhar no inverno, água era doce.
0: Aí
2: quando vai chegando dezembro ali.
0: Aí joga um punhadinho de sal.
2: Aí você botava na boca, era sal. Por isso que tinha um Rio Salgado, né?
0: Era
2: salgado. Aí, pra beber a água, nós tivemos que usar os telhados dos currais.
0: Sim.
2: Pra captar a água, né? Filtrar e botar nos tanques pros animais, os trabalhadores da sede. Porque o dono, antes de fazer a captação, o dono levava daqui de Itabuna, todo dia, 4 bujões de 200 litros para o consumo da fazenda. Então, captou no curral, né?
0: Uhum.
2: E filtrou e botou num tanque de 50 mil litros.
0: A gente lembra, né? As pessoas que ainda estão em fazenda, ainda fazendo isso, né? Captando água do telhado, tem que se filtrar, de preferência ferver também, porque...
2: A primeira água de lavar, uhum, de bosta de passarinho, né?
0: Isso, é.
2: De fezes de passarinho, poeira, aí a bica fica afastada, a água, uhum, lava a primeira, da segunda em diante você joga direto para filtrar.
0: Exatamente. O problema é saber se tu tá pegando a primeira ou a segunda água, né?
2: Mas no filtro não passa não.
0: Pronto, é isso. São 5 horas e 46 minutos. Ó, Zé Russo chegando por aqui. Zé Russo, bom dia.
3: Bom dia, Rivamar. Bom dia, Vanderlei.
0: E aí, velho?
3: Tranquilo, bom dia. Ô, Rivamar, quero mandar um alô pra Jocivaldo.
0: Mande.
3: Ninema.
0: Oi.
3: E a esposa dele. Deli. E mandar um alô pra Jorge do Ventilador e Sandro. Em Quaraci,
0: Jorge do Ventilador.
3: Valeu, Rivamar.
0: Bota pra Bacapim no aqui. Sol, tá cantando. Hoje eu vou aí, velho, tô querendo ir aí hoje. Tu me faça um café, mas não vai fazer café que nem Vanderlei, não, viu? Tem dia que tá forte, tem dia que tá fraco, tem dia que tá fraco, tem dia que tá... Tá gostando do café do Vanderlei?
2: Milho de barata.
0: Como é que é, menino?
2: Milho de barata.
0: Rapaz, tá que nem João Grilo, tá vendo, Vanderlei? Bebe teu café todinho e depois fica reclamando. Mas menino, vou te contar.
2: Mesquita? E é mesquita?
0: Não, esse não é mesquita não, por isso que tá com mijo de barata esse, esse gosto aí, ó, tá vendo? Pois é. Vanderlei, vamos trabalhar. Bora. João Grilo, dá o grito de guerra, vai.
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2: Rapaz, aumentei meu som aqui que o galo cantou que foi no cérebro, viu, rapaz? Tá doido. Olha, 5h50, 5 horas e 50 minutos. Um abraço pra Ana, que já chegou aqui com a gente. Ela que também é da área de comunicação, né? Breve radialista, viu, Ana? Quero ver você aqui nos microfones da Boa FM, porque chega de tanto homem feio nessa rádio, tá doido? Tem a Jaqueline Mendes, né? Que traz a beleza feminina, que traz o bom cheiro feminino, que eu vou te contar, viu, rapaz? Aí vem João Grilo, vem Vanderlei, vem Bebeto Oliveira, vem Tony Babos, vem Cláudio Rosendo. Ah, pai, vai ter homem assim lá na Boa FM, tu é doido, rapaz. Um abraço, Ana, seja bem-vindo. Cadê vó?
3: Tá lá assistindo.
2: Vó Raimunda, né?
3: Tá assistindo.
2: Ô, vó, bom dia. Cadê vó? Já, como é o nome dele? Juraci, né?
3: Moraci.
2: Moraci. Ô, Moraci, ô, vó Moraci, tu já fez o café, velho? Tu não espere, vó Raimunda, levantar pra tu fazer o café, rapaz. Eu não te digo é nada. Vamos fazer o café. 5h51 agora, 5h51. Bom, deixa eu partir pra falar com o doutor do Cacau, que a Ana tá passando pra mim aqui o seguinte, que as pessoas estão querendo saber, Ivan, pra você frisar bem a questão das variedades, dos clones de cacau. A gente já falou sobre isso, mas é sempre bom lembrar, porque se esquece até, né? Muitos clones. Hoje, por exemplo, Ivan, são quantos clones hoje ao todo, que está envolvido aí na questão da boa produção e da resistência à vassoura? Fala pra gente aí, são quantos ao todo?
4: A CEPLAC lançou mais de 50.
2: Olha aí, porém...
4: Mas hoje, a CEPLAC recomenda 18. 18. Dos 18, não é isso? O Projeto 500 recomenda os 6.
2: Sim.
4: 6 principais, os melhores, né, no campo. Validado no campo aqui. E também os 6, porque no futuro, já visando o futuro, se a Monilha chegar aqui, esses 6 clones já têm uma certa resistência, tolerância à Monilha.
2: Certo? Olha, antes de doutor do Cacau falar, anotem o número desses clones de cacau, porque ele vai estar frisando bem aí, tá? Porque é importante, gente, que a Monilha praticamente é uma realidade. Ela provavelmente chegará, sei lá, daqui a quantos dias, ou quantos meses, ou quantos anos, aqui na nossa região, porque difícil dizer que não vai chegar, né, doutor?
4: Normalmente toda doença, ela tende a entrar em todos os países, né? A tendência é essa. E quem leva é o ser humano, né?
2: Pois é.
4: Quem leva a doença...
2: É o ser humano.
4: É transporte através do ser humano.
2: Pois é.
4: Às vezes, a maior das vezes, sem nenhum conhecimento do assunto, leva um fruto doente... Uma planta doente, uma
2: e planta na maioria doente. Das vezes pela irresponsabilidade, como a gente está vendo aí de navios, né, vindo com cacau doente, isso por, eu diria, aberta, né, do governo federal e estadual, que estão permitindo isso, é uma realidade.
4: Pode ser que a doença também venha através de transporte, né?
2: Pois é.
4: Normalmente vem através de transporte.
2: Então vamos lá, antes que as pessoas procurem plantar só quando a monilha chegar, vamos já dar essa dica para quem está nos ouvindo, para você procurar fazer a enxertia do seu cacau, ou seja, renovar o seu cacau.
4: Ou comprar
2: com
4: mudas, né?
2: Ou comprar as mudas com clones que já são resistente à monilha, resistente à vassoura de bruxa e autoprodutivo. Vamos lá.
4: Normalmente, o Projeto 500 recomenda 6 clones, né?
2: Sim.
4: Aí você separa os clones. Clones que dão embaixada, isso, né? Na baixada. E clones que dá da minha encosta pra cima, né? Você tem que separar. Tem clones que são bons na baixada ou em qualquer lugar. Tem clones que não se adaptam à baixada.
2: Né?
4: Tem que ser da minha encosta pra cima por causa de doença, né? Bordão parda e vassoura.
2: Vamos aos clones da baixada, então.
4: Clones da baixada. BN34, Boa Nova 34, que é conhecido como BN34.
2: Tá? Ok.
4: Hoje é a melhor planta do campo.
2: BN34.
4: Ele se adapta a qualquer situação.
2: Esse fruto é roxo? Todos eles, né?
4: Não, tem fruto verde também.
2: Pois
4: aí
2: não.
4: O fruto roxo. Ele tem 18 vantagens sobre qualquer outro clone.
2: Exemplo.
4: Ele é o menor, mais precoce. Ele mais precoce.
2: Menor que você fala em termos da planta.
4: Tamanho.
2: O tamanho da planta.
4: Então você tem, ele é menor, mais precoce, de qualidade para cacau fino, de qualidade para chocolate fino. Ele é o mais resistente à seca. Então quem está numa região, né, que tem uma oscilação de seca, ele é o mais resistente à seca. Então ele tem, ele quase não dá doença, quase não dá praga, né? Então ele é um clone muito bom, se adapta em qualquer lugar e fácil de manejar.
2: Uhum.
4: Ele, aí ele tem uma implicação.

0: dono, rapaz. O dono. O dono é que tá desmonecando. Aí, rapaz, é bem
1: não
0: porque.
1: Pode, tem que não plantar. Pode,
0: é, tem que podar o cacau, rapaz, desde cedo. Não é deixar ficar velho pra podar. O cacau, quando começa, com 6 meses de plantado, uhum, o dono já tem que ir. Tem alguns pés que já precisa de poda. Aí ele diz: não, deixa eu juntar. Juntar o quê? Ele diz: não, deixa todo mundo ficar do tamanho pra podar. Ih, aí um passa aí pra consertar.
1: Aí bota a culpa na planta.
0: A planta, que, o defeito é da planta, o defeito é do dono. Agora, rapaz, meu pai dizia que consertar é pior do que fazer.
1: É, né?
0: É. Aí o pessoal quer consertar uma coisa errada, olha. É
1: errado.
0: Já dá mais trabalho.
1: Bom, vamos lá, olha. BN-34.
0: Na Baixada.
1: Na Baixada.
0: E é o melhor clone do campo
1: hoje. Tem outro de Baixada aí, não?
0: Tem, SJ-02, São José 02.
1: Como é o nome?
0: São José 02.
1: Que seria SJ.
0: SJ-02, a sigla, né?
1: Sim.
0: SJ-02. Quando é uma planta que foi descoberta aqui por um colega da CEPAC, Maria Oswaldo, aqui na Itajuípe.
1: Sim.
0: Uma banda de alta produção.
1: Uhum. Pronto. Roxo também?
0: Roxo. E ele dá muito bem embaixada. Só que você não pode, se você for botar ele na meia encosta no alto, tem que ser muito bem adubado, que é uma planta grande e precisa de uma boa nutrição. Uhum. Mas não, eu botei essa 02 no topo e não está produzindo bem. Você nutre direito?
1: Por isso que é bom para baixada.
0: Não, mas você pode plantar em qualquer lugar, mas desde quando você...
1: Seja nutrida.
0: Não pode pular a adubação, tem que pula aqui, né?
1: Então,
0: adubo tá caro, pula se mexe, olha.
1: Não.
0: Ele pula para comer? Não.
1: Pois é,
0: ele
1: não pula,
0: mas o cacau tem que ficar sofrido. Agora, aí, é. SJ-02. Então esses dois para baixada,
1: BN-34 e SJ-02.
0: E esses são os bons de baixada, mas eles também são bons em qualquer lugar.
1: Certo.
0: Né? Aí tem. Depois vem o CCN-10.
1: Ó. Oh.
0: Né, que hoje... Onde eu estava ali.
1: Eu lembro, doutor, só para pegar carona no que você está falando de CCN10, eu lembro que antes do CCN51 era a namoradinha, né? Era a galinha dos ovos de ouro a nível dos olhos aí dos produtores, o CCN10. Depois veio o CCN51, aí todo mundo começou a partir mais para o CCN51. Porém, bem lembrado que o CCN51 não é resistente à monilha, não é isso?
0: Isso, você tá sabido.
1: Tô viu? Sabido.
0: Vou dar um CRE aí.
1: É, vá
0: CRE
1: aprendendo,
0: não.
1: Viu?
0: Um CRE não, um CRI.
1: Viu,
0: um
1: doutor?
0: Um CRI.
1: Vai me ouvindo e vai aprendendo.
0: Vai aprendendo com você. Aí você tem o CCN. Quando
1: pois não.
0: Quando a Nestlé trouxe uhum, a CEPLAC, esses 5 clones, os CCNs, né? Uhum. O CCN10, uhum, CCN51, CCN34, CCN16. Vieram 5.
1: Sim.
0: A CEPLAC colocou no experimento em Camacan e a vassoura arrasou os 5.
1: Olha aí.
0: A CEPLAC abandonou o experimento. Que não... E aí depois a CEPLAC verificou que tinha 3 clones que voltou a sobressair. O CCN16, o CCN51 e o CCN10. Só que o CCN16 depois foi descoberto que ele é incompatível, ele não cruza com ele mesmo. Precisa de pares, né? E aí ficou o CCN10
1: e o CCN51.
0: Aí muita gente optou pelo CCN51, que ele produz muito,
1: produz
0: uma
1: muito
0: boa.
1: Eu admiro ela. É, muito
0: só
1: boa.
0: Só que agora ele está dando problema.
1: Ó. Oh.
0: Aqui na maioria das regiões, quando plantaram cacau a pleno sol, ele, com ataque de praga, ele está dando doença e está matando as plantas.
1: Uhum.
0: Né? 651.
1: Uhum.
0: Morrendo as plantas. Então, eu, hoje o Projeto 500 não recomenda mais 651. Então, se você for botar 651, se for uma opção sua, não, eu quero.
1: Mas é só quem está em pleno sol ou a planta tem morrido?
0: É isso que eu estou dizendo. Então, ele está pegando muito a doença chamada Lázaro Diplóide, né?
1: Sim.
0: Ele racha o tronco, racha o tá pleno sol, poda errado, tronco descoberto, racha e a doença entra e mata o pé de cacau.
1: E né? Quem não está a pleno sol?
0: Aí o 651, se for plantar, tem que plantar ele, né? Protegido de vento. E com um topo, quer dizer, com um sombreamento definitivo.
1: Ok.
0: Tem cuidado, né? Manejar direito para ter cuidado. Mas o projeto 500, hoje, prefere colocar o CCN10. Onde eu estava ali na Fazenda da Alegria, ali perto da UESC, junto da UESC, na Fazenda de Tom Lavini, e estava contando a média de fruto que tinha no CCN10, que muita gente dizia que não plantava CCN10 porque ele era tardio, demorava de produzir. Isso é mentira, rapaz. Eu dizia sempre que era mentira, que ele produzia muito. Onde o cacau de 2 anos.
1: Já produziu.
0: Com média de 40 e tantos frutos.
1: Caramba.
0: O CCN10, para dar 15, para dar 100 arroba, basta 15 frutos no pé.
1: Sério?
0: 15, que é o melhor deles, de 98 gramas de semente seca no fruto. Então você vê que o CCN10 é destaque, né?
1: Bom, e a gente está falando do CCN10 porque ele é resistente à monilha também.
0: Ele tem resistência à monilha também.
1: Uhum.
0: É melhor do que o CCN51 em termos de resistência. O CCN10. O ataque, a perda de monilha sem controle químico, 10%.
1: Ele é de baixa, de alta ou em qualquer lugar?
0: Ele

0: Não pode ser plantado em baixa, certo? Aí você, o CCN10, normalmente, você só planta ele da meia encosta para cima. Não planta em baixada, que ele dá muita pantampada. Aí você tem que plantar ele ali. Só que ele é uma planta muito boa e pouco fruto já dá uma quantidade de 98 gramas de fruto. Um bacalhau comum dá 38, 35 gramas.
1: Meu Deus do céu.
0: Dá quase três vezes, o CCN10 dá quase três vezes um fruto comum.
1: E entre ele o CCN51 em relação a peso?
0: Aí, embora. Aí... Dá 75, o CCN10 tem um terço a mais de peso do que o CCN51.
1: Porém, o CCN51 para 2+.
0: Não, né? Nada disso não.
1: Eu já vi que ele gosta do CCN10, viu, gente?
0: Não, não é que eu gosto, é porque a gente mede resultado.
1: Certo. Eu
0: gosto de coisa que dá dinheiro. Aquele negócio que fica me enrolando, eu não gosto. Eu só gosto de coisa que dê dinheiro. Não deu dinheiro, eu tô fora. Né? Então, CCN10, né?
1: Sim.
0: É o terceiro.
1: Tá certo.
0: O CEPEC 2204.
1: Não, vamos lá.
0: É o lançamento.
1: Aí você falou do. Fala pra mim de novo. O CJ02. SJ02.
0: N34.
1: E o CCN10. E agora
0: entra o CEPEC 2204.
1: Uhum.
0: Pronto, que é uma planta boa, que fez pegou um pai que é resistente à monilha, cruzou, e a CEPEC mandou para o Equador e para Costa Rica, para o Peru, para fazer o teste, né, de resistência à monilha. Foi para lá, né? Deu aqui uns 6 meses já lá sendo testado. O 2204 produz muito essa planta hoje aqui. Ou a quarta, né? Aí você tem o 319, PS-319. Ele produz muito, mas o produtor tem que ter cuidado, porque é o seguinte, o 319 produz muito, e quando ele dá muito fruto, aí xoxa a semente, se não estiver bem nutrido.
1: Sim.
0: Se ele não for bem alimentado com potássio, ele xoxa a semente inteira. Aí ele diz, o fruto 319 xoxa muito. Quem xoxa é o bolso do fazendeiro, rapaz.
1: Que não
0: os cara, e vê,
1: não dá
0: comida, não adubou as coisas, aí xoxa a semente.
1: Peca muito,
0: que ele produz muito. Aí dá acima do que o cara adubou, do módulo, né? Eu adubei pra 100 arrobas, são 29
1: agora
0: frutos.
1: O 319.
0: Aí o 319 dá 50 frutos. Ou ele peca, ou ele xoxa.
1: Agora o 1319, eu vi isso na minha propriedade e vi de alguns vizinhos também.
0: Ah.
1: Eles têm a mania de dar um problema no galho,
0: sim,
1: né? Enfim, morre. O galho morre, vem descendo a doença, vem descendo.
0: Mas tá em qualquer planta.
1: Mas eu vejo mais nele.
0: Não.
1: E vi não só na minha propriedade, como a dos vizinhos. E aí?
0: Não, mas é falta de cuidado.
1: É relativo, né? Falta de cuidado, não.
0: É
1: mole.
0: Ele faz cuidado. A praga ataca em cima.
1: Aham. O que poderia ser, doutor?
0: Seca as pontas.
1: Isso, é. E dali vem descendo.
0: Um complexo de fungo, aí o fungo vai descendo e matando a planta. Mas foi a praga que feriu. Você deixou ferir em cima, não foi? Queimar aquela folha nova. Aí a doença entrou, mano. Foi do clone? Não, foi eu.
1: É porque foi reparado.
0: Foi
1: não só por mim, não foi reparado não só por mim, mas também pelos vizinhos, de que isso aconteceu mais com ele do que até o próprio CCN.
0: Mas eu posso mostrar a vocês aqui, você aqui, a quantidade de fruto.
1: Não, a quantidade é boa, a produção dele é maravilhosa.
0: E não tem ataque nenhum. Tem fazenda aqui que trata direitinho.
1: Eu já tive clone, por exemplo, do 1319, que começou com essa doença e acabou matando o pé.
0: Mas por falta de cuidado.
1: Tá bom.
0: Aí 1319.
1: Bom, você falou em 5, não foi isso?
0: 1319.
1: São 5 ou 6 clones?
0: 6.
1: 6, falta
0: e
1: mais
0: pH
1: um.
0: PH9.
1: PH9, esse eu não conheço.
0: PH9, que é uma planta grande, boa, verde.
1: Também, verde, já ia perguntar, também roxo, não é verde?
0: É verde, é o único verde. Ele é verde, tanto ele serve para produzir como ele serve de cavalo.
1: E o peso dele?
0: O cavalo grande.
1: O peso da semente?
0: É 65 gramas.
1: 65 gramas por fruto.
0: Por fruto.
1: Você tem que
0: de amêndoa seca. Chamando a grama de amêndoa seca. Então, aí o 6. Tem uma planta que essa pega lançou que está se adaptando. Aí não tem ela em muitas áreas.
1: Qual é?
0: É o CEPEC 2176, que é uma planta que produz muito. Produz muito. Tem uma resistência muito grande depois de Dão Parda, que é o sétimo, né? Que a gente está validando, como a gente chama, está olhando para ela, né? Em alguns lugares, a gente vai olhando tudo que é lugar, ela se adapta bem. E aí, ela está muito bem, mas só que a semente é de 1 grama.
1: Ou seja, pouco.
0: Na seleção de materiais no campo, seleção massal, que a gente chama de massa, né? Que o grupo da extensão selecionava plantas tolerantes à vassoura, a gente usava 1,25 a semente. A gente não usava a semente de 1 grama. O mínimo era 1,25, né? Para aumentar o peso. Então, mas o CEPEC 2176 tem 1 grama, ele é 1 grama, mas produz muito, então faz o que ele quiser. Só que aumenta o custo de quebra, né? De colheita, juntar e quebrar. Se ele quebra de máquina, tem problema nenhum. Agora quebrar de mão, você já viu, né? Tem um custo a mais. Por isso que a gente tem o bicho mais pesado, né? Pra ganhar mais disso, o negócio fica quebrando cacau, pai.
1: É. Bom, então, repetindo aí, os 6 clones que são apropriados para boa produção, resistente à vassoura e resistente já à monilha. Repete pra gente.
0: SJ02.
1: BN34.
0: Eles são excelentes na baixada e em qualquer lugar.
1: Certo.
0: Só que o SJ02 é uma planta grande, junto com o PH9. Se plantar na área mais de topo, tem que ser muito bem nutrido. Tá certo?
1: Ok.
0: Tá certo? Aí você tem os dois, SJ02 e BN34. Na baixada ou em qualquer lugar, ele se adapta a qualquer lugar. Muito bem o BN. Aí você tem o CCN10 e o 319. E ele só pode plantar na meia encosta pra cima, não pode plantar esses cones em baixada.
1: Pronto.
0: O PH9, nesse, e o CEPEC 2204. Então, esse também, esses são todos plantas de meia encosta pra cima, né? E quem quiser testar uma área pequena, tem o CEPEC 2176, que produz muito, né? É uma planta grande e produz muito. Então, esses 7 é o que mais os técnicos, né, do Projeto 500 recomendam. São esses daí.
1: Ok.
0: Tem 18. Se o cara quiser plantar outro, 651, aí tem a restrição. Você vai sombrear, você vai cuidar direito para não matar, aí é o risco do dono. Aí o risco, você vai plantar? Vou. Aonde? Você vai sombrear? Não, a plenação é problema seu. Né?
1: Não é recomendado.
0: O Projeto 500 dá 98% de perda com monilha. Então, eu não recomendo. Mesmo que no Equador e no Peru. O cacau é todo 651. Não é isso? Mas eles controlam, né? Controla a doença. E o povo aqui controla? Problema é isso. Quando o preço cai e o fungicida é caro, o cara desiste, a doença mata. Né?
1: É complicado. 6:07, tá aí, né? Tenho certeza que muita gente que é do cacau tá anotando aí para tomar, né, conhecimento aí dos clones que já devem ser trabalhados para quando chegar a monilha aqui na nossa região, porque eu acredito que é uma realidade, um dia ela vai chegar, já está com o seu campo todo preparado. 6:08 agora, avante Vanderlei.
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3: Hora certa, hora certa. 6:13, 6:13 agora. Vamos lá, ô seu Vanderlei. Vamos às manchetes, os jornais que trazem notícias do Brasil e do mundo.
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3: É, vamos lá, já começando com ele, Jornal à Tarde. Estados Unidos aceitam tratar de tarifaço contra o Brasil na OMC. Jornal do Comércio. Estados Unidos aceitam tratar de tarifaço contra o Brasil na OMC, né? Aliás, esse que está no Jornal do Comércio. Vamos ao Jornal à Tarde. Morte trágica de adolescente expõe riscos de acesso ao Discord. Diário do Nordeste. Ceará pede pode protagonizar próximo ciclo econômico. Diário de Pernambuco. 61,9% dos professores do Recife sofrem de ansiedade, diz pesquisa. Podem anotar aí que não é só no Recife não, viu? Vários professores estão passando por problemas de ansiedade. Sabe por quê? As crianças e os jovens já não são os mesmos, né? As educações que são praticadas em casas já não são as mesmas, como, por exemplo, respeite seu professor, respeite sua professora. Se um professor brigou comigo, gritou comigo, a mamãe e o papai já tá lá na escola querendo saber o que foi que houve, por que que gritou, por que fez e aconteceu. É daí pra pior, filho, infelizmente. Folha de Pernambuco. Banco Central planeja ações de segurança para o Pix. Jornal Zero Hora. Empresas investem em protocolos de contingência para fazer frente aos

0: Folha de São Paulo. Fachin defende para salários de juízes e cobra transparência do judiciário. Essa transparência do judiciário, viu, Fachin, já deveria partir até mesmo do STF. O Estado de São Paulo. Governo não tem orçamento para cobrir 105 bilhões de despesas. E Lulinha que gosta de gastar, viu, rapaz? Tá doido? 6:16, 6:16, Alexandre Garcia já chegando aqui para com as suas manchetes em nosso programa. Alô, Alexandre, bom dia. Pode chamar? Alô, Alexandre, bom dia.
1: Bom dia. No nosso encontro de hoje eu vou perguntar por que o Brasil, que manda minério de ferro para a China, não manda carro pronto, feito com o nosso aço, em vez de comprar o nosso aço em forma de carro chinês. Vou falar também sobre o Brasil ter 1.402 presos políticos e podendo lidar com eles que a lei já permite soluções para o 8 de janeiro. Falar também sobre Vorcaro, que está tentando de novo, está há 5 meses preso, tentando de novo fazer delação de algo que a gente ainda não conheça. Vou falar também sobre o dinheiro para o Master saído lá do Fundo de Previdência de Maceió e aquela foto dos políticos deslumbrados dentro de uma banheira de hidromassagem de um advogado que está envolvido no roubo da Previdência, né, dos aposentados e pensionistas. Detalhes daqui a pouco no nosso encontro diário. De Brasília, Alexandre Garcia.
0: Valeu, Alexandre. 6:18, Rancho da Boa, o programa da família brasileira.
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0: 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Chegando ele, alô, alô, João Grilo!
4: Será que o preço do cacau melhorou?
0: Ah!
4: E aí, mamãe?
0: Ele quer o preço do cacau. Daqui a pouco a gente dá, rapaz, dê de abuso.
4: Será que o...
0: dê de abuso, daqui a pouco você fala. Então ele não quer chamar, eu chamo.

0: 3h21, tá na hora de Vida na Roça. E hoje temos uma carta que está vindo do município de Itaúna. E diz assim: Ivamar, todo mundo procura suas melhoras. Foi isso que eu fiz. Eu não tive sorte, eu fui castigada, eu não sei bem o que foi. O que eu sei é que eu tenho parte errada. Não se pode fazer certas coisas, Ivamar. Mas só que eu quis melhorar somente a minha vida. Ivamar, nesse último domingo eu saí de casa, saí da casa da minha mãe umas 2 horas da tarde. Troquei de roupa e saí. Eu não aguentava mais ficar dentro de casa esperando o Zé Walter aparecer, não. Eu tinha que ir lá, eu tinha que conversar com ele. Pois eu calcei uma sandália porque era melhor de andar que o sapato. O sol estava quente e eu ia suar muito na caminhada. Otília, minha irmã, estava na porta dando mama ao neném. Quando ela me viu, ela já foi perguntando: Vai pra onde, Aliene? Eu menti pra ela, digo: Eu vou ali na casa de seu Pedro, eu vou conversar com Dona Maria sobre umas roupas que eu mandei ela costurar pra mim. E aí eu desci ligeiro pra evitar a conversa maior. Olha, tava com uma semana, Ivamar, que Zé Walter não aparecia mais lá em casa. Desde o dia que aconteceu que ele sumiu. Eu não podia perder ele. Olha, desde que eu vi Zé Walter pela primeira vez que eu pensei comigo mesmo: Eu não posso perder esse homem. Eu moro em Itaú, em Piauí. Mas eu vim para Itaúna passar uns dias na casa da minha irmã. Pois um dia de tarde, Zé Walter apareceu na casa da minha irmã em visita a meu cunhado, que tem uma fazendinha pegado a dele. Pois meu cunhado me apresentou a ele e eu fiquei ali na sala, participando ali da conversa. Pois eu achei Zé Walter simpático, Ivamar, e eu fiz questão de apertar a mão dele exatamente na saída. Ele se despediu e me disse: Olha, minha fazenda é aqui perto, tá às ordens, hein? Qualquer coisa, se quiser aparecer, será um prazer. Eu agradeci e fiquei olhando ele até sumir na estrada. Minha irmã Otília chegou perto de mim e disse brincando: Tá de olho, hein? Olha, ele é solteirão e é fazendeiro, viu? Eu estremeci com aquilo, Ivamar. E eu disse comigo mesmo naquela hora, eu digo: Eu não vou perder esse homem. Pois olha, nesse domingo eu saí de casa para ir atrás dele. Depois de tudo acontecido, ele estava querendo desaparecer. Pois eu passei a cancela, peguei a estrada como quem ia para casa de seu Pedro, porque minha irmã estava na porta. Lá adiante tinha um atalho. E eu ia desviar exatamente daquela estrada para ela não ver que eu ia para a fazenda de Zé Walter. Se ela visse, Ivamar, era capaz até de me censurar, dizer que eu estava atrás de homem. Na estrada vinha a filha de seu Pedro, Nelma, com o namorado dela. Eu fiquei reparando eles vindo. Os dois vinham pegados na mão, Ivamar, e eu vi na cara deles que os dois eram muito felizes. Para eles, o mundo devia ser um paraíso naquela hora. É verdade. Para uns, os amor tem alegria, né? A felicidade. Já para outros, como no meu caso agora, só trazia preocupação e sofrimento. Olha, quando eles passaram por mim, ela ainda se riu toda contente.
1: Vai pra onde assim toda bonita, hein?
0: Eu ri sem graça e respondi: Ah, eu vou ali, eu vou dar uma voltinha, eu vou conversar ali com tua mãe. O rapaz ia tão feliz do lado dela que nem olhou para mim direito. Pois eles passaram e eu segui caminhando, Rivamar, pensando no namoro que eu tinha deixado em Ipiaú. O Feliciano. Olha, Feliciano era um rapaz bom, Rivamar, trabalhador, e ficava todo feliz perto de mim, igual o namorado agora que passou com Nelma. Mas Rivamar, Feliciano era pobre, só tinha o dia e a noite. Verdade, verdade que ele me amava, que era direito, não bebia, mas esse negócio de bondade, olha, bicho, não põe pão na mesa não, viu? Eu até gostava dele um pouquinho. Todo domingo de tarde ele aparecia lá em casa, todo respeitoso, sempre com um presentinho pra mim. É, às vezes uma presilha, uma blusa, uma escova de cabelo, outra besteira assim. Chegava com um presente na mão, todo respeitoso, sem jeito, e me dava dizendo:
1: toma, Leninha, toma, eu trouxe pra tu.
0: Eu recebia, apertava a mão dele por agradecimento. Eu achava aqueles presentes baratos tão ridículos, Rivamar. Tinha a vez de, no mesmo dia, eu dar pra alguma irmã minha. Mas Feliciano me entregava na maior satisfação, como se estivesse fazendo, sei lá, uma vantagem enorme pra cima de mim. Talvez porque ele gostava muito de mim. Ora, naquele domingo eu andava triste pela estrada. Domingo é sempre dia de alegria, mas pra mim agora era de tristeza. Zé Walter estava com uma semana sem aparecer lá em casa. É, não mandou dizer nada, não mandou avisar nada, simplesmente sumiu, de uma hora para outra. Pois a semana foi passando, e foi aumentando uma ânsia no meu peito. Cada dia que passava assim, ele vinha assim para me ver, mas me dava uma agonia por dentro. Por isso, quando chegou no domingo, eu já não aguentava mais. Eu tinha que ir lá, eu tinha que conversar com ele de qualquer jeito. Pois eu segui na estrada e antes de chegar na casa de seu Pedro, eu peguei um desvio pela beira do córrego e voltei. Voltei para pegar a estrada que vai para a fazenda de Zé Walter. Lembrar que uma semana antes eu tinha passado por essa mesma estrada na maior alegria. Zé Walter tinha voltado outras vezes lá na casa de meu cunhado. Eu não sei se há negócio, Rivamar, ou se por causa de mim. Eu sei que o certo é que, na hora que ele chegava, eu colava perto dele. Puxava a conversa e querendo segurar ele de qualquer jeito. Era só meu cunhado dar uma folga e eu já puxava o assunto. Ô Zé Walter, e por que você ainda não casou, hein? Ele dizia a brincadeira que era trabalho, sem tempo, e terminava dizendo:
1: é, porque também ainda eu não achei uma menina que nem tu.
0: Eu ia esticando o assunto, me chegando pra perto dele, até que uma noite, quando ele me deu o primeiro beijo, eu inventei que tinha uma espinha no rosto dele e que eu ia espremer. Para isso eu fiquei bem perto dele, mas quase encostado, corpo com corpo, rosto com rosto. Cheguei meu rosto para perto dele, fingindo que era para enxergar bem a espinha. E aí, de repente, ele me abraçou e me beijou. Ah, eu fiquei, foi alegre, Rivamar, por dentro, porque eu tinha conseguido. Pois eu estiquei o beijo mais que pude, só pensando na fazenda dele de 35 hectares, produzindo já uma boa quantidade de arrobas de cacau. Olha, eram as 3 horas da tarde daquele domingo, quando eu avistei a casa da sede de Zé Walter. Eu tinha andado devagar, mas mesmo assim eu ia suada, os pés sujos da poeira e o corpo cansado. Eu quis parar para descansar, mas a agonia em meu peito me empurrou para frente. É, eu tinha que chegar logo. Eu tinha que falar com ele logo. A gente tinha se namorado quase um mês, Rivamar. Sempre de noite ele ia lá pra casa da minha irmã e nós ficávamos ali no passeio até tarde. Naquele domingo, estava com 8 dias que ele tinha me convidado para vir na fazenda dele. Eu falei com minha irmã e meu cunhado e eles deixaram. Eu vi mais Zé Walter no caminho, exatamente na caminhonete dele. Eu estava doida, doida para conhecer a fazenda. Ele dizia assim: é, agora você vai conhecer minha burara. E aí me abraçava forte. E eu, alegre por dentro, porque eu sentia que estava cada vez mais perto do meu sonho, Rivamar, sonho de ser fazendeira. Ah, Rivamar, aquela fazenda ia ser minha também. É, eu ia ter luxo, casada e com casa na cidade, empregada, móveis, geladeira. É, eu ia ser grande, levar uma vida boa. Bastava eu prender Zé Walter em meus braços e pronto. Pois ele me mostrou os pastos, mostrou as roças de cacau. A gente tinha levado 1 litro de cinzano. De vez em quando a gente parava, trocava beijos e bebia um gole de cinzano. Eu reparava nos animais, nas barcaças, eu ficava pensando que aquilo devia valer um bom dinheiro, que a fazenda era boa. Pois quando nós chegamos, o almoço estava na mesa, Rivamar, que uma mulher tinha feito exatamente para ele. Nós almoçamos. Ah, eu estava morta de alegre. Morta de alegre porque eu vi que a fazenda de Zé Walter era boa e dava para eu levar uma vida folgada, uma vida boa também. Minha cabeça rodava também de alegria por causa do cinzano. Depois do almoço, veio aquele sono, aquela preguiça. Nós ficamos só os dois na casa. E para encurtar a história, Rivamar, eu me entreguei a ele. Ele me abraçava e dizia: é, Leandro, eu vou me casar contigo. Nós vamos viver feliz aqui na fazenda, só nós dois. E eu pensei comigo: eu me entregando a ele, eu garanto meu futuro. Pois quando voltamos para casa da minha irmã, já era de tardezinha. Pois agora, Rivamar, agora uma semana depois eu estava ali. Estava ali naquele domingo em frente à casa, na frente da fazenda de Zé Walter. Eu tinha caminhado quase 1 hora para chegar lá. Abri o portão, caminhei até a varanda da casa. A porta da frente estava fechada. Eu aí bati palmas e gritei: ô, de casa! Ninguém respondeu. Tava um silêncio danado. O sol batia nas plantas, as folhas, tudo parece que estavam sem vento nenhum. Eu estava ali, agoniada por dentro. Tornei a bater palmas e a chamar: Zé Walter! Ô, Zé Walter, sou eu! Fiquei escutando e não ouvi zoada de nada dentro de casa. Será que ele estava dormindo, meu Deus? Tornei a bater e chamar mais alto: Zé Walter! E foi aí que eu vi uma zoada atrás de mim. Era uma mulher, Ivan, uma mulher de um trabalhador que abria a porta. Ela tinha aberto um portão. Eu esperei ela se achegar e perguntei: eu digo, cadê Zé Walter? Ele está aí? A mulher falou pra mim:
1: ó, ele não tá não, senhora, ele viajou.

0: mulher falou pra mim.
1: Ó, ele não tá não, senhora. Ele viajou.
0: Eu tomei um susto. Eu digo, é, viajou pra onde? E a mulher disse,
1: é, sim, senhora. Ele viajou pra Salvador. É onde ele mora com a mãe dele.
0: Eu fiquei amarela, Riva, mas senti a respiração me faltar. Eu digo, ué, e quando é que ele vai voltar? A mulher se sentou no batente assim da varanda, praticamente querendo se descansar, e me disse,
1: é, eu não sei não, senhora. Eu vi ele falando com o administrador que só vem agora em janeiro, depois das festas do fim de ano.
0: Riva, mas eu fiquei em pé, querendo dizer mais algumas coisas. Mas eu vi que não adiantava nada conversar com aquela mulher que não sabia de nada. O que eu sei, Riva, mas é que eu sentia um nó na goela. Olhei desesperada para aquela casa, olhei para aquela fazenda que eu pensava que ia ser minha também. Ah, Riva, mas começou a me dar uma tristeza, uma vontade de chorar. E eu saí quase que depressa dali. Eu só disse, olha, até logo, até logo. E eu saí sem fechar o portão e vim chorando pela estrada até chegar na casa da minha irmã. Riva, mas ainda esperei pro Zé Walter, mas nunca mais tive notícias dele. Voltei para ver se encontrava meu antigo namorado Feliciano. Mas ele já estava namorando com outra mulher e estou sabendo que vive bem. É, só eu que tava mal, Rivamar. Só eu que tava mal. E eu acho que foi castigo pelo meu interesse. É, mas eu quero subir na vida, Rivamar. Eu não quero ser pobre, não. Olha, eu não fui errada, não. Eu só quis melhorar de vida. Assinado a mulher infeliz e lutadora de Gitaúna. E eu peço a música com Milionário e José Rico. Eu levo a vida sonhando.

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2: Olha a hora, 6h42, 6 horas e 42 minutos. Vanderlei, vamos comprar uma fazenda, filho? Vamos saber o preço do cacau, será que subiu ou desceu?

0: Eu vou plantar muito cacau e vou ganhar muito dinheiro.
1: É, vamos ao preço do cacau, são 6 horas e 43 minutos. Olha o preço do cacau convencional, né? Que geralmente é o que o pessoal tá sempre aí negociando nos armazéns. R$ 343,36 a arroba. Foi fechado ontem entre o Eixo e Itabuna e Ilhéus. Arroba R$ 343,36. Já o cacau certificado, você pôde negociar ontem a R$ 389,34. Repetindo, cacau certificado, R$ 389,34. Deixa eu falar com o doutor Cacau em relação a isso. 343, né? É o preço do cacau ainda, o preço
2: tradicional.
1: O tradicional, R$ 343,36. Doutor do Cacau fez uma conta rápida aí. Se não é o tal do deságio, ou seja, a tal da descaração para desvalorizar o preço do cacau, chegaria a quase R$ 500, é isso?
2: R$ 478.
1: Olha só, seria isso, se não fosse o tal do deságio.
2: Quase R$ 90 a R$ 100 de diferença.
1: Ou seja, a gente produz, esses caras colocam o preço que quer, né?
2: É, porque vem preço de bolsa e eles pagam o que eles acham que pode pagar.
1: Meu Deus
2: então,
1: do céu.
2: Então, como o produtor não está organizado para vender em bloco, vender conjuntamente, vender através da cooperativa, exportar cacau, fazer cacau de qualidade para exportação, ou mesmo ter uma fábrica de chocolate, ele fica entregando, né? Primeiro, as pessoas dos armazéns, né? Os chamados atravessadores, que eu não gosto desse nome. Né?
1: É.
2: Os compradores de pequena produção, eles compram junto e depois entregam à indústria.
1: Uhum.
2: E o produtor sempre, a maioria vende aos compradores, né, de armazém.
1: É.
2: Ele vende aqui. E alguns produtores que são certificados vendem direto na Cajil, na OFA e na Barri. Não, são poucos certificados.
1: Você sabia,
2: o produtor devia ser tudo certificado.
1: Você sabia que tem produtor que vende para o armazém para não ter nota fiscal? Porque o governo acaba comendo uma boa porcentagem.
2: O imposto de renda, né?
1: Imposto de renda,
2: vende,
1: pois é.
2: Aí vende aqui.
1: Pois é.
2: Mas como é que não tem nota fiscal?
1: É, muitas vezes.
2: Ele não entrega, aí o cara do armazém bota em nome de quem?
1: É, quem sabe? Eu sei que tem muita gente.
2: Não,
1: que
2: aí ele, na hora que ele vende a Cargill, a Alfa e a Bahia, ele tem que emitir nota.
1: Uhum.
2: Aí ele tem que botar em nome de alguém que entregou.
1: É.
2: A gente tem que ter cuidado para não ver se a. Se o comprador está empurrando em seu nome, você não
1: sabe.
2: Na hora que a Receita Federal pegar, ela não quer nem saber. Ela quer saber que você está em seu nome, a nota fiscal, né?
1: Tem isso também.
2: Tem que olhar, né? Esse negócio. Não, não dá pra ir por de renda, não, porque eu vendi sem nota.
1: Oi. Cuidado com coice, viu?
2: O coice. Aí você, depois que vai pra Receita, que eles mandam pra Receita, né? Então, que tiver a nota, vai pra Receita.
1: Verdade.
2: E chegando na Receita, Leão não brinca. Não leão
1: brinca,
2: quer
1: não.
2: Saber
1: come
2: a parte
1: mesmo,
2: dele.
1: Come mesmo.
2: O Leão Lula, né?
1: O
2: Leão Lula come um pedaço dele.
1: 6 horas e 43 minutos, 6h43. Um abraço pra Soninha, já tá acordada com a Suelen. Alô, Suelen, bom dia. Alô, Jorge do Ferro Velho. É, mandando um alô aí pra eles, né, que estão na escuta, audiência também pra esse povo bom, que são povo guerreiro, povo trabalhador, que acorda cedo. Ó o povo no rádio aí, ó.
3: Bom dia, Ribamar, bom dia, Ribamar.
1: Bom dia.
3: Oi, Ribamar, esses gastos do governo, tá terminando as pontes de 20 anos, tá aí pra terminar, Ribamar. E essa de Itabuna também tem que terminar, né? Já inaugurou.
1: Aí,
3: bom dia, tô na boa, tô feliz.
1: Bom dia. Aí é Zé do Amor falando. Pois é, essas pontes que eles estão falando, né? Que ele tá falando, e as estradas aí entre Itabuna e Ilhéus, é as promessas de 20 anos do governo estadual. É isso que ele tá falando. Isso é uma realidade, né? Bom dia, meu lindinho. Bom dia. Que Deus abençoe seu lindo e maravilhoso dia. Deixa eu ver quem é. Beijo no coração pra ela, rapaz, que tá na escuta do nosso programa. Nanda, tá ouvindo o nosso programa, Nanda? Bom dia, beijo no coração. Alô, Adílio de Quaraci. Adílio tá dizendo bom dia, Ribamar. Manda um alô aí pra Antônio Zabumbeiro, aí na Baixa Fria. E um alô também pra o João Grilo. É, rapaz, Tom Zabumbeiro, que já chegou a fazer parte aí do Forró do Mato Velho, viu? Bom dia, meu amigo Ribamar, que Deus abençoe, né, a todos nós, e todos os seus ouvintes maravilhosos aí da FM, da Boa FM. Vou pedir, por favor, você mandar um alô aí de Zacarias Bananeira, também Ró, ele é deficiente visual lá na Califórnia, e o seu vídeo, o seu ouvinte, né, número 1, tá? Quando ele fala aí, Ivamar, ele realmente gosta mesmo do seu programa. Valeu, grande abraço aí pra ele, tá? Um abraço, bom dia, obrigado. Alô, Nauan, também tá ouvindo. Fala, Nauan, fala aí, Nauan.
4: Bom dia a todos da Boa FM,
1: bom
4: tá
1: dia.
4: Na bota, feliz. Eu queria pedir a gentileza de vocês puderem chamar a atenção dos órgãos responsáveis para a implantação de novos quebra-molas ali na rua São Sebastião, no bairro de Fátima, que foi assaltada recentemente.
1: Uhum.
4: Os deliveries estão passando lá igual uma bala. E é o dia todo. Outro dia minha esposa quase foi atropelada por um deles. Eu queria pedir, por favor, se vocês pudessem chamar a atenção aí da prefeitura, né, da empresa que implanta os quebra-mola na cidade.
1: Tá bom, Nauan, mas certamente não é só os deliveries, né? São pessoas que não têm educação no volante, né? E lembrando, né, as autoridades também precisam pintar os quebra-molas, né? Porque aqui em Itabuna a gente já sabe onde tem. Agora, quem vem visitar Itabuna sofre, meu amigo. Sofre porque volta e meia é pego de surpresa com os quebra... Ali não são só quebra-molas, são quebra-carros, né? Porque é cada baque que eu vou te contar. Fala, povo!
5: Bom dia, Itamar Mesquita.
1: Bom dia.
5: É isso mesmo que você tá falando aí, Itamar. Na minha roça também aconteceu isso aí que você tá falando.
1: Aconteceu o quê? Foi o quê mesmo que eu falei? Ah, tá, ele tá falando certamente do CCN51, acho que é isso aí, o CCN, o 1319, acho que é isso aí que ele tá falando, não sei. Ele não frisou bem, mas foi em relação às mudas, né, que tiveram a doença. Bom dia, Ivan Matando, a boa, tô feliz, é assim que se diz. Quem é que tá aqui, rapaz? É a Marilene Andrade. Bom dia, Marilene. Bom, 6h50 agora, Vanderlei.
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1: Ele chegando, Alexandre Garcia já por aqui para os seus comentários em nosso programa. Bom dia, Alexandre.
7: Bom dia. Eu li uma reportagem da Economist sobre a China e fiquei surpreso, né, com a informação de que estatais chinesas estão apoiando a iniciativa privada que trabalha com tecnologia, para estimular ainda mais a tecnologia, porque o futuro é tecnologia. Aí eu pensei aqui sobre nós, né? Por que nós compramos carros chineses que têm o nosso aço? Compramos trilhos de trem com o nosso aço, o nosso minério de ferro que vai para a China. Por que nós não exportamos carros para a China? A China é um mercado de... Existem 1 bilhão e 300 milhões de chineses. Deve ter muita gente sem carro. Por que nós não vendemos carros para a China? Né? Só para a gente pensar sobre essa coisa óbvia. Nós estávamos à frente da China muito longe, há 30, 40, 50 anos. Inclusive, nosso PIB era maior que o chinês, né? Hoje a China se aproxima do maior PIB do mundo, né, em relação aos Estados Unidos. Bom, vamos à política. O Brasil está com 1.402 presos políticos. Ninguém pode dizer que isso aqui é uma democracia. Não? A lei da dosimetria está aprovada desde 8 de maio. Não aconteceu nada com ela agora, nenhum efeito. O presidente da Câmara, Hugo Mota, quando fez campanha para se eleger presidente da Câmara, garantiu que ia fazer todo o esforço para apoiar um projeto de anistia para o 8 de janeiro. Né? Eu estou falando nisso porque agora deu 6-4 contra o Moraes, pela primeira vez o Moraes perde no plenário do Supremo, para contar como pena cumprida o tempo que a pessoa passou com tornozeleira, né? Ou mesmo em prisão preventiva. Isso vai reduzir a pena de muita gente. Mas o certo não é nem anistia, né? Anistia se dá para quem cometeu o crime. Né? Como a Constituição mostra que não há crime político no Brasil, né? O problema é o seguinte, vejam só para a gente lembrar. A Lava Jato, Lula, foi as três condenações que passaram por três níveis do judiciário foram anuladas por causa que não era o CEP de Curitiba. Pois agora temos exatamente o mesmo motivo para anular as condenações, a maioria delas, né? Porque não era o CEP do Supremo, não é? Claríssimo isso. Bom, falando nisso, Vorcaro está há mais de 5 meses, né? Está lá na Papudinha, que é um batalhão da Polícia Militar. E há outros que lá estão, e gente que me conta lá de dentro, com contato com o Vorcaro, que ele está bem, cada vez mais disposto a realmente fazer uma uma delação de tudo aquilo que ainda não se sabe, porque não adianta ele contar o que se sabe, o que está nos celulares dele, o que é óbvio, né? As obviedades, ele tem que fazer revelações. E agora ele já está na terceira tentativa de equipe de advogados. Agora é um advogado criminalista chamado Daniel Bialski. Ele está preso desde 4 de março na Papudinha. Em novembro, quando ele foi preso, foi solto logo, né, por decisões imediatas. Bom, por falar em outra, né, vamos continuar no crime aqui. Hoje houve busca e apreensão no Instituto de Previdência lá de Maceió. Né? Maceió Previdência. O ex-presidente de lá, Ronnie. Aí eu pensei que era Ronnie Patterson, algo assim. Não, é Ronnie Teixeira Mota, né? Essas coisas de brasileiro. Buscas lá, por quê? Porque ele, na gestão dele, pegou o dinheiro dos aposentados lá em Alagoas e aplicou no Banco Master 97 milhões, quase 100 milhões. E em seguida, por coincidência, ele comprou em dinheiro um imóvel, pagou a maior parte de um carro em dinheiro. Enfim, estão lá com 8 mandados de busca e apreensão nessa, que é uma autarquia, só para a gente se dar conta, é uma autarquia. E outra coisinha que eu queria lembrar, a Piauí foi a primeira a mostrar, depois saiu no Estadão, saiu por toda a parte, aquela foto dos nossos mancebos da política numa... Aquilo ali é uma banheira de hidromassagem. Tinha lá dentro 11 marmanjos, 9 dentro d'água e 2 sentados à borda, e em pé olhando, o presidente da Câmara, Arthur Lira, foi em 2023, e um deputado. Mas dentro da água estava um ministro do Lula, o Juscelino Filho, né? O Alexandre Ramagem, o Elmar Nascimento, o senador Efraim Filho, o Ângelo Coronel. E eu vou falar nisso no meu artigo dessa semana nos jornais. O deslumbramento que leva a um deboche das pessoas pobres nesse país. Como foi aquela farra do guardanapo lá em Paris, como foi a degustação do Macallan's lá em Londres. Né? As pessoas esquecem que, sendo pessoas públicas, tem que ter um mínimo de decoro e conter o exigente.

0: lá em Londres. Né? As pessoas esquecem que, sendo pessoas públicas, tem que ter um mínimo de decoro e conter o exibicionismo de gente fraca e pobre de espírito que se enfeitiça com o poder. De Brasília, Alexandre Garcia.
1: Valeu, valeu, Alexandre. Valeu, 6h55. Vanderlei, deu vontade de ouvir um pouquinho a música do programa. Vamos lá? Vamos lá?

Rancho da Boa, 6h57, ó, cá pra nós, viu? Boa FM de novo, fechou em audiência pela Radiosnet, viu, Ana? Primeiríssimo lugar em todo o sul e extremo sul da Bahia. Imagine aí, quantas rádios não se tem em todo o sul e extremo sul da Bahia. E ela tá lá em primeiro lugar e com um detalhe, uma diferença de audiência extrema para que ficou em segundo. Muito bom. Graças a Deus, primeiramente, e claro, segundo a vocês que reconhecem o carinho do nosso trabalho. 6h58, falar em audiência, vem mais um grande e campeão de audiência. Jaqueline Mendes no Poder da Notícia, com toda a turma. É, ô turminha feia, viu? Tirando Jaqueline Mendes. É, tem um tal de Tony Babos que eu vou te contar, ninguém merece. Aí vem Marcelo Santos, vem o Hélio Fonseca, turma boa, viu, gente? Família Boa FM, graças a Deus, unidas aqui, né? Trabalhando exatamente, sempre procurando fazer o melhor pra vocês, tá bom? Jaqueline Mendes, Poder da Notícia chegando aí, tchau, tchau, até amanhã, se Deus quiser.

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0: Falando com ela. Olha a hora. 7:05, 7:05. Olá, meus amigos, muito bom dia. É um prazer imenso voltar os microfones da sua boa FM para levar até você o melhor programa no horário.
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0: Estamos de volta, imbuídos com o mesmo propósito, jornalismo sério, com credibilidade e com responsabilidade na informação. Aqui a verdade tem que ser dita, doa em quem doer, custe o que custar, ontem, hoje, amanhã e sempre. Às 7:05, hoje dia 11 de agosto de 2026, é terça-feira. Hoje a gente comemora o dia da televisão. Dia do advogado. Ah, peraí. 11 de agosto é dia do advogado. Deixa eu mandar aqui um abraço para o doutor Tiago Leal, que não perde um programa. Parabéns pelo dia, doutor Tiago. Felicidade para você. Vamos lá para outro? Doutor Geraldo Calazans, parabéns pelo dia do advogado hoje. Doutora Lara Kawarki, doutor Andréa Peixoto, doutor Ítalo Passos, doutor Luiz Felipe. Vai falando aí.
2: Doutor
0: Andirley, meu senhor. Doutor Andirley Nascimento. Como é que eu esqueço de doutor Andirley? Não pode. Sim, doutora Emily. Doutora fantástica. Cíntia. Doutora Cíntia. É, é muita gente, né? Como é o nome da filha de som, que também é advogada?
2: Juliana.
0: Doutora Juliana. Quem mais? Vai lembrando aí dos advogados.
2: Doutor Dinailton.
0: Doutor Dinailton. Olha, um abraço pra vocês. Parabéns pelo dia do advogado. Hoje também a gente comemora o dia do estudante. Aê! Tá aí no carro, papai levando pra escola, né, estudante? Parabéns pelo dia de hoje. Mas hoje também é um dia de um profissional que Tony tem muita intimidade, gosta muito, que é o dia do garçom, cara. É. É, ele dá propina, inclusive, pros garçons. Em festa pública, ele fala assim, ó, toma aqui o seu, mas não deixa faltar no meu copo. Você é desses, Tony? Dia do garçom. Dia também internacional da logosofia.
2: São... Que é isso?
0: Você quer saber? A gente vai procurar saber, mas né? Você não viu, não, que o ouvinte disse que ontem que eu não tinha, como é? Né?
2: Quem foi essa bestalhada?
0: Ah, fica com raiva, não. Logosofia.
2: A mãe de quem?
0: A logosofia, gente. Você que tá preocupado também, eu também fiquei curiosa, né? Pra saber o que é a logosofia.
2: Tem alguma coisa com esgoto?
0: Por falar nisso, daqui a pouquinho a gente vai falar. É uma ciência nova que revela conhecimentos de natureza transcendente e concede ao espírito humano a prerrogativa de reinar na vida do ser que... Ajuda a internet. É a ciência nova, né? Assim, é conhecimento de si mesmo, de Deus, do universo e de suas leis eternas. Apresenta uma concepção original do homem, sua organização psíquica e mental e da vida humana em suas mais amplas possibilidades e proporções. Tá respondido?
2: Falou, mas não entendi. Pé,
0: tá bom, menino. Sabe o que é? Os objetivos da logosofia, esse estudo, ele tem a missão de levar o homem, mediante a processos sucessivos de superação, a conquistar o domínio consciente de suas possibilidades humanas. Entendeu?
2: Tem a ver com o espiritismo.
0: O conhecimento das leis universais, o conhecimento do mundo mental, a integração do espírito, a edificação de uma nova vida e de um destino melhor. Pronto, tá aí os objetivos. São 7:09. Deixa eu mandar aquele bom dia todo especial para o meu público ouvinte. Você que tá ligando o rádio pela primeira vez, sejam muito bem-vindos ao Poder da Notícia. Para você que já nos acompanha há muito tempo, sejam muito bem-vindos mais uma vez. Um bom dia para vocês. Obrigada pelo carinho da audiência. Você, meu amigo da zona rural, meu amigo comerciante, a você que tá aí desde cedo, trabalhou a noite toda, tá voltando para casa, meus amigos vigilantes, ferentistas que trabalham aí 24 horas, os técnicos de enfermagem, que enquanto você tá dormindo, Tony, eles estão dando duro, cuidando da gente. Então, um beijo grande para todos esses profissionais e para eles que acordaram cedo, rapaz. Alô, motoristas de aplicativo, buzina para mim, vai.
2: Cuidado, não passa na porta da rádio não.
0: Não, rapaz, tá um, daqui a pouco eu vou falar sobre esse buraco. Parece não, brincadeira,
2: não,
0: viu?
2: Você não tá sabendo não, é?
0: Buraco não é, é uma cratera.
2: Não, é. Você não tá sabendo não?
0: O que, menino?
2: É um metrô que vai ter aqui na porta.
0: Parece um metrô mesmo, porque eu nunca vi um buraco tão fundo e, assim, um túnel.
2: É uma laje
0: só que tá aqui. Eu tô muito preocupada. Então, inclusive, a gente chama a atenção do CETRAN, né? A Secretaria de Infraestrutura do município. Porque, assim, o que a gente pode perceber, você pode ir no meu Instagram, que eu fiz a filmagem desse buraco por dentro, né? Tá tão grande, tão perigoso, que eu tô muito preocupada. E aqui na Fernando Cordier passa muito carro. Apareceu que horas esse buraco? Porque ontem eu saí, tava tudo de boa.
2: De tarde
0: foi que... Alguém caiu?
2: Quando eu cheguei às 5h30 já tava um buraco aí.
0: Foi, você não viu não, como foi que aconteceu? Não. Pois é, rapaz, que situação. E aqui a tendência é crescer, viu? E se passar um caminhão aqui, alguma coisa mais pesada, pode ter um problema sério. Em frente à boa, viu? 7h11, alô motorista de aplicativo, buzina pra mim. Vai buzinar não, hein? Oxente. Alô, taxistas, buzina também, queridos. Bom dia. Meus amigos caminhoneiros, caçambeiros e carreteiros. Meus amigos motoristas de coletivo, intermunicipal, interestadual, para vocês uma boa viagem. E aos caminhoneiros nas BAs e BR nos dando carona aí na boleia do seu caminhão. Obrigada pelo carinho da audiência. Aos motoristas, né, que estão saindo aí cedo, mas sempre antenados e ouvindo a melhor programação do seu rádio. Muito obrigada, viu, pelo carinho de você, ouvinte. Eu não sou nada sem vocês, meus ouvintes queridos. São 7h12, 7h12. Tá no ar o Poder da Notícia.
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0: Bom, são 7 horas 13 minutos, 7:13, só para poder falar mais uma vez a respeito do buraco, Tony. Disse que foi ontem um caminhão baú que passou próximo ali a esse buraco e aí cedeu. Foi fazer um descarregamento, porque aqui tem vários estabelecimentos comerciais, foi descarregar. E ao passar, foi afundando. E aí os vizinhos aqui acharam por bem colocar essa madeira para sinalizar um buraco que pode causar um problema seríssimo, né? 7 horas 13 minutos, mas eu quero começar o programa de hoje falando dessas eleições. O ano é propício, 2026. O Brasil precisa escolher mais do que um lado. Porque o que a gente vê aí não é um raciocínio lógico do que é o menos pior, né? É sempre um lado. O Brasil chega às eleições desse ano novamente diante de uma escolha que vai ultrapassar nomes, partidos, slogans. É uma disputa marcada pela polarização. E esse grande desafio do eleitor, não vai ser apenas decidir quem vai ocupar o Palácio do Planalto. Quem vai ser lá, quem vai subir a rampa. Mas definir que tipo de país você deseja construir nos próximos 4 anos. Eu falo e bato nessa tecla, gente. Um voto errado pode ser um problema seríssimo. Então, tem que analisar, porque você está nas mãos como você vai construir os próximos 4 anos. A corrida presidencial ganhou contornos cada vez mais competitivos. As pesquisas mais recentes apontam o presidente Luiz Inácio Lula da Silva e o senador Flávio Bolsonaro entre os principais nomes da disputa, com uma diferença que vem se estreitando em alguns levantamentos. Mas uma eleição não pode ser reduzida a uma disputa entre duas torcidas. Concorda, Tony?
1: Com certeza.
0: O Brasil ele precisa discutir inflação, precisa discutir emprego, segurança pública, saúde, educação, responsabilidade fiscal, infraestrutura, meio ambiente e o papel do país no cenário internacional. Então, são esses questionamentos. Por isso que é importante os

0: nacional. Então são esses questionamentos. Por isso que é importante os presidentes fazerem debates. Mas, infelizmente, os debates que acontecem em rede nacional nos deixam assim bestificados pela troca de farpas entre um e o outro, falando só dos podres, mas ninguém discute de fato inflação, sobre emprego, sobre segurança pública, sobre saúde, enfim. Precisa também discutir a qualidade das instituições democráticas, o respeito às regras do jogo e a capacidade dos futuros governantes de dialogar com um Congresso inevitavelmente plural. Porque o presidente ele não consegue fazer nada se o Congresso não deixar. Você sabe disso, né?
1: É igual o vereador.
0: Então, assim, pois é. Então, a gente tem que parar e pensar que tão importante é o voto para presidente como tão importante é o voto para o Senado, para os deputados. Então, é justamente aí que reside uma das maiores responsabilidades dessa eleição. Impedir que a polarização substitua o debate. Nos últimos anos, a política brasileira

0: As eleições de 2026, elas também serão importantes porque não estarão em jogo apenas a presidência e os governos estaduais. Os brasileiros vão escolher deputados federais, deputados estaduais ou distritais e dois senadores por estado. Portanto, o eleitorado terá diante de si uma decisão que determinará também a composição do Congresso Nacional e, consequentemente, a governabilidade do próximo presidente. Então não basta, portanto, escolher um candidato ao executivo e ignorar os demais votos. Todos esses votos são importantíssimos. Um presidente sem apoio parlamentar pode enfrentar enormes dificuldades para aprovar projetos. Por outro lado, um Congresso excessivamente comprometido com interesses particulares pode dificultar reformas necessárias ao país. A relação entre executivo e legislativo será, mais uma vez, uma das chaves para o futuro do Brasil. Olha, outro ponto, amigos, merece atenção. A eleição ela não pode ser decidida exclusivamente pelo que se viraliza na internet. A velocidade das redes favorece discursos simplistas, ataques pessoais e informações fora de contexto. Em uma campanha cada vez mais digital, caberá a você, eleitor, desconfiar de conteúdos emocionais demais, verificar as informações e procurar propostas concretas. A democracia ela não pode ser refém do algoritmo. O calendário eleitoral entra agora em uma fase decisiva. O prazo para registro das candidaturas termina agora dia 15 de agosto e a propaganda eleitoral vai começar no dia 16, daqui a 5 dias. A partir daí, os candidatos terão a oportunidade e a obrigação de apresentar ao eleitor mais do que discursos de campanha. É preciso explicar como pretendem governar. De onde virão os recursos? Quais serão as prioridades? Como enfrentarão a violência? Como vão melhorar os serviços públicos? Que política econômica defendem? Como pretendem reduzir desigualdades sem comprometer as contas públicas? Como vão preservar as instituições? Como vão lidar com as mudanças climáticas e os desafios tecnológicos? Essas são perguntas mais importantes do que qualquer provocação de campanha. O eleitor brasileiro ele não precisa escolher entre esperança e responsabilidade, ele precisa exigir as duas. Em 2026, esse ano, o país terá novamente a oportunidade de demonstrar que democracia não é simplesmente derrotar o adversário nas urnas. Democracia é aceitar o resultado, respeitar as instituições, cobrar os eleitos e reconhecer que nenhum governo governa para metade do país, governa para todos. O Brasil não precisa de mais uma eleição transformada em batalha moral entre nós e eles. Precisa de uma eleição que coloque o cidadão no centro do debate. No fim, a decisão será de cada eleitor. E talvez essa seja a principal mensagem que deveria orientar a campanha. Não vote apenas contra alguém. Vote a favor de um projeto de país. Porque depois que os votos forem contados, a polarização vai continuar tentando dividir o Brasil. Mas os problemas vão continuar sendo de todos. 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
0: Cidade acabada de buracos e agora uma cratera é aberta em frente à Rádio Boa FM. 7:21, Marcelo Santos, daqui a pouquinho trazendo os destaques pra gente, mas Hélio Fonseca já tá na linha conosco. Alô, Hélio, fala, Bocão!
3: Valeu, aquele abraço, bom dia para você, Jaqueline Mendes, aos ouvintes aqui da Boa FM, chegando agora com as manchetes para o Poder da Notícia desta terça-feira. Moradores da Ilha Verde realizaram protesto no dia de ontem em Itabuna e vão falar daqui a pouco no Poder da Notícia. Itabuna, cidade dos buracos. Moradores dos condomínios Pedro Fontes 1 e 2 falam da situação caótica no principal acesso àquelas localidades. Daqui a pouco eles vão falar aqui no Poder da Notícia, que segue no comando da Líder em audiência.
0: Valeu, Hélio. Daqui a pouquinho ele conta tudo pra gente. Aí, ó. As manchetes de Hélio. Protesto contra ponta de buraco, né?

0: Wellington, inclusive, que é motorista de aplicativo, disse que lá a situação é terrível mesmo, onde o pessoal fez o protesto ontem. Aí agora vai falar também do Pedro Fontes 1 e 2, que ninguém toma providência. Vou falar de buraco, hoje a gente tá cercado de buraco. Tem um aqui do meu lado, toda hora eu olho pra ele. São 7 horas 22 minutos, 7h22. Tenente da Polícia Militar foi baleado durante patrulhamento no bairro Daniel Gomes, em Itabuna. Suspeito de 32 anos é identificado após morrer em confronto com a Polícia Militar no bairro Daniel Gomes, em Itabuna. Foi tenso para os moradores do Daniel ontem, viu? Muito tenso. 7 horas 22 minutos. Investigação sobre a morte da advogada de Tororó aponta uma oferta de R$75 mil pela execução dela, revelou o delegado. Sete horas mais 23 minutos, 7h23. É hora de conferir as manchetes de capa, né? As manchetes de capa que estão sendo destaques hoje em todos os principais jornais dessa terça-feira. Marcelo Santos trazendo os destaques de hoje. Alô, Marcelo, bom dia.
1: Ok, Jaqueline, forte abraço para você, bom dia. Mulher foi atacada em plena feira aqui do São Caetano. E por falar na feira do São Caetano, o canal está tomado de muito lixo e matagal tomando conta. Elemento tomba após confronto com a Polícia Militar. Cratera no São Caetano causa mais acidente. Daqui a pouco eu conto tudo aqui dentro do Poder da Notícia.
0: Daqui a pouquinho ele conta tudo pra gente. São 7 horas 24 minutos, 7h24. Sabe quem tá ouvindo a gente? É a Jana, Jana Pereira. Alô, Jana, um beijo grande pra você. Que saudade de você, menina. Ô, saudade de você, mulher. Um beijo grande pra você, né? Eu me recordo da Jana dirigindo caminhão. Aí eu ia fazer campanha em cidades e tinha um mini-trio do Poli Rodas. E a Jana, que dirigia os mini-trio, cara. Tô te falando. Pense na admiração que eu tenho pela Jana. Um beijo pra você, meu amor. Saudades. São 7 horas 25 minutos, 7h25.
2: Brasil!
0: Antes, deixa eu mandar aqui um abraço para o John Carlos, ouvindo a gente, pedindo para tirar os entulhos da concha. Diz que já pediu ao vereador e até agora nada, junto da Igreja Católica. Mas aonde, John Carlos? Aonde? Aonde é essa concha cheia de entulhos? Me conte tudo. Não me escola nada. Alô, Jorge! Um abraço para você, Jorjão. Vou abrir pra você aí, vou abrir. 7 horas 25 minutos, é hora de conferir as manchetes de capa dos principais jornais. Jornal à Tarde. Bota só 50 centavos. Jornal à Tarde. Taxistas cobram a aprovação de projeto que põe fim ao Kizzy Fly. Correio da Bahia, jovem de 18 anos morre após ser espancada com barra de ferro no interior da Bahia. No jornal Tribuna da Bahia, eleitor baiano deverá levar, em média, pouco mais de 2 minutos para votar. Jornal Globo, Justiça do Rio determina que garotinho cumpra a sentença e informa a suspensão de direitos políticos a tribunais eleitorais. No Jornal Dia, ANAC promete reforçar a fiscalização de voos panorâmicos no Rio. No Jornal Extra, mulher foi presa após furtar a viatura da PM. Ei, vocês estão ouvindo? Tinha que ser presa, né? Ela furtou a viatura da PM. Tá assistindo filme demais essa mulher, não tá não? Mulher foi presa após furtar a viatura da PM e bater durante a fuga no Rio de Janeiro. Ela roubou a viatura e aí na hora da fuga foi bateu. Menino, vou te contar. Folha de São Paulo. Terremoto de grande magnitude na Colômbia derruba prédios e mata ao menos 132 pessoas na Colômbia, Tony. O estado de São Paulo, Estados Unidos, oferece R$79 milhões em ajuda à Colômbia após terremoto que matou mais de 100 pessoas. Correio Brasiliense, assassino de idosa e abusador de jovens, cumpria 35 anos por homicídio e estupro. O Popular, reforma de 48 banheiros na Prefeitura de Goiânia. Lembra disso que eu trouxe ontem? Falou. Vai custar 4,6 milhões. Isso é a cara do país chamado
2: Brasil.
0: Diário Catarinense. Namorado confessa feminicídio após família desconfiar de mensagens da estudante em Santa Catarina. Valor econômico, China pede para participar da ação do Brasil na OMS contra tarifaço de Trump. A crítica, bebê de 23 dias é encontrada em calçada após ser levada durante suposta entrega de doações em Manaus. Estado de Minas, Nicolas explica como o patrimônio saltou de 36 milhões, né, para, de 36 mil, aliás, para 3,9 milhões de reais. Jornal do Comércio, feminicídio, 14% das vítimas em Pernambuco foram mortas menos de um mês após a aplicação da medida protetiva. Diário do Nordeste, mulher reage à agressão e mata companheiros a facadas em Pacajus. Zero Hora, três homens morrem após assalto e confronto com brigada militar em Alvorada. São as principais manchetes de capa dos principais jornais que circulam hoje por todo este país chamado
2: Brasil.
0: 7 horas.
3: Rapaz,
0: ele passou aqui cedo, viu? Eu tava olhando o buraco ali. Ele não tem a SW4 branca? Aí eu não vi se tinha Starlink em cima, não. Você também quer saber? Vai dar a placa do homem agora também?
3: Eu sei qual é o final.
0: O final da placa
3: é 14.
0: É apaixonado por esse prefeito, você. Você é apaixonado. Passou aqui agora. Eu tava eu e Marcelo olhando o buraco, ele passou. Pelo menos o carro dele passou, né?
3: Ele nem viu.
0: Será que viu? Se viu, Augusto, manda resolver o problema aqui, meu filho. Pra não dar problema.
4: Ela não gosta de mim, não, Guardão.
0: Você que tá de birra.
4: É porque, Guardão, ela não gosta de mim, não.
0: Ele gosta da coisa. 729-7399-179-9601 é o zap zap da sua Boa FM, onde você manda sua mensagem de áudio, fica à vontade e coloca a sua boca no mundo. Vamos fazer o seguinte, eu vou para um breve intervalo comercial, mas não sai daí não, que eu já volto com sua participação e também falando dos nossos patrocinadores. Um breve intervalo, eu volto já.
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2: Tá falando com ela, olha a hora, são 7:33. Deixa eu mandar aqui um bom dia todo especial para o nosso colega. Já trabalhou, já passou aqui pela boa, mas tá ouvindo a gente. Meu amigo Tom Ribeiro, um beijo grande para você, viu, Tom? Uma salva de palmas para ele, que apresentou por muito tempo o Poder da Notícia. Ele fez esse programa logo na inauguração da rádio e tá aí nos ouvindo. Tom, um abraço para você. Tony disse que não quer bater palma para você. Você tem algum problema com o Tom Ribeiro? Qual o seu problema com o Tom Ribeiro?
3: Ele fica olhando pelo buraco da fechadura.
2: Ó, pra isso. Uma salva de palmas pra você, viu, Tom? É, um abraço, obrigada pelo carinho da sua companhia. Ele que estreou o Poder da Notícia, você sabe disso, né? Aqui pela nossa Boa FM. E a gente veio dando continuidade. Um abraço pra você, viu, querido?
3: Eu não conheço ele com esse nome, não.
2: Comece hoje não, tá?
3: É o Wellington Ribeiro.
2: 7:34. 7:34. É, a gente dá continuidade ao nosso programa agradecendo aos nossos patrocinadores, né, que tanto contribuem para o sucesso e a continuidade desse programa. 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Inclusive, viu, Secretaria de Infraestrutura, a rua São Cristóvão está intransitável. Não tem só um buraco, 2, 3, não. Juntou tudo, virou um buracão, tá? Não tem como passar lá. 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

0: 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São 7 horas mais 35 minutos, 7h35. Bora ouvir o povo? Que fale o povo, Tony! 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
0: Marcelo Santos, 7 horas 37 minutos pelas ruas da cidade. Bom dia, Marcelo.
2: Ok, Jaqueline, forte abraço para você. Bom dia para você. Bom dia a toda a equipe aqui do Poder da Notícia, aqui pela Rede Boa de Comunicação. Digo sempre, está na boa. A feliz. Antes de... Já vai olhando aí umas imagens que eu te mandei, os vídeos aqui.
0: Tô assistindo.
2: Que eu te mandei da localidade.
0: Tô vendo.
2: Enquanto isso, eu vou mandar um abraço aqui em nome do Dr. Thiago Leal, abraçar mais de 90 mil advogados na Bahia inteira. É que hoje é o dia do advogado. Um abraço aí, grande advogado Thiago Leal, também o Andrei Nascimento, né, o Rafa Salume, toda a equipe aí, o Dr. Geraldo Calazans, que vai estar aqui amanhã, não é? Que também é advogado. Então, um abraço aí, parabéns pelo dia de vocês. Já estou até nesse momento, já que tivemos aqui a semana, vamos botar 15 dias atrás, e eu te mandei aquelas imagens assustadoras com relação a 2 buracos bem no meio dessa ponte aqui, que liga o Sarinha, a questão aqui dos fundos, vamos botar aqui para sintonizar melhor, ao clube da UZEME. E realmente eram 2 buracos imensos, chamavam a atenção.
0: Além dos buracos, eram os corrimãos também, né? Os corrimãos da ponte que não
2: falta
0: tinha.
2: Aqui ainda. Tá faltando aqui ainda um pedaço, né? Se fizeram concretar aqui, mas tá faltando aqui o corrimão, e automaticamente é preciso que se coloque para não acontecer um acidente aqui. Te mandei 4 vídeos aí. E aí, assim, estamos retornando aqui, já que tivemos a informação ontem de que o pessoal mandou concretar, né? E após a concretagem, tá aqui interditada. Por conta que aí eu acho que estão esperando secar ainda esse concreto que foi colocado aqui na localidade. Então, assim, está interditado, como você observa aí nas imagens, não passa carro, apenas pessoas estão passando para lá e para cá, e alguns motoqueiros também que já se ousaram aqui, pastaram aqui realmente uma árvore aqui e passaram. Mas fizeram aqui um serviço de concretar dessa ponte. Falta ainda aqui a questão do corrimão, desse lado esquerdo aqui do doutor. E já aproveito aqui, último vídeo que eu te mandei, já chama a atenção do Lázaro Pellegrini, que faz parte aí da equipe da podagem. Tem aqui uma árvore imensa, está em cima da fiação. Olha só quantos problemas aqui, né? Resolveram um aqui, por enquanto, mas tem outra questão aqui, que eu fui chamado por um transeunte que passou por aqui agora há pouco, que eu observo também em cima da rede elétrica. Então aí a questão de Coelba, a questão também do Lázaro, né, com relação a fazer a podagem aqui na localidade, para que algo não venha acontecer, né, em termos de curto-circuito, enfim, e já sabe como é que é. Eu tentei falar aqui com aquele morador que conversou com nós a semana passada, porém ele não se encontra em casa, para poder falar como é que foi aqui, se foi sexta, foi sábado, enfim, mas concretaram aqui a

0: ponte, cai, mas não cai, mas pelo menos o buraco, aqui, os dois buracos aqui, o pessoal acabou realmente tapando, e a gente espera realmente que venha mais ainda a finalização, colocando aqui o corrimão, para que algo aqui não venha acontecer sem o corrimão por aqui. Passando por aqui o morador, deixa eu ver aqui se esse morador quer falar. Ô irmãozinho, bom dia, boa FM. Fizeram aqui, Alex, você passou por aqui não?
1: Passo.
0: E achou que ele feliz aí?
1: É, tá bom, pelo menos tampou o buraco, né?
0: É dois buracos imensos aí,
1: aí melhorou mais.
0: E a informação que até de acidente aconteceu aqui com relação ao buraco.
1: Ah, foi. E dia mesmo, quando tava o buraco, o rapaz numa moto, caiu dentro do buraco, quase caiu no canal de novo. E o aconteceu, outro rapaz que morreu aí.
0: E também era aqui, aconteceu.
1: Uhum.
0: E agora também o corrimão, ali pra tudo ficar bem.
1: É, corrimão. Corrimão.
0: Um abraço, irmão.
1: Amém.
0: Tá aí, tá aqui o morador passando agora aqui de bicicleta, né? Então, ele falou aqui agora, né? Pelo menos taparam os buracos. E aqueles buracos, realmente, chamaram a atenção.
2: E quem me chama a atenção é que toda vez que você conversa, né? Já teve morte aí, inclusive, por conta disso, né?
0: Morte de motoqueiro, cadeirante, inclusive, já caiu aqui nessa ponte. Cadeirante, hein? Ficou lá dentro aqui do canal. E a gente observa, como sempre, os canais. Como sempre. Além do matagal, já que está tomando conta, a gente observa que morador também não pode estar jogando aqui reto de sofá, aqui vaso sanitário, jogado dentro do canal, porque sabe que quando a água vem, e com força ela quer passar, e automaticamente não consegue passar, e acaba realmente causando aqui alagamento. Né? Que cano também, né? Restos de concretagem, enfim. Então, o morador também tem que colaborar para que, realmente, quando a água vier, chuva pesada, não causar alagamento aqui na localidade. Estou saindo daqui agora, estou indo lá para a feira de São Caetano. Passei agora há pouco. Pense, eu vou te mandar as imagens. Lona para dar e vender. Lona preta, verde, amarela, azul, porque não tem porta. Não tem porta os boxes. E aí, é lona azul, lona amarela, lona verde, lona preta. Está parecendo aquela feira lá do... Hein, Tony? Lá do sertão, lá em cima, né? Que é lona pra todos lá, parece aqueles barracos, não é? É de favela, essa é a realidade. Então, muito feia, né? Estou voltando lá agora, já que também teve a questão de uma mulher que foi espancada, foi agredida lá na feira, né? Tentar estuprar, aliás. E aí, comparado na delegacia, o rapaz, o conduzido, é um viciado, e daqui a pouco eu volto aqui no programa, já da feira do São Caetano, Jaque.
2: Valeu, Marcelo, mas vai bater o carimbo, não? Eu tenho que bater o carimbo, porque de qualquer modo os buracos foram tapados, foi concretado, falta ainda a questão do corrimão, tem essa questão aí da podagem das árvores, mas pelo menos não, ninguém corre mais o risco de cair dentro do buraco. E quando...
0: Vamos deixar pra bater, ó, cai lá. Vamos deixar pra bater o carimbo? Vamos deixar pra bater esse carimbo aqui na região. Aqui depois que passar carro.
2: Ah, porque tá interditado. É, porque tá interditado, porque precisa curar o cimento, né? Exatamente. Se começar a passar moto, coisa pesada por aí, vai destruir o que já foi feito, né?
0: Verdade.
2: Então faz o seguinte, você vai ter disponibilidade de voltar aí para bater o carimbo, né?
0: Exatamente.
2: Então pronto.
0: O carimbo,
2: então,
0: né?
2: Pronto. Mas já fica feliz.
0: Botou esponja nova aí.
2: A gente já fica feliz em ver ter tomado uma atitude, né?
0: Buraco, verdade.
2: Porque já tinha muito tempo isso aí.
0: É verdade.
2: Valeu, querido. Obrigada. Ele vai direto. Atenção, Feira do São Caetano. Atenção, comerciantes, feirantes. Nosso repórter se deslocando até aí. 7h44, Tony. 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
2: 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FK Veículos. 7 horas e 45 minutos, que fale o povo.
4: Bom dia, Tony Babos, bom dia, que Deus abençoe seu dia.
5: Feliz dia do advogado, para todos os advogados, e principalmente para a doutora Letícia de Itajuípe, que manda em Antônio do Bandeira do Almada. Viu, Jaqueline? Uma excelente advogada, doutora Letícia. Obrigado e um bom dia.
2: Uma obrigada, bom dia para você também, querido. 7h46, que fale o povo.
6: Bom dia, Jaqueline Mendes. Aqui é Luz da Roça do Povo. Manda um alô aí pros moradores da Roça do Povo que estão tá ouvindo seu programa ali, né? Em Ferrara também, ali na Baixinha, ali na beira do rio, né? O pessoal fica ouvindo, eu passo, eles ficam. É a senhora que fala com Jaqueline Mendes, eu falei, sou eu mesmo. Manda um alô aí para nós também. Então, nós estamos mandando um alô aí, né? Você mandou um alô aí para o morador ali em Ferradas e também na Roça do Povo. Tô na Lapa ainda, viu, Jaqueline Mendes? Só vou em setembro, lá pro dia 16, se Deus quiser, viu? Fica com Deus, um abração aí para todo mundo, Marcelo Santos, né? Também, né? Que Deus te abençoe, Jaqueline Mendes.
7: Ô, Jaqueline, a logosofia é uma pseudociência, não é uma ciência... da Academia de Ciências, não. É uma pseudociência.
2: Tá aí, tá vendo? Respondeu a você, né? No Google disse que era uma ciência, mas tá aí o nosso, que entende tudo aí, nosso ouvinte. Silvio. Silvio, de logosofia, trazendo pra gente. São 7 horas e 47 minutos. Aqui a gente aprende também, viu? É muito. Estamos aprendendo todo dia, não é isso, Tony?
3: Não é o quê?
2: Olha, 7 horas e 47 minutos, 7h47. 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Sete horas e 49 minutos. Vamos lá chamar o nosso repórter Hélio Fonseca. Fala, Bocão!
8: Valeu, aquele abraço, bom dia. Ótima terça-feira para você, Jaqueline Mendes, aos ouvintes aqui do Poder da Notícia. E eu chegando com as principais informações de momento aqui pelas ruas da cidade. Estou aqui ao lado de moradores aqui da Ilha Verde. O nome do senhor completo, amigo?
9: É Ranulfo Ferreira.
8: Ô, senhor Ranulfo, há quantos anos você mora aqui na Ilha Verde?
9: Já estou aqui há 25 anos.
8: Agora estão querendo acabar com a Ilha Verde.
9: É, já praticamente já acabou, principalmente a estrada, né? Aí não tem, a gente chama um Uber, ele não vem mais por causa da buraqueira. Uhum. Aquela entrada ali da BR para cá não tem iluminação, tudo escuro. Não tem um ponto de ônibus e os caminhões já acabou a estrada, né? E aí a gente está aqui no prejuízo.
8: Valeu, então solicitando aí da prefeitura realmente para resolver essa situação.
9: Não toma uma providência, a gente está aqui abandonado, ele não toma uma providência nenhuma, e a gente tem de tomar uma providência, né? E a gente começou hoje, né? Que já teve antes, o pessoal já fizeram a reunião aí com o prefeito e tudo, disse que ia fazer, mas não fez nada. Aí hoje a gente começou tudo de novo e ficou Se eles não fazerem, a gente vai fazer mais um protesto mais rigoroso, né, Sandra?
8: Vocês tiveram aí, portanto, uma reunião com o prefeito prometeu...
9: Na Bahia Gás, lá na Bahia Gás, com o pessoal lá. Ele falou, não vai fazer, e até agora nada.
8: Rapaz, que situação. Olha só, a eleição realmente se aproximando e até agora nada, né? Se não resolver agora... Aí, depois da eleição, que não vai resolver mesmo, né?
10: Não resolve mais mesmo.
8: Ah, seu nome, amiga?
11: Sandra Silva.
8: Pois não, Sandra, pode contar tudo, não me esconda nada.
11: Então, é como o papai acabou de falar, né? O Ranulfo aqui do lado. Aqui é um bairro sossegado, tranquilo. E depois que essas empresas chegaram, principalmente a Bahia, a Baúna, destruíram tudo. E assim, a gente fica preso aqui dentro, tanto na chuva quanto na seca, como ele falou. Uber não quer vir aqui dentro, carro por aplicativo. Eles chegam ali e cancelam, principalmente em época de chuva. Muitas vezes a gente sai na chuva para ir para o Top Park aqui vizinho, para de lá conseguir chamar. Aí eles vão, mas para vir aqui mesmo é uma confusão. E isso, quando eles aceitam, a gente pede aqui, por favor, não cancela não. Já aconteceu de pessoas aqui idosas passar mal. E descer aqui, chegar lá, tá fechado, porque além da buraqueira... Os caminhões, os motoristas param em fila dupla. Eles fecham a passagem, pegam os melhores locais, que a gente sai desviando dos buracos. Eles estacionam lá, aí o outro vem, já está aquele local ali bonzinho, tá ocupado, ele estaciona no meio e aí a população fica presa aqui dentro. Se for a pé, chega no ponto de ônibus, que não existe, o ponto de ônibus é só virtual mesmo, né? Chega lá com os pés podres, roupa suja, isso se não tomar um escorregão e cair. Como já aconteceu, eu estar levando meus filhos para a escola e ter que voltar em casa para nos limpar para voltar. Ou então descer com uma sacolinha nos pés, vasilha com água para lá na pista poder lavar os pés e seguir viagem.
8: Agora, através aqui da Boa FM, né, o programa aqui da Jaqueline, aqui o Poder da Notícia, né? Chama aí as autoridades para resolver essa situação, que seja logo, em breve, antes da política. Porque depois da política, ninguém resolve nada.
11: Ah, com certeza. Pois é, nosso prefeito. A gente confiou no senhor, votou no senhor, fez campanha,
8: Vocês votaram nele?
11: Votei a segunda vez, porque eu falei, bom, fez um bom trabalho na primeira gestão, vai melhorar na segunda. Que nada. Na segunda ele falou, já fiz minha caminha, vou dormir. Eu penso assim a respeito dele. Infelizmente, é isso que ele mostra. Enquanto o centro da cidade, ele está lá botando perfil de granito. Para quem? Para os turistas que passam nas BR-101 e 415, vê que está bonitinho. O centro da cidade chegando na rodoviária, bonitinho. Vamos na periferia dar uma olhada. Ilha Verde, pergunta ele se ele sabe onde é a Ilha Verde. Ele duvido, porque ele nunca esteve aqui. Ele nunca veio aqui. Quem teve aqui da última vez foi aquele vereador... Azevedo. Não, mas eu estou falando do vereador agora, foi...
10: Glebão, não.
11: Não, o último.
8: Sim, que agora, veio aqui. Agora, para realmente falar que vai resolver. O vereador chegou aqui prometendo, foi?
11: Não, o vereador esteve aqui porque ele... Alguns Jerônimo, bairros... Não. Jerônimo, acho que foi esse. Não. Alguns bairros foram as ruas concretadas. Aí veio aqui, conversou e aqui largou de mão. E aí continua assim, ó.
8: Mas agora não vai ter mais eleição para prefeito, não?
11: Sim, né? Mas eles fazem campanha para os senadores, para os governadores, não é isso? E o governador não enxerga a gente também. Se o prefeito não está enxergando, os nossos vereadores não estão enxergando, não chega no prefeito, o prefeito também não passa para o governador. E fica nessa, e a gente está aqui esquecido.
8: Então, para pedir voto aqui está difícil, né?
11: Está complicado para eles, né? Receber voto nosso aqui, porque muito aqui já falou, voto nulo, mas não voto em ninguém. Se vier vereador, qualquer um aqui para minha porta pedir para Senado, para Federal, qualquer coisa, eu digo não.
8: Ilha Verde.
11: Ilha Verde, no Centro Industrial, mais precisamente Rua da Bahia Gás.
8: Valeu, muito obrigado aí a presença, né, a participação de vocês aqui, portanto, no Poder da Notícia da Boa FM, ouvindo o povo pelas ruas da cidade. Eu continuo de plantão, viu, Jaqueline? A qualquer momento retorno com outras informações. Voltamos ao estúdio.
2: Ok, não dê risada não, viu, Tony? Porque o negócio é sério. O negócio é muito sério. Eu tava na reportagem, você soltando um risadinha que ela disse que não vai votar em ninguém. Não.
3: Não, o vereador, né? Ia lá pedir voto.
2: Pra... Ah, o vereador, né?
3: Ia lá pedir voto aos candidatos deles.
2: Mas assim, ó, eu queria que vocês entendessem, deixar isso claro. Poder executivo, poder legislativo. Se tiver algum dos 21 vereadores em Itabuna que já fez um requerimento, pedido de providência para essa rua, aí eu retiro o que eu vou dizer. Porque o papel do vereador não é ir lá tapar o buraco.
3: Não.
2: Né? Não é o papel do vereador. O papel do vereador é fazer o requerimento, pedido de providência, para que essa rua, né, seja feita. Tem algum vereador que já fez algum requerimento para essa rua?

0: seja feita. Tem algum vereador que já fez algum requerimento para essa rua? Mesmo fazendo requerimento, parece que não tem moral com o prefeito, né? Porque assim, o vereador que tem moral, o vereador que é retado mesmo, que o prefeito baixa a cabeça, porque na verdade o prefeito tinha que baixar a cabeça para vereador, não o vereador ficar bajulando o prefeito. Porque o representante direto do povo é o vereador. Você compreende, Tony?
1: É.
0: Mas não! Às vezes eu vejo o vereador agindo como cabo eleitoral de prefeito, poxa! Se o vereador soubesse o poder que ele tem enquanto legislador, porque assim, vereador pode tirar prefeito, prefeito não tira vereador. Mas parece que tá todo mundo assim, assustado com Augusto, cara. Sabe por que eu vou lhe dizer isso? Porque Augusto teve a soberba de abrir a boca em público e dizer: vamos botar uns aí na oposição aí, porque eu não tô aguentando, não. É brincadeira você ouvir um negócio desse. Eu tô mentindo, Tony?
1: Não tá, não. Você quer que eu vá procurar esse áudio?
0: Aí eu vou dizer, poxa, e por que essa fidelidade toda, essa loucura toda por Augusto? Se os senhores vereadores foram eleitos para representar a população que tá sofrendo todo dia com buraco. Pô, chega lá e fala: senhor prefeito, vem cá. Será que vai ter essa coragem? Ou o senhor começa a resolver os problemas aqui, ou então a gente vai romper. Vai virar todo mundo oposição. Eu queria saber se tem coragem de fazer isso.
2: Zaquinha, meu amor, calma, querida.
0: Não é questão de calma, é chateação que dá. E isso, descrédito da população, é ouvir o que a população, o que essa moradora disse. Não votar mais em ninguém, que não é o caminho certo.
3: Já avisei que vai dar merda isso.
0: O voto, além do troco que você dá nas urnas... Diga. Se o prefeito ele não tá de forma clara mostrando que está cuidando da população, não vote nos candidatos dele, acabou! Agora, um voto de vingança também não pode ser aquele voto de você não votar nos candidatos dele e votar...
1: Não,
0: branco e nulo não. Você vai deixar a responsabilidade para outras pessoas escolherem por você. Agora, ela falou sobre governo do estado. O governo do estado não tem nada a ver com a rua aí. Quem tem a ver é o prefeito eleito da cidade. É o prefeito da cidade. Os vereadores é o papel de ser o elo entre o povo e o executivo.
4: Aí agora sumiu! O vereador sumiu!
0: Eu queria saber se tiver algum vereador, eu vou divulgar aqui, vereador, se tem algum requerimento, algum pedido de providência pra essa localidade, a Ilha Verde, onde o pessoal fez o protesto ontem. Pois é. Difícil, viu? Muito difícil.
2: Passa essas conversas.
0: Começou hoje, ele tá demais. Marcelo, direto da Feira do São Caetano. Alô, Tialinho, mais uma vez, bom dia. Já é da boa tarde, ó. Bom dia. Marcelo? Oi? Enquanto a gente restabelece o contato com o Marcelo, eu vou um breve intervalo comercial, Tony, e volto já. 7:58, não sai daí não que eu volto já.
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2: Tá falando com ela, olha a hora. Acho que é da IMASA, não? Pessoal da IMASA. Deixa eu trazer aqui para vocês a informação, 8 horas 3 minutos. Olha, estou recebendo aqui, ó. A IMASA vai fazer uma intervenção já, que é aí na Avenida Fernando Cordier, nas proximidades dos estúdios da Boa FM, em decorrência de um vazamento de água. Estamos aguardando o preposto da Bahia Gás para iniciar os serviços também, uma vez que há rede de gás aqui na área e se faz necessário acompanhamento de técnicos da Bahia Gás. Nesse exato momento já isolaram a área, né? Você vê o poder da notícia, né? Já isolaram a área e estão ali já informados. Isso aí, recebendo aqui as fotos em tempo real. O pessoal da IMASA.
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2: Começou. Aqui, ó. Já o pessoal da IMASA já isolando a área para poder fazer o serviço, tá? São 8 horas mais 4 minutos. Marcelo Santos na linha conosco. Marcelo Santos.
4: Ok, Jaque, de volta aqui dentro do Poder da Notícia, desta feita aqui na feira do São Caetano. Primeiro, quero que você olhe a imagem que eu te mandei, a primeiro vídeo. Duas crateras no meio da ponte aqui, que inclusive já causaram acidentes, hein? Já causaram acidentes. Tive a informação que o motoqueiro já caiu aqui, uma pessoa também andando já caiu aqui nessa cratera. É preciso também concretar essa ponte aqui próxima à feira. E aí o canal, é claro, que aquele que nós falamos, cheio de mato, lixo, entulho, e vem tirando a tranquilidade, que tem comércio por aqui, tem mercadinho aqui, tem restaurante, enfim. Eu estou aqui com um trabalhador aqui da área. Bom dia, qual é o seu nome?
5: José Vieira.
4: José Vieira, você trabalha quanto tempo por aqui na área?
5: Já 9 anos aqui.
4: 9 anos. Já deu situação dessa aí, a ponte desse estado?
5: Eu estou vendo aqui, já está passando uma reclamação para ver se ele olha, e aqui somos seres humanos também.
4: Aqui na área eu trabalho ser humano.
5: É.
4: E você me chamar a atenção aqui com relação a esse alagamento naquela da feira. É porque foi o que é aqui, senhor?
5: Está faltando todo o fato de responsabilidade de vocês.
4: E aqui um campo de lobo.
5: A Boca de Lobo está precisando de vocês dar um reparo e ver como é que está conhecendo aqui. A água passa pelo outro lado.
4: Aproveita aqui o poder da notícia, a audiência da Boa FM e manda um recado pro prefeito.
5: Prefeito, olha pro pessoal, mais uma vez.
4: Na campanha passou por aqui, não?
5: Na campanha só passa até de volta, depois de volta some.
4: Aí, né? Situação? Olha, o senhor trabalha de que aqui?
5: Pega o carrego.
4: Carrego aqui há muito tempo.
5: Muito tempo já.
4: E para passar aqui com essa água toda, como é que fica?
5: Para passar aqui, a gente passa pro outro lado, você não pode passar aqui, a água aqui tá podre.
4: Mais um recado pro prefeito.
5: Mais um recado para você, prefeito.
4: Pronto, tá bom. Tá aí. Então tá aí. Seu nome é?
5: José Vieira de Santos.
4: José Vieira, trabalha aqui na feira e mora onde?
5: No bairro Pedro Gerônimo.
4: E como é que tá lá, Pedro Gerônimo?
5: Precisamos de vocês. Vazer. Nós, os moradores, que estão vazando por vocês.
4: Tá? Ah, que você mora?
5: Tá fazendo vocês ganhar nome.
4: Aí, mais um chegando aqui, Jaque. Bom dia.
6: Bom dia, Jacarinho. Bom dia a todos do Poder da Notícia.
4: Beleza, qual é o seu nome?
6: Vitor.
4: Isso, essa situação da ponte aqui está chamando atenção com relação às duas crateras que tem ali.
6: É, rapaz, isso me indignado, que me deixa mais revoltado, viu, Marcelo, e o vídeo do Poder da Notícia. Eu tive 12 milhões para fazer essa feira. Você está vendo aí, ó, né? Uma obra mal elaborada, tá entendendo? Um canal dessa forma aí. Porque essa feira só melhorava, Jacarine, se cobrisse esse canal. Porque. Não cobrindo esse canal, pra que essa feira desse jeito aí? Mas outra feira antiga, e com o canal coberto. Seria bem melhor, mais atrativo para os clientes, para os fregueses chegar para comprar aqui na feira. Agora faz a feira desse jeito, o canal aqui dessa forma, os blocos aí pequenos. Quem vende farinha bota 2, 3 sacos de farinha, acabou o espaço. Tem gente aqui, Jacarina, que preferiu trabalhar nas barracas cá fora e entregar até o box. Tem um conhecido meu que falou, pode ficar com o box de você, não quero o box de você.
4: Não aceitou o box.
6: Não aceitou não. É pequeno demais, não tem espaço para só trabalhar. Tem um pobre coitado aqui que botou um assunto aqui, só deixou um bequinho para ele passar, coitado. Se trabalha a esposa e o marido tem que ficar cá fora e a esposa lá dentro. Ou a esposa cá fora e o marido lá dentro. Então,
4: os dois não cabem.
6: Não cabe dentro.
4: Eu estava observando também aqui, seu nome é?
6: Vitor.
4: Viu, Vitor? Eu observando também aqui que por não ter porta, não ter cobertura, algumas pessoas já começaram a botar lona, né? Lona verde, lona amarela, rapaz, tá um carnaval aqui.
6: Mas o que é que isso vai proteger, Marcelo? Fora, às vezes, quer dizer, faz uma feira, quer dizer, fisicamente ficou bonita, mas a pessoa bota a mão, por exemplo, você trabalha com farinha, você tem um box e vende verdura, você tem que ter no mínimo uma balança eletrônica, né? Uma balança eletrônica, por mais barato que seja, era R$300. Como é que você vai botar sua balança eletrônica, vai proteger com lona, Marcelo? Porque esse dinheiro vai ficar aí toda, não vai ficar, uma hora vai vencer e não vai ficar aí toda a vida. Esse dinheiro uma hora vai acabar com isso.
4: É complicado. Já que alguma colocação aí para esse morador, não?
2: Rapaz, eu fico assim, bestificada, sabe? Porque a Feira do Califórnia, inclusive, Marcelo, lá tem, os boxes são totalmente diferentes, né? Eu fico imaginando o sofrimento dos feirantes da Feira do São Caetano. Porque assim, ó, entregaram a feira, parece que foi assim, ó, vamos entregar, estão reclamando, entregar de qualquer jeito. Pelo menos é essa a sensação que eu tenho. Porque eu recebi as imagens suas, Marcelo, no entorno da feira tá essa confusão, a ponte com um buraco que não tem mais tamanho. O canal todo sujo, cheio de mato, uma confusão, uma bagunça. Quer dizer, quem é que confia em deixar seu material lá com lona coberta? Quem é que vai garantir que não vai ter aí um danadinho que vai pular essa feira, entrar pelo telhado e roubar os pertences dos feirantes? Concorda?
6: Concordo, Jacqueline, com certeza. Aí me deixa mais indignado também, Jacqueline. 4 anos o prefeito massacrou o povo aqui. 4 anos para entregar uma obra dessa aí, ó. E aí, como você falou ontem, Jacqueline, parece que eles viram a cagada que eles deram aqui no São Caetano e lá na Califórnia fizeram realmente um perfil de
2: no padrão, feira. Né? No padrão.
6: Parece que foi dessa forma, parece, porque aqui, Jacqueline, infelizmente, a pessoa, é como você falou também esses dias aí, eu tenho dessa maneira, você quer, então o gerente ia fazer o quê? Ia pra onde? Qual o jeito, né? Pegar o que tem. Bom jeito.
2: Não é fácil não, viu? Parece que o prefeito tomou ranço do povo aí, dos feirantes do São Caetano. Só pode, né? São Caetano foi uma empresa, Califórnia foi outra, a gente tá sabendo. Mas não importa a empresa que foi diferente, o que importa é o projeto que foi feito. Entendeu?
6: De uma feira, tem que ser um projeto de uma feira. Aqui tá parecendo, o pessoal botou até a pedido de baia de cavalo. Parece uma baia de cavalo.
2: Claro, tá parecendo mesmo, viu? Nem uma baia de cavalo é desse jeito, porque a baia é maior. Então, a baia é maior. Aí não cabe um cavalo, não, fi.
6: Pois é. Aí alguns teve esperando que até morreram. Não foi um nem dois, não. Foram 2 ou 3 que morreram, mas não viram essa feira inaugurar. E já a pessoa tivesse vindo pra ver uma barbaridade.
2: Uma decepção dessa, né? Uma decepção.
6: Também, Jacqueline.
2: É decepcionante. E como é pro senhor também? O senhor é feirante aí?
6: Sim.
2: Aí como é pro senhor ver o entorno da feira desse jeito aí?
6: Ô, Jacqueline, é triste. Eu me lembro que você já falou aqui, quando você primeiro estava na rádio, na Corrimã Rádio Difusora, esse canal aqui, você deixou até de comprar carne aqui, quando você falou na época, por causa desse canal.
2: O urubu então, saiu carregando a tripa, foi um negócio terrível, não foi? Foi,
6: pois é. Então, para essa feira era ter uma visibilidade melhor, esse canal tinha que estar coberto ao entorno da feira, para dar um aspecto melhor à feira, mas tá desse jeito aqui. E agora, para esperar o Lero Lero fazer alguma coisa aqui, Jacqueline, a gente não tem mais esperança mais, não. Diz que vão botar a porta, vão botar a cobertura, mas quando será isso? Um homem que demorou 4 anos para entregar uma feira e agora prometeu porta e cobertura. Quem vai acreditar mais num camarada desse, Jaqueline? Pelo amor de Deus.
2: Rapaz, muito complicado, Marcelo, muito complicado, porque assim, entenda. Fizeram o projeto sem ouvir os feirantes, porque eu acho assim, ó, se você vai entregar um instrumento para os feirantes que ali já estavam, foi feito um cadastro com todo mundo, saber identificar quem é quem, para desocupar, foi assim ou não foi? Para quando foi desapropriar o local, não sabia. Não tinha uma relação. Então, por que não chamaram os mesmos para poder participar da construção do projeto? Olha, eu queria aqui ouvir...
6: Como é que deveria ser os açougues, quem vende verdura, quem vende farinha, um espaço adequado para essas pessoas trabalhar, não é verdade?
2: Não é verdade? Então isso me chama a atenção, que eu acho que o projeto não foi muito bem elaborado, não foi escutado as necessidades, né? Foi feito por uma pessoa que nunca foi em feira. Quem criou esse projeto, acho que nunca numa feira livre, porque não é possível. Não é possível então, um negócio desse.
6: Um dinheiro praticamente jogado, mal investido, Jacqueline. 12 milhões, infelizmente, uma obra mal elaborada. Mas o que é que vai se fazer, Jacqueline? Quem vai dar testa para esses homens?
2: O que me chama a atenção é assim, né? Foram mais de 4 anos, né, para poder entregar essa feira. A prefeitura podia ter feito a intervenção aos arredores, concorda, Marcelo?
4: Exatamente.
2: Já que, porque a obra é da Condé, é do governo do estado. Então a prefeitura fizesse a sua lição, o seu dever de casa no entorno da feira. Concorda?
4: Seria aqui, exatamente, em torno da feira, é verdade.
2: Pois é, atenção aí, assim como concretaram lá do Sarinha. Prefeitura, vamos dar uma atenção especial.
4: É, tá aqui urgente, hein? Urgente por quê? Porque aqui é feira. Aqui é palestra cá.
2: Caminhão para entregar as coisas. Caminhões. É pesado.
4: É uma feira aberta mesmo. É uma valeta em cima da ponte.
2: A feira já abriu, Marcelo? Como é que tá funcionando o andamento da feira aí? Fecha, tem um vigia que tem a chave? Como é que é? Abre,
6: funciona? Ela fecha e tem um vigia à noite. Tá funcionando normal. Tá normal.
2: Se fecha que horas? Fecha que horas aí? Fecha que horas aí?
6: Em torno de umas 8, 9 horas por aí.
2: Da noite?
6: É, 7, 8 horas, por aí, é.
2: Aí vai, passa o cadeado, aí fica um vigia aí dentro.
6: Fica um vigia lá dentro, vigiando lá dentro, é. Mas você não vai ficar direto não, já que é ninguém, logo você vai relaxar.
2: E abre que horas? Abre que horas a feira?
6: Oi?
4: Abre que horas?
6: Todo dia 6 horas, por aí.
2: 6 horas da manhã. Marcelo, vou fazer o seguinte, daqui a pouquinho, vai entrando aí na feira, conversa só com os outros feirantes, pergunta como é que tá, qual a sugestão. Vamos entrevistar outras pessoas para não dizer que foi uma carta marcada só esse ouvinte. Verdade. Que participa.
4: É. Né? Nós aqui para fechar convite, só recado, vídeo de semana do prefeito.
6: Acho que o recado não adianta mandar não, Marcelo, porque vai falar aí, não vai cumprir. Eu entendi, não confia mais nesse camarada mais não.
4: Um abraço, querido.
6: Um abraço, Deus abençoe.
4: Beleza, valeu, obrigado aqui.
2: E lá na Kildare tá funcionando alguma coisa, Marcelo? Na Kildare, lá na antiga Kildare, ainda tem gente lá?
4: Ainda tem alguns. Que ficaram por lá por conta da revolta, que não cabe o que material lá o pessoal tem. Aí ficou por lá, então vou voltar lá também, pra ver alguém lá pra poder bater um papo. Eu já tô entrando aqui, já, que na feira, e assim, ficou ainda muito perante lá, porque não teve condição de trazer pra cá o material. Então, olha aqui, friso lá de fora aqui, mesas também, aqui o que? Restaurante, deixa eu entrar aqui, né? Friso lá de fora, aí tem box aqui ainda aqui, a pia, vou te mandar a foto aí, tomou conta aqui do box inteiro, né? Tô entrando aqui, algumas, olha, o Jati, vou te mandar uma imagem, você vai falar assim, rapaz, não tem condições não, mas nenhuma, né? Aqui mesmo tem um, deixa eu ver, um restaurante aqui, que a pessoa não tá aqui, mas tomou tudo aqui, ou seja, o material que a mulher tem aqui, de freezer, de pia, de tudo, complicado aqui para se trabalhar aqui na região da feira, né? Inclusive aqui, se estiver aqui,
2: restaurante. Ô, Marcelo, eu tô recebendo a informação aqui.
4: Um pouco pequenininho já, que o material da senhora acabou realmente, né, senhora? Muito pequeno aqui, volta, né? Um ao vivo aqui, boa FM. Como é que é trabalhar nesse aperto tudo aqui, senhora? Bom dia.
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0: porque da gente é um pouco pequeno, mas
1: faz o quê, né?
0: Tem que trabalhar, né? Não pode desistir.
1: Aqui é o restaurante?
0: É.
1: Já que só a Frisa tomou conta toda aqui, porque a pia é grande, enorme, né? Só a pia aqui tomou conta desse boxezinho aqui, é um restaurante. Vou te mandar inclusive as imagens aí pra você ver que dor de cabeça esse pessoal tá passando aqui.
2: Ô Marcelo, tem energia aí na feira? Porque diz que ontem por volta das 18 horas um morador passou e tava tudo apagado, tudo escuro. Deixa eu ver aqui,
1: você não tem energia aqui, não?
0: Ainda não.
2: Oxente.
1: Está a caminho, tem não, tá sem energia
2: não
1: aqui.
2: Não tem energia.
1: Está a caminho.
2: Rapaz, é brincadeira.
1: Entregar aqui daquele jeito, cara. Não tem energia. Aí como é que o pessoal dos bares, né, que estão comprando gelo para poder gelar cerveja.
2: Ô Marcelo, quem é o administrador dessa feira aí? Quem é o responsável? Porque deve ter um administrador da feira, não é possível um negócio
1: desse. Tem. É Ascendino. É uma parte chamada Ascendino, que é responsável aqui pela feira.
2: E cadê ele?
1: Não tá por aqui. Tô procurando aqui, mas não tá. Não é?
2: Rapaz, que situação, rapaz.
1: É isso, ao vivo aqui, a boa. Aqui, só o balcão aqui, já. Toma conta tudo aqui do box, um pouco pequeno. Não é?
2: E sem então, energia? Energia? Vai resfriar essa carne como aí?
1: Não tem como. Não tá aqui não. Tirou, botou no gelo. É só botou no gelo aqui. Ele não tem energia.
2: Deus
1: aqui,
2: do moradora. Céu, complicado,
1: situação, realmente. Que situação,
2: cara.
1: E aqui eu tô observando aqui, um, dois, três boxes vazios, né? Que ainda as pessoas não vieram pra cá. Por quê? Porque ainda estão lá na Kildare e o material que tem lá não cabe aqui na feira. Dois cabeças aqui com

0: tombo. Sem falar que até agora não, ninguém tem energia. Que malvadeza é essa, rapaz? Que crueldade é essa?
1: Caminho de onde? No caminho da feira que tá? Como é que é?
0: Que raiva é essa dos feirantes do São Caetano, rapaz? Que pirraça é essa?
1: Verdade. Olha agora aí. Olha agora aí a foto que eu te mandei. Aqui
0: Deus
1: tá muito
0: pai, rapaz,
1: não
0: come é
1: nada aqui dentro. Nada. O pessoal rapaz. Fica fora e o material dentro. Essa é a realidade.
0: É brincadeira um negócio desse? Olha pra isso. A mulher pegou aqui, fez aqui o freezer dela de balcão, botou a mesinha aqui do lado aqui. Olha a situação.
1: Olha o tamanho desse negócio aí.
0: Não é, rapaz. É uma mesa só, porque se ela botar duas aí, vai pra frente do box do outro.
1: Exatamente.
0: Tem que comer uma pessoa por vez. É brincadeira uma situação dessa, gente?
1: Olha outra foto aqui que mandei.
0: Não, é desumano isso aqui.
1: É complicado.
0: Desumano isso aqui, viu? Fora do contexto, aí você vê, a mulher tem que fazer essa parnafurada toda aqui, a botar a mesa em cima de outra mesa, cadeira, tudo embolado aqui, mano. Opa, aqui, ó. Porque não tem, ó. Ei, pra guardar os alimentos dela aqui, é porque não confia, né?
2: Não, só pode.
0: Não tem como confiar, amigo. A parte de cima da feira é aberta, você tem um noia lá que pula.
1: E foi por isso que muita gente não
0: vigia dorme. E aí, como é que faz? Eu vou te contar, viu? É desumano. Desumano. É não gostar dos feirantes do São Caetano. É hora de dar troco. Pronto, acabou. Hora de dar troco. Rapaz, que situação, viu, Marcelo? Eu pensei que tava tudo bem aí, cara. Saber que era pequeno eu sabia, mas não ao ponto de não ter energia, cara.
1: É complicado.
0: Muito complicado mesmo, mas Marcelo...
1: E aí tá se gastando dinheiro com gelo. Porque não tem energia, né?
0: É brincadeira, gente. Falta de respeito um negócio desse, viu? Marcelo, obrigada pelas informações. Eu fico chocada com isso. É, vou estar publicando as imagens da feira pra você que quer saber.
1: Quem tá me chamando aqui?
0: No Jaqueline Mendes, locutora, lá no Instagram.
1: Tem gente chamando aqui.
0: Então vai.
1: Uma reportagem, peço, vamos
0: o povo tem voz e tem vez.
1: Olha, eu que estou observando aqui, o feirante não entrou pro box e botou aqui em cima do da calçada. É o que eu estou vendo ali. Tá ouvindo ali? Eu vou falar aqui. Aqui o povo fala. Chega aqui, meu irmão. Chega aqui. Nós já saindo aqui, mas o povo quer falar, pô, tá ouvindo o programa.
0: Nosso repórter é ao vivo, direto da Feira do São Caetano, ouvindo aqui, a comunidade.
3: Bom dia, Jaqueline, bom dia, mas o nome é Léo aqui da Feira do São Caetano.
0: Oi, Léo.
3: Marcelo, o problema sabe o que é? Que os feirantes estão com medo de falar, entendendo?
1: Eu falo aí.
3: Os feirantes aqui, a maioria, estão com medo de falar, porque tá sendo, entendendo? Não quero nem... Entendendo? Pronto, é isso, entendeu? Porque essa feira aí, Marcelo, foi mal feita. O pessoal que fez essa feira, Marcelo, foi mal feita, Marcelo. Essa feira tinha que chamar a gente, chamar eu, que somos liderança, peito seco, eu, peito seco. Tem mais umas duas pessoas, tem uma moça aqui também, que fala também, que sabe conversar, não chamou ninguém. Fez essa feira sem planejamento nenhum, Marcelo. Eu tô com meu box aí dentro. Eu falei, rapaz, consegue outro box pra mim, que aqui eu tô de aluguel. Eu falei, rapaz, consegue outro box pra mim, pra não botar minha mercadoria. Eu tenho muita mercadoria, entendeu? Eu tenho muita mercadoria aqui dentro, porque eu tô de aluguel aqui. O aluguel aqui não é barato, é caro.
1: Entendeu? Tem que alugar aqui, quinta-feira.
3: É, eu tô aqui de aluguel, porque aí dentro não tem como botar, meu irmão. Só essa mercadoria aqui, minha farinha e ração, não cabe aí dentro, aí é muito pequeno. Esse pessoal, eu falei pra Sônia, falei, Sônia, amiga, me perdoe, me desculpa de falar, mas a pessoa que foi isso aí é um burro, velho. Tá analfabeto. Que joelho burro, meu irmão. Isso aí não cabe em nada, meu irmão. Nada, esse dos açougueiros era pra ser pra gente. Esse dos açougueiros tá pequeno, dos açougueiros, meu amigo. Não tem condição dos açougueiros trabalhar aí dentro. Ela tá pequeno demais, às vezes tá se virando do jeito que pode. Entendendo?
1: Já que porque... eu falei sem energia, né?
3: É, a energia, por enquanto, já estamos resolvendo já o caso de energia. Entendendo? A energia do menos, meu amigo. O problema que tá pegando é o tamanho, meu amigo. Tá pequeno. E ele, a gente que tem muita mercadoria, que são antigos da feira, que nem eu sou antigo. Entendeu? Tem a moça aqui também antiga, tem ó, pessoal aí dentro aí. Gente muito antiga, tem um administrador aqui, fala o que pra vocês? O administrador aqui é... Rapaz, eu vou pagar o quê? Ele é mandado pra mim. Ele é mandado, meu amigo. O administrador é mandado, meu amigo. A ordem vem de lá. O administrador não é culpado, o fiscal não é culpado, o administrador não é culpado, não. Eles são mandados, meu amigo. O feirante tem que entender isso, que eles são mandados. O que eles falam aqui, ó, o feirante tem que acatar, porque eles são mandados. A ordem vem de lá. Não é nem culpa dele, meu amigo. Mas isso aí, meu amigo, eu vou dizer pra você. É uma verdadeira gaiola, meu amigo. O povo... Marcelo, você só tá sofrendo aí dentro, Marcelo. Marcelo, tem um rapaz aqui, ó. Domingo o cara vendeu R$60, Marcelo. Como é que ele vai pagar o fornecedor, Marcelo? Me diz como é que ele vai pagar, meu irmão.
1: Ô, Jaque.
0: Marcelo.
1: Aí,
0: eu tô aqui com o Diário Oficial aberto.

0: portaria número de 11.394, dia 10 de julho. Fica designado o servidor municipal Marcos de Almeida, pertencente ao quadro de servidores efetivos deste município, a atuar como coordenador setorial da feira situada no bairro São Caetano. É esse Marcos de Almeida?
1: Administrador é o Marcos? O administrador daqui é o fiscal? Não, o fiscal é o general é Sandro, o general. Agora ele está com o Marcos, é o dois. Mas o general é Sandro. O general é Sanderson, está aqui operante. Mas tem também subadministrador, vice-administrador, é muita coisa.
0: Rapaz, e não estão administrando é nada. E não estão administrando é nada. Porque assim, ó, eu não sei como é que funciona a questão dessa situação aí, mas eu, se eu fosse o prefeito, eu tinha vergonha de entregar uma feira dessa. Aí ele tá fazendo nas redes sociais dele, mostrando a feira da Califórnia, que ficou realmente num padrão melhor, cada um com seus fechamentos, tudo bonitinho. Mas o que ele fez com o povo aí do São Caetano, com os feirantes do São Caetano, é inadmissível. Mas deve ter conserto, prefeito. Deve ter uma forma de o senhor resolver isso aí.
1: É verdade. Passando, peraí, mais um aqui passando. Primeira buzina pra nós. Agora me dá uma buzina. Aí, ó.
0: Aí, é assim que se diz.
1: Bom dia. É desse jeito. Bom dia a todos.
2: Tá na boa?
1: Tá na boa, tá feliz.
2: Que situação na feira aqui?
1: Rapaz, o negócio aqui é o seguinte, viu? Isso é uma vergonha. Tanto pro prefeito como os vereadores safados que vem pra cá.
2: Opa!
1: Vem cá tirar foto e posar bonitinho no Instagram, entendeu? E outra coisa, essa feira deveria ser demolida. E fazer feita a outra. Ninguém tá querendo ficar dentro das barracas aqui, não. Tá querendo ficar do lado de fora. Porque por dentro, tá parecendo que tá no presídio. Isso é uma vergonha, viu?
2: Um abraço, meu irmão.
1: Falou, Tchelinho.
2: Vai lá.
1: Valeu, filhinho.
2: Tchelinho.
1: Tchelinho aqui,
0: é,
1: velho.
0: É, eu que te chamo assim, né, Marcelo? Tchelinho.
1: Exatamente, velho. Só pra fechar com ele aqui, situação muito lamentável de vocês aqui. A gente sofreu dentro.
3: A situação, Marcelo, é lamentável mesmo. O povo aí, tô com medo de falar. A verdade é essa. Vou lhe falar a verdade aqui, meu irmão. O povo tá com medo de falar. Ainda quem fala ainda bem, ainda alguma coisa ainda com o povo de lá da frente que ganhou no pontinho melhor, entendeu? Ganhou na frente. Mas aqui no meio aqui, ó, o povo tá sofrendo. Fala da verdade.
1: Aí, tá esperando, aí tem. O senhor aqui perseguido, viu, Jaque? É complicado. Valeu, meu irmão, obrigado.
3: Valeu, obrigado, Jaque.
0: Ainda tem
1: algum recado prefeito? Algum recado prefeito?
3: Rapaz, vai lá, meu amigo, o que tinha de ser feito é pra ser feito ontem, vou dar aquele recado mais prefeito, pelo amor de Deus. Não tem, agora já era, meu amigo, agora já era. Agora sim, então, tá
0: eu não vou.
1: Tá revoltado.
0: Mas não é, moço.
1: Tá revoltado.
0: Pra tudo na vida tem um jeito.
3: Administração. Então, administração aí, já, que passava a maquita na metade pra poder a gente ver se vê, como é o cliente do outro lado. Porque aqui, pode ficar quieto, deixa eu falar,
1: você sente a revolta do feirante.
0: Mas, é, Marcelo, eu sou do tipo de pessoa que eu acredito que tudo na vida tem um jeito.
1: Cobrando,
0: eu acredito, eu preciso que Augusto, ele passe a escutar mais esse programa, gente. Para de birra, escuta.
1: Deixa eu dar uma com açúcar
0: aqui, assim, ô, Marcelo.
1: Oi.
0: A água com açúcar, o pessoal nervoso lá, chateado, pô. Porque assim,
1: exatamente.
0: Eu vou dizer pra você, não tem condições, é a história de uma vida inteira.
1: Verdade.
0: A pessoa,
1: morreram pessoas aqui, né?
0: Esperando inaugurar. E assim, ó, tem condições, sim. Se eu não sei isso legalmente, mas se o Estado entregou à prefeitura a administração da feira, a prefeitura ela tem o poder de fazer o que ela quiser com a feira. Aumentar, crescer.
4: Derrubar tudo e fazer outra.
0: Não, derrubar tudo é dinheiro público desperdiçado, né, menino? Mas assim, mas tem como resolver aí, Marcelo? Tem como?
1: Tem.
0: Pelo menos vai pegar de. Fazer dois boxes, um. Ah, Jaqueline, mas aí vai ficar pessoas sem. Aí você tem a área toda do canal aí pra você cobrir e fazer.
1: Cobrir,
0: entendeu? Você tem espaço pra isso. Basta a vontade de querer fazer. Foi o que a mulher na estante falou com o Hélio lá da Ilha Verde. Tem dinheiro pra botar granito na entrada da cidade pra fazer acontecer. Mas não tem dinheiro pra poder fazer algumas necessidades. Porque disse que dinheiro não é o problema em Itabuna. Dinheiro não é o problema em Itabuna.
1: Olha, e vou te falar uma coisa aqui, hein?
0: A gaiola, você viu aí o ouvinte falando aí?
1: Tá falando aqui.
0: É.
1: Aqui, a solução continua mesmo. Olha, não tem solução.
0: Não adiantou nada.
1: Aumentou o sofrimento.
0: É.
1: Aumentou o sofrimento aqui do Serânio.
0: É fácil, não. Valeu, Marcelo.
1: Obrigado, valeu, um abraço.
0: Um abraço, Tchelinho. São 8 horas e 27 minutos, a Granja Central. 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Eu disse Granja Central do bairro de Fátima. 8h28, que fale o povo.
5: Jaqueline Mendes, eu tenho uma opinião para dar aí.
0: Fale.
5: Entendeu? Aí é o seguinte, essa feira do São Caetano, eu estive lá olhando lá essa feira do São Caetano, aí para não perder o dinheiro, né? Porque o dinheiro é nosso, né? Os itabunenses não perder o dinheiro, fazia dessa feira aí um centro de controle de zoonoses. Porque aí só dava para botar cachorro dentro desse quadradozinho que tem aí. Entendeu? Aí dava para poder usar como centro de controle de zoonose, que botava cachorro, gato dentro, usava como umas baias para botar esses cachorros, de pequeno, esses bichos de pequeno porte. E pegava a feira e fazia outro lugar, porque isso aí não tem condição de ser feira, não. Entendeu? Aí a feira é um quadrado de, eu acho que 1,20m por 1 metro. Não tem condições nenhuma de se fazer uma feira no diabo desse, não, moço. O cara que fez isso aí, acho que deram um projeto aí para ele fazer um zoonose. E aí depois de pronto, botaram o nome feira, porque não é possível um negócio desse, não.
6: Bom dia, Jaqueline. Bom dia, senhores ouvintes. Olha, esqueça, Jaqueline, esses vereadores de Itabuna. Pelo amor de Deus, rapaz, esqueça. Não existe, não, vereador em Itabuna. O povo tem que esquecer que existe vereador em Itabuna. Esse Porfírio aí, pelo amor de Deus, rapaz. Mas, nossa senhora, tem que rezar muito para esses vereadores tomar vergonha na cara de Itabuna. Esqueça isso aí, viu?
7: Jaque, bom dia. Bom dia a todos. Ô Jaque, faz essa denúncia aí, Jaque, ó. O carro do Conselho Tutelar tá quebrado. Um já tava quebrado e esse quebrou ontem. E ninguém deu providência ainda. Esse carro tá lá na Rua do Pati, no São Caetano. Qualquer coisa, manda a Marcelo lá dar uma conferida. Essa denúncia aí foi uma pessoa que trabalha lá, que pediu para mim poder fazer essa denúncia, que é para ela não sofrer perseguição.
0: O Conselho Tutelar, ele é ligado a qual secretaria? É um órgão independente, é o quê? Né? Eu acho que é assistência social, não? É? Eu vou procurar saber aqui direitinho.
8: Daqui a pouco eu vim tomar.
0: É, por isso que eu solto no ar, para poder a gente ter os nossos, chamar a ajuda dos universitários, para nos ajudar aí. O Conselho Tutelar diz que tá com os dois carros quebrados, e um quebrou, largaram lá.
8: Já botaram aqui, ligado ao Erasmo Ávila.
0: Erasmo?
8: É.
0: Aí, Erasmo.
8: Só tem um carro no conselho.
0: Vou falar com ele aqui. Tem que se preocupar com sua secretaria mais, viu, Erasmo? 8h30. Que fale o povo.
9: Alô, Jaqueline Mendes. Alô, Tony Barbos, um dos melhores sonoplastas que eu já conheci desde o tempo da Rádio Clube. Dos capuchinhos aí no Sarinho Alcântara. Realmente, Jaqueline, os vereadores estão em silêncio, né? Em silêncio, tudo com medo. Você não vê ninguém falar nada, né? Ninguém, todo mundo se silenciou, sabendo que vereadores é autoridade e a cidade está nessa aí, né? Você não tem com quem apelar. Os vereadores que dizem que é representante nosso não representa nada. Mas como diria o nosso saudoso João Bicudo, mas para na próxima eleição vai porta em porta bater nas portas da gente para pedir voto. E quem vai pedir o voto não é o prefeito, viu? É o vereador querendo reeleição. E aí, o que é que eles vão dizer para nós, né? Tem bairro aí que está o Matagal, tem bairro que tá faltando água em 15 dias... Os vereadores sumiram, igual essa vinheta aí que o Tony Barbos coloca. Então, todo mundo em silêncio e ninguém silencia se não tiver no bolso ou ganhando alguma coisa. Porque uma cidade como essa, Itabuna, uma cidade que arrecada milhões e um silêncio desse, faltando tudo. Em Itabuna você só vê só supermercados, não vem nada, não tem nada. E Itabuna arrecada milhões, para onde está indo esse dinheiro? E os vereadores não fiscalizam e não representam, silenciam, estão com medo de perder a boquinha. tá dito. Aqui é Cláudio Batista. Um grande abraço a todos.
10: Bom dia, Jacarine Mendes. Bom dia, Tony Babos. Bom dia, Marcelo Santos, Hélio Fonseca e todos do Poder da Notícia. Jacarine Mendes, e o que me deixa mais indignado é o número de vereadores. 21 vereadores numa cidade como Itabuna, para nada. Os caras estão aí como parasitas, beijando os pés do Lero Lero. E só quem tem a perder somos nós. Os caras eram para nos representando, né? Tá aí nos pés do Lero Lero, no bolso do Lero Lero. E a cidade de Itabuna só tem a perder. Com 21 vereadores para nada, como se o dinheiro estivesse indo pelo ralo. Um investimento sem retorno nenhum. Aí, como é que uma cidade dessa vai para frente? É por isso que Itabuna já perdeu para Conquista, já perdeu para Jequié, já perdeu para Eunápolis, várias cidades. Itabuna ficou para trás por causa desse tipo aí, desse tipo de gestão. Vereadores não vai para cima do prefeito. É como você falou, o vereador tem poder, mas, infelizmente, aqui em Itabuna, para mim, é quase todos aí, bajulando os pés do Lero Lero, e a gente só tem a perder, e a cidade, por isso que Itabuna, a cada gestão, tem sido um caos. Itabuna, em vez de estar avançando, Itabuna está regredindo, crescendo igual rabo de cavalo. Essa é a verdade, por causa desse tipo de cara aí, desse tipo de autoridade aí, beijando os pés do prefeito, infelizmente.
0: Olha, em Itabuna, o Conselho Tutelar é ligado administrativamente à Secretaria Municipal de Promoção Social e Combate à Pobreza, a SEMPES, que é de Erasmo, atuando em articulação com o Conselho Municipal dos Direitos da Criança e do Adolescente. Mas é bom deixar claro que o Conselho Tutelar, ele é um órgão independente, mas administrativamente, quem banca os salários, local, água, luz e, enfim, nesse caso, o transporte, é ligado à Secretaria Municipal de Promoção Social, viu, Erasmo? Então é com você mesmo, meu filho. Como é que vai fazer lá o carro que quebrou? Tá lá na Rua do Pati. Precisa levar pra oficina. Tem que resolver como é que Itabuna, com tantos problemas em relação de segurança pública, que para mim segurança pública se discute é com os nossos jovens, é levando qualidade de vida para essas crianças e adolescentes. O Conselho Tutelar tem um papel fundamental nesse sentido, de tirar crianças do estado de vulnerabilidade social, concorda? Não tem carro. Tem carro onde? No Conselho Tutelar de Itabuna, tá todos os dois quebrados. Poxa, não tem oficina, não? Não tem oficina, não tem não, para poder consertar o carro do Conselho Tutelar. Como é isso?
8: Leva lá pra Bacurau.
0: Menina, eu vou te dizer, lá

0: tem não pra poder consertar o carro do Conselho Tutelar? Como é isso?
1: Leva lá pra Bacurau.
0: Menina, eu vou te dizer, lá não é oficina em Bacurau, lá é retífica de motor. Tem gente que pega o carro para lá, é Bacurau, vem olhar aqui.
1: O motor do carro.
0: Aí o seu mecânico vai retificar lá. Lá é uma retífica de motores.
1: Tá bom.
0: Porque o mecânico não retifica, ele leva lá, é uma retífica, né? Tem gente que fala, ah, que eu levei meu carro lá em Bacurau, mas não deu certo, não. Lá não é oficina, lá é uma retífica de motores. 8h35, já está rolando o aniversário 40 anos do Grupo Mateus, com oferta de comemoração em todas as lojas do Mix Mateus. 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
2: Dia. E lá dentro daquela feira lá, daqui do São Caetano, não vende nada, Jaqueline, nada. O povo tá tudo lá, fica tudo lá parado lá. Aí o que eles fizeram? Eles botaram os que vêm de fora para vender sábado e domingo, e os que tá lá dentro não vende nada, nada. Fica tudo parado lá. Ali não é uma feira não, Jaqueline. Ali é um lugar de botar, ali é um presídio, entendeu? Eu falo que eu trabalho aqui na Feira do São Caetano, desde quando eu era na época lá da praia, que a gente trabalhava na praça com lona no chão. A lona era no chão, a gente botava lona no chão para poder trabalhar. E hoje a feira ficou, ali não é uma feira, ali é um esconderijo, porque eles poderiam ter botado ser pelo menos a metade da parede. Ali as pessoas não vendem nada, ali os feirantes, os que trabalham na verdura, os que trabalham na carne, estão sofrendo ali.
0: Não é brinquedo não, viu? Que situação, tem como sei lá rapidinho, 8 horas 37 minutos, eu tô falando do Santo Gel. 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Tu sai, deixa a porta aberta e fica num fogo lá fora com as meninas. Tá entendendo?
1: Com as meninas?
0: É. Com as meninas, né? Negócio danado. E saindo tudo no ar aqui.
1: E seu carro ficou preso, viu?
0: Meu carro não tem como sair, não, é? Como é isso? Eu ainda perguntei a Cláudio. Vai olhar lá se tá atrapalhando. O que não importa sai, é o buraco.
1: Só vai sair amanhã agora.
0: É, tu tá de brincadeira. É sério?
1: É sério.
0: Oxe. 8 horas como mais é 39 isso? minutos. Como é isso? Que fale o povo.
3: É, Jaqueline. Dá um recado aí pros senhores candidatos a deputado. Cuidado. Cuidado com o vereador que vocês vão escolher para representar vocês, para apresentar vocês ao povo de Itabuna. Porque tem muitos queimados aí, muitos vereadores de Itabuna queimados aí, entendeu? Porque se vocês chegarem nos bairros aí, lá na Baixa Fria da Nova Itabuna mesmo, cuidado, candidato a deputado, a quem seja. Vai receber um não na cara. Vai receber um não na cara.
4: Ô, Jaque, mas esse povo dessa feira, Tom Ribeiro foi lá fazer uma entrevista com esse povo lá, você viu? O pessoal disse que lá tava mil maravilhas. Até o pessoal que tinha barraca de peixe lá, dizendo, não tem energia, mas tá bom. Eu pego meu peixe e levo pra casa, boto no filho, gero, trago de volta pra vender aqui. Esse povo só pode estar comprado, dizer que tava mil maravilhas. Teve uma mulher que ainda falou bem assim, não, o tamanho tá bom demais, dá até pra dormir aqui dentro. Você deve ter assistido essa reportagem na TV, né? Eu acho que ele só entrevistou o pessoal comprado, né? Não é possível.
0: Às vezes medo, né, de falar. Você viu que até o próprio ouvinte hoje falou que tem muito feirante lá que tá com medo de falar. Com medo de perder até o ponto. Porque já saiu daqui, o dele tá lá, não tem pra onde ir. Ele fica com medo de represálias. Quem é que não fica? Não é verdade, Tony?
1: É.
0: E a gente

0: entende, né? Às vezes que a pessoa não consegue, não tem coragem para falar. E a gente está aqui para justamente ser a voz daqueles que não têm voz. 8h40, que fale o povo.
1: Rapaz, pela utilidade do conselho tutelar aí, irmão, tanto faz o carro quebrado ou funcionando, não tem utilidade nenhuma. Não resolve o problema de ninguém.
0: 8h40, um breve intervalo, eu volto já.
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2: Tá falando com ela, olha a hora, são 8h42. 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Quem tá na linha é Hélio Fonseca, trazendo informações, o povo na bronca. Alô, Hélio.
3: Valeu, Jaqueline Mendes, aos ouvintes aqui da Boa FM. Jaqueline, a minha voz não está 100%, né? Não está 100% para esta segunda-feira, mas com fé em Deus, segunda-feira, na terça-feira, vai estar melhor. Eu estou aqui no exato momento, aqui no condomínio. Que condomínio é esse aqui, jovem?
4: Fonte 2, Pedro Fonte 2.
3: Lá na frente é 1.
4: É 1.
3: Agora, como é o nome dessa rua principal
4: José
3: aqui?
4: José Os Franco. José Os Franco.
3: Agora, como é que está a situação? O seu nome, amigo?
5: Joel Jesus dos Santos.
3: Há quantos anos o senhor mora aqui no condomínio?
5: Eu moro aqui desde que começou.
3: Ô, seu Joel, a situação, como é que está a situação?
5: Aí vai, conserta, eles consertam, depois volta o mesmo buraco. Ele não faz a canaleta, a engrenagem. Tem que fazer a engrenagem, fazer uma baleta para jogar para o rio, para o esgoto. Eles não fazem, joga a borra de assalto e joga a terra por cima, passa a máquina e vai embora.
3: Só em época de eleição que aparece? Não,
5: e parece. Só de época de eleição que aparece.
3: Para fazer um serviço mal feito.
5: Mal feito. O Noel aqui é um colega da gente que tem aí, chama Amendoim. Ele joga me tapando os buracos pra gente. Eu tô aqui com o meu carro quebrado.
3: Esse carro seu?
5: É. Tá quebrado. Aí eu tô trocando as peças. Trocando as peças pra poder botar, pra tornar quebrar de novo, pra poder. A buraqueira tá difícil. Tá difícil pra gente. O prefeito só tá ligando pro centro, né? Pra assim,
6: a mediação lá pra cima.
5: Pra lá pra cima. Aqui mesmo, aqui ninguém tá ligando pra ninguém.
3: Não só aqui, mas em vários bairros.
5: Todos os bairros.
3: Tá, e essa bem. Situação não só prejudica aqui os moradores do 2, como do 1 também?
5: Do 2 e do 1. Do 2 e do 1, tá tudo. Tabuna Parque também, tem Tabuna Parque. Até a entrada da pista aí tá toda ruim.
3: Os moradores estão
5: sofrendo. Estão sofrendo. Ah, você passou por ali, você viu, tá. Quando enche, chove aqui, enche aquelas parrocas de lama, os carros não passam mais não.
3: Eu preferi realmente vir aqui na época de sol aqui, porque chovendo não tem condição de chegar aqui.
5: Não tem não, Só com uma bengalazinha, uma ponte que tem ali que fizeram, o Azevedo fez, na época que o Azevedo fazia. Aí nós passamos por ela, aí os carros ficam aqui tão parados.
3: Valeu, muito obrigado aí. O seu nome, jovem?
4: Cícero.
3: Seu Cícero, e a situação?
4: Aí não tem mais estrada, não. Tá tudo acabado, entendeu? Aí tem que dar uma providência, né?
3: Agora, segundo informações, os moradores já solicitaram da prefeitura.
4: Já fecharam a rua todinha, já fecharam, ficaram de vir, esperar chegar material, para fazer não fez nada.
3: Só em época de eleição?
4: Só em eleição. Ah, em outubro aparece, com certeza vai aparecer.
3: Valeu, aí portanto, olha aí, o seu carro também tá quebrado?
4: Tá, eu tô com o rolamento quebrado ali, olha lá a roda como tá, a roda chega a tá torta lá, quebrado.
3: Rapaz, que situação, hein? Olha aí, Pedro Fonte 1, Pedro Fonte 2 e o Itabuna Parque. Os moradores estão realmente chateados aí com a administração municipal. É o povo que fala aqui no Poder da Notícia. Daqui a pouco, Jaqueline, eu retorno com outras informações.
2: Valeu. Aí, ó. É bronca em todos os locais, é nos quatro cantos da cidade, o povo na bronca. São 8 horas 46 minutos, 8h46. 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Eu disse Hotel Tarik Fontes. 8h47.
7: Bom dia, Jaqueline Mendes. Isso não é box, isso é guarda-volume, e guarda-volume de mercado ainda é maior do que isso aí.
2: Não é
7: agora
2: sério.
7: As pessoas têm a arma na mão, né, que é o título, e a eleição vem aí, ó. Só basta dizer não. a candidata a deputada. E na hora falar para ele porque não votou nela. Porque esse prefeito entrou para arrombar com o povo de Itabuna, com o povo do São Caetano. Eu não sei qual é a revolta dele, porque ele foi criado aí nessa área, ele, os parentes dele, o pai, a mãe. Eu não sei porque essa revolta. Será que no passado o pai dele queria ser diferente e não conseguiu um box aí na feira do São Caetano? Aí ele tem essa revolta, essa rança. Paulo, aqui do Pedro Jerônimo.
2: Obrigada, Paulo, pela sua participação. Olha, Dizo do Cerrado diz que está mandando mensagem direto várias vezes e você não toca o áudio dele. Dizo do Cerrado.
6: Eu tenho como de ter mais de 50, 60 áudios aqui, eu vou adivinhar.
2: Valeu, Dizo. Um abraço para você, querido. Olha, já está sabendo a novidade? 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E ó, quantos áudios tem aí? Mais de 30 ainda para rodar. 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Vem para a Provate, corretora de seguros, você também. 8h49, que fale o povo.
3: Bom dia, Jaque. Bom dia, Tony. Bom dia, Marcelo. Bom dia, ouvinte da Boa. Samuel, motorista de aplicativo. Ô, Jaque, tô ouvindo um relato aí desse senhor aí falando do Pedro Fonte 1, Pedro Fonte 2. Ali tá horrível, Jaque, viu? Muito horrível mesmo. Inclusive, semana passada, uma mãe me pediu desesperadamente, né? Na hora que eu aceitei a corrida, ela falou: moço, pelo amor de Deus, não cancela. Eu preciso levar minha filha no Novaes, eu preciso levar minha filha no hospital, que minha filha não tá bem, tá tendo febre. Eu falei: senhora, eu não vou cancelar, pode ficar tranquila, viu? Não vou cancelar sua corrida, eu vou buscar a senhora sim. Apesar da dificuldade que tá da gente chegar aí, mas eu não vou cancelar, não. E eu fui na força de Deus ali, viu, Jaque? Porque colocar o carro numa estrada daquela ali, só pedindo muita força a Deus, né? Para que seu carro não venha a quebrar. Mas tá horrível, horrível, horrível mesmo aquela estrada ali.
2: É fácil não, viu? O que tem de motorista que não quer ir lá e assim, é compreensível. Não é, Tony? Porque a gente sabe quanto é que é uma suspensão de carro para fazer, o problema que é quando o carro quebra. É uma confusão. 8h50, já que é sobre a situação do loteamento Jardim Cordier. Eu mandei umas imagens desde ontem aí para Tony. Estamos na escuta, toda a região. Valeu, Wesley. Um abraço para você. Olha, 8h50, Jardim Cordier, nosso repórter esteve lá, aguardando, né? A resposta da prefeitura para dizer o que é que vai fazer. Né? Povo do Jardim Cordier aqui, retado aqui, que até agora nada.
8: Jaqueline, aqui é Jean da Fazenda Santa Eugênia. Ô, Jaqueline, eu tô precisando de uma pessoa para trabalhar aqui na fazenda, de carteira assinada, registrado. E aqui na fazenda nós temos internet, tem água, luz, rodovia Coraci até Juípe, próximo ao Bandeira da Almada. Na fazenda ao Bandeira, dá 200 metros, pertinho. Se faltar alguma coisa, já tem um raialzinho para a pessoa comprar, entendeu? E eu estou precisando de uma pessoa para trabalhar na fazenda, para me ajudar a tirar o leite aqui na fazenda, entendeu?
2: A oportunidade, vaqueiro, você que sabe tirar leite, o pessoal está precisando aí, né? Eu também estou na mesma saga procurando pessoas, né? É uma questão que está difícil você encontrar hoje o trabalhador rural. Eu falava disso há uns dias atrás, não foi? Você vê, carteira assinada.
6: Internet.
2: Eliminada. Eu sei, porque lá também é assim, dessa mesma maneira. Infelizmente. O êxodo rural é um fato. E ninguém se atenta para isso, né? Políticos não se atentam para isso. Até a estrada vicinal, a vida da gente é brigando aqui, né? Para ver se conserta as estradas vicinais. Ninguém pensa em levar um colégio bom para a zona rural. Ninguém pensa em levar em desenvolvimento para a zona rural. Já percebeu isso?
6: Já.
2: 8h52, vamos lá, que fale o povo.
6: Dá um alô, parceiro.
2: Mas se você tiver interesse no emprego, entre em contato conosco aqui. Até as 9 horas que Tony manda o telefone, tá?
6: Tá.
2: 8h52, que fale o povo.
9: A bota feliz. Sabe o que os feirantes têm que fazer? Dar o toco nas urnas. Não votar na mulher do prefeito, entendeu? Andréa Castro, não votem nela, entendeu? Esses feirantes, eu quero ver se vai ter algum feirante que vai votar na candidata dele. Eu quero ver. Entendeu? Dá o troco nas urnas. Entendeu? Dá o troco nas urnas. Não vote nela, não vote nela. Entendeu? Na mulher do prefeito. Não votem.
2: 8h52, que fale o povo, Tony.
10: Hélio Fonseca, Jaqueline, Tony Babos. Eu sou mulher de falar. Quer que eu fale?
2: Fala.
10: Eu sou mulher. Eu digo tanta coisa na cara dele, ele fica quieto, de cabeça baixa. E marretado virado no cão. Eu falo tanta coisa para o vereador e para o prefeito, que você fica besta. Eu falo.
2: Aí, ela disse que fala mesmo, na cara, viu? 8h53, que fale o povo, Tony.
6: Manda um alô aí pra Celino, lá no Nelson Costa.
2: Celino Nelson Costa, o bairro que todo mundo gosta, lá em Ilhéus, ouvindo a gente. Também. Um beijo, Celino.
11: Bom dia, Jaqueline. Rapaz, a gente que escuta, né, que não tá na pele dos feirantes aí, mas já tá cansado, já tá... Rapaz, essa feira aí vai virar um elefante branco. Se eu fosse pessoal, todo mundo se reunia, saía, voltava lá pra quem deixava isso aí, ó. Entendeu? E aí pronto. Nas eleições dava o troco a ele, como você falou. Porque, rapaz, o tempo todo é noticiando feira e isso e aquilo e pá. Esse homem não tem coração não, pô. Esse homem é uma pedra de gelo. Entendeu? Rapaz, mas é, vamos ver. As eleições estão vindo aí, gente. Porque tá difícil. Todo dia é feira, e ele não toma uma providência. Complicado.
2: Mas diz que água mole em pedra dura tanto bate até que fura, né? Vou nessa. 8h54, que fale o povo.
12: Bom dia, Jaqueline Mendes, a todos da Boa FM. Eu, Jaque, mais uma vez quero te pedir para poder dar um alerta aí na Imasa novamente. Ontem eu falei no seu programa, você falou duas, três vezes, falei no programa de Walter Machado e nada foi resolvido.
2: É alguém que ligou, né?
6: É o Wellington. Já
2: mandei. Ah, o Wellington, é questão lá da Jubiabá, falta de água, não é isso? Manda de novo, fala aí, ó, a situação, a falta de água lá, Cláudio, Jubiabá, pessoal tem mais 4 dias hoje, né, contando hoje, é 4 dias sem água lá, o pessoal, pô. É 8h55, que fale o povo.
13: Bom dia, Jaqueline. Bom dia, Tony Babos, o homem mais conhecido da Mangabinha, que Sidney Oliveira, produtor de Gleice Costa. Realmente, Jaque, é uma vergonha essa feira do São Caetano. Eu presenciei aí o espaço físico muito pequeno. A pia ocupa o espaço todo, não tem espaço para nada. Parece realmente...

0: o espaço físico muito pequeno, a pia ocupa o espaço todo, não tem espaço para nada. Parece realmente uma casinha para cachorro. Tem casinha de cachorro que é maior que esse box da feira aí. É totalmente irregular ali, feio demais, estranho. Não tem nada a ver com feira. E aí o povo tem razão aí, tá reclamando, viu? Eu acho que o cara que construiu ali nunca passou numa feira na vida.
1: 8h56.
2: Bom dia, Marcelo. Bom dia, Tony. Olha, Jaque. O que tá acontecendo com o Tony? Rapaz, Tony não solta os olhos do povo. Tony tá na folha, você sabe dizer. Quando você fala, Tony começa a cortar. Tony fica botando esses áudiozinhos aí. Cheio de tempo. Cuidado já com o Tony, Jaque. Cuidado.
3: Rapaz.
1: Essas conversas. 8h56, que fala o povo.
4: É o quê, rapaz?
1: Solta o povo.
5: Tá na boa, tá feliz. Bom dia pra nós, bom dia Jaqueline, bom dia a todos aí, ouvintes aí da Boa FM. Kaique, Uber de Tapicerica da Serra, de São Paulo aqui, sempre conectado aqui pelo aplicativo, tá na boa. Tô desde cedo aqui, viu, só ouvindo o bafafá aí, dessa feira aí.
6: Bom dia, Jaque, manda o nome do cara aí que tá pegando a pessoa pra trabalhar na roça aí, Jaque, pra mim, por favor.
1: Aí, pronto.
6: É, meu mano te interessou, aí tem que ver se é pra tirar leite, pra tirar o quê mesmo. Me fala aí, manda o telefone do rapaz aí pra mim. Bom dia, Jaque.
1: Ele vai mandar na estante, viu, mãe? Porque... Ô, amigo, manda um oi aí, você que tá atrás de uma pessoa pra trabalhar na sua roça aí. O rapaz que falou agora. É porque são mais de 50 e tantos áudios aqui chegando pra gente, pra Tony achar. Ajude meu velhinho, mande só um oi aí. Manda um oi de novo aí. 8h57, que fale o povo. Aí eu boto logo pra lascar.
7: Bom dia, Jaqueline. Jaqueline, esse prefeito ele não tá nem aí pra pobre, rapaz. Ele só quer do pobre da periferia os votos, né? Fazer uma feira dessa, um absurdo. Levou 4 anos e ainda fez uma miséria dessa pro povo, né? Falta de respeito. E ainda quer que a mulher seja deputada ainda, né? Achando que o povo é otário. É que o povo deu troco aí, rapaz. Para, o povo tem que parar de ser besta.
1: 8h57, que fale o povo.
8: Limpa minha poça, só falando mal do povo, meu avô.
9: Limpando aqui pra botar o adesivo do candidato do prefeito.
10: Não, não é pra botar na minha porta, não.
11: Bom dia, Jaque, tô na boa, tô feliz, assim que disse, Jaque. A partir de hoje, vou ouvir o seu programa. De boa, entendeu? Vou ouvir o seu programa, porque o seu programa aqui é estourado. Mas a partir de hoje, Jaque, eu não faço nenhuma reclamação para essa equipe de governo daqui de Itabuna. Não faço mais nenhuma reclamação, porque ele está ouvindo de lá e dando risada. É assim que eles fazem, entendeu? Estou ouvindo de lá e dando risada. Não faço mais reclamação nenhuma. Vou deixar do jeito que está. Entendeu? Aqui já é 3 anos batendo na mesma tecla que nada resolvido.
1: Não, então, desista, não.
11: Não quero mais nem meia com essa equipe de governo de Itabuna. Valeu? Bom dia, que Deus abençoe.
1: Bom dia, meu anjo. Mas não desista, não. Vai me falando aí. Por mais que você não queira fazer a denúncia, manda pra mim que eu falo por você. Mas não desista, não. 8h59, Tony.
12: Que fale do quê?
1: Que fale o povo. Tá limpando a porta pra botar o adesivo do Privé. Essa foi pra fechar. Com chave.
13: Bom dia,
1: de
13: já, que é Dema, motor de aplicativo.
1: Oi, Dema.
13: Você falou, Deus parabéns para muitos advogados, meio mundo de advogado, mas doutor Giliardo, você não falou o nome dele não, viu? Você falou doutora Lara, doutor Giliardo não. E ele tá ouvindo, viu? Tô na boa, tô feliz.
1: Quem é esse doutor Julián, menino? Não conheço, não.
12: Também não.
1: Mas tá dado aí o alô, né?
12: Dema deu alô.
1: Oi, Dema já deu alô, 8h59, que fale o povo. Bora, Tony. Diz que tem um monte e fica aí, todo agoniado, demorando. Cada segundo é importante. Bora,
2: bom, Jaque, bom dia, Jaque. Ô, Jaque, vieram da Joaquim Batista e fizeram a rua toda. Ficou top de linha. Mas aí a Imaz já veio, já fez um buraco, Jaque, e largou lá, Jaque. Não vieram arrumar. E aí a tendência é começar a crescer, né? O buraco, né?
1: Não é.
2: Então, falar com eles aí pra ver se eles... Vem cá arrumar esse buraco, já, na Joaquim Batista, Santo Antônio.
1: Aí foi aí, também é difícil, né? Demora pra chegar o asfalto, aí na Joaquim Batista chegou o asfalto, tava todo mundo feliz, aí vai o Imaza lá e taca ali o buraco lá. Que faça o buraco, a gente sabe.

0: tem que fazer para poder mexer nas redes. Agora que tapa o buraco depois, né? Manda esse áudio para Cláudio, viu? Eu sei que você tá abafado aí, meu filho. Você tá precisando de alguém para te auxiliar?
1: Bom dia, Jaque. Bom dia, Marcelo. E bom dia a todos os ouvintes da Boa FM. Jaque, essa cratera aí que abriu da frente à Boa FM, hein? Eu acredito que pode ser fechada hoje. Porque Augusto Castro tem medo da senhora. Ela não gosta de mim não, governador. Então ele vai mandar fechar hoje com medo da sua boca. Ele sabe muito bem quem é Jaque Faustona. Hoje ele manda fechar essa cratera. Acredite. Forte abraço, fica com Deus.
0: É o programa.
2: Ela não gosta de mim, não, governador.
0: Você que tá de birra.
2: É porque, governador, ela não gosta de mim, não.
0: E aí ele fecha meu microfone pra ficar soltando essas coisas. Exatamente. Aí depois diz que é eu, né? Você vê que é ele. Mas ó, só pra falar sobre o buraco da boa, né? O buraco da boa. Já estão resolvendo, tá aqui o maquinário já todo, já estão resolvendo, graças a Deus. Nem vou bater carimbo agora, mas amanhã acho que a gente bate esse carimbo, né?
3: Tem que bater o carimbo quando voltar o asfalto.
0: É.
3: Eles vão agora, aí é outra equipe que vai botar o asfalto, senão vai ficar uma lama danada.
0: É, não, aí bate o carimbo. Mas que bom que já chegaram, chegaram cedo, não foi, menino?
4: Foi.
0: 9 horas, 1 minuto, final de programa, viu, Tony?
4: Final de programa?
0: É, final de programa.
4: Não, você vai até 11 horas hoje.
0: Não, vamos encerrando o programa.
5: Oi, Jaque, bom dia, meu amor, tudo bem? Estamos também, já que precisamos de um casal para trabalhar na roça. Nos ajude, por favor, a encontrar um casal que queira mesmo trabalhar, porque hoje está difícil, viu, arranjar pessoas que queiram de verdade trabalhar. Me ajude aí, já que encontrar uma pessoa, um casal, por favor.
0: Pronto, inclusive, gente, a assessoria da secretária Sônia Fontes está entrando em contato com a gente agora, nesse exato momento. Querendo a possibilidade de uma entrevista aqui no programa. Claro, Sônia, que as portas estarão sempre abertas para você.
4: Com certeza.
0: Né? Até porque a gente tem muitas denúncias e a gente precisa saber de fato quando vai acontecer, as coisas que estão machucando as pessoas, principalmente dizer que vai e não vai. Então, pode sim marcar a sua entrevista. Diz que é na próxima semana. Então, na próxima semana, a gente terá aqui a secretária de infraestrutura. Porque o que a gente quer é resolver. Você acha que eu fico feliz em ficar aqui toda hora batendo na tecla falando? Não.
4: Não.
0: E a minha equipe é a mesma coisa. O olho de Marcelo chega a brilha quando um problema resolve. Né? Às vezes vocês não sabem, fora do ar, ele tá aqui passando. Já que sabe aquele problema, resolveu. Manda a foto para mim, sabe? Pra gente não esquecer de bater o carimbo, não tirar da nossa lista. Então, enfim, o que a gente quer é ver uma cidade melhor para todos conviverem. Agora, é preciso que o prefeito tenha um pouco mais de sensibilidade e amor ao próximo e se coloque no lugar do outro, né? Principalmente essa situação da Feira do São Caetano é preciso resolver. Ah, porque já tá enjoado isso, já entregou, larga pra lá. Não, quem sabe é quem tá lá, ó, na pele, passando, viu? E as pessoas não têm mais interesse nem em comprar, tá? Sabe por quê? Passar numa ponte daquela, correr o risco de quebrar uma perna. Você tá me entendendo?
4: É.
0: 9-3, vambora?
4: Bora.
0: Você quer soltar mais um que eu sei?
6: Limpando aqui pra botar o adesivo do candidato do prefeito.
7: Não, não é pra botar meu
6: ponto,
7: não.
6: A ordem do prefeito é que todo contratado da prefeitura tem que botar na porta o adesivo do candidato. Você quer embaixo ou em cima?
7: Não, eu não quero.
6: Você tem certeza?
0: Chega,
6: tem certeza que você não vai botar? Você tem certeza disso? Você vai perder o emprego porque não quer botar um adesivo.
0: Para com isso, rapaz. Não, não, não, ei.
8: Não ameaça, não.
0: Não, não ameace não. Fique, para com isso, rapaz.
8: Exatamente.
0: Pelo amor de Deus, 9-4.
4: Bora lá que é melhor.
0: Vamos botar Augusto nas nossas orações hoje. Botar o prefeito nas nossas orações. Vou botar o prefeito hoje.
4: Vai botar quem, rapaz?
0: O prefeito nas nossas orações.
9: Tá vindo o programa.
2: Ela não gosta de mim, não, governador.
9: Você que tá de birra.
0: Vou orar por você, viu, Augusto? Que você possa abrir mais seu coração. Parar de birra. Parar de vingancinha. Parar de ser cruel. Porque isso aí é do tempo, ó... de muito tempo, não se faz política mais assim, se faz política cuidando do outro, cuidando de gente, tá bom? Vamos botar aqui o prefeito nas nossas orações para que Deus possa abençoar o coração dele, que possa amolecer, quebrar esse coração de gelo, em nome do Senhor Jesus.
4: Amém.
0: Aquele que habita no esconderijo do Altíssimo, a sombra do Onipotente descansará. Direito do Senhor, bora todo mundo orar pro Augusto Castro.
8: Eu tô com uma peça aqui já.
0: Né? Orar por ele para amolecer o coração. Resolveu o esgoto lá, mãe?
4: Já mandei pra Cláudia.
0: E
4: pra
0: ainda tá lá o pessoal lá no Monte Cristo sofrendo, viu? Mas vamos aqui.
8: Bora,
0: orar. Me dá a mão.
4: Não dá não, Bia.
0: Estica. Esticou? Agora com vai. Fé, bora. Em nome de alguns caras. Aquele que habita no esconderijo do Altíssimo, a sombra do Onipotente descansará. Direi do Senhor, ele é meu Deus, o meu refúgio, a minha fortaleza, e nele confiarei. Porque ele te livrará do laço do passarinheiro e da peste perniciosa. Te cobrirá com as suas penas e debaixo das suas asas estará segura. Eu creio e confio na palavra do Senhor. Amém. Se vocês creem, digam amém.
4: Amém, amém, amém.
0: Toca,
4: amém,
0: Senhor, no coração desse homem.
4: Amém.
0: Amém. Um beijo grande. Meu nome é Tchau. Meu apelido é Fui.
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0: Jorge, sentir o seu calor aqui na sua boa. Ótima! Terça-feira pra você que tá aqui curtindo a nossa programação. E aí, tudo certinho? Tudo belezinha por aí? Já mandou ver lá no nosso WhatsApp? Então cola lá, viu? 991-799601. Quem tá por aqui é o nosso amigão Clemilson, do Monte Cristo, motorista de aplicativo, dando aquela carona massa pra gente. Valeu, Clemilson! Tamo junto! Mais daqui, curtindo a boa, Tamires Gomes, do Pontalzinho. Cheiro pra você, Tami. Ligada aqui na programação. Ó, a nossa enquete tá rolando. Você namoraria alguém sabendo que ela foi infiel em outro relacionamento? Você já vai entrar com o pé atrás, né? Talvez você entre já com o pé atrás, né? Em relação a isso. Mas o Lucas, do bairro de Fátima, ele falou bem assim: bom dia, Cláudio. Namoraria sim. O passado da pessoa não define necessariamente quem ela é hoje. Eu só precisaria entender o que aconteceu e se ela realmente mudou.
1: Você é louco, não compensa.
0: Sei não, hein? O que mais tá aqui? Gisele do Monte Cristo, bom dia pra você, Gisele. Beijo, ótima terça-feira, tá bom? O nosso amigão Sidney, do Santo Antônio, também tá aqui ligado na programação. Wellington, motorista de aplicativo, dando aquela carona massa pra gente. Valeu, Wellington. Forte abraço pra você, amigão. E você tá onde? Conta aí no nosso WhatsApp, 991-799601. Aliás, bora falar aqui dos famosos. Uma bomba que saiu ontem é que a Globo tá preparando aí um combo, né? Uma proposta alta pra tirar. Começa aqui pelo Roberto Cabrini, né? Que apresenta lá o Domingo Espetacular na Record. E a ideia é usar o Roberto Cabrini no Fantástico, né? Ele teria um quadro fixo no Fantástico e teria também uma outra atração no Globo News. Ia entrar ali no Globo News e teria um quadro fixo de investigação, como ele faz lá no Domingo Espetacular, lá na Record. Outra bomba que saiu ontem é em relação ao Celso Portiolli. A Globo já teria definido um salário para o Celso Portiolli para

tentar tirar ele do SBT. E o salário seria de 3 milhões por mês. Segundo informações do Alessandro Lobianco, a emissora prepara uma proposta alta, cerca de 3 milhões por mês, né, com a possibilidade de o apresentador passar até um ano sem estrear para descansar sua imagem enquanto novos projetos seriam desenvolvidos. A ideia inicial seria um grande game show aos domingos após o Fantástico. Aí que eu não ia mesmo. Horário morto? Ah, não. Depois do Fantástico ainda. Tem que ser ali de tarde e tal, né? Como ele já tá acostumado. É justamente pra tirar... Globo querendo tirar vamos supor, uma pedra no sapato, né? Já que o Celso Portiolli tá dando muita dor de cabeça ultimamente, vencendo ali a Eliana no horário. No mesmo horário, e também o Luciano Huck ali, mais ou menos, né? Só no horário do jogo que dá aquela caída. Mas... a Globo já estaria aí querendo mudar a Eliana de horário. Querendo colocar ela ali meio-dia, logo após o Esporte Espetacular. Meia ali no domingo. É domingo, Esporte Espetacular? Ih, rapaz, já é. Acho que é, né? Acho que é esse nome. Esporte Espetacular. E aí na sequência viria o Temperatura Máxima, depois o futebol e em seguida Luciano Huck. Seria essa pegada aí. Em um outro cenário, teria ali, a Eliana é por temporada, seria por temporada, ficaria ali, né, de fevereiro ou março até o final do ano, e aí entraria o Celso Portiolli no lugar da Eliana. É uma bagunça. Uma verdadeira bagunça, enfim. Fala então, responde a nossa enquete já. Aliás, tem mais informações dos famosos, conto pra vocês já aqui na nossa programação. É, tem informações, mais informações aí da Eliana, mais informações aí do Thiago, né, Gardinale, que negocia aí a sua volta com a Record, depois dele ter deixado a Record pra ir pro SBT e ter ficado ali, o que, uns 6 meses, mais ou menos, né? Por aí. Enfim, tá uma loucura a televisão, né? Vamos dizer assim logo. Já, conto mais detalhes pra você, outras informações dos famosos. Mas vai lá no nosso WhatsApp e mandando ver. Você namoraria alguém sabendo que ela foi infiel em outro relacionamento? Como diz o ouvinte aqui, ele ia, né? Ia investigar pra saber o que ela aprontou. Tá bom, né?

0: Gostou, faz barulho aí.
1: Tá na Bota Feliz, Zé Neto e Cristiano. Aqui na sua Boa FM, cadeira cativa, essa música é show de bola. Também rolou por aqui o seu no toque 10, sua vez de terminar, 10 e 3, hein? Vou no rápido break, já já eu tô de volta com mais sucessos pra você. Enquanto isso, vai mandando ver na nossa enquete, respondendo lá no nosso WhatsApp, indicando seu som também. E mandando beijos e abraços. Queremos saber de você. Você namoraria alguém sabendo que ela foi infiel em outro relacionamento? Teria essa coragem de entrar nessa barca aí? Conta lá no nosso WhatsApp, vou no rápido break, já já tem mais pra você.

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0: Pesquisa da Nexus mostra que um em cada três eleitores está cansado da polarização. A polarização política continua dividindo o eleitorado brasileiro, mas também provoca desgaste entre a população brasileira. A pesquisa da Nexus mostra que 65% dos brasileiros reconhece a existência de uma divisão política no país, enquanto 36% afirmam estar cansados ou desconfortáveis com esse cenário. Apenas 17% dizem estar confortáveis com a polarização. O levantamento também aponta um equilíbrio entre os dois principais polos. Em uma escala de 0 a 10, em que 10 representa concordância total com o sentimento de anti, a média do anti-Lula é de 5,5, enquanto a do anti-Bolsonaro é de 5,1. Os resultados mostram ainda forte concentração nos extremos. 38% deram nota 10 para o sentimento anti-Lula, enquanto 30% deram nota 0. No caso do anti-Bolsonaro, 33% deram nota 10 e outros 33% nota 0. As informações são da CNN Brasil. 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

terça-feira, sua linda! E aí, tudo belezinha? Tudo certo? Estamos de volta, mais uma sequência aqui do seu Bom Dia Boa. Quero saber de você, já colou no nosso WhatsApp, ainda não? Então vai lá, 991799601 e responda a nossa enquete. Você namoraria alguém sabendo que ela foi fiel no outro relacionamento? Tô curioso pra saber a sua resposta, então manda lá no nosso WhatsApp e aumenta o seu no máximo. De volta com mais uma sequência na número 1, essa daqui! Tá na boa, tá feliz!

Carol bota feliz sorriso maroto. Participação do Ferrugem, perdas e danos ainda, participação do grupo Benza Deus, hein? Bom demais. E aí, tudo certinho? Tudo belezinha por aí? 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

0: Ah, o som do Thiaguinho me balançou aqui na boa.
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0: 10h28 aqui na sua Boa FM. Bora pro nosso The Flash de hoje. Mais um The Flash, né? Bora lá no ano de 2005. Para falar dessa canção aqui, fácil, do Jota Quest, que ela é muito bonita, aliás, né? A música foi lançada em 2005 no álbum Até Onde Vai. E fácil, claro, né? Tem uma mensagem otimista. Fala sobre aproveitar a vida, buscar a felicidade e enxergar as coisas de uma maneira mais leve. O refrão é um clássico também, né? Um dos mais conhecidos da banda e ajudou a transformar a música em um dos clássicos do Jota Quest. A música faz parte da fase de grande popularidade do grupo lá nos anos 2000. E o Jota Quest, que é conhecido por misturar rock, pop, funk, soul e fácil, representa bem essa sonoridade. Então bora lá então, a música fala sobre buscar felicidade mesmo diante das dificuldades, valorizar o amor e os bons momentos, enxergar a vida com mais otimismo. Então aumenta o som no máximo aí, se bora lá!

0: Jota Quest Fácil 2005. Isso é bonito, não é verdade? Aqui no nosso momento The Flash, que volta logo mais no Super Tarde com Bebetão. 991799601, nosso WhatsApp pra você mandar ver aqui na nossa programação. Queremos saber de você hoje aqui na nossa enquete. Você namoraria alguém sabendo que ela foi infiel em outro relacionamento? Entraria nessa barca? Conta lá no nosso WhatsApp. Antes de dar mais uma passada aqui no nosso WhatsApp, deixa eu falar aqui dos famosos, do nosso momento Conta Boa. O Tom Cavalcante renovou seu contrato aí com a Record. Né? Aliás, a Record renovou o contrato do Tom Cavalcante, né? Pra 2027 ainda renovou o contrato do programa Acerte ou Caia. Prolongando ainda mais esse vínculo aí com o apresentador e humorista Tom Cavalcante. Falei anteriormente aqui da Eliana que a Globo vai fazer uma mudança ali, né? No domingo, no programa da Eliana, que vai jogar o programa dela pra meio-dia, né? E vai fazer essa dobradinha com temperatura máxima, que será deslocada para mais tarde, né? Formando aí uma dobradinha com futebol. Eliana, às 12 horas. Aí a temperatura máxima, por volta ali das 2 horas, 2 e meia, por aí. Aí na sequência, 4 horas, vem lá o esporte e em seguida vem o Luciano Huck. Isso. Ó, fala aqui agora do jornalista e apresentador Thiago Gardinali, que está aí, né, retornando para Record, jornalista que deixou o SBT há poucas semanas, já acomodou o balanço geral, né, ganha força aí nos bastidores para retornar à emissora, segue aí negociando com a Record para retornar aí, né, ele que deixou o comando do Se Liga Brasil, depois de 5 meses sendo contratado pelo SBT. SBT tá meio estranho também, né? Contrata, depois demite, do nada, sem mais nem menos, tira um programa. Se você tinha essa mania, né? Não gostei, fora tirar do ar, no outro dia o cabra já sumia, ninguém via mais. Aliás, ainda falando aqui do SBT, o SBT pretende não renovar o contrato com Lucas Guimarães por conta da baixa audiência e repercussão do programa Eita Lucas. No ano passado teve até uma gravação aqui, né, de uma edição aqui em Itabuna, né, e aí, por conta da baixa audiência, o SBT pretende não renovar aí com Lucas Guimarães, o ex lá do Carlinhos Maia, né? Bora lá, bora passar aqui no nosso WhatsApp agora, quem tá por aqui curtindo a nossa programação e respondendo a nossa enquete. Você namoraria alguém sabendo que ela foi infiel no outro relacionamento? É algo meio complicado, não é verdade? Você tá ali, sabe que aquela pessoa botou gaia, tal, e aí você entra, né, em um outro relacionamento. E a pessoa vai lá pular cerca novamente. A Mariana, do São Caetano, falou assim: bom dia, Claudinho, eu não conseguiria. Se a pessoa já traiu alguém que confiava nela, eu ficaria sempre com o pé atrás com essa pessoa. É de se ficar, não é verdade? E mais, tá aqui curtindo a boa. Bom dia!
1: Bom dia, oi. Cláudio! Oi, e aí, Ju. Claudinho, está bem? Eu estou bem, viu? Estou aqui ligadinha.
0: É, ó, Claudinho. Bom dia, Mari.
1: Eu não entraria no relacionamento com uma pessoa assim, não, viu? Vixe. Já foi infiel no primeiro, vai ser no segundo, no terceiro, e eu, ó, tô fora de problema, tá, Claudinho? Claudinho, se for
0: fora.
1: Possível, passa a música de Pablo, por favor, Choro na Chuva. Que Deus abençoe nosso dia, Claudinho. Amém. Tá na boa, tá feliz. Bom dia, menino.
0: Bom dia pra você, Mari. Obrigado pelo carinho, pela audiência. Ótima terça-feira. Oi, Tati. Bom dia pra você também, mulher.
2: Bom dia, Claudinho. Tô melhorzinha, viu?
0: Graças a Deus.
2: Tô na boa, tô feliz. E assim se diz, pelo menos a voz tá saindo agora, né?
0: Tá bom.
2: Um cheiro pra você, Claudinho. Tô ligada.
0: Pronto, já pode fazer aqui umas 4 horas de programa tranquilamente, né? Beijo pra você, viu, Tati? Melhoras ainda mais. Boa recuperação pra você. Tem que dar aquela descansada na voz sempre, viu? Evitar falar, porque aí ajuda bastante. E muito chá. É? Vai dar tudo

0: Certo. A Adriana, em Floresta Azul, ótimo dia pra você, viu, Adriana? Ela falou sobre a enquete, não ficaria. Se souber que foi infiel, eu não ficaria. Já aconteceu comigo, mas eu não sabia que era infiel. E foi infiel comigo também, então não ficaria novamente. Valeu, Adriana. Beijo pra você. Dia lindo, ótima terça-feira. Oi, Maria. Bom dia, mulher.
1: Bom dia, Cláudia, que é Maria Raimunda Mariana. Falo daqui de Itapé. Cláudia, meu amigo, por favor, rode uma musinha pra mim de Alcione.
0: Pronto.
1: Aí ofereço pra meus dois filhos aqui em Itapé, André Mariano e Andes Mariano, pra minha nora Lucimária, pra Rita e Velho lá em Barro Preto, família. Pra nega, que ela é fã do seu programa igual eu.
0: Obrigado,
1: lá no
0: um cheiro.
1: E pra Lé, minha sobrinha, o esposo dela. E pra gringa, a minha cunhada. E um abraço pra você e um cheiro, Cláudio.
0: Cheiro pra você também, Maria! Aê! Ligado aqui na programação, forte abraço, tá bom? Quem também tá aqui curtindo a boa? Calma aí, travou aqui, agora vai. O Rafael... Falou bem assim, depende. Como assim depende, cara? Uma coisa é ter cometido um erro e assumir a responsabilidade. Outra é achar normal trair. Valeu, Rafael. Um abração pra você, tá aqui ligado na programação. Tamo junto, viu? Deixa eu conferir quem mais tá por aqui. Olá, bom dia. Não quero me identificar. Mas sim, todo mundo pode errar. Eu observaria muito mais como ela trata o relacionamento atual do que o que aconteceu no seu último relacionamento. Um ótimo dia a todos, a boa. Ótimo dia pra você também, viu? Que não quis, né? Se revelar aqui. Mas um abraço pra você. Obrigado por ter respondido a nossa enquete. Deixa eu ver quem mais tá por aqui. Beatriz, em Itajuípe, bom dia. Acho que eu tentaria, mas seria difícil. Eu precisaria de bastante tempo para construir confiança. Tá bom, né? Fazer aí é com vocês.

0: Portuzão. Que honra demais poder estar aqui, viu?
1: Você tá doido.
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0: aqui na sua boa. Cinquenta e quatro, bora dar uma passada aqui no nosso WhatsApp. O Gustavo falou que não. Gustavo tá ligado aqui na programação, tá no trabalho, aliás. Tá aqui curtindo a boa. Forte abraço pra você, amigão. Falou que não. Pra mim, fidelidade não é negociável. Se acontecer uma vez, provavelmente aconteceria comigo. Valeu, Gustavão. Forte abraço. Quem mais tá aqui curtindo a boa? Bom dia, Claudinho. Eu não julgaria sem saber a história. Às vezes existem circunstâncias que a gente desconhece. Tá bom, né? Tá bom, tudo bem. Deixa eu conferir quem mais tá aqui. Bom dia a todos da boa. Namoraria, mas... deixaria claro desde o começo que traição é algo que não aceito. Tá bom, tá tudo bem, tudo certo. Como é que é, produção? Não. Oxi. Que isso, gente? Não. Que isso. Bora lá, quem mais tá aqui? Bom dia, Cláudio. Gostaria de ouvir a música de Toque 10, Amor dos Outros. Ofereço para a Érica, para Stephanie, Emanuele, para o Jorge e todos que estão ligados na boa. Um cheiro para você também, viu? Anne, ligado aqui na programação da boa. Manuel, motorista de aplicativo, dando aquela carona massa pra gente. Forte abraço para você. Tá indicando o som do Skank, Vamos Fugir, já já aqui na boa. Luciene, bom dia para você, Lu.
1: Bom dia, Claudinho. Luciene, tudo bom? Boa terça-feira. Tudo bom para você.
0: Obrigado.
1: Eu namorei alguém que já foi fiado por relacionamento. Não namorei já não. Se fez não, com o outro, vai fazer só comigo também.
0: Talvez.
1: Mas, você passar isso pra mim, a música. Acho que é Teixeira. Ando devagar, porque eu tive pressa, porque já sofri demais. Sofri demais. Então, não sei o título, mas ela é muito linda essa música. Tá bom? Um cheiro.
0: Cheiro pra você também, ô Luciene, ligado aqui na boa, um forte abraço, deixa eu conferir quem mais tá por aqui curtindo a nossa programação. Aliás, deixa eu dar logo um bom dia pra ela aqui. Bom dia, Fernanda!
2: Bom dia!
0: Resolveu dar o ar da graça hoje?
2: É porque hoje eu tô melhor, né?
0: Tava com a garganta...
2: ruim!
0: Meio bichado aí, né?
2: Bichada não, queridos padres. Tava tossindo muito ontem.
0: Ah, demais, infectou a equipe toda aqui.
2: Mentira.
0: Já. Ô, Fernanda.
2: Sim.
0: Tu tava lá na sala e provavelmente ouviu a nossa enquete, o tema de hoje, né?
2: Ouvi. Traição.
0: E você namoraria alguém sabendo que ela foi infiel no último relacionamento?
2: Assim, né? Depende do quanto você quer aquela pessoa. Não.
0: Tem
2: porque
0: essa
2: tem isso também,
0: né?
2: Se a, exemplo, se a pessoa for uma pessoa que você queira muito, sei lá. Aí você
0: eu acho que a pessoa tem que estar muito apaixonada naquela
2: isso,
0: pessoa.
2: Exatamente,
0: né?
2: Isso, que pra queira muito. Assim.
0: Como teve até algumas mensagens aqui de alguns ouvintes, de que aceitaria realmente. Aí vinha com aquela coisa, mas deveria ver qual era a circunstância, tal, o que que causou essa traição.
2: Agora sim, o nome disso é o quê? Não sei.
0: Corno 2.0?
2: Não, mas o nome disso é a gente tá sendo seletivo, né? Você tá escolhendo, dependendo do que for, a traição é válida? Tá certo isso?
0: Dependendo, eu acho que o ouvinte quis dizer, o que que fez ela aprontar no último relacionamento que fez ela cometer essa traição,
2: então,
0: né?
2: Mas tá errado de qualquer forma.
0: Com certeza.
2: Você tá querendo justificar também.
0: Não, oxe, tá me chamando de infiel agora aqui? Oxe, eu não sou disso não.
2: Você é o fiel de Itamaraju.
0: Eu sou fiel, rapaz. Ao meu Flamengo.
2: Ó, oh, porque assim, ó, Cláudia, exemplo, o relacionamento tava ruim, sim, péssimo. Ai, ele não me dava atenção.
0: Desculpa é essa, é, né? Isso, né? Na maioria das
2: ele
0: vezes.
2: Não me dava atenção. Ah, ela não queria mais conversar comigo, exemplo. Uhum. E por que você não chegou lá e terminou?
0: É, né?
2: Você gosta de levar
0: queria,
2: chifre?
0: Queria um motivo pra terminar.
2: Aí vai lá e trai.
0: É.
2: E tá certo isso?
0: Não.
2: Porque se dói em você, não vai doer em mim também?
0: É.
2: Ai, não tem justificativa.
0: Você já traiu, Fernanda?
2: Não.
0: Quer dizer que você é fiel de Itabuna, né?
2: Não.

0: Estamos diante da fiel de Itabuna.
1: E as cartas? E as cartas? Fala, Eduarda, chegou mensagem no Instagram pra Cláudio.
0: Chegou?
1: Chegou aquela. Como é que fala? Aquela campanha que eu iniciei aqui, gente, Brasil. Cláudio chegou quer mesmo? Namorar.
0: Deixa eu ver quem mais tá aqui curtindo a boa. Bom dia. Fernando querendo já me casar.
2: Bom dia, Claudinho. Sobre o assunto de hoje, eu não namoraria não, meu amigo. Você sabe por quê? Porque o que ele fez com a outra pessoa, ele vai retornar comigo, tá entendendo? Eu sou muito desconfiada disso. Entendeu, Claudinho?
0: Eu entendi.
2: Um abraço pra você, que eu tô na boa, tô feliz.
0: Assim que se diz, um cheiro pra você, ótima terça-feira. Júnior Costa, bom dia.
3: Bom dia, Cláudio. Bom dia, Fernandinha. Fernandinha, essa risada sua denunciou, viu? Você tem cara que trai, trai muito.
1: Eu não entendi nada.
0: Não, você tem que ouvir. Eu vou fechar aqui. Eu vou fechar o microfone pra você ouvir melhor. Tá. Vou botar do início. Calma lá.
3: Bom dia, Cláudio. Bom dia, Fernandinha. Fernandinha, essa risada sua denunciou, viu? Você tem cara que trai muito bem traído, viu? Mas é assim mesmo, né? O que ninguém sabe, ninguém estraga, né? Então, Fernandinha, essa risada sua aí, sei não, viu? Denunciante. Forte abraço, fica com Deus.
1: Não tem aquela... acho que é um meme, né? Chocada, passada.
0: Não.
1: Assim, né? E a sua risada é de quê, Cláudio?
0: A minha risada?
1: Mas a minha risada é porque... É de doido. Mas a risada é porque a gente se coloca às vezes no lugar do outro. Mas eu não sou danadinha, não. Eu sou super sossegada.
0: Você tem uma cara, Fernanda, de gente boa.
1: Ah, tá. Eu já tava pensando que eu vou devolver no ar.
0: Não, por quê?
1: Porque eu pensei que você ia falar que eu tinha cara de bandida.
0: Eu não queria falar isso no ar.
1: É assim, Cláudio?
0: Mas eu não vou falar isso. Você é uma pessoa boa.
1: Mas já deu a entender, né?
0: deixa eu ver quem mais tá aqui.
1: Ah, deixa eu te falar, falar outro detalhe.
0: Por quê?
1: Porque a pessoa que trai, ela vai colocar a culpa na outra. Ah, eu traí porque você é isso. Porque
0: você não me dá atenção, né?
1: Porque isso não aqui, assume. Ó, eu traí porque eu sou descarada. Ah, eu traí porque era uma oportunidade que eu falei, não vou deixar passar. Por que não assume isso?
0: É verdade,
1: é melhor você chegar e falar, ó... Trair, era uma oportunidade boa, tava ali sem fazer nada, surgiu, falei, eu vou. Mas é difícil assumir. As pessoas só querem colocar a culpa no outro. Cláudio trai, é porque minha namorada é lá em Itamaraju. É vagabundagem.
0: Eu não traio ninguém.
1: Trai sim!
0: Oxe, porque eu sou uma pessoa fiel. Eu vou trair estando sozinho?
1: Eu não vou expor estando você solteiro. Aqui. Eu não vou expor você aqui, porque senão suas ouvintes vão ficar chocadas.
0: Vamos soltar um áudio aqui.
4: Bom dia, Cláudio Rosendo. Bom dia a todos os ouvintes da Boa FM. Cláudio, infelizmente, não é igual uma fruta que você vai, essa eu vou querer porque tá boa, essa tá verde, não quero não, vou escolhendo fruta. Infelizmente não é. Aí quando você vê, você já se envolveu, e aí você vai lá e toma a gaia.
0: Verdade.
4: Depois que você vai saber, pelos outros que falaram, não te falei nada pra não criar atrito, mas aquela
0: ali magoar.
4: Era trançada, ou aquele ali era trançado. E assim vai, tá na boa, tá feliz. Ô, Cláudio, esqueci de pedir aí, cara, a música, desculpa aí. Cidade Negra. Tá na boa, tá feliz.
0: Beleza, Washington, um abração pra você, amigão. Tamo junto, viu aí, Fernanda?
1: Pois é, por isso que tem aquele ditado que diz: o corno
0: é sempre
1: o último a saber. Porque, imagina...
0: Mas às vezes nem é tanto assim, o corno é sempre o último a saber. Talvez a pessoa já sabe ali que tá sendo traído ou traída.
1: Mas como é que consegue ficar?
0: Por amor, ou até mesmo pela questão de tipo assim, eu tenho esperança que fulano vai mudar. Mas ele continua tomando gaia.
1: Aquele nosso amigo, né?
0: Ah, sim!
1: Não é? Ou então na confiança do amor do outro, né?
0: Bem lembrado.
1: E também tem esse detalhe, exemplo... A gente tem um relacionamento, aí você é dependente emocional. Eu vou fazer tudo que eu quiser, porque eu sei que você depende, tem dependência emocional.
0: É verdade.
1: Você vai falar, eu tô sofrendo. Aí eu falo, você me perdoa, Cláudia? Aí você fala, te perdoo. Aí semana que vem, ó, Gaia de novo.
0: Ai, meu Deus.
1: Aí você me perdoa, Cláudia, eu errei de novo. Aí você vai perdoando, porque existe isso também, sabia, Cláudia?
0: São várias e várias traições ali seguidas, mas você vai continuando até a hora que você acaba se acostumando. A pessoa, né, acaba ali se acostumando pra não, né?
1: Acha que, tipo, é melhor com ele do que sem ele, tá?
0: Existe também uma certa situação. Eu tava olhando ali no Instagram.
1: No horário de trabalho?
0: Não, isso foi ontem. Uma psicóloga, né, falando bem assim, que quando o homem trai a mulher, né, a sua parceira ali, beleza. Aí a mulher tal, tudo certo. Quando a mulher vai retribuir...
1: O corno?
0: Vai dar o corno, né, retribuir. Aí o cabra já quer brigar...
1: Porque
0: se jogar da ponte e tal, isso e aquilo.
1: Mas ele não calcula, né? Não a dor que ele faz a outra pessoa sentir. Só dói verdade. Nele? Me diga você.
0: Eu não sei, eu nunca traí, eu sou fiel.
5: Bom dia.
6: Tá falhando.
5: Tem como falar com a Emas aí, vocês da rádio, pra mandar água aí pra nós? Água do Gabriel do Giabá. Gabriela do Giabá.
1: Gabriela, Gilberto.
0: Atenção, Emasa, libera a água. Solta a água, Emasa!
1: E a Emasa tá bem aqui na porta hoje.
0: Bem aqui na porta. Ó, Tamires falou bem assim: esse papo de Gaia é pesado, viu, Nandinha?
1: Tá vendo? Tamires, um beijo!
0: Deixa eu ver quem mais tá aqui. Maura, bom dia.
7: Bom dia, Cláudio. Aqui é bom Maura dia. Da Pensão Pontônio. Cláudio, a enquete de hoje, eu não namoraria, não. Porque quem trai uma vez, trai sempre. Toca pra mim a música de Caio Oliveira, Cigana, você tem um jeito bom de me conquistar. É por aí o título da música. Ofereço pra mim, ofereço pra todos aqui da região, pra minhas amigas de Uruçuca, em Itajuí, pra meu esposo Gelson, pra meus filhos em Vitória, de São Paulo, no Rio Grande do Sul, Márcio, Marcelo e Marcos, todos os meus netos, minhas noras, todo mundo que curte, viu? Minha amiga Alda em Itajuí, minha amiga Céilma aqui na região. Ó, pra todos. Beijo, tenham um bom dia.
0: Bom dia pra você também, viu, Maura? Maura.
1: Ah, mas quase não sai. Maura. Maura. Eu
0: quase
1: um beijo.
0: Falava em inglês, Maura.
1: Mas ela tem razão. É. A gente, às vezes a gente acha que com a gente vai ser diferente, mas se a pessoa já vem em um ciclo vicioso, sim, de toda namorada ele trair, por que com você vai ser diferente?
0: É verdade. Né?
1: Na realidade, a diferença tem que partir dele. Não é eu vou mudar, ó, esse desvio de caráter que eu tenho. Vou ter que passar aqui, dar um jeito. Não vou falar com mulher.
0: Não vou olhar mais pra mulher quando ela olha, passar não por é? Mim, isso vou aqui.
1: Não, acho que hoje em dia eu acho que o mais fácil tá esse negócio dos aplicativos, né?
0: É, as redes sociais, né? Acabam ajudando.
1: Você tem que cortar, você fala, ó. Eu quero
0: uma
1: pessoa só.
0: Uma mulher posta uma foto e fala, oi, olha.
1: É, porque, ó, Cláudio, a facilidade não tá só pro homem, tá pra mulher também. Então, não é sempre foi assim. Às vezes você tá solteira, não tem ninguém, mas você começa a namorar, é tanta gente que aparece. Aí você fala, misericórdia, vou agarrar as oportunidades? Jamais. Você tá um susto, não foi? Não, você não fala, vou agarrar as oportunidades. Você fala, assim, eu tô com fulano e vou ficar com ele. Se fulano der linha, né, escorregar, fazer uma coisa que na grade termina.
0: Termina comigo antes. Não igual é? A música do Embaixador.
1: Exatamente. É normal você terminar. Não tem gente que termina no carnaval e curte o carnaval
0: depois,
1: depois volta.
0: Eu tinha uma amiga que era assim. Um amigo e um amigo, né? Os dois eram namorados.
1: Os dois faziam isso?
0: Não, ela era de boa. Ela que ficava em casa. Ele que se lavava pro carnaval.
1: E ela aceitava de boa, porque ela já sabia o que ele ia fazer.
0: Assim, e aí ele passava o carnaval, ele vinha com lero-lero.
1: Passava o rodo.
0: Né? Aí vinha, desculpa, eu quero voltar e tal. Aí hoje, graças a Deus, ela tomou o rumo na vida.
1: Ela deu linha.
0: Deu linha de vez.
1: E que ele vá pro carnaval. E não ache ninguém.
0: Ah, bom dia, manda um alô para Edão, Gabriel, Bia e Carminha. Estamos aqui ligadinhos na boa. Lilian do Pedro Jerônimo. Beijo pra você. A Tamiris falou bem assim, a regra que os homens usam quando se trata desse assunto é extremamente diferente.
1: Verdade.
0: Por que verdade?
1: Porque vocês, assim, do sexo masculino, vocês querem ser amados, né? Querem exclusividade e às vezes não quer dar a mesma exclusividade à parceira.
0: Mas por um lado, a parceira às vezes também não colabora. Você deu aquela respirada. Por quê?
1: É o catarro. Eu tô respirando o tempo todo, me forçando aqui.
0: Alô.
1: Tô bem.
0: Oh, está desigual, viu, Nanda?
1: O que foi?
0: Tem muita mulher batendo no peito que não aceita muita coisa
1: tá certa.
0: De homem. Mas não perde tempo em pegar os maridos dos outros.
1: Chocada! É, mas aí também vai o quê? Do caráter dela, né? Se ela pega o marido da outra, ou do homem, ó. Se ela pega o marido da outra, aí não é só traição, mas da parte dela, vira os dois safados.
0: Tá virando algo normal.
1: É.
0: A mulher pegar o cara, saber que o cabra é casado, tendo um relacionamento, e o cabra saber que a mulher tem um relacionamento. Tá.
1: Agora eu te pergunto, véio. O cara que é casado, cadê o respeito dele com a esposa e com ele?
0: E a mulher que tem um relacionamento, cadê o respeito que ela tem?
1: Exatamente, né? Independente do sexo, cadê o respeito com o seu parceiro? Como é que você vai pra rua, você vai se divertir, fru lá, no Max Quartier, e depois você pega... Vixe!
0: Você fez um jabá,
1: desculpa.
0: Né?
1: Desculpa!
0: Não, vou ter que cobrar.
1: Ah, desculpa.
0: Pra tocar nesse assunto é porque tá indo nesse lugar, né? Não sei,
1: não. É por causa de Tony que fala todo dia.
0: Ah,

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5: 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Tá na Boa, tá feliz? Vai começar. WhatsApp. Já sabe que o WhatsApp Boa funciona da seguinte forma. Você vai no nosso WhatsApp 991799660 e conta lá pra gente o que, que você tá querendo curtir hoje aqui na Boa. Ah, é o quê? O arrocha, é o forró? É o axé, é o pop, não importa. Vai lá agora mesmo no WhatsApp 991799660 e manda ver. Se for mensagem de voz, no máximo 30 segundinhos, beleza? Prazer, acesso Cláudio Roseno. E aumenta o som no máximo, tá no ar o seu WhatsApp. Boa, primeiríssima edição pra começar, Jorge Matheus, cheirosa.

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1: Música de arrepiar é essa, hein?

0: O som do Pablo, Choro na Chuva. 11h26. Ótima terça-feira pra você. Tá rolando o seu WhatsApp Voa. Primeiríssima edição aqui nos seus 96.1. Já cola no nosso WhatsApp e pede o seu som também. Continua.
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0: Dá uma bota feliz, Alcione, depois do prazer. Essa música é show de bola, hein? Também o som do Pablo, Chove na Chuva. E Diego Arnaldo, Zé Neto Cristiano, Vai Cair Água. E o som do Jorge Matheus, Cheirosa. Uma ótima terça-feira para você que tá aqui curtindo os 96.1. 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
0: 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Oi, Sônia, bom dia pra você, mulher.
2: Gostaria de ouvir a música aí de José de Camargo, por favor. Alô. Obrigado.
0: De nada.
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0: bota feliz. Zezé de Camargo, irmão da lua, amigo das estrelas aqui na sua boa. O que foi? Virou assim, me achou bonito, foi? A música... Ah, eu também sou bonito, né? Eu sei que você acha isso. Ó, 991799601, esse é o nosso WhatsApp pra você participar, mandar ver. Daqui a pouco eu tenho impacto. Já já tem Walter Machado e Ney Moreno com muita informação pra você. Deixando você bem informado no seu horário de almoço. Continua aqui o nosso WhatsApp. Boa primeiríssima edição. Já mandou essa mensagem no nosso WhatsApp 991799601. Ainda tem muito som pra rolar aqui hoje. Que já indicaram. Já indicaram aqui o som do Cidade Negra, Skank. Aliás, a Tatiana, ligada aqui na boa. Um cheiro pra você que é o som do BTS, Swim. Já já aqui na nossa programação. Quem também tá por aqui? Tamires do Pontalzinho, quer ouvir o som do Menos é Mais, Champagne. Tá na labuta, né? Trabalhando, curtindo aqui a nossa programação, tá na luta. Já já o som do Menos é Mais, Champagne. Deixa eu conferir quem mais tá aqui. Bom dia.
1: Ô, Cláudio, oi. Ô, Cláudio.
0: Oi.
1: Silvano Salles,
0: Salles, já já pro Louro, ligado aqui na programação. Dionete, oi Dionete.
2: Bom dia, Cláudio Rodrigo.
0: Bom dia.
2: Quero pedir uma música do Chapeludo, oferecer pra todos os ouvintes, pra vocês aí na rádio. Um beijo e um abraço pra todos, tenham um bom dia. Tô na boa, estou feliz.
0: Ótimo dia pra você, tá bom, Dionete? E mais agora? Cadê aqui? Pronto. E bom dia, toca aí Evonei Fernandes. Preciso te encontrar, ofereci especialmente pra você. Viu aí, Tony Marlos? Bom dia, toca aí Evonei Fernandes. Preciso te encontrar, ofereço especialmente pra você. Acho que é pra mim, Cláudio Roseno. Eu fico até meio, né, quando eu recebi assim...
3: Mas
0: eu
3: sou operador, como é que você tá vendo? É pra mim.
0: Eu acho que é pra mim, eu não sei. Mas obrigado, tá bom? Pra você que indicou aqui, ofereceu pra mim. Olha, fica... Obrigado mesmo pelo carinho, pela audiência. Já, já eu toco pra você, eu sou o Debonei Fernandes. Preciso te encontrar. Achou!

0: feliz, Evanei Fernandes. Preciso te encontrar. Começando Menos é Mais, Irando Moreno. Rio Negro Solimões. Falou o quê, Tony? Quem é seu amor?
1: Uma loura.
0: Ah, cerveja devassa?
1: Também.
0: Pra fechar o seu WhatsApp, uma primeiríssima edição. De volta, uma hora da tarde com ele, Ney Moreno, gigante da boa. E na sequência tem Impacto, vem aí Walter Machado e Ney. Bom dia pra você, Walter.
2: Olá, bom dia, Cláudio. Um abraço pra você que está acompanhando a programação da sua boa liderança, liderança total, a boa FM. Muito obrigado, viu? Obrigado a todos vocês, em primeiro lugar em audiência, por esse trabalho que a Boa vem fazendo aqui já há 5 anos, né? Cinco anos de liderança, né? Entrou, agradou e está na liderança. Olha, daqui a pouquinho eu vou destacar uma fraude de 723 milhões de reais.
0: Caramba!
2: Acusadas 3 advogadas. A OAB entrou na jogada e quer essas 3 advogadas trabalhando. A justiça pediu o afastamento delas em definitivo até a apuração dos fatos, mas a OAB disse que não, vai protegê-las. Vou destacar também que adesivo eleitoral pode levar à perda de cobertura de seguro. Então, se você tem adesivo no seu carro, de repente acontece um sinistro, o seguro pode recusar a sua indenização. Então, tome cuidado, tá certo? E vou destacar também que servidor da prefeitura desviou mais de 100 mil reais em materiais.
0: Caramba!
2: Daqui a pouquinho, até já.
0: Essas e outras informações, daqui a pouquinho aqui na sua Boa FM no Impacto com Walter Machado e Ney Moreno. Às 2 horas tem Bebetão com Super Tarde. Às 18 tem ele, Marcelo Santos e a sua equipe com o Esporte da Boa. E a gente se fala amanhã às 9 horas da manhã no seu Bom Dia Boa. Pra fechar tem esse som aqui, ó. Cidade Negra, a estrada. Sonzeira aqui, viu? Aliás, essa música aqui é show de bola.

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2: 12 horas e 7 minutos, muito boa tarde para você, obrigado pela companhia, vamos até uma da tarde. Boa tarde, Tony Barbos, boa tarde, Ney Moreno.
3: Boa tarde, Walter Machado, boa tarde, Tony Barbos, boa tarde, ouvintes.
2: Hoje, terça-feira, 11 de agosto, eu quero na abertura fazer um agradecimento às pessoas que estão buscando o banco de sangue do Hospital Calixto Mídere de Filho para doar sangue. E na semana passada eu já recebi essa informação, hoje também essa informação, de que as pessoas estão buscando, porque ouviram aqui no programa Impacto esta campanha que nós estamos fazendo já desde o começo do ano. Também banco de leite humano do Hospital Manuel Novaes, pessoas ligando para se informar, para saber como fazer essa doação. Então, desde já, muito obrigado a todos. O banco de sangue do Hospital Calixto Mídere de Filho fica ali no Pontalzinho. O estacionamento grátis para quem vai doar. E o telefone de contato é o 3214-9154. 3214-9154 para você tirar suas dúvidas. O banco de leite humano do Hospital Manuel Novaes está pronto e com uma parceria importante com o Corpo de Bombeiros aqui de Itabuna. O Corpo de Bombeiros tem lá os profissionais que vão pegar esse leite na sua casa, na casa do doador. E para você se informar, 3214-4346, 3214-4346. O Banco de Sangue em Ilhéus, Santa Casa de Misericórdia, Hospital São José, Rua do Café. Essa rua fica em frente ao Colégio General Osório, bem no centro da cidade. Tanto o Banco de Sangue de Itabuna quanto de Ilhéus funcionam de segunda a sábado a partir das 7 horas da manhã. Tá bom? Vamos lá, vamos doar. 12 horas e 9 minutos, anote o zap da boa para a sua participação. 739-9179-9601. 99179-9601. O Tony Babs já liberou o canal agora para a sua participação. 12 e 10.
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2: Fraude de 723 milhões de reais. OAB quer manter advogadas acusadas em situação de atividade normal.
3: Italiano é preso após importunar cantor e fazer ofensas racistas em Morro de São Paulo.
2: Adesivo eleitoral pode levar à perda de cobertura de seguro no seu carro.
3: Operação bloqueia 38 milhões em bens de suspeitos de vender armas.
2: Servidor de prefeitura desvia mais de 100 mil reais em materiais.
3: Viatura da PM sai da pista, capota e deixa policiais feridos.
2: Agora 12 horas e 11 minutos, vamos à participação do Marcelo Santos. Olá, Marcelo, boa tarde.
4: Boa tarde, Walter. Mulher vítima de violência no São Caetano, acusado foi conduzido à delegacia. Operação policial tira de circulação mais drogas na cidade de Itabuna. Discussão por conta de uma moto terminou com um no hospital e outro na delegacia. Daqui a pouco eu conto tudo aqui dentro do programa Impacto.
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2: A Agora 12 horas e 12 minutos na Bahia. Olha, os três vereadores foram presos em Sobral. Eles foram presos preventivamente na manhã de hoje no município, e são Carlos de Calixto, do PSB, Mário Vitor, do União Brasil, e Juninho do Povo, do Podemos. As autoridades investigam a relação dos parlamentares com membros de facções criminosas envolvidos em crimes como interferência no processo eleitoral de 2024 e já na preparação das eleições deste ano, 2026. Os três também tiveram os mandatos parlamentares suspensos pelo prazo inicial de 180 dias, por decisão da Terceira Zona Eleitoral de Fortaleza. Um quarto vereador, Marlon Sobreira, do PP, embora não tenha sido preso, também foi alvo de mandado de busca e apreensão. Segundo informações, ele pode estar envolvido. A operação foi deflagrada pela Força Integrada de Combate ao Crime Organizado no Ceará, em conjunto com o Ministério Público Eleitoral e o Grupo Auxiliar Eleitoral. 14 mandados de prisão preventiva, 25 de busca e apreensão e 5 medidas de afastamento cautelar de cargos públicos estão sendo cumpridas agora. O Ministério Público do Ceará investiga a ação de uma organização criminosa que cobrava uma espécie de pedágio de aproximadamente R$ 60 mil para permitir que candidatos circulassem em determinados bairros de Sobral durante a campanha eleitoral. A interferência não se limita ao pleito passado. A apuração aponta a atuação do grupo tanto nas eleições municipais de 2024 quanto no processo eleitoral de hoje, 2026. Também é alvo da operação um advogado suspeito de integrar o núcleo de liderança e de executar ordens voltadas à interferência no processo eleitoral. Segundo a Polícia Federal, estão em investigação crimes como integração à organização criminosa, domínio social estruturado, extorsão, corrupção eleitoral, impedimento ou embaraço à propaganda eleitoral e lavagem de capital. O juiz eleitoral deferiu ainda a proibição de contato entre os investigados e testemunhas e determinou que a Câmara Municipal de Sobral apresente a relação completa dos comissionados, funções de confiança e contratados temporários vinculados à Câmara. É o tipo de pedido que costuma indicar interesse no fluxo de dinheiro público, não apenas no crime eleitoral. Isso mesmo. Após contato com fontes das investigações do Ministério Público, ficou

0: contato com fontes das investigações do Ministério Público, ficou muito claro essa vagabundagem lá na cidade de Sobral. É brincadeira? Os caras foram eleitos comprando espaço através de milícia do crime organizado. Então eles pagavam 60 mil reais. Olha, aquele bairro ali é meu. Ninguém tasca. É meu sozinho, sou todo meu. Então, comunidade aí com 2 mil, 3 mil, 5 mil eleitores, a facção colocava 60 mil, é só seu aqui, ninguém entra. Ninguém pede voto, só você. Aí o candidato estava 60 mil reais e estava tranquilo ali com os votos. Porque os criminosos iam de casa em casa dizendo, olha, o candidato aqui é fulano de tal, ou voto ou morre. Né? E essa mesma ação já estava sendo agora... Esse ano, para as eleições de 2026, deputado federal, deputado estadual. É brincadeira. É brincadeira o negócio desse meio.
1: Né, que chegamos a esse ponto, né?
0: Até que ponto nós chegamos e até onde isso vai parar?
1: A pergunta é essa. Onde vai parar
0: isso? Onde isso vai chegar? Então, o Ministério Público Eleitoral, o Ministério Público agiu imediatamente, 3 vereadores foram presos hoje.
1: E aí os candidatos que são vagabundos também, né? Se aproveita disso,
0: com
1: né?
0: Certeza, paga, com certeza.
1: Interesse
0: e,
1: do,
0: e quem tem uma proposta, o político sério, ele fica à margem disso.
1: Ele já sai e denuncia logo.
0: Ele já não sabe que não vai conseguir. Se ele não comprar, ele tem que comprar uma liderança do crime organizado, ou de uma facção criminosa, ou de um terrorista, para ter direito aos votos daquela comunidade. 12h17.
2: Marcelo Santos.
0: Vamos lá, Marcelo, com você, boa tarde.
3: Olha, Walter, boa tarde para você, por meio a todos que nos acompanham aqui no Impacto da Notícia. E uma discussão por conta de uma dívida de uma motocicleta terminou com uma vítima encaminhada para o hospital de base Luiz Eduardo Magalhães e o agressor aqui na delegacia no complexo policial. A vítima, o Paulo Vitor de Oliveira, 23 anos de idade, é morador do Barrio Branco, na Califórnia, e teria sido agredido pelo Marcos Vinícius, que a informação é de que o Marcos teria subtraído, né, ou comprado realmente uma moto na mão da vítima, e aí aquele detalhe, né, hoje amanhã, passando atrasado, como aconteceu, portanto, a confusão na região do Conceição. A vítima confirma com várias escoriações, óbito na cabeça, específico, teria sido agredido pelo Marcos Vinícius, que acabou sendo detido e apresentado no plantão da Polícia Civil. Briga por conta de uma dívida de moto, terminando aí realmente com um no hospital de base e o outro na delegacia. Rede boa de comunicação, tá na boa, tá feliz, Walter.
0: Valeu, Marcelo. Agora 12h18.
1: E uma cantora de 32 anos denunciou ter sido vítima de importunação sexual e racismo enquanto trabalhava em um estabelecimento do Morro de São Paulo, distrito de Cairu, no Baixo Sul do estado. O caso aconteceu na noite de ontem e ganhou repercussão nas redes sociais após a mulher publicar um vídeo relatando o episódio. Segundo Renata Nascimento, um turista italiano de 53 anos começou a abordá-la enquanto ela cantava no local. Em um vídeo gravado pela própria cantora, o homem aparece dizendo: "Eu quero você, qual é o seu valor?". Em entrevista, a Renata contou que inicialmente evitou interagir com o homem, mas percebeu que ele insistia na abordagem. Segundo ela, o italiano apontou o celular na direção dela e a chamou de escrava duas vezes. A cantora disse que decidiu começar a gravar a situação para ter provas do que estava acontecendo. Ela colocou o celular em um suporte usado para o microfone e continuou trabalhando enquanto o homem se aproximava. Nesse momento, entendi que tinha que filmar aquela situação, porque senão não conseguiria sair dali com provas do que estava acontecendo, contou ela. Segundo Renata, o homem deixou a mesa onde estava e se sentou próximo a ela. Ela teria virado a cadeira na direção, ele teria virado a cadeira na direção da cantora e ficado encarando-a e insistindo na intenção. A cantora também contou que funcionários do estabelecimento já haviam percebido o comportamento do turista. Segundo ela, garçons relataram que o homem estava acompanhado de uma mulher e que também teria feito ofensas racistas contra ela, chamando-a de preta e negra. A mulher teria deixado o local antes da importunação contra a artista. A polícia militar foi acionada após funcionários e clientes relatarem as ofensas. Segundo a corporação, equipes do 31º Batalhão identificaram

0: judicial também foi disponibilizada em italiano. A decisão que determinou a prisão preventiva levou em consideração o fato de que o italiano já cumpria a pena em regime semiaberto por outro crime. Segundo o Tribunal de Justiça da Bahia, o homem havia recebido o benefício da primeira vara de tóxicos da comarca de Salvador. Entre as regras impostas estava a proibição de frequentar bares, casas noturnas e estabelecimentos semelhantes, além da proibição de consumir bebida alcoólica. O TJ Bahia informou que a condenação anterior está relacionada a um caso do ano de 2013, quando o italiano teria promovido uma degustação de cocaína. Para o juiz Sidival Santos Souza, responsável pela decisão, o novo episódio indicaria risco de repetição de crime e descumprimento das condições impostas pela justiça. O italiano foi encaminhado para o conjunto penal da cidade de Valença. Portanto, agora ele está preso, já que ele tinha uma condenação por uma tal de degustação de cocaína. Eu imagino que o cérebro dele não estava mais aquela coisa, né? Já estava meio doido, cara.
1: Degustação, né? De cocaína. Degustação agora, 12h22. Olha, o juiz Ricardo Seifer, da 4ª Vara da Fazenda Pública do Rio de Janeiro, determinou que Antony Garotinho cumpra a condenação por improbidade administrativa que prevê a suspensão dos direitos políticos por 8 anos. A decisão foi comunicada ao Tribunal Regional Eleitoral do Rio de Janeiro e ao Supremo Tribunal Eleitoral. Garotinho foi escolhido pelos republicanos para disputar o governo do Rio de Janeiro agora em 2026. A determinação do juiz pode impedir o registro da candidatura de Garotinho, mas a decisão não significa por si só que a candidatura esteja definitivamente cancelada. Caberá à Justiça Eleitoral analisar a situação quando o registro for julgado. A defesa de Garotinho sustenta que os 8 anos já foram cumpridos. Basicamente, o argumento é: a condenação teria transitado em julgado em 31 de julho de 2018. Portanto, 8 anos depois, em 31 de julho de 2026, teria terminado a suspensão dos direitos políticos. Assim, quando o juiz determinou o cumprimento da pena em 10 de agosto de 2026, o período de 8 anos já teria acabado. A defesa afirma, por isso, que Garotinho estaria atualmente em pleno exercício dos direitos políticos. A ação de improbidade administrativa condenou Garotinho à suspensão dos direitos políticos, à proibição de contratar com o poder público, ao ressarcimento integral do dano no valor de R$ 234.400 a ser corrigido, além de juros acrescentados. O Garotinho, ele também precisa pagar uma multa de R$ 500.000, né, corrigida desde maio de 2018 por danos morais coletivos. Como cabe recurso, agora nos resta aguardar a decisão final. Primeiro passa pelo Tribunal Regional Eleitoral do Rio de Janeiro, né? Se ele perder, os advogados vão recorrer para o Tribunal Superior Eleitoral em Brasília. Sinceramente, o Garotinho é uma péssima escolha para o estado do Rio de Janeiro.
0: O estado do Rio de Janeiro, ultimamente, não tem tido escolha, né? É escolher entre o ruim e o pior,
1: o,
0: né?
1: O menos é o ruim.
0: O ruim e o menos ruim.
1: É o caso do Eduardo Paes, que foi prefeito, né, renunciou ao mandato de prefeito para se candidatar ao governo. Todo mundo sabe como é que ele ganha a eleição no Rio de Janeiro. Todo mundo sabe. Né? E é o primeiro nas pesquisas, né? Está lá tranquilamente, confortável, com 40%, 45%, 50%. Toda pesquisa dá ele em primeiro lugar. O Garotinho fica ali em terceiro, quarto. E essa é a realidade do Rio de Janeiro. Uma vez eleito Eduardo Paes, ô meu irmão, tudo que está ruim com certeza vai piorar. 12h26.
0: Uma viatura da Polícia Militar capotou na manhã de hoje na BA-275, próximo ao distrito de Barrolândia, em Belmonte. O veículo, ocupado por policiais que atuavam na localidade,

0: saiu da pista e atingiu árvores às margens da rodovia. O acidente ocorreu pouco depois da fábrica da Veracel. Ainda não há informações sobre o que teria provocado o acidente. No momento, chovia e a pista estava molhada. Os policiais foram socorridos pelo SAMU e levados para o Hospital Geral da cidade de Eunápolis. Um deles relatou dores no peito e permaneceu internado em observação devido a traumas sofridos na cabeça. Até o momento, não há informações sobre a gravidade da lesão. Também sobre o caso desses policiais, o policial Matheus França ficou ferido na ocorrência e apresentou sangramento pelo nariz, além de dores na cabeça e no peito. Ele passou por exames médicos e está fora de risco. Segundo as informações iniciais, aparentemente não há sangramento no crânio, mas o quadro ainda está sendo investigado. Matheus foi encaminhado para uma avaliação específica com um neurologista que deverá analisar os exames e verificar possíveis lesões. Outros três policiais que estavam na viatura também se envolveram no acidente, mas, conforme as informações disponíveis, eles passam bem. As circunstâncias que provocaram o acidente ainda não foram esclarecidas e serão investigadas.
1: Agora, 12h27, olha, a Polícia Federal deflagrou na manhã de hoje, terça-feira, dia 11, operação contra Rui Costa Pimenta, presidente do Partido da Causa Operária, o PCO. Ele é alvo de mandado de busca e apreensão e candidato à presidência da República nas eleições deste ano. Batizada de Operação Causa Própria, a ação policial teve origem em elementos obtidos a partir da fiscalização das prestações de contas partidárias. A investigação destaca pagamentos realizados pelo PCO às empresas gráficas que prestavam serviço ao partido. E segundo os autos, Rui Pimenta exercia posição central na administração dos recursos públicos do partido, na definição das contratações submetidas à apuração dele. A representação menciona repasses de cerca de R$ 900 mil e também de R$ 550 mil. O que é 900 mil para uma gráfica e 555 mil para uma outra gráfica em 2022. Segundo a representação, há indícios de incompatibilidade entre a estrutura operacional das empresas, os valores recebidos e os vínculos mantidos com integrantes do grupo investigado. As circunstâncias levantadas pela autoridade policial colocariam em dúvida a efetiva prestação dos serviços, a destinação dos recursos públicos. 12h29.
0: No início da semana foi marcada por dois episódios de violência em Ilhéus. Entre domingo e ontem, uma mulher foi baleada e um adolescente foi assassinado em ocorrências que estão sendo investigadas pelas autoridades. No domingo, Dia dos Pais, uma mulher identificada apenas como Vanessa foi baleada enquanto estava com uma criança no colo. Segundo informações iniciais, ela foi atingida por disparos nas costas. Vanessa foi socorrida e encaminhada para a emergência do Hospital Regional Costa do Cacau, onde precisou passar por uma cirurgia. Até o momento não foram divulgadas informações sobre o estado de saúde da vítima. Já na tarde de ontem, o adolescente Cauã Santos Alves foi assassinado a tiros na escadaria do Basílio, mais precisamente na rua João 23. De acordo com as informações iniciais, o adolescente ainda tentou fugir dos disparos, mas acabou atingido e não resistiu aos ferimentos. A polícia não descarta, neste momento, a possibilidade de os casos estarem relacionados a conflitos entre grupos rivais na comunidade. Segundo informações dos órgãos de segurança pública, episódios dessa natureza não eram registrados na região havia vários dias. Os dois casos estão sob investigação de equipes do Núcleo de Homicídios da 7ª Corpim, sob responsabilidade do delegado Helder Carvalho. A autoria e a motivação dos crimes ainda serão esclarecidos no decorrer das investigações.
1: Agora 12h31, vamos fazer um intervalo e voltamos já já.
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1: Hoje 34, olha, uma oportunidade para você. Presta atenção, oportunidade de emprego num lugar muito lindo aqui na nossa região sul da Bahia. Proprietário de fazenda em Itacaré está contratando trabalhador rural com referência, claro, né? É necessário ter experiência com ordenha de leite, manejo de cacau e outras atividades rurais, além de saber operar motosserra e roçadeira. 35 anos de idade, responsável, experiente e comprometido, né? A preferência é por um casal, se a pessoa for casada, melhor ainda. Se você tem experiência, está querendo essa oportunidade, entre em contato aqui com a Boa FM, aqui na portaria, a partir das 8 horas da manhã. Tem a Eduarda para atender você e passar todos os detalhes, né, o contato com esse empresário que está oferecendo oportunidade para você, para um casal, se você tem experiência, se você se enquadra nesse perfil. Então, a grande chance de você morar em Itacaré, olha que maravilha, trabalhar e morar em Itacaré. 12h35. Vamos à participação do Hélio Fonseca, que está na linha. Olá, Hélio, boa tarde.
2: Valeu, aquele abraço, bom dia. Bom dia para você, Walter Machado, também para Ney Moreno e aos ouvintes aqui do seu programa. Chegando com as informações para esta terça-feira. A violência tem aumentado aqui no interior baiano com vítima de arma de fogo. Na vizinha cidade de Ilhéus, na tarde de ontem, um adolescente, identificado como Cauã Santos Alves, ele foi morto a tiros, fato ocorrido no bairro Basílio. No domingo, também na cidade vizinha, uma jovem, identificada como Vanessa, ela foi baleada nas costas e foi socorrida para o Hospital Regional Costa do Cacau. O delegado da 7ª Corpim, Helder Carvalhal, investiga o caso. E um incêndio aconteceu na manhã de hoje aqui na cidade de Itabuna, no bairro Daniel Gomes. Na residência mora uma idosa de 97 anos de idade e não soube informar os motivos. Não houve feridos. Equipes do Corpo de Bombeiros estiveram no local. Neste exato momento, equipes da Defesa Civil, né, avaliando aí os estragos, o fogo atingiu aí o primeiro andar do prédio aqui na cidade de Itabuna, e o filho da aposentada de hiperenome Valdir, que chegou agora há pouco, também não soube informar os motivos, né? Pegou fogo aí na cama, no sofá e na mesa, né? A aposentada está bem. Eu continuo de plantão, a qualquer momento retorno com outras informações. Walter Machado.
1: Valeu, valeu, um abraço para você. Agora 12h37. Olha, as exportações brasileiras para os Estados Unidos somaram 21 bilhões de dólares entre janeiro e julho de 2026, numa queda de 12,2% na comparação com o mesmo período do ano passado. O recuo representa cerca de 2,9 bilhões de dólares a menos em vendas e levou os embarques para o mercado americano ao menor nível para o período em 3 anos. Os dados são do Monitor do Comércio Brasil-Estados Unidos, elaborado pela Câmara Americana de Comércio para o Brasil, com base em informações da Conexta. A queda foi ainda maior entre os produtos sujeitos a maiores sobretaxas, atualmente entre 25% e 37,5%. As exportações desses itens recuaram 31,5%. 12h38.
3: Boa tarde, Walter Machado.
1: Boa tarde.
3: Boa tarde, Ney Moreno, Tony Babos, repórter Hélio Fonseca, Marcelo Santos e todos do Impacto. Que Deus dê uma tarde abençoada na proteção do Senhor a todos. Walter Machado, tem um deputado aí mostrando as mentiras do PT. Uma ponte de Salvador e Itaparica que nunca sai, desde a época do Jackson Vamaster. Uma mentira. E eles estão indignados com esse deputado. Mas é o papel dele mostrar nas redes sociais as mentiras, as farsas do PT, que não fazem obra, é só fachada, né? E aqui em Itabuna, cadê os vereadores para mostrar também a farsa, né, o comodismo desse prefeito de vir mostrar uma feira aqui em São Caetano que ficou uma obra mal elaborada, mal feita, né, de fiscalizar também as obras também que estão paradas do estádio. Uma cidade como Itabuna não tem um estádio, cobrar do prefeito, cobrar a FIC também, né, que está aí uma obra parada também, e nos bairros, cobrar do prefeito, as buraqueiras, os bairros de Itabuna abandonados, os distritos de Itabuna, Itamaracá, Ferrada, Montuns, abandonados, uma cidade com 21 vereadores, e nós, ouvintes, e vocês aí da boa, Jaqueline, Walter Machado, Ney Moreno, toda a equipe aí, nós que estamos fazendo o papel de vereador. Nós estamos tomando o lugar dos vereadores, mostrando enquanto os vereadores, eu digo todos, parece que todos, parece uma boa parte, mas se estão todos calados, na minha opinião, todos estão no bolso do prefeito. 21 vereadores, tudo calado, e nós, ouvintes, e vocês aí da boa, que estamos fazendo o trabalho dos vereadores. E aí como é que fica uma cidade dessa? Os vereadores, 21 vereadores, tudo calado. E o prefeito fazendo o que bem quer, achando que a cidade é dele. Mas isso vai acabar, em nome de Jesus vai acabar.
4: Boa tarde, Walter Machado. Boa tarde, bancada da Boa FM. Ô Walter, é minha opinião. Bolsonaro, rapaz, era para ter feito o que esses caras fizeram aí, rapaz. Ter roubado à vontade. Mas é minha opinião.

0: ter feito o que esses caras fizeram aí, rapaz. Ter roubado à vontade. Mas a minha opinião, foi um abestalhado, um otário. Foi dar uma boa de boa samaritano nesse país aqui. E aí agora tá aí preso, ó, encurralado. Aí, garotinho, vai disputar o governo do estado do Rio de Janeiro. O outro, José Dirceu, tantos aí. Os caras que roubaram esclarecidamente mesmo. A própria justiça provou que os caras roubou. Os caras estão tudo soltos sendo candidato. Era pra Bolsonaro ter roubado também, rapaz. Bestalhado. Vai dar uma de bom samaritano. No Brasil você não pode dar uma de honesto não, rapaz. Tem que fazer errado mesmo, que os ministros do STF lhe defendem ainda.
1: Boa tarde, Walter Machado. Rapaz, esse povo segue trabalhar, é por vida ligando para a rádio, é só para falar de política. Todo dia esse povo fica falando de política. Esse pessoal não vai trabalhar, deve ficar esperando por política aí que eles vão comer alguma coisa. Vão trabalhar para que é melhor.
2: Bom dia, Walter. Bom dia a todos os ouvintes da Boa FM. Eu concordo com esse rapaz que acabou de falar aí, ó, falando a respeito desses vereadores de Itabuna. Ô, Walter, será que se botar esses vereadores de Itabuna em um navio e mandar eles para os Estados Unidos, será que é tráfico de droga? Me responde aí, porque esses caras, para mim, é tudo uma droga, não faz nada, não presta para nada, não serve para nada. É a mesma coisa que você trocar seis por meia dúzia. Nenhum vale de nada. Nenhum fiscaliza ninguém. Tá tudo no bolso comendo aí, ó. O prefeito aí, ó. O prefeito deita e rola e esses caras ficam tudo aí calados, velho. Bando de covarde. Bando de vereador covarde. Itabuna tem. Um bando. Todos eles. Só tira um, que eu nem conheço esse cara, esse Danilo. Não sei nem quem é. Mas ainda é o único que nenhum projeto do cara é aprovado, porque os outros vereadores não aprovam, por vingança, porque não está igual eles, comendo no bolso do prefeito, bando de covarde. População de Itabuna acorda para esse povo, recebe o dinheiro deles quando eles forem comprar o voto de vocês, e não vota nesses caras não, rapaz, vota em outro.
3: Boa tarde, meu grande amigo Walter Machado, tudo bem com você?
4: Tudo bem. Deixa
3: eu te falar, aqui na Paz Santo Antônio, posto de saúde, onde eu resido, minha esposa fez alguns exames ginecológicos e não tem ginecologista. Isso é um absurdo, né? Enquanto tem o dia para fazer festa em Itabuna, né? Não tem ginecologista no posto de saúde aqui do bairro Santo Antônio, tá certo? Reivindica aí, amigo, nosso direito, valeu? Pois é, minha esposa está com os exames para entregar, não tem como entregar a ginecologista, por não ter ginecologista, valeu?
5: Boa tarde, Walter Machado, doutor da Boa FM. Nós temos sim 21 vereadores, né? Escolhido pelo povo, entendeu? Escolhido pelo povo. Mas, Walter Machado, eu vou te falar uma coisa, como realmente todo mundo sabe, o senhor sabe, todo mundo sabe que, infelizmente, é assim. Um dia antes da política, ou seja, no sábado à noite, os vereadores saem comprando voto. Eu sei disso muito bem, menino, que um monte de líder, de liderança aí, tava aí com a folha aí, entendeu? Com mais de 100 listas, 100 nomes de pessoas, comprando voto a 150, 200 reais. Aí, Walter, você acha que uns e outros aí, um vereador teve 3 mil e poucos votos, é porque ele é bem aceito na cidade? Claro que não. É compra de voto pesado, meu filho. Entendeu? A maioria, 90% dos vereadores aí, tudo comprou voto. Tá vendo? Aí, tu acha que eles vão fazer alguma coisa? Não vão fazer de jeito nenhum, meu amigo. Eles gastaram milhões e milhões comprando voto, entendeu? E aí você acha que ele vai fazer alguma coisa pelo povo de Itabuna? Vai fiscalizar quem? Se o dinheiro que eles compraram voto vieram do prefeito, hein? Infelizmente é desse jeito. Nós estamos aí à mercê. E toda vez que as pessoas venderem seu voto por 150, 200 pontos, vai dar nisso. Vai dar nisso, é isso aí que vai acontecer. Nós estamos à mercê, nós estamos abandonados pelo poder público, por tudo. Nós estamos aqui, abandonados, tá na boa, tá feliz.
6: Agora, 12h44, eu queria dar uma luzinha aqui para o pessoal da Secretaria de Obras da Prefeitura. Aqui no centro da cidade, aqui nos fundos do Centro de Cultura, tem a Rua Bahia. Rua Bahia, Itabuna. A rua tem 150 metros, não tem mais do que isso. A Emasa fez um serviço, arregaçou com tudo. Então está na hora da secretaria. Ah, sim, mas eu passei hoje lá, a moça me chamou e mostrou, olha, começou a fazer isso aqui, vazou todo mundo, foi embora. Aí ela perguntou lá, e aí? A previsão é depois do Natal. Pois, nós estamos aguardando Papai Noel, aí Papai Noel.

0: Vai chegar e nós vamos conversar com ele. Então, atenção, Secretaria de Obras, dá uma passadinha lá, colocou um asfalto, né? Aquele asfaltinho descaradinho também serve, não tem problema não. Então, para resolver o problema, os moradores estão sofrendo, colocaram um bocado de paralelepípedo no passeio, uma esculhambação, uma falta de respeito, mas vamos lá, né? Aqui é desse jeito que a coisa acontece. É você e a urna, meu irmão. Você tem que dar a resposta. Quem tem vergonha na cara precisa dar a resposta para essa gente. Que ali ninguém vai atrapalhar você, ninguém vai pedir nada. Você e a urna, coloque lá o seu protesto. Olha, uma operação da Polícia Civil, batizada de Arrefecer, deflagrada no município de Casa Nova, terminou com um homem preso em flagrante, um veículo apreendido e a descoberta de um desvio de mais de 100 mil reais em patrimônio público. O suspeito detido, um servidor contratado pela prefeitura, ele não teve o nome revelado, infelizmente, teria retirado de um depósito mais de 16 aparelhos de ar-condicionado, materiais elétricos e de papelaria. Durante o cumprimento do mandado de busca e apreensão, os investigadores da Delegacia Territorial de Casa Nova, eles encontraram um veículo que teria sido usado para transportar materiais furtados. Né? A Polícia Civil tenta identificar a participação de outras pessoas, recuperar os bens que ainda não foram localizados. Um homem preso, ele vai responder por fraude processual. Ele disse que ele estava passando necessidade, que ele é viciado em bet. Joga, aquele joguinho, tá devendo muito e resolveu roubar da prefeitura, vender e pagar a dívida.
1: É igualzinho o usuário de droga, né, Walter? Que rouba para poder pagar a droga, né?
0: É brincadeira, meu companheiro. Pelo amor de Deus.
1: Rapaz, há poucos dias eu vi a matéria de um artista, de um cantor, que ele perdeu 800 mil reais em bets. Estava desesperado.
0: Isso.
1: Terrível isso, né?
0: Isso. E cada vez mais, né? Infelizmente. Ontem estava vendo uma entrevista de uma psicóloga, ela recomendando que as pessoas procurem ajuda imediatamente, né? Tem um grupo de autoajuda dos jogadores. É só entrar na internet, grupo ajuda a jogadores, que você vai encontrar, e tem as reuniões online. Você pode fazer através do seu celular e participar dessas reuniões. É uma ajuda muito importante. E vamos lá, vamos buscar essa ajuda o mais rápido possível, porque senão, meu irmão, você cai num buraco sem fundo, hein? E quem sofre com isso? Os familiares.
1: Os familiares.
0: Que não pode fazer nada, o cara deve 800 mil reais, se reunir a renda da família toda, dá 10 mil reais. Como é que vai pagar
1: isso? Não tem como.
0: Vai levar quantos anos pagando essa dívida?
1: Não tem como.
0: Então não deixe chegar num rombo desse tamanho. Procure ajuda. 12h49.
2: Boa tarde, Walter Machado. Boa tarde, ouvintes da Boa. Você está vendo aí, povo de Itabuna, como é o político fazer trabalho eleitoreiro? A Califórnia, depois que divulgaram que iam fazer um bingo para a reforma da quadra, a prefeitura já mandou a Secretaria de Esporte lá para começar a reforma. Isso são pressão por voto. Cabe a você decidir, vocês não são obrigados não, é uma obrigação da prefeitura, sim, fazer as suas obrigações, que não faz. Aí, condenando o político, vem dar uma de bonzinho.
0: Olha, o Ministério Público da Bahia abriu um inquérito civil para investigar irregularidades na gestão do ex-prefeito de Caraíbas, Jones Coelho, do PSD. O caso envolve suspeitas sobre a transação, né, durante o seu governo, o pagamento de contribuições previdenciárias e a situação da frota municipal, além da destinação de uma pá carregadeira repassada pela Companhia de Desenvolvimento dos Vales do São Francisco e do Parnaíba, a Codevasf. A verdade é que um dos pontos apurados é a possível omissão na transição entre os governos e, segundo o Ministério Público, a suspeita de bloqueio e exclusão de bancos de dados dos sistemas públicos municipais, o que pode ter comprometido o acesso a informações da administração. O órgão também investiga se a prefeitura deixou de pagar contribuições previdenciárias devidas ao Caprevac entre julho de 2022 e outubro de 2024. Né? O paradeiro é a destinação de 29 veículos que faziam parte da frota da prefeitura, também estão entre os pontos investigados. Além disso, a promotoria pretende verificar as condições de conservação de outros 41 veículos que, de repente, desapareceram. Que maravilha! Que beleza! 12h51.
3: Marcelo Santos!
0: Olá, Marcelo! Com você!
4: Olha, Walter, um homem, ele é acusado de tentar pegar uma mulher à força na região da Feira de São Caetano. Ele acabou sendo detido, apresentado aqui no plantão da Polícia Civil pela Guarda Civil Municipal. A mulher também foi apresentada, né, relatou que este homem, ele estava em um bar, e aí bebia, enfim, logo após, acabou tentando contra ela. E aí, houve todo aquele alvoroço, né, chamando a atenção, e a Guarda Civil Municipal acabou apresentando ele aqui no plantão da Polícia Civil. E após este fato, a Guarda Civil Municipal, segundo informações chegadas na delegacia, vai estar intensificando ali na região da Feira de São Caetano o trabalho ali que tinha que fazer bem antes. Mas aí, após esse fato, a Guarda Civil Municipal agora está ali agora direto na Feira Livre do São Caetano, a informação que chega aqui na delegacia. Rede boa de comunicação, tá na boa, tá feliz, Walter?
0: Marcelo, 12h52.
1: E a presença de animais soltos em vias e espaço público voltou a mobilizar autoridades de Itabuna na manhã de hoje. Após denúncias enviadas por moradores do bairro São Caetano, uma equipe encarregada da operação de combate a animais abandonados na área urbana recolheu dois cavalos que circulavam livremente por uma praça naquela localidade. Os animais foram rapidamente retirados da via pública e transferidos para o espaço sob responsabilidade dos órgãos municipais integrados, que envolvem as secretarias de Meio Ambiente, Segurança e Ordem Pública, além do Centro de Controle de Zoonose. A ação faz parte de um conjunto de operações intensificadas pela gestão municipal para erradicar o trânsito ilícito de animais de grande porte em áreas urbanas e, com isso, reduzir os riscos de acidente de trânsito com animais de grande porte em vias de circulação de veículos. Para reaver os animais, o proprietário deve comparecer ao setor competente, comprovar a posse legal dos animais e efetuar o pagamento das multas previstas na legislação municipal. Caso o responsável não se apresente para cumprir as exigências administrativas no prazo de até 10 dias, os animais poderão ser destinados a processo de doação responsável ou leilão público, conforme determinam os procedimentos legais regulamentados no município.
0: Agora 12h54.
5: Boa tarde, Walter Machado. Esse rapaz que fala aí nesse tanto sobre as pessoas que falam mal de Lula, ele não gosta, né? Mas ele é petista, né? Ele deve pegar aqueles R$600 e por ele tá satisfeito. Que ele fala que o pessoal não trabalha e ele trabalha. Que ele fala que o pessoal se liga em Rivamar, 5 horas da manhã, vem Jaqueline Mendes e vem vocês. E ele tá o tempo todo ouvindo, né? Será que ele trabalha?
6: Boa tarde, boa FM, boa tarde, senhores ouvintes. Tem um rapaz aí que ele não gosta que fale mal do PT, não. Olha, meu irmão, eu vou lhe falar uma coisa a você. O PT, na minha opinião, só tem ladrão. Tá ouvindo bem? Só tem ladrão nesse partido do PT. Agora, se você gosta do PT, é problema seu, velho. Fale seu argumento, porque você não gosta que ninguém fique ligando no rádio falando mal do PT. Foi a Rede Globo, foi o Supremo Tribunal, foi tudo, que condenou Lula, viu? Foi a federal que baixou lá na casa de Jacques Wagner e pegou dinheiro dele. Viu? Foi todo mundo que está sabendo que Rui Costa roubou o dinheiro do respirador. Você é alienado? Que porra você é, rapaz?
0: É 12h55. Olha, veja bem, meu irmão. O Congresso Nacional, felizmente, retomou as atividades, né? Em meio à proximidade das eleições, e a falta de acordo entre os líderes partidários do Senado começou ontem, a primeira semana de esforço concentrado das duas casas que vão preceder o pleito do mês de outubro. Na Comissão de Assuntos Econômicos está prevista para hoje, terça-feira, a análise do projeto que eleva o salário mínimo dos médicos e cirurgiões dentistas de R$ 3.636 para uma merrequinha, R$ 13.662. A matéria é considerada pela equipe econômica do governo uma pauta bomba, ou seja, de grande impacto fiscal para aumentar a despesa da União em 8,4 bilhões de reais. A CAI vai analisar as quatro emendas no plenário apresentadas pela líder do governo, a Tereza Leitão, que é de Pernambuco, né? O senador Nelson Tradi, do PSD do Mato Grosso do Sul, em seu relatório, ele rejeitou a maioria delas, né? Sugerindo a aprovação daquela que permite a implementação de um novo piso salarial em 3 anos, de forma escalonada, e não uma única vez, saindo de 3.636 para R$ 13.662, R$ 12,57.
1: Mandar um abraço para Marcos, na Roça do Povo, está lá ouvindo a programação. Obrigado pela sintonia, Marcos. Também Pirulito, lá no bairro da Califórnia, está também com sua esposa lá ouvindo a programação da Boa FM. Obrigado pela sintonia. Um homem é investigado por importunação sexual após ser flagrado por câmeras de segurança observando a janela de uma vizinha em um condomínio residencial no bairro Aviário, na cidade de Feira de Santana. O caso aconteceu na noite da última sexta-feira. A vítima estava dentro de casa e não percebeu a presença do homem na janela. Ela só tomou conhecimento da situação depois que uma vizinha que fechava a própria janela viu o homem próximo à residência e ligou para alertá-la. Ao verificar imagens de câmera de segurança, a moradora identificou a situação e acionou a polícia. Nas imagens, o homem aparece andando de um lado para outro antes de se aproximar de uma árvore e em seguida retornar em direção à janela da vítima. Ele também olha rapidamente para a residência e aparenta estar agindo, fazendo movimentos em direção ao corpo. Segundo a polícia, a Delegacia Especial de Atendimento à Mulher de Feira de Santana apura o caso como importunação sexual. A vítima prestou denúncia e uma medida protetiva foi concedida em favor dela. A Polícia Civil também informou que oitivas são realizadas para esclarecer todos os fatos. Em nota, o condomínio informou que prestou assistência à moradora e acompanhou o caso junto às autoridades desde que tomou conhecimento da ocorrência. A administração também disse ter responsabilizado ou disponibilizado informações que podem contribuir com a investigação e afirmou que o homem envolvido não está mais nas dependências do condomínio. Após tomar conhecimento da medida protetiva, o condomínio informou que adotou medidas para colaborar com o cumprimento da decisão judicial e preservar a segurança dos moradores.
0: Olha, a fraude de R$ 723 milhões investigada na Bahia levou 3 advogadas a serem investigadas na Operação Perjúrio. Após a operação, a Justiça baiana determinou a suspensão das atividades profissionais exercidas por elas. No entanto, conforme medida apresentada ontem, segunda-feira, dia 10, a Ordem dos Advogados do Brasil, Seção Bahia, tenta garantir que elas continuem exercendo a profissão. A entidade apresentou um habeas corpus contra a decisão que determinou a interrupção total do exercício da advocacia das 3 profissionais. As advogadas foram alvos da operação realizada no dia 1º de agosto em Salvador e em Feira de Santana. Segundo a OAB, o juízo criminal não teria competência para determinar a interdição do exercício profissional das advogadas. De acordo com a OAB, essa atribuição seria exclusiva da própria Ordem dos Advogados do Brasil. 1h.

0: essa atribuição seria exclusiva da própria Ordem dos Advogados do Brasil. Uma hora. Obrigado, Tony Barbos. Obrigado, Ney Moreno.
1: Obrigado, Walter. Obrigado, Tony. Obrigado, ouvintes.
0: Obrigado a você pela companhia. Uma boa tarde e até amanhã.
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0: Bom, agora 1:06, uma ótima tarde para você. Já estamos de volta na rede de rádios que mais cresce.
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0: Muito bem, está no ar o nosso WhatsApp Boa, segunda edição. A partir de agora é você quem faz a nossa playlist, é você quem faz a nossa programação. É só mandar a sua mensagem no nosso WhatsApp 991799601. Pede seu som, pede sua música e todo mundo vai curtir juntinho com a gente. Olha, dia 19 de setembro, a partir das 13 horas, acontece o Feijão Fest. 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Vendas no app Ingressos e Lojas A Paulistinha e Lupo lá no Shopping Jequitibá. Aproveite e compre seu ingresso e venha participar com a gente dessa festa. 1:07, Zé Neto e Cristiano, Cadeira Cativa.
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0: Boa, tá na boa, tá feliz, Remy, Selena Gomez, Countdown, aqui no nosso WhatsApp Boa, Kevinho, também passou por aqui no nosso WhatsApp Boa, 991799601. Alô, Rita, boa tarde.
1: Boa tarde, Ney, gostaria de ouvir a música do embaixador Gustavo Lima, Bloqueado, por isso pra você, pra minha família que estão aqui ligadinho, na boa, e pra todos ouvintes e participantes do seu programa. Tá na boa, tá feliz. Boa
0: tarde. Valeu, Rita. Beijão, obrigado pela sua participação.
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Bom, 1:36, uma ótima tarde pra você. Já estamos de volta com as melhores músicas aqui no seu rádio. É o nosso WhatsApp, boa. Tô por aqui com você até as duas horas, logo mais às duas, tem Bebeto Oliveira com mais uma edição do Super Tarde. Jadson, quem de nós dois?

boa, tá na boa, tá feliz. É o Sorriso Maroto e Ferrugem. Perdas e danos, Jades e Jadson, quem de nós dois? Alô, Louro, em Quaraci, um abraço, obrigado pela sintonia. Tá aí, Cristiano Neves, pra você, Lourinho. Um abraço.

Santana Boa tá feliz, é o som do Rodriguinho, Fatalmente. Alô, dona Marinalva, bairro São Pedro, um abraço. Alô, Michele. Alô, Marinha, obrigado pela sintonia. Alô, Jamile, Elisângela, Flávio, Jaeli, no Lava Jato em Nova Ferrada, sempre curtindo a programação da Boa. Obrigado pela sintonia. 1h55.

0: Semana Boa, tá feliz? A rádio que toca as melhores músicas. Hugo e Guilherme com Marília Mendonça. Mal feito, Israel e Rodolfo com Juliette Sobre. Assim encerramos o nosso WhatsApp Boa de hoje. Amanhã, a partir das 11 da manhã, tem mais a primeira edição com Cláudio Roseno. E a 1 da tarde tem a segunda edição comigo. Ó, vem aí Bebeto Oliveira, trazendo mais um Super Tarde com muita música, também informação, notícias do mundo dos famosos, muita coisa bacana pra gente. Beijo grande, a gente se fala amanhã ao meio-dia no Impacto da Notícia com Walter Machado. Agora 2 horas em ponto.
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Agora 2:04. As últimas do meu amigo Ney Moreno, que volta amanhã a partir do meio-dia com muita informação, informação com credibilidade, com o nosso querido Walter Machado, muitos anos de experiência no jornalismo local e, claro, essa dupla dinâmica trazendo informação para você no horário de meio-dia, né? Que é a hora do Rush, até 1 da tarde. De 1 até as 2, o seu pedido musical pelo WhatsApp, boa, 991799601. Simplesmente Bebeto. Um beijo na alma, hoje é dia da televisão, hoje é dia do advogado, hoje é dia do estudante, dia do garçom e dia internacional da logosofia. Você deve estar me perguntando aí, o Bebeto, que é logosofia? Pareceu com filosofia, né? A logosofia é a ciência humanística, é um método de autoconhecimento criado em 1930, tá bom? O nome vem do grego logos, razão, mais sofia, sabedoria, ou seja, ciência da razão ou ciência da vida. Não é uma religião, é um saber prático e experimental aplicado na própria vida do indivíduo. Conhecer o próprio mundo interno, diríamos que é você se conhecendo melhor. Palmas para o professor Bebeto. Está começando mais um Super Tarde aqui na Rede Boa de Comunicação, a que mais cresce na Bahia, no oferecimento Atacarejo. 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No ar mais um Super Tarde. 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

12:07. E a gente começa assim, Maiara e Maraísa, quem sente saudade sou eu. Boa tarde!

Essa é a banda Esqueminha, Bumbo Mágico, presença garantida, dia 19 de setembro, a partir de 1 da tarde, Feijão Fest, City FT, uma tarde incrível, com Filhos de Jorge, Carla Cristina e essa banda aí, ó, Esqueminha. Vendas, aplicativo ingresso e lojas da Paulistinha e Lupo no Shopping Jequitibá. A Bambambam. 2h15. Alexandre Pires, Léo Santana, que encontra aí na Rádio dos Grandes Encontros Musicais, Boteco Terapia. Essa terapia aí eu gosto.

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Esse é o Thiaguinho, me balançou aqui na 96.1. Alô, Rubens de Itajuípe, pra você que tá lá em casa, né? Tá naquela de preguicinha, ventilador ligado, de boa. Pra você que trabalha em home office, né? Trabalha em casa também, fazendo unhas aí, cortando cabelo, fazendo seus doces, seus bolos, né? É o trabalhador informal. Forte abraço pra você que tá aí ouvindo a Boa FM, meu irmão. Minha irmãzinha, sucesso no teu empreendimento. E 26, Cleiton Romário, Zé Neto e Cristiano, não namora daqui a pouquinho, previsão do tempo. Se não...

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1: Tá na boa, tá feliz. 2h41, vamos à previsão do tempo, hein, Itabuna? Sol com aumento de nuvens e pancadas de chuva à tarde e à noite. A mínima de 20, a máxima de 25 graus. Salvador, sol com muitas nuvens, chuvas isoladas e possibilidade de chuva fraca e moderada ao longo do dia e à noite. A temperatura mínima vai de 24, a máxima 27 graus. Ilhéus, sol com muitas nuvens, com chuvas rápidas durante o dia e período chuvoso à noite. A mínima de 22 e a máxima de 25 graus. Vitória da Conquista, céu encoberto com previsão de chuviscos ou chuva leve intercalada com abertura de nuvens. A mínima de 16 e a máxima de 22 graus. Alô Rubens, lá em Itajuípe, o Louro também está acompanhando a gente. Sejam todos bem-vindos, essa é a Boa FM. Dia 19 de setembro, a partir de 1 da tarde, acontece o Feijão Fest no City FT. Vai ser uma tarde incrível, com muita gente bonita. Filhos de Jorge, Carla Cristina e banda Esqueminha, hein? E vendas, aplicativo da Ingresse, lojas A Paulistinha e Lupo, lá no Shopping Jequitibá. Aproveita, dá uma passadinha lá, pra gente curtir essa sonzeira juntinhos. Você, Pablo, filho de Jorge, o amor é brega. 2h42. Será que é normal?

0: Ah, que encontro, hein? Jota Quest e Tim Maia acendo o farol. Aqui na 96.1. Tá na boa, tá feliz? Ótima tarde pra você que tá acompanhando a nossa programação. Já já voltamos.
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1: Agora 2h55, é música e informação o tempo todo aqui na Rede Boa. Policial fica em estado grave após acidente com viatura em Barrolândia. Um acidente envolvendo uma viatura policial deixou um agente em estado grave nesta terça-feira em Barrolândia. O policial Matheus França ficou ferido na ocorrência e apresentou sangramento pelo nariz, além de dores de cabeça e no peito. Ele passou por exames médicos e está fora de risco. Segundo as informações iniciais, aparentemente não há sangramento no crânio, mas o quadro ainda está sendo investigado. Matheus foi encaminhado para uma avaliação específica com um neurocirurgião, que deverá analisar os exames e verificar possíveis lesões. Outros três policiais que estavam na viatura também se envolveram no acidente, mas conforme as informações disponíveis, passam bem. As circunstâncias que provocaram o acidente ainda não foram esclarecidas. Notícias da Boa, de volta a qualquer momento.

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0: 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Forte abraço para a galera que está curtindo a gente aí nos quatro cantos da nossa grande região baiana, da nossa city. Ritinha Araújo, lá em Nova Ferrada, está lá ouvindo a gente. Valeu, Ritinha. Também a Tati, lá do São Lourenço, está grudadaça.
1: Boa tarde, Bebeto. Tô na boa, tô feliz. É assim que se diz. Quero desde já desejar um feliz dia do advogado para todos os advogados. Tô
0: parabéns.
1: Calazão, doutor João Paulo, doutor Cosme Reis, todos os advogados. Um abraço, Deus abençoe todos.
0: Valeu, valeu, Tati. É, hoje

0: dia do advogado, né? Doutor Calazans aqui, doutor João Paulo Giliardi. É isso, doutor Kelvin. Doutora. Laís, também ouvindo a gente. Abraço pra vocês todos aí, hein?
1: Boa tarde, boa FM. Tô na boa, tô feliz. É assim que se diz.
0: A doutora Emily Caís, minha panela, filhona do Ticão, tá lá ouvindo a gente também.
2: Boa tarde, Bebeto. Quem fala aqui é a galera do Lava Jato, tô de longe, todo mundo ligadinho nesse programa maravilhoso, Bebeto. Tamo ligadinho, meu filho. Boa tarde.
0: Valeu, queridão. Aumenta o som.
3: Moda comigo.
0: Lauana Prado, Bruno Marrone, suor da sua boca. 3 e 4. Buenas tardes, muchachas e bambinos. Soy yo, soy yo.

0: Eita, música linda, hein? Chitãozinho e Chororó e Paulino, estrelinha aqui na nossa programação. Super tarde, tocando pra você só as melhores. Lembrando que daqui a pouquinho tem a reflexão do Super Tarde, aquela mensagem positiva pra gente parar, refletir um pouquinho, né? É sempre bom, né? Tirar um momento do dia, pela manhã, pela tarde, pela noite, para dar aquela respirada, ler um bom livro, ouvir uma boa mensagem e já já tem a reflexão, tá bom? 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Agora tem Thalita Mel.
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0: Além do pós. Daqui a pouquinho interação com a galera. Logo mais às 4h30 tem um Se Ligue na Ideia. A partir das 4 já pode mandar seu áudio zoando quem você quiser. Imitando, cantando. É a hora da diversão.

0: Ali também, senhoras e senhores.
1: Xande Avião, obrigado.
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0: Tá na boa, tá feliz. Vitor Fernandes, falta eu. Henrique Juliano, seja ex. Estamos apresentando o Super Tarde aqui na Rede Boa de Comunicação, a que mais cresce na Bahia. Daqui a pouquinho tem aquela reflexão pro Super Tarde de hoje. Vamos dar um giro no WhatsApp 991-799601. Deixa eu dar um abraço aqui à turminha boa lá de Itapé, meu amigo Geraldão. Alô, Geraldão! É, rapaz. Valeu, meu irmão. Grande abraço, hein, rapaz. É, o pessoal tá lá em Barro Preto, né? O Rogério, o Saulo, Marcos do Cacau, né? Almi Patachó. Valeu, Aguinaldo Cairo, da Junta Militar de Itapé. Valeu, nosso querido prefeitão aí, né? Naélito, tá sempre colado também. Valeu, meu irmão. Um abraço pra essa turminha toda aí. Valeu, vou repetir, galera de Barro Preto, hein? Rogério, Saulo, Marcos do Cacau, Almi Patachó. Ainda Aguinaldo Cairo, na Junta Militar. Todo mundo colado, ouvindo o som da Rede Boa de Comunicação, que mais cresce na Bahia. Saudade, né? Saudade dessa galera massa aí de Barro Preto aí. Tem um baba aí, rapaz. Dia de sábado, Presidente Matoso. Eu tive aí meu amigo Renatão da Simonete. É Renato de volante e Bebeto de zagueiro, né? A gente fez um Seca Lourenço aí. Deu pra ganhar o baba. 3-2. Difícil, hein? Valeu, rapaziada. Abração pra todo mundo aí. Ouvindo a Boa FM. Maria Demildes, Salobrinho, tá lá ligadinha, fala, Demi.
1: Boa tarde, Bebeto, tô sem energia aqui.
0: Ei, rapaz, atenção.
1: Meu celular, a operadora funciona sem energia, mas o negócio tem mais de uma hora sem energia, misericórdia, Salobrinho em peso.
0: Atenção, hein, atenção, Coelba, Salobrinho em peso, sem energia, mais de uma hora. MC Gael é proibido perder o foco, valeu. Johnny Silva, motorista de aplicativo, tá lá ouvindo a gente. Homem-Aranha dos Salgados, tá lá acompanhando a nossa programação. Valeu. A Nizete Souza também tá ligadinha, turminha boa da LBV. Forte abraço pra vocês aí, sintonizados na melhor. Super Tarde, oh. 3h35. Agora tem Jorge Matheus, Cheirosa. Na sequência, reflexão do Super Tarde, aquela mensagem positiva pra você.

Agora 3h38, chegou a hora de a gente ouvir aquela mensagem, aquela reflexão bacana aqui na Rede Boa de Comunicação, que mais cresce na Bahia. Nem todo lugar merece a sua presença, tá? Nem todo ambiente sabe reconhecer o seu valor. Antes de reclamar, escolha bem onde você quer estar. Quem conhece o próprio valor não implora por espaço, muda de lugar.

Quem conhece o próprio valor não implora por espaço, muda de lugar. Vou repetir essa mensagem, que todos nós em algum momento passamos por essa situação. Nem todo lugar merece a sua presença. Está te incomodando, está te ferindo, te machucando. Sai fora. Nem todo ambiente reconhece o seu valor. Tem pessoas que jamais vão dar valor, por mais que você se esforce, se você dê seu máximo. Antes de reclamar, escolha bem onde é que você vai estar. Quem conhece o próprio valor, não implora por espaço, muda de lugar. Quantas e quantas vezes eu, você, já quis ficar em lugares que era pra gente ter saído há muito tempo, mas a gente querendo que as coisas se encaixassem, melhorassem, a gente foi ficando, nada melhorou, só piorou. 3h40, essa galera da... O pessoal chama assim, a galera das antigas, né? Vai adorar. Álvaro, Tito, não há barreiras.

Se você deseja viver uma vida a dois, se você gosta de alguém, dedica essa pessoa a Deus, entrega ela pra Deus, que no momento certo vocês vão se encontrar, tá bom? E aí, irmão? Talvez não seja nela.

dá pra ver nessa vida morrendo de amor. Muito obrigado, RJ. Muito amor no coração de cada um de vocês. Muito amor.

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1: 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Olha, gente, com 30 shows ao mês, Mariana Fagundes explica afastamento das redes sociais. Eu não faço nenhum show por mês, né? Já me afasto, imagina quem faz 30 shows por mês. Os fãs mais atentos da Mariana Fagundes notaram que a cantora deu uma sumida nas redes sociais nos últimos dias. Mas para a tranquilidade do público, o motivo por trás desse distanciamento não poderia ser melhor. Vivendo um momento de alta na carreira, a sertaneja decidiu usar o Insta para justificar a ausência e revelar os bastidores da sua atual maratona. Ela tem cumprido uma agenda exaustiva com cerca de 30 apresentações marcadas em um único mês. Ela confessou que qualquer brecha na rotina precisa ser dedicada para a recuperação das energias. Vocês me perguntando que eu tô sumida, né? Eu com 30 shows, o tempo que sobra só quero dormir e descansar. É, o mês de agosto tem exigido muito fôlego de Mariana. Dividindo-se entre estradas, aeroportos e passagens de som, a estrela tem levado seu repertório para grandes plateias e entre os compromissos de peso que lotam sua agenda, ela é uma das principais atrações escaladas para o badalado Aparecida Show 2026, evento que movimenta a Aparecida de Goiânia, reunindo grandes nomes da música nacional. E com certeza ela vai estar por lá. Marília Fagundes com a Marília Tavares, as Marílias. Meu tchau é uma vez só.

0: diz assim.
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0: 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A partir de agora já vai preparando o teu áudio aí, viu? Daqui a pouquinho começa a resenha do Se Liga na Ideia. É, como é que funciona, Bebeto? Cadê a vinheta?
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0: Você tem alguma resenha pra contar pra gente? Colega de trabalho, em casa, na família? Você imita alguém? Imita um animal? Imita um ator famoso? Hein? Dispara aí o teu áudio, rapaz. Aqui agora você tem a oportunidade, hein? Manda pra gente, tá? Alô, Tami, Tamires Gomes, lá no Pontalzinho. Em casa, de boa, relaxando, ouvindo o som da Boa FM ou trabalhando, né? Galera aí do Cinquentenário, Paulinho Vieira, Praça Dami, todo mundo ligado aqui na Rede Boa de Comunicação que mais cresce na Bahia. Simbora! Agora tem Donas do Bairro, Zé Neto e Cristiano, Vida Ripada, 4 e 5.

quero ouvir. No dia que eu saí de casa, minha mãe me disse: filho, vem cá.

sorte, substantivo feminino de força invisível, que se atribui ao rumo, ao destino. Minha vida, que sorte boa.

0: Sonsaço do Pericão, melhor eu ir, tchau, aqui no 96.1, tá na boa, tá feliz. 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
0: A partir de agora, mano, manda teu áudio, manda tua resenha bacana. 991-799-601.
2: Mande áudio.
0: Dispara teu áudio.
3: Eita, Maria. Danada.
0: 991-799-601. É o nosso... Se ligue na ideia. Daqui a pouco ele volta, hein? Fon em qualquer ponto da cidade. Alô, Johnny Silva, motorista de aplicativo. Alô, Dema, tá lá grudado com a gente. Fala, Dema.
4: Boa tarde, Bebeto. Dema, motorista de aplicativo. Rapaz, eu tô focando, hein? Mas faz o seguinte, se possível, toca pra mim aí, Bebeto. Xalana. Tô na boa, tô feliz,
0: né? Valeu, Demo. Vou segurar seu pedido pra já aqui no nosso modão da boa. Tem tudo a ver, né? Xalana. Paulista.
5: Bebeto, tá na boa, tá feliz. Uma boa tarde, Paulista. Zé Carlos tá ouvindo aqui a rádio sua. Tem peso aqui em Itajuípe. Manda uma música de lambaçaia aí pra ele, que o bicho é um dançarino de mão cheia.
0: É mesmo, rapaz.
5: Dança até a boquinha da garrafa.
0: Cara, Zé Carlos.
5: Valeu. Tá aqui na luta, o homem.
0: Valeu. Se o homem vai até a boquinha da garrafa, né? Quem sou eu pra duvidar?
3: Que delícia, bebê!
0: Lambaçaia! Mulher psicopata! Tem muitas.

0: Música Mulher Psicopata. E aí, rapaz, tem muitas, sim ou não? Responde pra mim, meu amigo Fuê, será que tem mulher psicopata? Já pegou algum assim? Me conta aí. Simbora, play na máquina, se liga na ideia.
1: Ô, bebê, manda um alô pra Doc, que joga no São Lourenço, que trabalha na Águia Branca, que eu tô de olho nele. Ele se ligar na ideia.
0: Olha aí, Dó.
1: Ele se ligar na ideia.
0: Essa voz você conhece. É a filhota dele aí, ó. É o quê, Paulista?
2: Olha aí, bebê, tua mãe tá dançando aí, ó.
0: Olha aí,
2: tá
0: meu.
2: Trabalhando e ouvindo a rádio aí, ó.
0: Ó. Rapaz, o homem é da lambada mesmo, velho.
2: Tá jogando duro aí, ó.
0: Rapaz, o cara mandou um vídeo aqui, rapaz. Dizendo que o cara gosta de lançar lambada. Deixa eu ver o nome dele aqui, rapaz. O pedreiro, o cara tá trabalhando. Mandou um vídeo, o cara colocando o bloco e dançando.
3: Ouvindo aqui a rádio é sua, tem peso aqui em Itajuípe. É, manda uma música de lambaçaia aí pra ele, que o bicho é um dançarino de mão cheia, viu? Dança até a boquinha da garrafa, Zé Carlos.
0: Zé Carlos, o pedreiro dançarino, tá lá ouvindo a gente também, ainda tem um auxiliar lá dele. Né?
2: Oi, bebê, tu tá dançando aí, ó.
0: Rapaz.
2: Tá trabalhando e ouvindo a rádio aí, ó.
0: O homem tá fechando a janela lá, é pedreiro. Valeu, meu irmão, bom trabalho pra vocês aí na obra aí, ouvindo a nossa programação, tá bom? Demildes.
4: Boa tarde, Beto, tô sem energia aqui, viu? Ah. É porque.
0: E aí, Demildes?
4: Meu celular, a operadora funciona sem energia,
0: mas aí,
4: negócio. Tem mais de uma hora sem energia, misericórdia, o celular brilha inteiro.
0: A energia voltou? Me conte aí, rapaz.
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0: 991799601. Alô, Pirulito. É o quê, velho?
6: Doce, doce como mel.
0: Ah, quem tá sumido também, meu amigo Tavinho, rapaz.
7: Se entrega, meu filho.
0: Cadê o Tavinho? É o quê, Tavinho?
7: Se entrega, meu filho.
0: Grande Tavinho, um abraço, meu irmão. Ivan, o macaco.
8: Boa tarde, Bebeto. Passa uma música aí pra Natanzinho, a Boca da Garrafa. Ele gosta dessa música. Boca da Garrafa. Natanzinho.
0: Rapaz, ele tá chamando o Fonê agora de Natanzinho, cara. Pronto, já eu toco. Pode ser agora já? Hein?
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0: Você pode pedir tua música também, viu?
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0: Bora matar saudades? Eita. Essa tem tempo, hein? Alô, Zé Roberto, boa noite. Você lembra de quem, Zé?
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0: Alô, Josafá, meu amigo motorista.
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0: Tá lá na Águia Branca.
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0: Você lembrou de quê, rapaz?
1: Na boquinha da garrafa.
0: Na boquinha do garrafa, companhia do pagode. E o vocalista é policial militar, né?
1: É na boca da garrafa.
0: Passou a reportagem dele aí um tempinho atrás aí. Um dos grandes inesquecíveis sucessos do nosso pagodão da Bahia. Ei, Bahia, multi demais. 991-799-601. Daqui a pouquinho a gente vai puxar uma das antigonas aqui no Se Liga da Ideia. Enquanto isso, a resenha rola bacana aqui.
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0: Manda teu áudio!
2: Que a resenha tá pegando fogo. 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
0: É o que, Ivan?
3: O homem já tá dançando aqui, Bebeto. Tá dançando até embaixo.
0: Ah, é, rapaz. O homem tá dançando até embaixo. Demildes, e aí, Demildes? A energia voltou no Salobrinho?
4: Não, ainda não, meu rei.
0: Ih,
4: e pior, rapaz, que o pessoal da operadora, da torre aqui, nem traz o gerador pra poder ligar, misericórdia.
0: Pessoal de quê?
4: Pessoal da operadora, da torre aqui, nem traz o gerador pra poder ligar.
0: A galera da torre leva o gerador lá pra salvar a galera do Salobrinho. Afinal de contas, tem muitos itens na geladeira que podem se perder, né? O pessoal do comércio, em especial.
5: Bebeto, boa tarde. Esse é ninguém motorista de aplicativo. Zé Carlos, quando vem fazer serviço aqui em Itabuna.
0: Sim.
5: Propôs o seu Jorge.
0: Sim.
5: A trocar uma fechadura é 30 dias.
0: É mesmo?
5: Quem só fica dançando. Dançando até a garrafa. Enquanto tá bem, menino, sai de baixo.
0: Rapaz.
5: É só fica dançando. Se liga na ideia, Bebeto. Trabalhar. Só tá a obra do homem.
0: Rapaz, fica. É, colocou uma fechadura 30 dias. Vai fabricar a fechadura ainda, né?
4: Não é.
0: Olha aí, tá, deixa eu traduzir aqui, né, porque às vezes a galera não entende. Vamos lá.
4: Boa tarde, Roberto.
0: Esse Ivan é doido, hein?
4: Meu nome é Paulinho, não.
0: Meu nome não é Natanzinho, não. Vai te lascar, lascado.
3: Oi, Natanzinho já apareceu. É só mexer na ferida dele e ele aparece logo.
4: Meu nome é Fuen, rapaz.
0: Meu nome é Fuen, rapaz.
4: Eu não é a mulher.
0: E outra coisa. O que, rapaz? E outra coisa, hein?
4: Eu não apeguei a mulher assim, cocada.
0: Peraí, nunca peguei a mulher o quê? Que vende cocada? Peraí, me ajudem aí.
4: Eu não apeguei a mulher assim, cocada.
0: Nunca peguei a mulher o quê? Com fim cocada. Rapaz, agora complicou, hein? Cadê os tradutores aí, por favor? O pessoal do rádio, né, que tá em casa, no carro, né, consegue ouvir melhor que eu aqui. Porque aqui é um barulho da zorra. Vamos lá.
4: Eu não apeguei a mulher assim, viu?
0: Ufa! Acho que a mulher é psicopata, né, cara? Os caras devem confirmar aqui. Ricardo Rosa, fala, irmão.
6: Bom, ele quis falar mulher comprometida ou mulher complicada.
7: Boa tarde.
0: Olha ela aí, quem é, pai?
7: Boa tarde.
0: Ô, tá lá com o Márcio Cafives, é a Rafa. Ô, Rafinha. Como é que tá, Rafinha? Ô, Rafinha, eu tô sabendo aí. Você gosta de churrasco, mas não tava querendo fazer atividade, né? E aí? Como é que é? É atividade, Márcio? Não tô lembrado mais. Tinha uma resenha aí. Me confirma.
8: Boa tarde, Bebeto. Ele falou que já pegou a mulher cocada. Entendeu? Ele falou que pegou a mulher cocada.
0: Ah, mulher cocada. A cocada ou a mulher cocada? É, Cláudio Batista disse que mulher compromissada, Fuen quis dizer. Olha que confusão Fuen causou aqui, né? Uns dizem compromissada, outros dizem que mulher cocada.
3: Ele não pegou mulher cocada, não. Pegou mulher doce de banana.
0: Ai, ai, ai, ai, ai, ai, ai, ai.
6: Mas tá aparecendo mesmo, a mulher psicopata, viu, Bebeto?
0: É, porque eu tô indo pela música, né? A gente tocou a música e tal.
6: Realmente, parece que a mulher é psicopata mesmo, viu?
0: Mas eu vou voltar.
6: Põe, você não cumpriu meu desafio, não. Você é ruim de jogo, viu? Natanzinho Lima. Minha irmã ainda tá te esperando, você não foi visitar?
0: É, rapaz. Bora lá. Volta aqui. Meu nome é Fuen, viu? Daqui a pouco a gente vai ouvir o trecho que complicou a galera aqui, né?
9: Bebeto, ele pegou a mulher, foi com cinco patas. Não foi psicopata, não, foi com cinco patas.
0: Mulher com cinco patas. Será? É, aquele negócio lá do... É?
3: Natanzinho já tá aí com a minha irmã já, rapaz. Como que ele larga a minha irmã?
0: Ele tá chamando o Fuente de Natanzinho, continua insistindo.
10: Ô Bebeto, bota aí de novo a programação da Boa FM aí, Bebeto, que apagou aqui. É, bota aí de novo pra me ouvir
0: o quê,
10: aqui.
0: Rapaz?
10: Valeu, Bebeto. A programação aí da Boa FM aí, viu, Bebeto?
0: A programação tá aqui. Eu
10: vou ficar aqui ouvindo vocês aqui.
0: 24 horas a programação tá aqui. Mas eu entendi. Eu sou um cara ligeiro, entendi. Você quer ouvir a programação, né? Que é o link da rádio. Rádios Net, tá bom? Eu vou mandar o link aí, mas você baixa o aplicativo que fica melhor pra você, viu, Renan? É, vou mandar aí, ó. Copiei o link e já te mandei. Clicou, ouve na hora. Pode estar sem rádio, ouve no celular, ouve em qualquer parte do planeta Terra. Clicou, ouviu, né, seu... Márcio.
9: Foi com cinco patas. Não foi psicopata, não. Foi com cinco patas.
0: Cinco patas. Foi. Ah, agora já entendi uma mistura. Mistura dos dois, das duas opiniões que a galera botou aqui, velho. Xiii. Psicocada, eu entendi agora. Cada vez que eu ouço, eu entendo uma zorra.
10: Eu não apeguei a mulher ontem, viu?
0: agora piorou, vai. Apareceu o meu gerente.
10: Não, a dona é tinha tudo na peninha, viu? Ela não pode ter mulher, não. Valeu, meu mano. Vamos lá, não.
0: É coisa, viu?
3: Ô Bebeto, passa lá na roça lá da mulher lá que. Da mulher que ele tá. De tardezinha, ele tá lá sentado na porta, mas a mulher tomando um café, assistindo, todo pausetinho.
0: Aí, foi. Se você tá na roça da mulher, toma café, finalzinho da tarde, todo pauséticozinho.
10: Ô Bebeto, ô Fuen, aquele abraço, Fuen, aqui é o Renê, Fuen, da fazenda Omar.
0: Renê!
10: Ô, Bebeto, hoje bota Fuen aí pra cantar, Bebeto.
0: É Renê? Ô, Renê, deixa eu tirar uma dúvida aqui, cara. É Renê ou Renan? Uma hora ele disse que é Renê, outra hora ele disse que é Renan. Você virou dupla sertaneja agora, é?
10: Ô, Bebeto, ô, Fuen, aquele abraço, Fuen, aqui é o Renê.
0: É porque na semana passada os caras salvaram aqui Renê. Aí essa semana já salvaram Renan.
10: Fuen, da fazenda Omada. Bebeto, oi, bota Fuê aí pra cantar, Bebeto. Ô Fuê, aquele abraço, Fuê. Esse aí é um doido, Bebeto. Como é que é? Como é que é aí o negócio, Fuê?
0: Ele que é doido. É ele o doido.
10: Rapaz.
0: É ele o doido, então.
10: Esse aí é um doido, Bebeto. Como é que é aí o negócio, Fuen?
0: Alô, Gago, Beco da Baiuca, tá lá ouvindo a gente também. Valeu, Gago, um abraço, meu irmão. Também o Chuca Show Espadachim Samurai, o líder do grupo dos espadachins.
6: E não, Bebeto, se liga na ideia. Hoje seu xará tá aqui.
0: Quem é?
6: Na obra aqui é como encarregado, viu?
0: Quem é, Bruno?
6: Foi o dia todo, só sentado na máquina, dando coordenada, mandando uma coisa, mandando outra. O cabra tá retado, viu?
0: É mesmo, cara.
6: Alberto, pode trabalhar,
0: Alberto, viu? Alberto,
6: seu mas... dinheiro. Meu dinheiro é muito caro. Você tá só observando e coordenando a equipe, viu? Não se liga na ideia.
0: O Alberto, rapaz, diz que o Alberto agora é fiscal da natureza. Fico olhando as árvores, os pássaros. Aí esse emprego aí também eu quero. Quero uma brecha aí.
3: Não é Fué não, rapaz. Mudou o nome, é Natalzinho agora.
10: Mas viu, René? Ela bate no meu Rio Enio.
0: É o que, rapaz?
10: E aí, mano, irmão? É não, é menininha, aquela cachorrinha, né? Ela bate no meu joelho.
0: Ela bate no meu joelho.
6: Bebeto, manda um alô pra Fernandinho. Fernandinho, essa hora tá dando comida pro jegue e tomando café, Bebeto. Lá na pimenteira.
0: Olha aí, alô, Fernandinho! Grande Fernandinho. Tá lá ouvindo a nossa programação. Que agora é a hora de alimentar o jegue lá, né? É. Fernandinho!
6: O jegue tomando café, Bebeto. Lá na pimenteira.
0: Olha que história, hein? Ao mesmo tempo que tá comida pro jegue e toma café. Marcelo Nascimento 99, aplicativo, tá lá ouvindo a gente trabalhando. Valeu, meu irmão. É o que foi? Foi hoje, chegou virado no 600.
10: Mas viu, René? Ela bate no meu joelho.
0: E ele fala numa imposição, né? Ela bate no meu joelho.
6: Ô, Bebeto, meu irmão, esse punho é focatrua. Esse fuê é focatrua. Ele não gosta de mulher direita, não. Ele só gosta de mulher trançada.
0: Ai, ai, ai.
6: A minha prima tava vindo de São Paulo. Cadê que ele coçou o bolso pra bancar a mulher?
11: Xiii.
6: A mulher tem que ficar com outro cara aqui na cidade pra poder degustar as maravilhas de Itabuna. E o fuê ficou pra trás. Seu fuê, você é focatrua, seu fuê? Seu Natanzinho Lima. Ó, o fuê, Natanzinho Lima. Vem cantar aqui no espaço, fuê. Venha.
12: Isso é mentira, rapaz. Isso é fake news.
0: Fake News.
6: É, Bebeto, meu nome, Bebeto, é Reinildo Messias Matos, ou Reinildo Santos Matos.
0: Ah, não, pera aí. Cara, não sabia o nome dele. Pelo amor de Deus, cara. Claro, Alberto, rei das quentinhas. Alô, Vinícius Trindade. Olha ele explicando o nome dele. Eu tô imaginando quando ele for tirar a nova RG, né? Se o cara perguntar, como é seu nome, meu irmão?
6: É, Bebeto, meu nome, Bebeto, é Reinildo Messias Matos. Reinildo.
0: Oh, já esqueceu, tá? Reinildo Messias.
6: É, Bebeto, meu nome, Bebeto, é Reinildo Messias Matos.
0: Mato. Agora que eu vou descobrir como é o nome dele. Ele falou que o nome dele é Reinildo Messias Matos. Depois ele voltou e falou, não.
6: Reinildo Messias Matos, Reinildo Santos Maia.
0: Ah.
6: Entendeu, meu
0: irmão? Peraí, Santos o quê?
6: Messias Matos, Reinildo Santos Maia. Entendeu, meu velho?
0: Não, peraí. Era Reinildo Santos Matos, não é isso? É. Alô, Watson Santos.

0: o Santos Maito. Entendeu, meu velho?
1: Não, peraí. Era Renildo Santos Matos, não é isso? Alô, Watson Santos, alô, Jarvis Soares.
0: É, Bebeto, meu nome, Bebeto, é Renildo Messias Matos.
1: Ó, pronto. Primeiro ele disse que o nome dele era Renildo Messias Matos, não é isso?
0: Renildo Santos Matos.
1: Agora virou Maico. Não é possível. Hein? Complicado, hein? É coisa, velho. O cara não sabe nem o nome dele, bicho. Imagina aí, velho. Eu vou voltar aqui pra mim tentar entender tudo. Ele mandou mais dois áudios, deve estar se explicando. Não sei se vai piorar, se vai melhorar. Mas vamos lá.
0: É, Bebeto, meu nome, Bebeto, é Renildo Messias Matos.
1: Renildo, era Renildo Messias Matos. Aí ele dá um repente e fala: ô!
0: Dias Mato, Renildo Santos Maito.
1: Aí já mudou pra Renildo Santos Maico. Né, velho? Hein? Maico? Será que é o Michael Jackson? Era Matos, e né? Agora virou Maico. Coisa, vamos lá então.
0: Entendeu, meu velho? Agora só que eu tenho essas apelidas aí, entendeu? Todo mundo me chama de Renê, Renan, Reizinho. E assim, viu? As garotinhas, as minhas namoradas me chamam Renê, Reizinho. As minhas namoradas, valeu, Bebeto? E assim, quando as minhas namoradas querem me encarinhar, elas me chamam de Reizinho, ô Reizinho, passe aqui, Reizinho. É assim, aí. Entendeu, Bebeto? Aí, uma delas botaram essas filhinhas em mim, né?
1: Passe aqui.
0: Renan, Renê e Reizinho.
2: Ai, pai, para!
1: As namoradas deles.
2: Ai, pai, para!
1: Alô, meus amigos motoristas de aplicativo, hein?
2: Ai!
1: Tá grudadaço, dá um salve aí, rapaz. Manda teu áudio aí, ó. 991-799-601.
0: Lá ele! Lá ele! Eu vou!
1: E a galera passa! E a galera passa, velho! E dá um salve aqui no, na janela, né, em frente ao estúdio aqui da Boa FM, espetinho do Kim aqui. Né, o pessoal passa, dá aquela sinalizada aqui. Dá um salve aí! Pra gente mandar uma alusão, tem hora que eu esqueço o nome da galera aqui.
0: É, né, mano? É. Esse voé é perigoso, viu?
1: Ele erra o nome dele, cai na risada e ainda diz que o outro que é perigoso.
0: É, né, mano? Esse voé é perigoso, viu?
3: Bairro do Leite chegou, Bebeto. Bairro do Leite. Bairro do Leite tá aqui vendendo leite.
1: Alô, Bairro do Leite, rapaz.
3: Tirou leite da vaca preta.
1: É, Bairro do Leite, rapaz. Mas... É o quê, Ricardo?
3: Põe, viado. Olha aqui, Bebeto. Eu mato a cobra e macho o palmo aqui, ó. Só observando, né? Debaixo do pé de pau. Olha pra isso.
1: Olha aí.
3: Eita, menina. Trabalho bom de seu Roberto aqui, ó. Ei, tá só observando a galera trabalhar.
1: Roberto, rapaz.
3: O cabra não me encarregar da obra.
1: É, seu Roberto, carregado.
3: Olha aí. Agora quando eu olhei, agora que ele tá partindo. E agora tá indo pra casa, viu?
1: O Roberto.
3: Tá indo guardar a máquina, ó.
1: Roberto, rapaz, tá fazendo a curva pra ir pra casa, né, cara? Eu tô vendo tudo, os caras filmam e mandam pra mim aqui, bicho. Tá indo pra casa, né, malandro?
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1: Como é que é?
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1: Olha aí.
5: Boa tarde, Bebeto. Tô chegando pro Modão da Boa.
1: Pronto, segura aí, Adeildo. Já Modão da Boa, né? É o quê?
5: Namorador todo, hein, Bebetinho? Bebetinho, pergunta a ele como o Zambia chama ele.
1: É.
5: Qual é o apelido carinhoso que Zambia...

0: chama aí.
1: O Reinan, Renê, Reinildo, Reizinho, como é que Zambi te chama naquele momento?
0: E pergunta ele aí. Fuen, inventa um apelido pra ele aí, Fuen. Você acha que Zambi chama ele como?
2: Ai, ai, é onda. Diego Beto,
1: eu?
2: Como é que é? Manda aí um abraço aí, negão.
1: Quem é?
2: Aí pra mim aí. Sou eu, Jadson, daqui de Portugal.
1: Ô, Jadson, rapaz.
2: Tamo junto aí, Bebeto.
1: Lá de Portugal.
2: É nóis, queria ver aí uma música aí de...
1: De quem, rapaz?
2: De Pablo,
1: Pablo
2: e Priscila Senna.
1: Pronto, já já no modão.
2: Dedicado pra minha esposa Célia. E minha mãe Neide, que mora em Itabuna aí, entendeu? Pablo, junto com Priscila Senna.
1: Valeu, querido, já já no modão da boa, né? Se liga na ideia, ficando por aqui, né? Acabou, né? Rapidinho. 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Acabou!
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0: 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Agora 5 horas 11 minutos. A partir de agora, você descolando a tua música, seu sertanejão clássico, seu bregão. É sertanejo, brega, é brega, sertanejo. 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Manda um abraço aqui a toda a turminha boa de Uruçuca. Alô, minha galera de Uruçuca. Alô, Poli. Bebeto, gostaria de ouvir o quê? Toque 10. Aproveita que eu tô obrigado. Aproveita que eu tô obrigado, né? Oferece aqui pra minha mãe Meire, meu filho Arthur Gabriel, pra Alana, minha sobrinha Maria Alice e pra todos os meus irmãos, o Carlos, Matheus Júnior e todos os ouvintes da Rede Boa de Comunicação, a que mais cresce na Bahia. Play na máquina. Play.
1: Boa tarde, Bebeto. Tô chegando pro Modão da Boa, Bebeto. Beleza. Bebeto, se possível, eu gostaria que você tocasse pra mim aí hoje no Modão da Boa.
0: Sim.
1: Trio Parada Dura, Cruz Pesada. Ofereço pra minha esposa, Dona Maria, toda a minha galera aqui do sítio, pra todos os ouvintes massa que gostam de curtir o Modão da Boa e dizer, né, Bebeto? Tá na boa, tá feliz, Bebeto. É assim que se diz.
0: Yes, assim que se diz.
2: Boa tarde, Bebeto. Aqui quem fala, Guilherme, aqui do
0: Jardim Mar.
2: Bebeto, hoje eu gostaria de ouvir o Modão da Boa, Rick Renner, nos bares da cidade. Fiz pra minha esposa,
0: da cidade.
2: Papai Banzé e Rita aí no Ribeirão Seco, meu compadre Leandro com a Gideia também no Ribeirão Seco, Zé Baixinho também no Ribeirão Seco. Vai pra Dona Jaciara e família Ribeirão dos Cachorros. Vai pro Marcando Caminhão no Centro Comercial. Vai pra você e toda a equipe da Boa FM. É assim que se diz. Tá na boa, tá feliz.
0: Valeu, queridão. Valeu.
3: Ontem que você passou a música, esqueceu. Passa aí, Sandro Lúcio aí.
0: Esqueci não.
3: Tá muito errado. Esquece não.
0: Não deu Lúcio, tempo. Não, às vezes não dá tempo, papai.
4: Boa tarde, Bebeto Oliveira, por cá, seu amigo Gilberto Oliveira. Como sempre, chegando em cima da hora. Se houver tempo aí, Bebeto, vamos colocar aí o palco do momento, Saudade da Minha Terra, beleza? Obrigado, beleza. Tô na escuta.
0: Valeu, mandar um forte abraço pra toda a galera da Filmicar lá ouvindo a gente, rapaz. O rei, né? O rei da película aí, o homem. Controle solar, aplicação de películas. Meu amigo Carlos lá, forte abraço, meu irmão. Trabalhando lá e com o radinho ligado na melhor 96.1, hein?
5: Boa tarde, Bebeto. Estamos aqui ligadinho na Boa FM, viu? Trabalhando aí, ó, botando a película. E estamos aqui ligadinho. Tá na boa, tá feliz. É assim que se diz.
0: Valeu, Carlão, que é nosso cliente também. Valeu, meu. Obrigado pela parceria aí, pelo carinho de vocês aí, viu? O pessoal tá sempre ouvindo a Boa FM. Vamos lá. Pau na máquina. Rick Renner. A gente começa assim nos bares da cidade. Alô, meu amigo Ney Moreno, lá em Nova Ferradas, ouvindo a gente. Relaxa.

0: Tá na boa, tá feliz demais. Sandro Lúcio, laço aberto aqui na nossa programação, nosso Modão da Boa até às 6 da tarde. Lembrando que daqui a pouquinho, às 6 da tarde, tem equipe de esportes da Rede Boa de Comunicação. A apresentação, Marcelo Santos, Roberto Nunes, Orlando da Hora e ainda nas carrapetas, o Tony Babos, no oferecimento CEDEP Lubrificantes. 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
1: Bebeto, boa tarde, Bebeto.
0: Boa tarde.
1: Tô na boa, tô feliz.
0: Beleza, mano.
1: A gente tá falando aqui, Rosalvo, da cidade de Coraci.
0: Fala, Rosalvo.
1: Quero mandar um alô hoje pra Zá Raimundo do Bahia, no Maria Gabriela e todos os ouvintes. E um rapaz também lá na região da Mangueira, hein? Quero, se puder hoje, botar a música de Pablo pra ver ele chorar. Eita. Toda vez que ele ouve a música de Pablo, ele chora.
0: Rapaz, é mesmo.
1: Um rapaz lá na Mangueira.
0: É, lá na Mangueira. E ainda chorando, complicado, hein, MC Gael?
2: Eu dei algum vexame.
0: Hoje.
2: Pegue toda a minha cerveja e derrame.
0: Que é isso?
2: E faça o que ela fez com a minha paixão.
0: Olha aí.
2: Ô, musicão.
0: Rapaz.
2: Bebetinho, puta velhice, é o príncipe da vassoura na voz, Bebetinho. MC Gael. Bebetinho, se puder tocar pra mim aí, toca aí. Pablos, Cartas e Canções.
0: Cartas,
2: viu,
0: meu
2: nego, véi? O Dó queria estragar meu bicho lá, viu?
0: Foi mesmo,
2: amor. Só que deu a lógica.
0: Rapaz.
2: Viu? Cartas e Canções, Pablo. Valeu, meu zagueiro de verdade, puta velhice.
0: O velho Dó sempre dando trabalho, né, velho? Alô, Ione, lá no Zizo, também tá ligadinho. Valeu, Ione. Aval Prates.
3: Bebeto, boa tarde, Bebeto. É, hoje eu vou lhe pedir a música de Junho Melo, Que É Que Eu Sou Sem Você, viu? Ofereço pra mim, pra você, pra meu esposo, pra todos que estiver ouvindo essa rádio de grande audiência. Eu estou com um probleminha na minha mente, Bebeto. Eu não estou andando muito bem, não. Mas Deus vai me curar em nome de Jesus.
0: Amém, Val. Melhoras pra vocês, saúde, tá? Tá na boa, tá feliz. Simbora.

Val. Melhoras pra vocês, saúde, tá? Tá na boa, tá feliz. Simbora! Agora tem Michel Teló, Missata e Jadson. Xalana, 5h39.

0: Essa é apaixonada demais, hein, Péricles?
1: Rapaz, essa pega no coração, hein?
0: Com certeza.
1: Beleza, vamos lá, Pablo.
0: Vambora.

0: Agora 5h45, daqui a pouquinho tem Esporte da Boa com Marcelo Santos e toda a sua equipe, Roberto Nunes, Orlando da Hora, Tony Babos. A galera vai estar aqui jogando duro, hein? Estamos apresentando o Modão da Boa, do oferecimento Sedep Lubrificante, seu carro merece o nosso cuidado. Alô Letão e toda a família aí, Sedep Lubrificante, forte abraço para toda a galera aí, né? Pessoal trabalhando, a turminha boa do caixa, a galera do depósito lá, Marcelão, a turminha toda lá, JS Pinheiro 2119, fone 3214-1200. Deixa eu mandar um abraço aqui também pra galera massa que tá sempre ouvindo a gente, o pessoal da Roça do Povo, meu amigo Codó Lima, alô Sandoval, o homem do bigode, também o Whindson, o Whindersson Leite, do Rancho Água Bela, é, da Roça do Povo aí ouvindo a gente. Valeu, Whindersson, o homem do leite, rapaz. Rancho Água Bela, a galera sempre ouvindo a gente lá. Grande abraço, obrigado, meu irmão, pela audiência sempre, hein? Simbora, play na máquina.
1: Sua programação com a FM aí, Review uma Mesquita aí, é, todo mundo ouve no estado do Espírito Santo, viu? Pela Rede Net aí, viu?
2: Falou?
0: Valeu.
1: Um abraço, meu amigo, tudo de bom.
0: Givanildo Santana.
1: Fala, Bebeto, uma boa tarde pra você. E a audiência é boa do seu programa aí, tá bom? Uma boa tarde pra vocês. É, Viver Existindo, hein? Guilherme Silva aí, se você puder tocar pra mim, o Titão Itapé Bahia, viu? Alô, meu amigo, uma boa tarde pra você, tudo de bom aí.
0: Valeu, queridão, Paulista tá avisando aqui, Bebeto, Fernandinho da Pimenteira tá ouvindo, hein? Manda alô pra ele. Valeu. Bar do Gatinha, rapaz, galera curtindo a nossa programação, tá lá ouvindo a Rede Boa de Comunicação lá em Buera City. Valeu, meu irmão. Grande abraço. Calcinha Preta Mágica e o Vento Levou. 5h47. 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Tá feliz?
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0: 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Fala, boa, tá feliz demais, Asas Livres. Agora, antes, Calcinha Preta Mágica. Fechando a nossa programação por aqui, eu volto amanhã.
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0: Vem aí, Marcelo Santos, Tony Babos, Orlando da Hora, Robério Nunes e o Esporte da Boa. Deixando você antenado, né? Em tudo que acontece no Campeonato Brasileiro, Interbairros, Intermunicipal. Valeu, gente. Forte abraço. Amanhã as duas estão de volta. Mandar um forte abraço ao nosso querido Jean, a galera da OK Med, marcando presença aqui. Alô, Elis! 4 para as 6.

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São 18 horas e mais 5 minutos da Boa, 18:05. Estamos chegando para mais um Esporte da Boa aqui pela sua Rede Boa de Comunicação. Digo sempre, é a rádio que mais cresce no estado da Bahia. Sabe por quê? Porque estamos aí na rede em Alagoinhas, também em Irecê, Xique-Xique, Madre de Deus, e ali também em Barreiras. E vem aí mais

0: Águas Boas, ali na cidade de Eunápolis e também na cidade de Ilhéus. É por isso que eu digo que é a rede que mais cresce, é a Rádio Boa FM de Itabuna, e a rede que mais cresce no estado. Já o debate aqui, né, esse bate-papo, como sempre, das noites, com relação ao futebol. Inclusive, daqui a pouco, vamos estar conversando com o Lucas Sávio, ele que é supervisor da seleção itabunense, falando da expectativa da estreia na competição. Inclusive, a seleção de Itabuna aqui fez seu trabalho ontem, iniciou, aliás, seu trabalho ontem, tem treinamento também hoje, a semana inteira, para essa estreia importante no Campeonato Intermunicipal, diante da seleção de Aurelino Leal. E, é claro, daqui a pouquinho o Sávio, ele vai falar aqui sua expectativa. Também o destaque aqui para a Série A do Campeonato Brasileiro, também o Campeonato Interbairros. E hoje teremos ao vivo, direto de Belo Horizonte, um papo com o nosso querido Chefias, parceiro nosso lá do Manchester, falando aqui para toda a Bahia com relação ao projeto lá do Manchester e recebendo aí muitos jogadores de todo o Brasil. Então, daqui a pouquinho, logo após às 18h30, esse papo é por telefone com o nosso querido Chefias lá de Belo Horizonte, da equipe do Manchester. 18h06 na boa, 18h06, eu vou até o estúdio avançado com ele, nosso querido Roberto Nunes, que esteve aqui hoje tomando um chá de Dona Vera, tomando Todd. Tá demais, hein, meu filho? Boa noite.
1: E se prepare para a partir de segunda, eu vou estar aí colado com o Tony Babo. Falei já com o Cláudio, a gente dá aquela ensaiada aí. Ele vai, ficou de falar com você, viu, Tony? Pois é.
0: Mas é sentar do lado?
1: Não,
0: é
1: atrás
0: no meio?
1: Hã? Atrás. Ele vai botar a mão na
0: outra cadeira.
2: É verdade, mesmo a brincadeira tua.
1: É verdade,
2: mesmo a brincadeira tua.
1: Uma pessoa aprendendo de que atrás da outra.
0: Seguindo no trem azul, né? Não tem aquela música?
1: Tem. Roupa nova. Roupa nova.
3: Todos que eu ensinei sentou no meu colo.
0: Aí, ó. Todos que ensinou tem que ficar do lado. Não é, meu filho?
3: Olha, o final de cacadinho, o final do.
1: Não manda mais ninguém. Não.
0: Já tá bom demais.
1: Eu vou trocar, eu vou ficar com o Bebeto, não vou querer pra você não, você só marcou o bom.
0: É verdade.
1: Quem mais, Tony, você mandou, fala aí.
0: Vamos lá.
1: Cadinho, valeu. Então tá, ô Marcelo, você viu que eu mandei pra você aí, vai fazer parte do tema.
0: Sim.
1: De como angariar fundos, e só que eles fizeram em cima da hora. Orlando vai saber aí. Mandei para você uma rifa que está sendo criada, foi criada lá em Itapitanga, deve ser para ajudar os jogadores, R$10, são coisas que tem que se usar, né? 10 vezes 100, já dá um dinheirinho bom aí. Outra, que nessa participação que você não colocou, e a gente vai falar aqui, eu tô achando que tem uma motreta. Bora fazer os clássicos aqui, ninguém viaja, quem ganhar leva o dinheiro e tudo bem. Internacional e Grêmio, Cruzeiro e Atlético, Palmeiras e Santos, só ficou o Vasco Vitória porque não tinha Fluminense.
0: Agora, rapaz, eu vi a tabela, né? Aí eu perguntei duas vezes aqui ao rapaz, foi sorteio mesmo?
1: É isso aqui, tá pra chamar atenção.
0: Pera aí, boa noite.
3: Eu postei na minha rede social, tá postado no meu Instagram. Eu pago pra ver esse sorteio.
0: Rapaz, ficou muito. Eu não sei não, até uma criança tá perguntando hoje.
1: Eu tava assistindo meio dia antes de almoçar, 11h30. O Sport TV, e a menina falou assim: menos de 0,0 alguma coisa, de 1%, e deu aqui. Aí, meu irmão, não tem matemática, Tristão Garcia, nem aquele outro que também era antigo, Oswaldo de Souza, pra fazer uma matemática e dar uma conta exata dessa aqui, velho.
0: Rapaz,
1: tá doido.
0: Não, aqui.
1: Mas é bom pra esquentar.
0: Exatamente, não é? Só faltou aqui o clássico, quem aqui, rapaz? O Vitória.
1: Se o Fluminense tivesse aqui, mas não tinha como. Não tinha. Faltou o adversário do Vasco, ou do Bahia.
0: O Bahia. Rapaz, foi meu, bicho.
1: Rapaz, ó, bora jogar aqui. Pega esses 4 milhões, quem ganhar, vai ser mais que 7 milhões agora. Não vai gastar com passagem, não vai sair de casa, não vai ter problema. É melhor. Vocês já estão viajando muito, aí vai ficar complicado. Vamos ficar aqui? Tá bom. Bora fazer o sorteio aqui. Prende as bolas.
0: A produção tá mostrando aqui agora, né, o momento do sorteio, mas aí aquele detalhe, né? Boy, tá de longe cá, bola 1 é com bola 1, hein? É, e aí lá vai, passa a mão, essa aqui tá mais carrascudazinha, essa aqui tá... Pelo amor de Deus, meu pai.
1: A única sorte que eu vi aí foi o Vitória, jogar segunda em casa.
0: É verdade, estreia com o Vasco, né, o jogo primeiro aí no Rio.
1: O mando de campo tem sorteio, porque também, Cruzeiro e Atlético, é no meu lugar, só vai mudar a praça. Internacional e Grêmio, só vai mudar a praça. Palmeiras e Santos, a distância é tão mínima que tanto faz jogar lá como cá.
0: Mas não existe, mesmo. Rapaz, ó, é um sorteio desse aqui uma vez em cada 200 anos, viu?
1: É porque... 0,
0: exato.
1: Menos qualquer coisa aí, menos de um.
0: É complicado. Daqui a pouco a gente vai bater um papo sobre isso aqui.
3: Isso é um perigo pro Vitória. Vitória ficar só pensando em Copa do Brasil e esquecer do brasileiro.
1: É o dinheiro.
3: Quando acordar, não tem mais água. Não, mas
1: dá tempo. Tem muita saudade. O Vasco tá bom, tá melhorando. É, muito. Hoje não vai ser um aniversário fácil, não. Mas
3: o quê?
1: O Vitória aposta no Barradão. Bora ver o que vai dar. E a torcida do Vasco, que é São Januário, né? É um pequeno, assim, no Maracanã, acho que seria mais pressão pro Vitória. Mas eles vão decidir aí.
0: São 18 horas e 11 minutos na boa, 18 e 11, aqui o Esporte da Boa até as 7 da noite. Lembrando que com nós aqui até as 7, na parte técnica tem ele, o nosso querido Tony Babos. Agora sim, oficialmente, boa noite, nosso querido Orlando da Hora. Meu querido Orlando, forte abraço, boa noite.
3: Com as graças de Deus, no coração de todos os brasileiros, todos os itabunenses, todos região cacaueira, Deus abençoe. E uma satisfação muito grande a gente estar aqui para tocar mais esse programa. Né? Numa semana de abertura de intermunicipal, de estreia da seleção e da boa FM também no intermunicipal. É uma satisfação muito grande. E dizer que minha visita hoje da tarde foi à casa da CEPLAC. Estive lá com o Anselmo, da fábrica de futebol, de bola. E uma visita muito boa ao nosso amigo querido desportista da casa da CEPLAC.
0: Você está visitando hoje, já adiantando aqui, Orlando, o nosso querido Rubem, né, que atuou pela seleção de Itabuna, pelo Itabuna, né, está com problema de saúde e já há muito tempo vem lutando aí para. É uma cirurgia, não é isso?
3: É.
0: Sendo submetido a uma cirurgia. Está
3: aguardando agora só. Depende de Salvador só agora, graças a Deus.
0: É lá pro Roberto Santos, não é isso?
3: É.
0: Só e a gente torcendo aí agora, que realmente se resolva. Mas ele tá tranquilo, conversando, tudo tranquilo, né?
3: Tá.
0: Então, abraço aí. Melhora, nosso querido Rubem. Você lembra de Rubem? Não lembra, Robério?
1: É o lateral esquerdo?
0: Lateral esquerdo, isso, Moreninho.
1: Eu jogava pra caramba.
3: Exato. Foi meu jogador. Foi jogador do finado Inácio, jogador de sapatão. Pô, eu acho que dos treinadores de Rubens, eu esqueci de falar isso com ele hoje. Eu acho que só tem eu vivo.
1: Olha, já vem você com a mesma contenda de Tony Babos. É melhor fazer logo essa cirurgia, viu?
0: Exatamente. Mas vai ficar mais 200 anos ainda aí. Né? Tanto o Rubens como você, nós aqui, enfim. Então, abraço e melhoras ao nosso querido Rubens. Né?
3: Você, Marcelo, pelo que eu tenho sabido das suas reuniões, se você não parar com suas reuniões...
0: Parei.
3: Parou?
0: Sexta-feira foi a última. Viu, seu Roberto Nunes? Porque galera que acompanha reunião, pato, morre afogada. Não é? E ali não é um pato pequeno, não.
1: Mandina falou comigo, Roberto. É. Fala com o Marcelo. Eu já falei, imagina. Mas ele não aguenta ver um cristal verde. Mas... ele não é super-homem.
0: Kryptonita.
1: Kryptonita, eu falei, misericórdia.
0: Não, aí... olha, nós lembrando que o pato foi bem grande, né? Um pato grandão danado. E, não é, meu filho?
1: Foi Fábio Ferreira que fez isso.
0: Foi. E ele não tinha mais nada na sexta-feira, né? Já tava liberado, só segunda-feira. Me deixa, hein? Um abraço, nosso querido Bizu, acompanhando aqui o programa. Alô, meu amigo Benilson, tudo na paz, torcedor do Vasco da Gama, na expectativa aí da seleção itabunense também. O grande Bizu, que foi diretor também da seleção itabunense, não foi, Robério?
1: Foi.
0: Fez parte naquela época do Zoom.
1: Eu pedi autorização a você, porque você é do comando maior, fiz um convite para Benilson, ele vai ver a escala dele, uma pessoa sensacional, um torcedor magnífico, assim, se dedicou muito no tempo de Zoom, né? Que Nino era o técnico, a gente viajava junto, você sabe, né, Marcelo? Foi uma história da nossa vida do futebol. E Benício também pode ser uma das pessoas que vai estar com a gente lá em Aurélio Leal, porque esses dias eu estava no Beira-Rio, na corrida que teve aí da prefeitura, e ele encontrou com um rapaz também de Aurélio Leal, então fica mais fácil assim até a gente, o relacionamento que ele tem um relacionamento muito grande lá em Aurélio Leal e a outra cidade, ok?
0: Baitaba, um lado da outra.
1: Olha,
0: então, inclusive essa semana aqui ele vai tentar o contato com o, já me passaram aqui o contato dele, o Zé Diego, que é presidente da Liga de Aurélio Leal, né, para saber dele a expectativa também, como é que tá a seleção lá se preparando. A informação que eu tenho é que tá tendo treino, Orlando e Robério, na semana, porém, os jogadores de fora é que só vão na sexta-feira para participarem do coletivo, visando o jogo do Intermunicipal. Então, um abraço aí ao Zé Diego, presidente da Liga de Aurélio Leal, inclusive estádio novo lá, que vai receber realmente essa abertura, ou seja, essa estreia, tanto para Itabuna como para Aurelino, no campeonato intermunicipal. E só lembrando aqui que o estádio lá agora é o Arinhão, né? Como? Estádio Arinhão.
1: Arinhão?
0: É, Arinhão, nome do estádio. Lá em Aurelino Leal, deve ser de Aurelino, né? Aí chamaram de Arinhão, né? O nome do estádio
1: vamos
0: novo.
1: Vamos
0: inclusive
1: vamos
0: já começou a campanha lá, ingresso vai custar R$10 para a estreia para a estreia da seleção de Aurelino. Tá aqui, ó, estádio municipal Raimundo Marques dos Santos, o Arinhão, né? Então, Raimundo Marques dos Santos, o Arinhão, que é o estádio que vai estar recebendo tanto a seleção de Aurelino como também a seleção de Itabuna, visando a estreia aí no campeonato intermunicipal, com transmissão da sua Boa FM de Itabuna para toda a rede boa de comunicação. São 18h17, já iniciando aqui, falando, Orlando e Roberto, da seleção itabunense, que ontem já iniciou a semana de trabalho com um trabalho ali feito na Vila Olímpica, né, no areião da Vila Olímpica. Hoje o trabalho será no campo do Adeon Sauer, e aí quarta e quinta no campo da UESC, sexta-feira, já passando aqui a programação que foi passada pelo querido Sávio, sexta-feira lá no Los Pampas, e sábado também aquele recreativo, onde sai a convocação e a seleção segue meio-dia, viu? Almoçar aqui, meio-dia segue, bem que você falou ontem. Segue meio-dia para Aurelino Leal, onde joga lá com o Aurelino. E eu já aproveitar aqui, já tô com o Sávio, que é o supervisor da seleção itabunense, que já traz aí, né, o Sávio, o Lucas Sávio, ele já traz aí realmente a programação da seleção itabunense, visando, né, a estreia no campeonato intermunicipal. Lucas, um forte abraço, boa noite.
4: Boa noite, Marcelo, boa noite, bancada. Satisfação imensa estar novamente com vocês, esse programa que é de suma importância para a nossa cidade, para a nossa região, né? Falando de esporte, agradeço a oportunidade. Falar que a expectativa é muito grande para a estreia de domingo, né? A seleção de Itabuna vem se preparando para desempenhar um bom campeonato, uma boa estreia e uma boa fase de grupos, né? Claro que respeitando nossos adversários, o grupo é um grupo difícil, né? Tem seleções tradicionais da região e seleções que vêm se preparando para o campeonato. Mas claro que nosso planejamento é feito para chegar na final do dia 13 de dezembro e começar com o pé direito, com fé em Deus, no domingo, né? Uma vitória para cima da seleção de Aurelino Leal. Nós estamos com uma preparação forte. Ontem fizemos treino na Vila Olímpica, né? Na areia. Hoje temos treino agora na estante, no AD1 Sauer. Quarta e quinta na UESC, sexta aos Pampas e no sábado um recover. E domingo pretendemos sair meio-dia aqui da cidade com o Aurélio no Leal, em busca desses 3 pontos, né? Para começar o campeonato com o pé direito.
0: Bom, tá aí o supervisor da seleção itabunense, o Lucas Sávio, né, falando já da programação da semana antes da estreia no campeonato intermunicipal. Enfim, saindo daqui meio-dia, uma hora e meia mais ou menos de ônibus, tá bem tranquilo, né, Roberto? Almoça aqui.
1: Bom, na seria cidade. Almoçar, fazer uma refeição 10h30, 11h30 sair daqui, para 12h30 já tá lá. Mas tá dentro do previsto. Tá bom. Dá para ir descansando. A depender do ônibus, não foi igual aquele que Zul botava a gente Kodak, que você vinha no meu colo. Aí tá mais difícil.
0: Pois é.
1: Um banco, dois bancos para três. Eu, ele e Nino. Olha que negócio.
0: Verdade. Ô, Orlando.
1: Tá boa a programação.
0: Tá boa. Você já batia essa programação ontem, já falava, né, com relação a essa questão de sair daqui, almoçar aqui e sair daqui, que é pertinho, né?
3: Eu A única coisa que se pudesse era para essa estreia, condenada para essa estreia, se pudesse centrar, concentrar aqui, né? Porque concentrar lá vai aumentar muito o custo. Se for ver a qualidade de hotel que caiba uma delegação dessa completa, lá, praticamente não tem. Então, fazer o

0: dessa completa lá, é, praticamente não tem. Então, fazer o simples fica muito melhor, e eu acho que está de parabéns, e a atitude acertada da comissão e da organização da seleção.
1: Roberto, uma concentração para um jogo desse de estreia seria bom, né? Se tivesse a condição, né?
2: É, mas tem que poupar o dinheiro, porque com fé em Deus vai acontecer outras viagens, aí vai precisar ter que viajar. Então, o que puder economizar agora, o grupo está unido, está a programação a semana toda. Então, eu acho que isso já faz parte desse objetivo, corpo a corpo, as pessoas ali lutando. Né? E sexta-feira vai fazer um regenerativo, sábado também um recreativo aí, já vai estar todo mundo junto, e cada um sabe da sua responsabilidade, de não ingerir álcool, dormir cedo e acordar, beleza, domingo de manhã, já está aí em algum lugar, todo mundo junto para tomar um café, pelo menos um café da manhã, tomando um café da manhã, quer dormir não, tomando um café da manhã, todo mundo junto, sem poder sair, aí todo mundo já sabe quem está, como está, para poder ir para essa guerra. Eu estou muito confiante, aliás, eu estou empolgado com muita coisa que está acontecendo na minha vida. Uma, vou estar com você, Marcelo, com Orlando, e agora o Benício também vai estar com a gente, e fazer um futebol, né, com a vontade própria. Então a gente está aí, conversei com você hoje, o nosso objetivo, o que a gente está querendo, o que a gente vai fazer, com fé em Deus vai dar tudo certo.
1: São 18 horas e 22 minutos, na boa, 18h22. Manda um abraço aqui ao ex-presidente da Liga, nosso querido doutor Rafael Salume, advogado. Já parabenizado, né? Doutor Rafael, hoje pelo dia de hoje, dia do advogado, né? E aí, abraçando o Rafael, eu abraço também o doutor Thiago Leal, vascaíno, acompanhando aqui realmente o esporte da boa. Eu abraçando aí o Thiago Leal, abraçando o Rafael Salume, abraçando também o doutor Anderley, né? Eu abraço todos os advogados, né? São mais de 90 mil só na Bahia. Então, um abraço aí, parabéns realmente pelo dia de hoje, hein? E ele perguntava aí que o mando de campo, doutor, será em Itajuípe, da seleção itabunense. Seleção que estreia fora de casa, vamos botar aqui fora de casa por conta que realmente o mando de campo será em Itajuípe. Então, a seleção de Itabuna joga essa estreia diante do time de Aurelino Leal. E, é claro, no retorno aí com Ilhéus, joga já em Itajuípe, depois sai para Ibirapitanga, depois volta com Ibirapitanga, vai para Ilhéus e fecha a primeira fase, não é, contra o Aurelino Leal, jogando em Itajuípe, que é a casa da seleção itabunense desse campeonato intermunicipal. Vamos dizer aqui, eu tô com o Robertão também, Orlando, Roberto também tá ouvindo aqui o programa, ele é presidente do clube da UZEME, mandou aqui, ó, tá ligado na gente, né, Robertão?
3: Meu amigo. Tô aqui ligadinho na boa, tô na boa, tô feliz. Marcelão, eu também sou torcedor apaixonado por Itabuna, pela seleção de Itabuna, pelo time do Itabuna Esporte Clube. Eu sou Dragão do Sul, meu irmãozão. Grande abraço aí a todos vocês da mesa. Um abraço especial a Marcelão. Grande abraço, irmão.
1: Tá aí, nosso querido Roberto Góes, presidente da UZEME. Você conhece, né, Roberto? É seu vizinho, né?
2: É, praticamente ele mora na outra rua, na Maria Oliveira. Eu moro na Filomena, mas a gente está sempre se batendo desde menino. Essa família Góes também faz parte da minha família. Então, é como se fosse da família da gente, né? Que tem o Roberto Góes, o Góizinho, minha tia Noca. Eu morei lá na Joaquim Batista, tenho ela como minha tia também, Hélio, tenho como primo. Então, essa família aí faz parte da minha família também.
1: São 18h24, na boa, 18h24. Bom, voltando aqui ao grupo 12, que é o grupo onde tem a seleção de Itabuna, não é? Que já foi 8 vezes campeã deste campeonato intermunicipal. E você já mandava para mim, Roberto, hoje à tarde, a questão de Ibirapitanga, que já tá fazendo a rifa, né, para arrecadar aí um dinheiro. Automaticamente, para dar esse dinheiro para os jogadores, para também fazer ali a questão das despesas, mas também eles contam aqui que com certeza o torcedor de Aurelino, aliás, com certeza o torcedor de Ibirapitanga vai marcar presença no estádio, aí tem aquela renda, enfim, mas já tomando aqui iniciativa, é sinal que a coisa

0: é para um churrasquinho, alguma coisa, uma despesa extra. Tá certo, todo jogo sai nos 700, cara, é para ajudar na bilheteria, para pagar o árbitro, alguma coisa assim. É isso que eu falo. Você tem que ter criatividade, mesmo pequena, tá tendo aí, são 100 números a R$10, ele dando 30% do prêmio para quem ganhar. Então a pessoa já está ajudando, sabendo que está colaborando mais com a seleção do que para si próprio em busca do prêmio. Então R$300 é o prêmio de quem ganhar, 700 é da liga. Então procura, gente, fazer essas coisas assim que motive o torcedor que chama. Marcelo, eu estou vendo aqui uma notícia triste, cara. Me pegou aqui de surpresa. Antônio Filho, ela morou muito tempo aqui no Santo Antônio, e ele está falando aqui do falecimento de Gabriel. Gabriel é irmão do Sargento Leal. Sargento Leal, muito conhecido também aí no São Lourenço. Então, noticiamos aí com pesar. Gabriel Alves Leal, que é irmão do Sargento Leal, já vinha sofrendo, né, com a diabetes, né, muito forte. E ele diz aqui, data 11/8/2026, o início de 17 horas, sepultamento amanhã, dia 12/8/2021. O pessoal de São Lourenço, ali perto da casa de Joana, Gabriel, acho que você sabe quem é, chamava ele sempre de Gabi, perto da casa da nossa amiga Joana, lá da co-irmã, e Gabriel, irmão do Sargento Leal, que também já faleceu hoje. Então, com pesar, noticiamos. Ele é um torcedor fanático do São Lourenço, e a comunidade de São Lourenço perde uma grande pessoa, que é meu amigo Gabriel Alves Leal, irmão do Sargento Leal.
1: Vida que segue. São 18h27. Orlando, iniciativas como essa da seleção de Ibirapitanga, né, onde se faz uma rifa, onde se faz um bingo, quando não se tem um apoio realmente do governo, do município, já que a seleção é amadora, tem que ter ali o apoio do município, também é muito válido com relação a essa iniciativa, né?
2: É válido, Marcelo. Toda iniciativa é válida para arrecadar e tudo. Agora, isso já é uma coisa bastante do passado. Já é uma coisa bastante do passado. É como o Roberto fez uma conta aí, basta você fazer uma conta básica aí, vendendo 200 bilhetes. A quanto é?
1: R$10.
2: Vai dar quanto?
0: R$2.000.
2: O que é que você faz com R$2.000 hoje em futebol? Nada.
0: Pelo menos,
2: então tá faltando
0: participar, o incentivo, o torcedor comendo água e tal, já bota 10, daqui a pouco ele lança outra rifa, é só chamariz, né, pra poder vir.
2: Mas tem que fazer planejamento melhor, o mundo está evoluindo, tem que fazer coisas maiores, podia ter feito um baile, programado um baile com mesa, uma seresta, uma coisa que dê um lucro maior, uma captação maior. A própria Liga, né, está com projetos que a Liga, independente da prefeitura, pode fazer movimentos para ir buscar recursos, que ela tem CNPJ próprio dela. Então, eu concordo, cada um sabe o tamanho que é, né? Sem conto. No bolso de um não vale nada, no bolso de outro resolve milhões de coisas. Então, cada um com seu cada um. Só que eu falei, a seleção de Itabuna, graças a Deus, nosso Senhor Jesus Cristo, está maior do que essas seleções que caiu no nosso grupo, e Deus abençoou, não vão ter despesa com logística, tudo jogos que dá para ir no dia. Então, não é obrigação de Itabuna, mas acho que Deus abençoou, Itabuna vai garantir o seu primeiro lugar. Está mais profissional.
1: Olha, ainda com relação aqui, só pegando o gancho aqui do Orlando, Roberto e ouvintes, eu estava conversando com uma pessoa de Camacã, onde falava, né, com relação à tabela, né, que saiu, onde Camacã ficou no grupo ali de Itamaraju, Teixeira e Santa Cruz da Vitória, né? E eles falavam com relação a essas viagens, né, que vão ter, e a Orlando já falou também, mas também tem a mesma coisa de Teixeira para cá, Itamaraju para cá. Realmente ficou muito compactado, vamos botar assim, né, Camacã e Santa Cruz da Vitória no grupo aí, Itamaraju e Teixeira, né, Roberto?
0: O que a seleção liga tem consenso, ou a seleção federativa tem consenso, assim, tem quem da região sul mais próximo, quantos quilômetros a gente pode medir?

0: aqui, para que as principal, as seleções possam jogar e dividir.
1: Olha,
0: 100 quilômetros, quem está aqui a 100 quilômetros, dá para fazer.
2: Olha, rapidinho aqui, voltando com relação ao Itabuna, né? Que a tabela, olha, que o grupo ficou maravilhoso dessa primeira fase para a seleção itabunense.
0: Ajudou demais.
2: Porque aqui, como Santa Cruz, olha só, Santa Cruz é já na 415.
0: Isso.
2: Lá pra lá, quem vai pra Itaju e Tororó. Itabuna já fica na 101. Graças a Deus não botaram Itabuna aqui no lugar de Santa Cruz da Vitória.
0: É.
2: Que poderia fazer, que é bem 101. Que é mais fácil hoje Itamaraju e Teixeira vir aqui pra 101, né? Do que entrar pra 415.
1: Mas o que tá faltando
3: é castigo
1: aí
3: demais também pra Itabuna, né? Então tá bom demais.
2: É isso que eu falando. Graças a Deus a tabela ficou, maravilhoso aqui. Já
3: não, basta não ter estádio há 30 e tantos anos, 40 anos não tem estádio.
2: Ainda bem, viu, seu Robério?
0: É, e o que precisa também, essas pessoas que vão pra lá, presidente de liga, parar de balançar a cabeça e já sair com um projeto aqui, ó. Quem vai participar? Também é porque tá desorganizado, tá colocando assim, bota a Salbara, bota não sei quem, vem para poder preencher. A gente tem que chegar até 60, tem que bater a meta, porque se fosse por vontade própria, não tinha 20.
2: Não tinha 20, não.
3: Me perdoe aqui, para enaltecer você, de um lembrete que a gente fez aqui quando terminou a fase classificatória do Baianão da Série B, e que a gente fez um comentário sobre essas coitadas dessas cidades. E eu tô todo dia aqui levantando a mão aqui pedindo calma pra Marcelo quando ele vem com pena de Camacã. Camacã é minha vizinha aqui, eu já trabalhei em Camacã, tenho amigos íntimos, muito próximos em Camacã, muito maior do que Itamaraju. Mas triste é a cidade que fica em divisa de qualquer estado. Triste é Barreiras pertencer à Bahia. E se não fosse Barreiras, seria uma outra que pertenceria à Bahia e Barreiras ia pertencer à Brasília. É tanto que estão duplicando a estrada de Barreiras para Brasília. Duro é o pobre do Teixeira de Freitas, que já fica a uma hora, a 30 minutos de Pedro Canário, uma hora de São Mateus, no Espírito Santo, tem que vir para Santa Cruz da Vitória, tem que vir para Camacã. Camacã vai lá uma vez.
2: Duas vezes.
3: Problema
2: Teixeira e Itamaraju.
3: Teixeira e Itamaraju. E Itamaraju, que é time que disputa título, já foi campeão duas ou três vezes. Entendeu? Então.
2: É acabar e fazer lá regional. Não é isso? Por exemplo, aqui, ó.
3: O futuro
2: aqui a gente observa aqui.
3: O futuro
2: do acabar.
3: Em nome de Jesus Cristo é isso mesmo.
2: E aqui, a gente observa aqui, Robério. Lá de baixo, seleções que fizeram bonito no intermunicipal. Não tá aqui por seguro. Belmonte.
3: Itabela. Eunápolis.
2: Eunápolis também, que já foi campeão.
3: Medeiros, né?
2: Medeiros aqui. É.
3: Então,
2: a tendência é acabar. Mas sabe por que isso?
3: Já participou várias vezes.
2: Porque você falava aí.
3: Belmonte, nada. Mascote, nada.
2: Você falava aí, Robério, com relação a prenda de liga. Mas lá, amigo, é baixar a cabeça mesmo, porque é no chicote. É no chicote lá mesmo, a Federação Baiana. Lá já, quando chega lá.
0: Uma hora acaba.
2: Exatamente, vai ter que acabar. E quando chega lá, é o que a federação quer. E quem é doido? A gente falava aqui hoje pela manhã. E quem é doido dizer não?
0: Mas já tá perdendo, Marcelo, porque você vê. É as seleções que não estão indo, que se sentiram satisfeitas de disputar a Copa Cacau.
2: Regional,
0: tá bom. Aí São José da Vitória, Cruzeiro não quis. Itajuípe não quis. E outras cidades, Guarari. Então são essas cidades que já gastou com a Copa Cacau. Você escolhe melhor disputar aqui ou ficar viajando aleatório para conhecer a Bahia aí. Não dá.
2: Não dá.
0: Tem que pegar os campeões de cada região, Copa Cine, Copa Cacau, Copa não sei o que, tal, e juntar para fazer um torneio campeão e vice. Aí sim, entrar para a federação com o título maior campeão de intermunicipal. Aí vem o representante. Dois da região do Cacau, dois da região do Cisal, dois da região lá de Conquista, dois de Juazeiro, lá daquela região, que eu não sei, dois lá da região de Barreiras, e aí fazer lá mais próximo os encontros cá também. Seria mais fácil e mais lucrativo e mais disputado para as seleções.
2: Olha, são 18h35, eu já estou aqui estourando o tempo do comercial, daqui a pouco eu tenho um contato com o chefe de Belo Horizonte. Eu estou com o doutor Rafa Salume, advogado, torcedor do Fluminense, já botou aqui. Hoje tem flusão, hoje à noite. Não é? Tem flusão hoje à noite, né? Já tô aqui arrumado com minha camisa para acompanhar o Fluminense. Solta aí, doutor Rafa Salume, advogado.
4: Querido Marcelo, boa noite. Boa noite a todos aí da Boa FM, essa equipe maravilhosa que transmite esse programa com muita excelência, falando do esporte. Queria aqui agradecer pelas palavras, pela homenagem. Dizer, Marcelo, sou muito grato aí pela sua amizade, pelo seu carinho de sempre. E atenção com todos aqueles que sempre necessitam estar externando qualquer tipo de assunto, e normalmente aqueles assuntos de suma importância. Vamos em frente aí com a nossa seleção de Itabuna. Também sou um grande torcedor e espero que a gente possa estar fazendo aí uma grande campanha. Está na hora de a gente resgatar esse futebol. Grande abraço a todos.
2: Ok, um abraço aí. Grande advogado, Rafa Salume, realmente participando aqui do programa. Botaram aqui, mandaram aqui. Boa noite, Marcelo, Kleber do Fátima. Ótima equipe de rádio. Mais Obério Nunes, né? No caso aqui, estou errado, Orlando. Quando saiu o nosso grande Caldeirão, o Itabuna, a torcida jovem e torcida sempre apoia o Itabuna, né? Que é o torcedor. Mas quando será? Tudo. É na Copa do Mundo, Duda? Isso é um 2030. Espetáculo. Um abraço, Kleber, mandou aqui. Diz, quando sair o Caldeirão, a torcida jovem Itabuna vai voltar no
3: Itabuna. E aí? Essa torcida de Itabuna e da região cacaueira, a paixão que eles têm pelo futebol, né?
2: No geral.
3: Eu falo sempre, tanto faz ser o Itabuna, como ser o Santa Cruz, ser qualquer um clube, não ser um clube de nome de bairro, que aí divide muito, né?
0: Tem o sucesso aí, Marcelo, a liga se organizar e assumir de ponta a ponta o Caíque. Aí acaba com isso. Não espera por prefeitura, não espera.
3: Não, meu querido Robério. Aí eu vou abandonar a rádio, vou abandonar a família, vou abandonar tudo e você. Um rebelde, um muçulmano, não sei o quê, porque eu não vou deixar acabar com o Itabunão, não?
0: Não, Itabunão é um profissional.
3: Não, mas não tem time profissional. Não tem estado, não tem time profissional. Aí tem que tomar uma providência.
2: Será que é por isso, Roberto? Temos não tem time profissional na divisão, por isso não tem Itabunão. E aí é cuia na mão, é jogando na frente da
3: juíza. Passivos desportistas de Itabuna.
2: Complicado, viu, meu? 18:38, fatura aí, meu filho.
0: Na injeção, né?
3: Aí, pra Itapedo, pra Itacaré, pra Chulé,
2: São João,
3: pra tudo. Tem dinheiro pra tudo.
2: 18:38, meu filho.
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2: São 18 horas e 41 minutos da Boa, 18h41. Estamos de volta aqui com o Esporte da Boa até as 7 da noite, debatendo aqui principalmente nosso querido futebol, hein? Uma pergunta que mandaram fazer pra Orlando. Sextabunão não sair até o final do ano.
3: Não faça não,
2: Marcelo. Não, vou perguntar. Sextabunão não sair até dezembro ou depois do carnaval. Você fica em Tabuna ou vai embora?
3: Não, eu não sou responsável pelos meus atos.
2: Se não sair?
3: Se não sair, eu não sou responsável pelos meus atos. Só isso.
2: Tá aí, ó.
3: Eu sou boleiro. Eu não sou pagodeiro, eu não sou dançador, eu não sou cantor, eu não sou nada. Eu apoio. Acho bonito. Mas eu quero o meu espaço do futebol. Acabou!
2: Tá aí, seu Robério. Deu pra sentir, não deu?
4: Deu.
2: Tá bom, tem que sair.
4: Calma. Vai sair.
2: É.
4: Vai sair. Agora tem que ser conforme as coisas, né? Infelizmente, essa lentidão, as coisas tem que ser. Tinha um projeto, o rapaz faleceu, que era da empreiteira.
2: Da empreiteira,
4: tá tendo outras coisas. A gente tem que respeitar os trâmites, né, que é necessário para fazer.
2: Verdade.
4: Para que a gente consiga ter isso aí. Agora, uma coisa é certa. O Itabunão do passado é um. Quando ele sair, será outro. Porque é tipo uma arena. Você vê que São Paulo, a gente fala daqui, vai jogar em Santos porque alugou o estádio. Palmeiras sai para jogar em Barueri porque alugou o estádio. Então, são coisas do ser humano. Quero retorno. Então, tudo vai ter que ter um retorno. Então, baba não vai ter mais, essas coisas não vai ter mais. Então, essas coisas que o Itabunão ficou entregue.
2: Verdade.
4: São Paulo alugou, já teve que jogar, talvez jogar o clássico contra o Palmeiras em Santos. O Palmeiras já fez de tudo para ficar com Barueri, porque a arena já mudou de nome. Já é outro nome, já não é mais o nome do Palmeiras, que já arrendou com aquela firma. Tudo depende de recursos. E recursos aí complica um pouco. Orlando, tem um pouquinho de calma. A gente não pode ficar sem você, não. Fique calma aí.
2: Não vai embora, não.
3: Não, não, não é a questão do trâmite, não. Até porque eu deixo bem claro aqui que isso não é uma culpa da atual administração. O Itabunão, desde que foi feito, desde que acabaram com a Desportiva aqui no Jardim do Ó e construíram o Itabunão em 1972, que nunca teve uma reforma. E aí fecha. Antigamente tinha baba dos veteranos, tinha baba dos peixeiros, baba não sei o que, baba
2: não
3: sei o que.
4: Isso.
3: Aí agora não tem nada, pronto. E tá lá o Itabunão fechado. Tudo que sobra pro esporte. Ah, tem que cortar verba. Isso não é de alguns caras. Eu já desafiei aqui. Cadê o prefeito que fez algo pelo esporte? Jogar uma pedra em alguns caras é muito fácil, tá no poder, aí é vidraça. Agora, e os que passaram? Fizeram o quê pelo esporte? Pelo um jogador de xadrez. Pronto, deve ser a coisa mais barata do mundo. O menino que teve aqui
2: do Vitor,
3: aqui que foi pra conquista aqui, teve que uma pessoa comum aí pagar a passagem deles, porque não tem dinheiro pra pagar. Agora toda a prefeitura tem bilhões pra dar pra seu Gustavo Lima, tem bilhões. Agora viu na Paraíba, mais um lá, de um cantor famoso lá, brecado. Agora, pra que quer acabar com o esporte, isso é verdade. Tá aí agora, o ônibus do São Paulo preso, na Bolívia, maconha, 86 quilos de maconha dentro do ônibus. Querem

0: na Bolívia, maconha, 86 quilos de maconha dentro do ônibus. Querem acabar com o futebol. Isso é verdade.
1: São 18h45, já a gente retorna falando com relação a Libertadores, que hoje tem brasileiro jogando, também a Sul-Americana, também...
0: O ônibus é São Paulo.
1: A Sul-Americana, é verdade, a Sul-Americana também. Eu tô na linha aqui, eu tinha combinado com ele, nosso querido Chefias, lá do Manchester, de Minas Gerais, que vem fazendo realmente um trabalho muito importante, inclusive recebendo jogadores de base de toda a parte do Brasil e jogando, é claro, o Campeonato Mineiro. Chefias, é um prazer tê-lo aqui no Esporte da Boa, na Bahia. Um forte abraço, boa noite.
2: Boa noite, Marcelo, boa noite, amigos ouvintes, é um prazer imenso estar falando com vocês, né, e falando do melhor, né, que é o futebol. Isso é muito bacana, a gente falar do futebol.
1: Bom, com relação ao trabalho aí que segue, né, categoria sub-15, 17, também tem um 20 aí disputando o Mineiro, não é isso?
2: Isso aí, Marcelo, sábado agora nós teve três rodadas, né? No sábado o nosso sub-20 empatou com o Serranense dentro de casa, né? Uma partida que dispensa comentário, não jogamos nada do que a equipe vinha jogando aí as quatro primeiras rodadas da primeira fase, e abrimos a segunda fase do Campeonato Mineiro, que foi muito horrível, falar a palavra certa, horrível o jogo, mas ainda conseguimos sair com um ponto, né? E o 15 e 17 jogou contra a equipe do Siderúrgica. Vencemos no 17 e perdemos no 15. Mas estamos bem, né? Estamos no caminho certo aí, rumo à classificação. E depois da classificação, aí já é um outro campeonato, né, Marcelo?
1: Verdade.
2: Aí já é rumo à primeira divisão, né? Aí três joguinhos ali no mata-mata já dá o acesso à primeira divisão, que é o objetivo aqui do Manchester, aqui de Matozinhos, né? A cidade aqui do lado de BH.
1: Bom, como é que tá a parceria aí com o pessoal da Soccer, que tem o Elmo aí, que é um dos responsáveis, um cara também do bem, que nós conhecemos. Como é que tá essa parceria aí?
2: Essa parceria tá todo vapor, né? Agora mesmo, a nossa parceria mandou quatro jogadores pra Croácia, né? Dois já assinou o contrato e os dois pediram pra ficar mais um tempo lá pra poder tá se encaixando ali, né? E ali na Soccer hoje, né, a gente faz um trabalho ali de captação mundial, né, cara? Ali vem jogador estrangeiro, vem jogador aqui da própria Bahia, de Brasília, vem de todo lugar do Brasil, né? E ali é um celeiro, né, cara? Ali na Soccer saiu o Vitor Roque, saiu o Savinho, saiu Estevão, todo mundo treinou ali na Soccer, né, pra ser esses jogadores de nome hoje. Então ali é referência, né, Marcelo?
1: Verdade. Ô, Chefe, a gente vem acompanhando sempre pela rede social também, já que temos contato aí com o Elmo, com você também, atleta também, aí na Soccer, enfim, lá no Matozinho também. E realmente é um trabalho de médio e longo prazo e com certeza o Brasil inteiro procura vocês aí, né?
2: Aqui a gente nós temos os paraguaio, nós temos boliviano, né, que é da seleção da Bolívia, o Josué. Nós temos hoje o argentino Oa, vai estrear agora, a janela abriu, né, o jogo do dia 23 agora contra o Siderúrgica, dentro da casa do Siderúrgica, né, a estreia do argentino, um volantaço, viu? É um nível do, nós chamamos ele aqui de, daquele volante ali do Cruzeiro, o Lucas Romero, era a mesma pegada, a mesma qualidade, né? Então, assim, nós todos estamos aqui no Manchester ansiosos para que ele possa estrear e ajudar a nossa equipe aí, né? Com mais três pontozinhos aí, a gente já dispara ali com uma classificação para o Campeonato Mineiro 2026.
1: Chefe, eu agradeço a sua participação, você que está na reunião aí, né? Mas atendeu aqui a nossa reportagem, que tínhamos combinado com você logo mais cedo. Eu agradeço a sua participação, vamos estar sempre mantendo esse contato aí para você trazer novidade daí, tá bom?
2: Não, tamo junto, mandar um abraço aí pra todo mundo aí da Bahia, né, o nosso treinador aí é de Teixeira de Freitas, é um cara da bola, conhecido, né, campeão da Copa do Brasil pelo Atlético Mineiro, campeão da Recopa, né, é o Marion Fernandes, todo mundo conhece ele aí, Teixeira de Freitas, né, e temos quatro jogadores aqui da Bahia nível alto, tem que parabenizar todos vocês aí da Bahia e falar que a porta do Manchester está sempre aberta aí para atender todos vocês da Bahia e de todo o Brasil, e só tenho que agradecer aí pelo espaço e torcer para que vocês possam, né, levar o futebol aí para poder a gente estar falando o que a gente mais gosta, né, e dando oportunidade para alguns clubes que estão escondidos aí, né, e estando na mídia, com certeza vai ser lembrado, e o importante é ser lembrado, e agradeço por lembrar nós aqui do Manchester, lembrar lá da Soccer Trainer e dizer que as portas estão abertas para vocês e todo mundo do

0: Brasil inteiro.
1: Valeu, um abraço aí, conversamos com o Chefias, ali do Matozinho, lá da equipe do Manchester, também essa parceria com o Elmo, não é, lá na Soccer Trainer em BH, enfim, e que vem disputando aí o Campeonato Mineiro, tanto no Sub-20, 17 e o 15, então um abraço aí, parabéns, abração Elmo, Molica, também a toda a equipe lá na Soccer em Belo Horizonte. 18h50 agora, na boa, 18h50, Roberto, hoje tem brasileiro na Libertadores e também na Sul-Americana, não é isso?
2: Tem, hoje tem Fluminense e Independente de Rio, Valdávia, às 19 horas, daqui a pouquinho. Alô. E tem o São Paulo jogando, beleza, contra o Bolívia, né? Bolívia e São Paulo.
3: Boa tarde, Marcelo. Boa tarde a toda a bancada da Boa FM. Ô, Marcelo, na verdade, o culpado disso tudo que está acontecendo com o futebol brasileiro, o futebol de Itabuna, é do próprio torcedor. É do próprio povo, sabe por quê? Porque quando o Lero Lero chega no estádio lá, qual é do povo? Vaiar, mangar, não ir pra cima dele? Não, pelo contrário, o povo fica indo pra cima dele pra tirar fotinha, pra, oh, meu prefeito, não sei o quê, e ele já gosta de mídia, que ele parece Xuxa, né? Eu já mandei ele descer do palco uma vez, que ele não era Xuxa. Mas, enfim, o povo é culpado. Quem é culpado é o povo.
4: Boa noite, Roberto Nunes. Boa noite, bancada. Boa noite aí, Marcelo Santos. Boa noite. Eu também quero participar desse também, viu? Talvez eu vou pra Orlando Leal. E vamos botar um pra cá aí. Eu quero um pra cá pouquinho. Mais ou menos 2-0. 2-0 ou 1-0. Buscar esses 3 pontos aí. E o estado até agora nada, viu? Começa, para, começa. Tá tudo parado. Já pensou que essa estreia fosse aqui? A estreia fosse aqui, Ave Maria, ia dar gente, viu? Ia dar gente, rapaz. Mas vamos ver que daqui pra dezembro esse campo sai, não é possível.
1: Ah. Um abraço, grande Ganso!
5: Ganso
1: é uma figura, né, pai?
5: Ele é figura, é.
1: Ele falou que. Falou que vamos ver, né? Se até dezembro sai.
6: Que ano?
1: Agora pra quem não, jogar?
6: Isso aí,
1: dezembro, não.
6: E outra coisa.
1: Depois Calaval, amigo.
6: Ele tá desatualizado, porque Alcântara já explicou isso aqui, que
1: exato.
6: Não tem
1: esse
6: chance.
1: Ano não tem.
6: Não, tá, não tem mentira.
1: Esse cara. Ano não tem, já falou aqui. Aí, já deu entrevista aqui, já falou.
6: Aí é por isso que eu me defendo.
1: Um abraço aí, grande Ganso.
6: Justiça. Alcântara já foi o homem. Nesse microfone que eu tô falando aqui, Alcântara foi claro aqui, honesto.
1: Olha, são 18h53, deixa eu mandar um abraço aqui mais uma vez ao Lucas Sávio. Eu falava aqui que o Lucas era supervisor, mas não. O supervisor é o Bruno, é o Gouveia, não é? Ele faz parte da diretoria. Um abraço aí, grande Lucas Sávio, e que o nosso querido Léo Cordier, né, pode fazer parte também da diretoria, enfim, o Léo Cordier que estava lá em Barreiras, com a equipe do Barreiras, grande Léo Cordier, filho do Aragão, da Dona Lúcia também, sempre acompanhando aqui o Esporte da Boa, hein? Então, um abraço aí, meu amigo Lucas Sávio, daqui a pouco tem treino lá no campo do Adeum Sauer, não é? Nesse segundo dia de treino, né, já avisando a estreia da seleção itabunense no campeonato intermunicipal. Roberto, você falava, eu tava na ligação aqui, você falou com relação ao Fluminense?
2: Falei, joga assim, hoje.
1: Isso.
2: Na Bolívia.
1: É o São Paulo que teve lá o ônibus lá do torcedor, foi torcedor, foi?
6: Aliás, o ônibus foi buscar o São Paulo já com já... 86 quilos de droga dentro, ou seja, alguém querendo acabar com a imagem do São Paulo, mais do que o próprio ex-presidente, né?
1: É verdade.
6: Que roubou
2: não sei quantos
6: milhões do clube.
2: Tá boa não.
1: Tá horrível.
6: A falta de amor
1: ao esporte danado. 18h54, com relação brasileira só no sábado, né, Roberto?
2: É, sábado e domingo, bola volta a rolar e aí o bicho pega. Porque concentração para Libertadores, que amanhã tem, né?
1: Isso.
2: Tem Flamengo e Cruzeiro. Outro, deixa eu ver aqui amanhã o que é que tem aqui pra gente já. Se der tempo, né? Porque o tempo tá curto aí.
1: Fica à vontade.
2: Minha música aí, porque hoje é dia do estudante também, viu?
1: Ah, hoje é dia. E tem aula hoje não, né? Oi, tem aula não, né? Mas dia do estudante, você vai estudar?
2: Eu vou estudar, tem que estudar. Amanhã tem Palmeiras e Cerro Porteño, Platense e tal, Cruzeiro e Flamengo. Dois times aqui do Brasil, Palmeiras e Cerro Porteño, 19 horas da manhã. E 21h30, Cruzeiro e Flamengo. Pela Sul-Americana. Tem Bragantino e Atlético Mineiro, ó. Ixi, meu Deus do
1: céu. Jogão, hein?
2: Ah, é. Bragantino e Atlético Mineiro. São os brasileiros aí que vão se enfrentar agora na Copa Sul-Americana amanhã e também Libertadores da América.
1: São 18h55 agora, 18h55, só lembrando também. de abraçar aqui o meu amigo Paulo. É isso, seu Tony Barros, de Ferradas, acompanhando aqui o programa. Diz que a audiência total do Esporte da Boa lá em Ferradas. Um abraço, grande Paulo, obrigado pelo carinho da audiência. Também aqui o Jutaí, que é aqui no Pontalzinho, torcedor do Vasco da Gama, hein? Diz que o Vascão tá bem. Diz que vai pegar quem? É quem? Aqui, Vitória. Vitória. Diz que não dá menos de 5. Você acredita nisso, meu filho? É lá no Barradão, assim, no jogo, né?
2: É, bora esperar.
1: Você tem time pra dar 5 no Vitória, Ronaldo?
6: Não. É loucura.
1: É loucura. E aí também já é paixão demais. Né?
6: Nós estamos dando pouca moral e talvez não seja culpa nossa, talvez a culpa seja deles, eu falo dos meus irmãos de Guaraci. A gente não tem falo da seleção de Guaraci. Eu vendo sua linda blusa da Boa agora,
1: as cores
6: já estou preocupado na segunda fase em diante. Com Itabuna jogando contra Guaraci, como é que vai ser? Quem é que vai jogar de vermelho ou de preto? Porque as cores são iguais.
1: Isso, amarelo e azul.
6: O senhor que sabe.
1: É, amarelo e azul, as cores Itabuna agora.
6: Amarelo e azul. Sábado eu estarei lá.
1: É um de branco.
6: Sábado eu estarei lá prestigiando nosso
1: Beto Oliveira.
6: Conterrâneo Beto Oliveira.
1: Grande
6: eu
1: Beto
6: estarei
1: Oliveira.
6: Lá em Guaraci, sábado à tarde. Representando a Boa e representando Itabuna, levando nosso apoio também.
1: E a cúpula toda da Federação Mineira vai estar por lá. Inclusive, Jailson Macedo. Dá um abraço lá no Jailson Macedo.
6: Não, vou mais não.
2: Agora nós vamos. Tio,
6: cancelei.
1: Agora nós vamos pra abertura. Vamos lá ver Jailson Macedo. Entendeu?
6: Não vou não.
1: O Jailson Macedo, vamos lá, dá um abraço nele. O Jailson aqui, o nosso amigo Orlando e tudo. Não é que vai estar a cúpula, só lembrando realmente que a abertura.
6: Perdoa, meu tio, perdoa.
1: Só lembrando que realmente a abertura do Intermunicipal acontece.
2: Agora eu vou. Vou eu e você, vamos todo mundo.
1: Não, agora ele quer ir, não, tem que ir agora, não é?
2: Agora vamos. Agora
6: não, mas pra ver esse povo, Roberto, pelo amor de Deus. Gente ruim, a gente vem aqui mesmo.
1: Então, um abraço aí a todos os Guaraci, né, que vai estar recebendo aí com certeza a região inteira, vai estar prestigiando essa abertura do campeonato intermunicipal, né, Guaraci, que tem ali à frente o técnico Beto Oliveira. Eu tentei incluir falar com o Beto essa semana, né, não consegui, mas a gente vai estar trazendo aqui até sexta-feira, se possível, um papo com Beto Oliveira, que é o técnico da seleção de Guaraci, para saber dele a expectativa, né? Como é que está o trabalho lá, visando essa estreia no Intermunicipal, Orlando.
6: Todo dia eu tenho o privilégio de falar com o Beto, já há muitos anos, né? Troca mensagem pela manhã e à noite. Graças a Deus, é um dos grandes amigos que eu tenho na vida. E me orgulho muito. Mas a partir de agora ele saiba que ele é segundo plano ele.
1: É lá, é verdade.
6: Eu sou.
2: Ronaldo.
6: Eu sou Grapiúna.
1: E seleção Itabuna.
6: Não, porque o Ronaldo daqui a pouco pode pintar um convite maior, pode ir embora também. É, pode ser que os atacantes dane a perder gol e nego. Tire Ronaldo, é a vida de treinador. Então, Ronaldo faz parte da minha confiança, da minha fé, porque eu sei que trabalha pra caramba e trabalha com consciência, com qualidade. Mas eu sou Itabuna. Eu sou Itabuna. Pode ser Tony Barbo de treinador, eu sou Itabuna. Itabuna até a morte.
1: É isso aí. Bom, são 18h59, não dá tempo mais pra nada. Roberto, um abraço. Cadê a musiquinha? Não tem nenhuma musiquinha não pra ele?
2: Aí, hoje é dia do estudante.
1: É, eu
2: vou fazer uma homenagem ao estudante. Hoje é meu dia, hoje é dia do estudante.
1: Ele vai pra aula, né? Vai contar, vai contar um mais dois, quatro.
2: Hoje é dia do estudante, meus colegas estudantes, parabéns também pra você. Tá
1: um
2: bom?
1: Abraço, meu irmão. Valeu, Orlando, um abraço.
6: Um abraço, boa noite, que Jesus Cristo abençoe todos os lares.
1: Bom, dá tempo pra nada, só lembrando que amanhã cedinho tem o Rivamar e toda a equipe dele, Doutor do Cacau e todo mundo limitado, né? Grande Doutor do Cacau, que vai estar aqui amanhã também cedinho. Às 7 tem a Jaqueline Mendes, 9, Cláudio Roseno. 12 horas tem ele, Walter Machado, 13, Ney Morenas, 14, o Bebeto Oliveira. E nós voltamos às 18 horas com fé em Deus, com mais um Esporte da Boa. A todos um abraço, fique ligado.
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0: Está no ar a Voz do Brasil. As notícias do governo federal que movimentaram o país no dia de hoje.
1: Olá, boa noite.
0: Boa noite para você que nos acompanha em todo o país.
1: Terça-feira, 11 de agosto de 2026.
0: Vamos aos destaques do dia.
1: Plano da Apex quer diversificar destino das exportações brasileiras.
0: Iniciativa busca apoiar empresas impactadas pelas tarifas impostas pelos Estados Unidos. Luana Karen.
2: Entre os mercados alternativos com parcerias na agência estão Canadá, México, Alemanha, Turquia, África do Sul, China e Índia.
1: IBGE revela que inflação em julho foi de 0,07%.
0: Índice foi menor que o registrado no mês anterior. Márcia Fernandes.
3: O setor de alimentação e bebidas teve queda de 0,67%. A redução veio por influência dos alimentos comprados para consumo em casa.
1: E vamos falar daquelas ligações que não queremos receber.
0: Brasil registra uma média de 305 mil ligações indesejadas por minuto.
1: Saiba como evitar na reportagem de Graziele Bezerra.
4: O Não Me Perturbe é um desses serviços criados para preservar o cidadão das ligações abusivas.
0: Hoje, na apresentação da Voz do Brasil, Luciana Vasconcelos e Luciano Seixas.
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0: A inflação do mês de julho teve um recuo de 0,07%, de acordo com o IPCA, Índice Nacional de Preços ao Consumidor Amplo.
1: O índice é usado para medir a inflação oficial no Brasil. O resultado de julho representa uma variação de 0,09 ponto percentual em relação ao registrado no mês anterior.
0: Os dados foram divulgados hoje pelo IBGE.
3: O resultado ficou abaixo da taxa de junho, com variação de 0,07% e 0,09 ponto percentual abaixo da taxa do mês anterior. Nos 12 meses encerrados em julho, o índice ficou em 4,44%, abaixo dos 4,64% registrados até junho. O maior impacto veio do grupo habitação, puxado pela alta da energia elétrica. Já o setor de alimentação e bebidas teve queda de 0,67%. A redução veio por influência dos alimentos comprados para consumo em casa. Fernando Gonçalves, gerente do IPCA do IBGE, destacou os alimentos que impactaram no resultado da alimentação.
5: A alimentação no domicílio variou menos 1,14%, com influência das quedas do café moído, menos 2,45%, da cenoura, menos 14,41%, da batata inglesa, menos 19,59% e do tomate, com menos 29,09%. Sendo o tomate o principal impacto negativo no resultado do mês, com menos 0,10 ponto percentual.
3: Já o Índice Nacional de Preços ao Consumidor, INPC, ficou em 0,01% em julho. Em junho, ele estava em 0,14%. O INPC é calculado pelo IBGE com base no rendimento de famílias que recebem de 1 a 5 salários mínimos, sendo o chefe assalariado. Já o IPCA é medido com famílias de rendimento monetário entre 1 e 40 salários mínimos. Reportagem Márcia Fernandes.
1: Apoiar empresas brasileiras impactadas pelas tarifas impostas pelos Estados Unidos.
0: É o que pretende a Apex Brasil por meio de um plano lançado hoje.
1: A ideia é pensar estratégias individuais para cada tipo de negócio e diversificar os mercados para exportação.
6: O Plano de Diversificação de Exportações, elaborado pela Apex Brasil, Agência Brasileira de Promoção de Exportações e Investimentos, pretende atender 5.300 empresas estimadas como atingidas pelo tarifaço imposto pelos Estados Unidos. São companhias de setores como alimentos e bebidas, calçados, moda e máquinas e equipamentos. Além do atendimento individual às empresas afetadas, a iniciativa prevê a conexão com compradores internacionais, como explica Laudemir Miller, presidente da Apex Brasil.
7: Nós vamos colocar as empresas brasileiras frente a frente com compradores internacionais do seu produto em mercados alternativos. Nós vamos fazer isso com feiras internacionais, com rodadas de negócios no Brasil. Nós vamos trazer compradores internacionais ao Brasil e também nós vamos ter uma modalidade de apoio direto a empresas, um apoio financeiro em determinadas ações para elas se prepararem para exportação.
6: Estão previstas mais de 300 ações de diversificação de mercados em todo o mundo. Entre os mercados alternativos com parcerias na agência estão Canadá, México, Alemanha, Turquia, África do Sul, China e Índia. De acordo com Laudemir Miller, presidente da Apex Brasil, a agência vai investir 210 milhões de reais para colocar as ações em prática.
7: A gente não tem como meta recuperar nos 12 meses os 210 milhões, o que a gente quer é ampliar o número de mercados que as empresas exportam e ampliar ainda mais as exportações do Brasil.
6: A partir desta quarta-feira, as empresas afetadas pelo tarifaço e interessadas no plano de diversificação de exportações devem se inscrever diretamente na página da Apex na internet, em apexbrasil.com.br. Reportagem Luana Karen.
0: E produtores de cana-de-açúcar da região Nordeste que sofreram prejuízos econômicos por causa da tributação imposta pelos Estados Unidos ou decorrentes de eventos climáticos extremos têm direito a apoio.
1: Foi publicado hoje decreto que regulamenta a concessão do apoio financeiro.
8: Produtores independentes de cana-de-açúcar da região Nordeste, que tiveram prejuízos na safra 2025-2026, poderão solicitar apoio financeiro. O benefício será de R$ 12,00 por tonelada de cana comercializada, com limite total de R$ 270 milhões de reais em recursos. O apoio é destinado a quem comprovar prejuízos causados pela tributação adicional sobre exportações brasileiras pelos Estados Unidos ou por eventos climáticos extremos. A produção considerada deve ter sido entregue entre 1º de agosto de 2025 e 31 de julho de 2026. Para receber, o produtor precisa apresentar à Companhia Nacional de Abastecimento, a CONAB, a documentação que comprove a comercialização e os prejuízos. Os documentos devem ser enviados até 30 de outubro de 2026. O pagamento será feito pela CONAB por PIX, utilizando a chave CPF ou CNPJ do beneficiário, ou por depósito em conta corrente de sua titularidade. Não tem direito produtores que sejam sócios nas usinas, destilarias ou cooperativas que recebem a cana-de-açúcar. As orientações para envio da documentação e a relação dos beneficiários serão divulgadas pela CONAB em seu site, no endereço gov.br/conab. Thaís de Araújo para a Voz do Brasil.
0: Projetos de assistência técnica e extensão rural do semiárido podem ser beneficiados por edital aberto pela Agência Nacional de Assistência Técnica e Extensão Rural, a ANATER, e Ministério do Desenvolvimento Agrário e Agricultura Familiar.
1: São 413 milhões de reais para implementar a adaptação climática na agricultura familiar.
0: Serão selecionados 50 lotes territoriais em 10 estados do semiárido, atingindo mais de 60 mil famílias.
1: A presidente da Agência Nacional de Assistência Técnica e Extensão Rural, Loroana Coutinho, explicou a quem se destina o edital.
9: A gente está falando de agricultores familiares, de povos indígenas, comunidades quilombolas, de assentados e assentadas da reforma agrária, de beneficiários do Programa Nacional do Crédito Fundiário. Então, é uma gama de pessoas que são vinculadas ao Programa Garantia Safra e que agora poderão receber estruturação, poderão receber acompanhamento. Então, não é só assistência técnica e extensão rural, é assistência técnica e extensão rural, mas também estruturação da produção. Então, certamente, a gente vai dinamizar esses 56 territórios com muita ação.
0: O prazo para a inscrição das propostas vai até 31 de agosto e pode ser feita a inscrição pela internet em anater.org/editais-2.
1: Produtores rurais que vão declarar um imposto territorial rural podem fazer de forma mais simples.
0: A novidade deste ano é a opção de quitar o imposto na hora, usando o Pix, cartão ou TED.
1: O prazo de entrega da declaração vai até o dia 30 de setembro.
10: O prazo para a entrega da declaração do Imposto sobre a Propriedade Territorial Rural começou nesta segunda-feira e segue até 30 de setembro de 2026. A novidade este ano é que na versão web para pessoas jurídicas e para proprietários de imóveis rurais com área superior a 100 hectares, o pagamento do tributo pode ser feito por PIX, cartão de crédito, TED ou emissão do documento para pagamento. No sistema é possível preencher, transmitir, retificar e consultar declarações sem a necessidade de instalar programas no computador. O acesso é realizado com autenticação gov.br nos níveis prata ou ouro. Contribuintes que possuem muitos imóveis rurais podem ser importados arquivos contendo múltiplas declarações. Para ter acesso à declaração do Imposto sobre a Propriedade Territorial via web, acesse o endereço serviços.receitafederal.gov.br/login. Lá, o contribuinte deve entrar na conta gov.br, localizar o imóvel e preencher a declaração. Daniele Popov para a Voz do Brasil.
0: O Ministério da Saúde e o Serviço Federal de Processamento de Dados, o SERPRO, anunciaram a nuvem soberana do SUS.
1: E o que isso significa? Que os dados do Sistema Único de Saúde vão ser armazenados em uma única infraestrutura nacional.
11: Pela proposta, informações como históricos médicos, resultados de exames e registros de vacinação passam a ser processados exclusivamente em território nacional. A medida atende a parâmetros da Lei Geral de Proteção de Dados e garante a submissão das bases digitais unicamente à legislação brasileira, como explica o ministro da Saúde, Alexandre Padilha.
12: Todos os mais de 5 bilhões de dados da saúde, da nossa Rede Nacional de Dados de Saúde, passa a ter a segurança, a casa própria, aqui no Brasil, submetido às leis brasileiras, apenas a nenhuma lei de qualquer outro país.
11: O Serviço Federal de Processamento de Dados e o Departamento de Informação e Informática do Sistema Único de Saúde vão administrar a infraestrutura. O presidente do SERPRO, Wilton Mota, disse que, além de maior segurança, a nuvem soberana do SUS vai permitir a ampliação dos serviços digitais na saúde.
13: É consolidar uma infraestrutura robusta, segura e soberana.
11: Com a nuvem soberana do SUS, o Ministério da Saúde espera consolidar a Rede Nacional de Dados em Saúde, onde o paciente terá toda a sua trajetória no SUS em formato digital. Reportagem na Zibrum.
0: E a gente vai falar agora de uma coisa que irrita muito o brasileiro. São aquelas ligações indesejadas de telemarketing, instituições financeiras.
1: O excesso pode até fazer com que chamadas importantes deixem de ser atendidas.
0: E para ajudar o consumidor a se proteger, existem ferramentas gratuitas que permitem bloquear o telemarketing e identificar quem está por trás de números desconhecidos.
14: O Brasil registra uma média de 305 mil ligações indesejadas por minuto, segundo dados do IDEC, o Instituto de Defesa de Consumidores. O número dá ao país o título de líder global em chamadas abusivas. Desde 2022, a Anatel tem atuado para garantir o direito de quem não quer receber esses tipos de chamadas, que, no geral, são ofertas de produtos e serviços, pesquisas, pedidos de doações ou cobranças. E mais, muitas vezes são realizadas por robôs.
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14: O Não Me Perturbe é um desses serviços criados para preservar o cidadão das ligações abusivas. Ele é gratuito e permite bloquear chamadas realizadas pelo telemarketing de operadoras de telecomunicações e instituições financeiras participantes. Basta acessar a plataforma www.nãomeperturbe.com.br, realizar o cadastro e selecionar as empresas que você deseja bloquear. Outra alternativa é o Qual Empresa Me Ligou? Caso você receba a chamada de um número desconhecido, é possível acessar o site qualempresameligou.com.br e consultar a qual empresa aquele número está vinculado. A

0: e consultar a qual empresa aquele número está vinculado. A ferramenta permite a localização dos canais oficiais de atendimento da empresa e evita que o usuário caia em golpes. A estudante de psicologia Isabelle Reis se queixa dos constantes incômodos provocados pelas ligações cada vez mais insistentes.
1: Recebo muitas ligações pela manhã, muitas ligações pela tarde e agora recentemente eu venho recebendo ligações até pela noite. Então eu não atendo mais ligação, às vezes pode ser até uma pessoa que é conhecida ou alguma coisa urgente, eu não atendo. Assim, meu celular sempre está no mudo, inclusive minha mãe até reclama, às vezes ela me liga ou pessoas da minha vida me ligam e sempre está no silencioso, então se eu não estou com o celular na minha mão, às vezes eu não atendo, às vezes é uma coisa séria.
0: Desde junho de 2024, a Anatel também passou a considerar abusivas as chamadas curtas com duração de até 6 segundos. Desde então, foram realizados mais de 1.200 bloqueios de empresas para a realização de chamadas e quase 40 milhões de reais em multas já foram aplicados.

0: Você sabe como cadastrar o seu telefone na plataforma Celular Seguro? O sistema permite ao usuário registrar o aparelho celular e emitir alertas em caso de roubo, furto ou perda. A plataforma também oferece a opção de indicar pessoas de confiança que vão poder emitir um alerta em nome do usuário caso ele não consiga acessar o sistema. Para usar o Celular Seguro, é necessário fazer o login por meio de uma conta gov.br. O cadastro pode ser realizado pelo aplicativo ou pela versão web da plataforma. Para se cadastrar, basta acessar a plataforma Celular Seguro, escolher a opção Meus Telefones ou Telefones de Confiança e selecionar o aparelho. Depois, basta clicar em Alerta e confirmar o registro. Após a confirmação, será gerado um número de protocolo que pode ser utilizado em eventuais consultas posteriores. A plataforma Celular Seguro também oferece uma ferramenta para consulta de aparelhos usados antes da compra e verificar se determinado aparelho tem registro de roubo, furto ou perda. Para realizar a consulta, basta informar o IMEI, número de identificação único do aparelho celular. O IMEI pode ser consultado nas configurações do aparelho. Priscila Machado, para a Voz do Brasil.
1: Golpistas estão utilizando a logomarca do governo federal para oferecer supostas renegociações.
2: A orientação é não clicar em e-mails, mensagens e links na internet, inclusive em redes sociais.
3: O Ministério da Fazenda alerta para golpes aplicados contra pessoas que procuram renegociar dívidas. Os golpistas utilizam anúncios falsos, e-mails, mensagens e links na internet, inclusive em redes sociais, e usam indevidamente nomes e logomarcas do governo federal para conferir aparência de legitimidade às ofertas. A orientação é ficar atento. A renegociação de dívidas é feita diretamente com as instituições bancárias. O governo não envia links, mensagens digitais ou SMS oferecendo esse tipo de serviço e não mantém sites específicos para renegociação. Por isso, não forneça dados pessoais ou bancários e não faça pagamentos a partir de links recebidos por mensagens ou anúncios. Informações e orientações sobre renegociação de dívidas estão disponíveis no portal oficial do Ministério da Fazenda, no endereço gov.br/fazenda. Em caso de dúvida, procure diretamente a instituição financeira responsável pela dívida e utilize somente canais oficiais. Lucília Araújo, para a Voz do Brasil.
1: Uma aeronave com sensores de alta precisão está sobrevoando Amazônia, Cerrado e Pantanal para medir os gases que causam o efeito estufa.
2: O trabalho é uma parceria entre Brasil e Alemanha.
4: A aeronave, equipada com instrumentos científicos, está fazendo voos no espaço aéreo brasileiro desde o mês passado. O objetivo é medir fluxos e concentrações atmosféricas de dióxido de carbono e metano, dois dos principais gases causadores do efeito estufa. Os voos se concentram na Amazônia, no Pantanal e em parte do Cerrado. O modelo do avião é capaz de voar em uma ampla faixa de altitude, desde 850 metros até 15 mil metros. O pesquisador do Instituto de Física da Universidade de São Paulo, Paulo Artacho, dá os detalhes.
5: O objetivo principal dessa pesquisa é entender melhor as emissões e o processamento atmosférico de um gás de efeito estufa, que é muito importante, que é o metano. Então, o metano é o segundo gás em importância, em relevância, do ponto de vista de gases de efeito estufa, logo depois do dióxido de carbono. E a Amazônia e o Pantanal, em particular, todas as áreas alagadas, são fortes emissores de metano.
4: Cerca de 120 pesquisadores de instituições de pesquisa da Alemanha e do Brasil trabalham na coleta de dados. A coordenação é do Instituto Nacional de Pesquisas Espaciais, o INPE, e do Centro Espacial Alemão. Segundo o coordenador da pesquisa, Dirceu Luiz Erdes, os dados vão complementar informações de outros sistemas de observação, validar medições por satélite e aprimorar modelos climáticos.

0: todo modelo de IPCC, modelos de clima e tempo, utilizam dados de CO2 e metano. Então, o principal objetivo desse trabalho é validar esses modelos, corrigir o que tiver que corrigir e melhorar as projeções futuras. E também validar os dados satélites. Tem vários satélites hoje, tanto europeus como americanos, japoneses e chineses, que cruzam o nosso território. E eles têm um valor de coleta desses dados. E a ideia desse projeto é coletar os dados in situ, na região, e validar tanto o satélite como os modelos de previsão.
1: A campanha científica deve se estender até meados de setembro. Até lá, serão realizados cerca de 15 voos, tanto durante o dia quanto à noite. Reportagem Luciana Colares de Holanda.
2: O modelo brasileiro de alimentação escolar, que une os produtos da agricultura familiar às merendas servidas aos estudantes, foi apresentado a uma delegação da Etiópia.
3: Antes de chegar ao prato dos estudantes, a merenda escolar percorre um caminho que começa muito antes da cozinha da escola. É um modelo que une alimentação saudável, agricultura familiar e políticas públicas. Uma experiência brasileira que desperta o interesse de outros países, como a Etiópia. Como lembrou a coordenadora-geral do Programa Nacional de Alimentação Escolar, Karine Santos.
4: O Brasil coopera com muitos países. Faz parte da programação dessa missão de receber a delegação da Etiópia, demonstrar como isso é levado a efeito até que esse alimento chegue de fato no prato dos nossos estudantes.
3: A visita integra a parceria de cooperação entre Brasil e Etiópia, voltada ao intercâmbio de experiências sobre alimentação escolar. A analista de projetos da Agência Brasileira de Cooperação, Paola Barbieri, falou como funciona essa cooperação entre os dois países.
5: O Programa de Alimentação Escolar Brasileiro já tem 70 anos, né, de existência e, assim, as inovações que o programa traz, os países, eles têm muito interesse em conhecer como ele é organizado, né, como ele é operado.
3: Numa escola do Distrito Federal, a delegação da Etiópia pôde acompanhar o resultado desse trabalho na prática. Parte dos alimentos servidos nas escolas públicas vem diretamente da agricultura familiar. A produção passa pelas cooperativas e segue para as unidades de ensino, como garante o presidente da cooperativa, Anaildo Porfírio da Silva.
6: A nossa cooperativa associação hoje atende 72 escolas. Então, isso ajuda demais o agricultor.
3: O agricultor familiar José Ailton Alves diz que sente satisfação por ter o seu trabalho reconhecido internacionalmente.
7: A gente se sente honrado e gratificado, porque a gente está vendo que o nosso trabalho está sendo visto.
3: Os alimentos produzidos por agricultores familiares, como José Ailton, chegam a milhões de estudantes, como Otaviana Esteves de Deus, de 11 anos.
8: Muito legal essa hora que a gente reúne todo mundo aqui na mesa para comer, conversar, um alimento saudável também, muito delicioso.
3: A merendeira Dilma Costa conta que o sucesso é garantido.
9: Hoje é estrogonofe. Hoje vai ser uma loucura. Eles vão comer assim. É, sempre repetem, né?
3: A cooperação Brasil-Etiópia é coordenada pela Agência Brasileira de Cooperação, pelo Fundo Nacional de Desenvolvimento da Educação e conta com o suporte de agências das Nações Unidas. Reportagem Cleide Lopes.
10: E essas foram as notícias do governo federal.
2: Fique agora com as notícias do Poder Judiciário e do Congresso Nacional. Uma boa noite.
10: Boa noite para você e até amanhã.
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13: Centro de Estudos Constitucionais do Supremo Tribunal Federal prorroga prazo de inscrições para audiência acadêmica em Belém, no Pará.
14: Relatório do CNJ aponta que medidas protetivas chegam rápido, mas não bastam contra feminicídios.
13: STJ mantém condenação de suposto membro do PCC a mais de 87 anos de prisão.
14: Boa noite, eu sou o Arthur Filho.
13: E eu sou Walter Lima.
14: O Centro de Estudos Constitucionais do Supremo Tribunal Federal prorrogou para 16 de agosto o prazo de inscrições para participação na terceira audiência acadêmica regional do projeto O Ensino do Direito Constitucional no Século XXI, Panorama e Perspectivas.
13: O evento será realizado no próximo dia 28 no Instituto de Ciências Jurídicas da Universidade Federal do Pará.
14: As instituições interessadas em fazer exposição oral devem realizar a inscrição por meio de formulário com envio de resumo escrito até 4 mil caracteres.
13: As manifestações devem ter caráter constitucional e poderão abordar um ou mais dos eixos temáticos definidos pelo Centro de Estudos Constitucionais do Supremo Tribunal Federal.
14: Pesquisa apresentada pelo Conselho Nacional de Justiça revela que o sistema de justiça tem concedido com rapidez medidas protetivas de urgência.
13: Mas os dados revelam que ainda é um desafio combater o feminicídio. Fernanda Porto.
15: 53% das medidas protetivas de urgência são concedidas no mesmo dia em que a mulher faz a solicitação. Mas a ação ainda não é suficiente para evitar casos de feminicídios, já que em 57,6% dos casos, as vítimas tinham medidas protetivas vigentes. Os dados são da pesquisa Feminicídio e Medidas Protetivas de Urgência, publicada pelo Conselho Nacional de Justiça. O levantamento foi feito com base em mais de 10 mil inquéritos iniciados e ações penais de primeiro grau ajuizadas entre os anos de 2024 e 2025. Do grupo analisado, 3.449 vítimas, ou seja, duas a cada três mulheres, não tinham medida contra o réu. Já outras 1.669 tinham medida protetiva, o que corresponde a uma a cada três vítimas.
14: Superior Tribunal de Justiça mantém condenação de mais de 87 anos de prisão a suposto integrante do PCC.
13: A decisão é da desembargadora convocada Nilsone de Freitas. Repórter Fátima Uchoa.
16: O réu foi condenado por participação em organização criminosa armada, 5 homicídios qualificados e ocultação de cadáver. Entre as vítimas está uma escrivã da Polícia Civil de São Paulo. Segundo o Ministério Público, o réu é integrante do primeiro comando da capital, o PCC. A defesa pretendia anular a condenação pelo Tribunal do Júri e obter novo julgamento, mas o Tribunal de Justiça de São Paulo negou a apelação, sob o fundamento de que a decisão dos jurados tinha amparo em provas. No STJ, ao analisar o pedido, Nilson de Freitas destacou que o habeas corpus serve para proteger o direito de locomoção diante de ilegalidade ou abuso de poder, não sendo cabível para rediscutir condenações quando não há flagrante ilegalidade.
14: Justiça Federal suspende reintegração de posse em área disputada por assentados e indígenas pataxós na Bahia.
13: Com a decisão, a ordem de reintegração de posse em favor do INCRA fica sem efeito até um novo julgamento, que só deve ocorrer após produção de prova técnica. Sabrine Menezes.
17: No recurso, o MPF sustentou que os direitos territoriais dos povos indígenas são originários e reconhecidos pela Constituição Federal. Com a decisão, o processo de reintegração de posse do lote 77A, localizado no projeto Assentamento Cumuru-Xatiba, em Prado, na Bahia, deve passar por uma nova perícia para verificar se a área faz parte da terra indígena Comexatibá, do povo pataxó. Em caso de confirmação, os assentados têm direito à indenização e à eventual realocação para outro projeto de reforma agrária.
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14: A você, uma boa noite.
13: E até amanhã.
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19: Eu sou Paula Groba.
20: E eu sou Humberto Pinheiro.
19: E estes são os destaques de hoje do Jornal do Senado, que começa agora.
20: Vai à Sanção, programa de incentivos à produção nacional de fertilizantes.
0: Avança, projeto que define implementação do novo piso salarial nacional para médicos e cirurgiões dentistas.
20: Estatuto do Aprendiz segue para plenário com urgência.
0: Boa noite.
20: Boa noite.
0: Apesar de ser uma das maiores potências mundiais de produção de alimentos, o Brasil ainda depende fortemente de fertilizantes importados para manter a produção agrícola.
20: Para reduzir essa dependência, o Senado aprovou hoje e encaminhou para a sanção presidencial o projeto que cria um programa de incentivo à produção nacional de fertilizantes. A proposta busca aumentar a oferta do insumo produzido no país, reduzir os custos para o agronegócio e, com isso, ajudar a baratear a produção de alimentos. A reportagem é de Alexandre Campos.
21: A principal mudança feita pelos deputados federais aprovada pelos senadores é a autorização para o repasse de recursos do orçamento ao BNDES para abrir linha de crédito para investimentos na produção de fertilizantes e matérias-primas, remineralizadores, bioinsumos e biofertilizantes. O dinheiro poderá financiar plantas industriais, atividades de pesquisa e infraestrutura de integração de polos logísticos. Relatora do projeto, a senadora Tereza Cristina, do PP de Mato Grosso do Sul, lembrou que, apesar de ser uma potência agrícola, o Brasil continua dependente da importação de fertilizantes.
22: Em 50 anos, nós revolucionamos a agricultura e a produção brasileira. E hoje, este ano, a gente deve passar os Estados Unidos como maiores exportadores de grãos do mundo. E nós vamos fazer essa façanha com terras pobres, presidente, que precisam de fertilizantes. Então é uma loucura a gente não ter até hoje um Profert da vida.
21: O texto aprovado, que segue para a sanção presidencial, confere ao Conselho Nacional de Fertilizantes e Nutrição de Plantas a atribuição de avaliar a cada 2 anos a efetividade do programa e definir a mistura mínima obrigatória de fertilizantes nacionais aos comercializados em território brasileiro.
0: E a Comissão de Orçamento aprovou a abertura de créditos extraordinários à União para socorrer vítimas de desastres naturais e para agências reguladoras.
20: Relatora da proposta, a senadora Tereza Cristina defendeu que o instrumento da abertura de crédito seja evitado com mais planejamento. Repórter Raíssa Abreu.
23: A medida provisória aprovada destina R$ 305 milhões ao socorro de vítimas de desastres naturais, como secas e enchentes, em diversos pontos do país. A relatora, senadora Tereza Cristina, do PP de Mato Grosso do Sul, votou pela aprovação da medida, mas reforçou que o crédito extraordinário só deve ser usado em casos excepcionais.
24: Um país que, estação após estação, precisa correr para socorrer aquilo que poderia ter prevenido, não enfrenta um problema de imprevisibilidade, enfrenta um problema de planejamento.
23: A comissão também aprovou um projeto de abertura de crédito de R$ 24 milhões para reforçar o orçamento das agências reguladoras.
0: Médicos e cirurgiões dentistas podem ter piso salarial de mais de R$ 13 mil para 20 horas semanais, mas a implementação será gradual ao longo de 3 anos.

0: Tem ter piso salarial de mais de R$ 13.000 para 20 horas semanais, mas a implementação será gradual ao longo de 3 anos.
1: Foi o que aprovou nesta terça-feira a Comissão de Assuntos Econômicos. Pelo texto aprovado, o piso será implementado em 3 etapas. As informações com a repórter Marcela Cunha.
2: O projeto estabelece piso salarial de R$ 13.662 para médicos e cirurgiões dentistas que trabalham 20 horas por semana. O novo valor de referência vale tanto para o setor público quanto para o privado e deverá ser reajustado anualmente. A proposta também aumenta para 50% o adicional pelo trabalho noturno e mantém nesse percentual a remuneração das horas extras. O texto já havia sido aprovado pela Comissão de Assuntos Econômicos e de Assuntos Sociais, mas recebeu recurso para votação pelo plenário. Foram apresentadas 4 emendas e, por isso, o projeto voltou à CAI. O relator, senador Nelsinho Trade, do PSD do Mato Grosso do Sul, aceitou apenas a emenda que prevê a implantação gradual do novo piso: 40% do valor no primeiro ano, 70% no segundo e 100% a partir do terceiro.
3: A transição confere tempo de adaptação aos empregadores, tanto do setor privado quanto do setor público, e mitiga eventuais impactos negativos sobre o mercado de trabalho.
2: O projeto segue para análise da Comissão de Assuntos Sociais e depois para votação no plenário do Senado.
0: O Senado pode analisar propostas que reduzem o número de dias letivos nos calendários escolares.
1: As ideias foram apresentadas por cidadãos e serão analisadas pela Comissão de Direitos Humanos e Legislação Participativa. Se aprovadas, poderão ser transformadas em projetos de lei. Repórter Herman Kulitz.
4: As iniciativas foram apresentadas por cidadãos pelo portal E-Cidadania. Como receberam mais de 20 mil apoios, se tornaram sugestões legislativas. Agora, a Comissão de Direitos Humanos e Legislação Participativa vai decidir se elas serão transformadas em projeto de lei. André Camargo, autor de uma das propostas, explicou que antigamente o calendário escolar era de 180 dias e não vê prejuízo no retorno a essa quantidade.
5: As 800 horas vão permanecer, né? A carga horária de trabalho vai se manter. O que vai diminuir é a quantidade de dias letivos, para a gente poder se organizar, se reorganizar e tentar ver uma nova saída.
4: Os autores alegam benefícios tanto para os professores, favorecendo a formação continuada e a melhora na qualidade de vida no trabalho, quanto para os alunos, que poderão ter um ano letivo mais dinâmico e focado em um ensino mais eficiente, podendo até diminuir a evasão escolar.
0: E avançou no Senado o Estatuto do Aprendiz, novo marco legal para programas de aprendizagem com regras de contratação de adolescentes e jovens entre 14 e 24 anos, além de pessoas com deficiência em qualquer idade.
1: O texto aprovado pela Comissão de Assuntos Sociais, sem modificações, seguiu com pedido de urgência para votação no plenário do Senado. Repórter Marcela Diniz.
6: O contrato terá duração de 2 anos, podendo ser prorrogado por mais um, e a jornada poderá chegar a 8 horas diárias para quem já concluiu a educação básica. A proposta garante direitos como vale-transporte, férias no mesmo período do recesso escolar para menores de 18 anos e estabilidade para gestantes. O texto mantém a obrigatoriedade de contratação de aprendizes por empresas de médio e grande porte nos mesmos percentuais de hoje, mínimo de 5% e máximo de 15%, de acordo com o número de trabalhadores. Micro e pequenos negócios continuarão com contratação facultativa. Para quem não cumprir a cota, o texto prevê multa de R$ 3.000 por aprendiz não contratado. Em caso de reincidência ou embaraço à fiscalização, o valor dobra. O texto aprovado pelos senadores é o mesmo que veio da Câmara. 5 emendas de plenário foram rejeitadas na Comissão de Assuntos Sociais, entre elas, a que transferia para negociação coletiva regras sobre aprendizagem. O senador Flávio Arnes, do PSB paranaense, lembrou que já existe decisão do STF proibindo esse tipo de acordo quando o que está em questão são direitos de adolescentes.
7: Não se pode discutir mais vagas ou menos vagas. E já existe o tema 1046, que afastou expressamente das políticas de inclusão de aprendizes a negociação coletiva. A empresa pode alocar aprendizes em outros tomadores de serviço, públicos ou privados. Então, várias alternativas foram criadas para se ultrapassar o problema de, eventualmente, uma empresa não

0: poder contratar.
1: A aprovação no Senado é o último passo da análise da proposta no Congresso, mas para virar lei, ela ainda precisa ser sancionada pelo presidente da República.
2: E o senador Paulo Paim, do PT do Rio Grande do Sul, reafirmou o apoio à redução da jornada para 40 horas semanais, sem redução de salário. Segundo ele, mais de 80% dos brasileiros apoiam o fim da escala 6x1.
3: Paim também citou estudos que apontam a possibilidade de criação de 4,5 milhões de novos empregos com a medida. Ao destacar que a proposta já recebeu o aval dos deputados, o senador defendeu que a PEC seja colocada em votação no Senado.
4: Não estamos diante de uma pauta de esquerda ou de direita, de centro ou do governo ou da oposição. Estamos diante de uma pauta dos brasileiros, das famílias brasileiras.
3: Com edição de Paula Groba e trabalhos técnicos de Eliseu Caires, o Jornal do Senado fica por aqui. Acompanhe agora as notícias da Câmara dos Deputados. Boa noite.
2: Boa noite e até amanhã.
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6: Comissões declaram nulo casamento de menores de 16 anos de idade.
7: Propostas aumentam o acesso da população às canetas emagrecedoras.
6: Lei votada pelos parlamentares amplia o uso do FGTS por filantrópicas.
7: Boa noite. Uma nova lei mantém até 2030 a autorização para que instituições filantrópicas de saúde utilizem recursos do FGTS, a partir de projeto que passou pela análise dos deputados. Quem explica é a repórter Maria Neves.
8: Já está em vigor a lei que prorroga até 2030 o prazo para que hospitais filantrópicos utilizem recursos do Fundo de Garantia do Tempo de Serviço, o FGTS. Entre 2019 e 2022, a legislação permitia a essas instituições de saúde sem fins lucrativos aplicarem verbas do FGTS, mas a autorização não foi prorrogada. A norma sancionada agora foi apresentada pelo deputado Paulo Pimenta, do PT do Rio Grande do Sul, ainda este ano. O parlamentar apenas recuperou o texto de uma medida provisória do Executivo que perdeu a validade porque não foi votada pelo Congresso. Ao defender a aprovação do então projeto de lei no plenário da Câmara, o deputado Pompeu de Matos, do PDT do Rio Grande do Sul, ressaltou que a proposta vai beneficiar especialmente as Santas Casas.
9: É uma retomada de uma possibilidade que tinham as Santas Casas de se socorrer do Fundo de Garantia por Tempo de Serviço para suprir as dívidas que têm de financiamento. Segundo consta, a própria Santa Casas já declararam que há uma dívida em torno de 10 bilhões e existe recurso no Fundo de Garantia destas Santas Casas que pode ser lançado mão.
8: O governo estima que a utilização de verbas do FGTS pode reduzir os encargos financeiros das entidades filantrópicas de patamares próximos a 18% ao ano para cerca de 12% ao ano. Para serem consideradas filantrópicas, as instituições devem destinar pelo menos 60% dos atendimentos ao Sistema Único de Saúde, de forma gratuita para a população. Os empréstimos com recursos do Fundo de Garantia vão beneficiar também instituições sem fins lucrativos que atuem no campo para auxiliar pessoas com deficiência e que participem de forma complementar do SUS. Na Câmara, o texto foi aprovado em 7 de julho e logo em seguida, no dia 15 do mesmo mês, os senadores também acolheram o projeto. Da Rádio Câmara de Brasília, Maria Neves.
6: Projeto de Ribamar Silva, do Podemos de São Paulo, atualiza as regras de rotulagem de alimentos. A proposta prevê informações nutricionais mais claras e acessíveis para orientar os consumidores na escolha de produtos.
7: De acordo com o texto de Ribamar Silva, a regulamentação deve estabelecer critérios para destacar o teor de açúcares, sódios, gorduras e outros componentes de interesse para a saúde. O projeto também prevê recursos de acessibilidade, como o sistema Braille e ferramentas digitais para pessoas com deficiência.
5: Saúde.
6: Projetos em discussão na Câmara querem aumentar acesso da população às chamadas canetas emagrecedoras. A repórter Mônica Tati tem os detalhes.
0: 60% dos brasileiros estão obesos ou acima do peso, segundo dados divulgados pelo Ministério da Saúde. Dessas pessoas, um quarto já é considerada obesa. A obesidade geralmente acarreta doenças crônicas, como hipertensão, diabetes e problemas cardiovasculares. São necessárias várias medidas para evitar a condição, como boa alimentação e a prática de exercícios físicos. Mas o uso de substâncias presentes nas chamadas canetas emagrecedoras tem se mostrado eficaz para reduzir o peso corporal e ajudar no controle da obesidade. Para tentar controlar os danos, deputados apresentaram projetos para aumentar o acesso da população a esse tipo de tratamento. O deputado Mário Eringer, do PDT de Minas Gerais, apresentou o projeto de lei que declara de interesse público os medicamentos Monjaro e Zepbound, que utilizam como princípio ativo a tirzepatida. A medida permite que o governo utilize o mecanismo de licença compulsória da propriedade industrial, popularmente conhecido como quebra de patente.
10: A quebra da patente propicia que outras empresas aumentem a concorrência, possam fabricar esse medicamento, a tirzepatida, e atingir o maior número de pessoas, porque haverá com certeza uma redução do preço. Hoje, o preço do Monjaro e do Zepbound é muito caro, impossibilita qualquer pessoa de classe média, média alta até, de usar esse medicamento, porque o preço é muito alto. E os benefícios são tão grandes que isso é vantagem para a saúde pública de uma maneira geral.
0: Já o deputado Damião Feliciano, do União da Paraíba, apresentou o projeto que exige a oferta de liraglutida, que tem o nome comercial de Saxenda, e a semaglutida, conhecida por Wegov ou Ozempic, pelo SUS, o Sistema Único de Saúde. Segundo Damião Feliciano, esses dois medicamentos são reconhecidos mundialmente como eficazes no tratamento da obesidade, mas o preço é uma barreira para a população mais carente. Segundo a Anvisa, a liraglutida auxilia no controle crônico de peso em associação a uma dieta baixa em calorias e ao aumento de exercícios físicos. A semaglutida, por sua vez, é mais uma opção para o tratamento do diabetes mellitus tipo 2. Os projetos que pretendem facilitar o acesso da população às canetas emagrecedoras estão em diferentes fases de apreciação na Câmara dos Deputados. Da Rádio Câmara de Brasília, Mônica Tati.
5: Trabalho.
7: Sidney Leite, do PSD do Amazonas, pondera que o texto da PEC do fim da escala 6x1 deve contemplar os interesses tanto dos empresários quanto dos trabalhadores. Ele afirma que a redução da jornada vai garantir mais tempo de convivência familiar para os brasileiros.
11: É importante que se compreenda que nós temos um segmento para quem empreende nesse país, o comércio e os serviços. Há necessidade que nesse relatório que nós vamos aprovar, contemple esses setores, que são setores que muitas vezes não conseguem manter o trabalhador na formalidade, tendo em vista os altos custos dos encargos sociais. Mas isso não deve ser fator para que aqui no Parlamento nós possamos avançar e dar fim a essa escala e que homens e mulheres possam ter o direito de conviver com a família, direito ao lazer, direito ao estudo e, com isso, ter uma qualidade de vida melhor.
6: Sidney Leite lembra que a escala 5x2 já existe em áreas como o serviço público, o setor financeiro e parte da indústria. O parlamentar acredita que o fim da escala 6x1 vai contribuir para a redução do adoecimento dos trabalhadores e para o aumento da produtividade no ambiente profissional.
5: Economia.
7: Luísa Erondina, do PSOL de São Paulo, é uma das autoras do projeto que cria o Sistema Nacional de Transparência e Monitoramento de Preços de Combustíveis. A proposta prevê um portal público para consulta em tempo real dos preços praticados em postos de todo o país.
6: Luísa Erondina sugere que distribuidoras e revendedores informem à ANP dados sobre preços, custos e volumes comercializados. Ela acrescenta que o texto estabelece mecanismos para identificar variações abusivas de preços, além de estabelecer sanções administrativas.
5: Ciência e tecnologia.
7: Lucas Ramos, do PSB de Pernambuco, propõe discutir a criação da CID Digital, uma contribuição sobre as receitas obtidas por plataformas digitais com a prestação ou intermediação de serviços. A medida busca estabelecer uma nova forma de tributação para o setor.
6: Lucas Ramos destaca que a proposta divide opiniões e que, por isso, precisa ser debatida. Enquanto os defensores apontam a necessidade de ampliar a tributação, empresas afirmam que já recolhem diferentes impostos e alertam para o risco de aumento de custos e repasse ao consumidor.
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5: Direitos Humanos.
7: A Câmara aprovou projeto que declara nulo o casamento de menores de 16 anos de idade. A repórter Paula Bittar acompanhou a votação.
13: A Comissão de Constituição e Justiça da Câmara aprovou uma proposta que declara a nulidade em qualquer caso do casamento de pessoas que não atingiram 16 anos de idade, a chamada idade núbil. O texto aprovado exclui artigos do Código Civil que prevêem a possibilidade de casamento antes da idade núbil, como em caso de gravidez, ou estabelecem regras e prazos para confirmação ou anulação desses casamentos. A relatora na CCJ, a deputada Ana Paula Lima, do PT de Santa Catarina, apresentou um parecer favorável a esse projeto da deputada Laura Carneiro, do PSD do Rio de Janeiro, mas rejeitou um outro do deputado doutor Fernando Máximo, do PL de Rondônia, que pretendia facilitar o casamento de quem atingiu 16 anos com a assinatura de um dos pais ou responsáveis. Atualmente, a lei exige a assinatura de ambos os pais ou representantes legais nesses casos. Ana Paula Lima também destacou que a vedação do casamento de menores de 16 anos encontra respaldo constitucional na proteção à infância e à juventude.
14: A aprovação do meu parecer pela Comissão de Constituição e Justiça, que torna nulo o casamento antes dos 16 anos, não é só um detalhe jurídico, é a Câmara Federal dizendo com todas as letras que esse tipo de casamento nunca deveria ter existido. Uma criança e adolescente ser empurrada para dentro de um casamento significa abandono escolar, gravidez precoce e muitas vezes violência escondida dentro de casa. Fecharmos as brechas que ainda restam na nossa legislação é proteger meninas que sozinhas não teriam como se defender.
13: A proposta que declara a nulidade em qualquer caso do casamento de pessoas que não atingiram 16 anos de idade já pode seguir para análise do Senado, a menos que haja recurso para votação antes pelo plenário da Câmara. Da Rádio Câmara, de Brasília, Paula Bittar.
5: Transportes.
6: Júlio Lopes, do PP do Rio de Janeiro, apoia projeto que estabelece o transporte público gratuito como um direito universal no país. Na opinião do parlamentar, a tarifa zero estimula o comércio e já é uma realidade bem-sucedida em diversas cidades.
15: Essa é uma ideia disruptiva, uma ideia nova, uma ideia importante, porque muitos países do mundo já estão começando essas experiências, assim como no Brasil. Nós já temos várias cidades no Brasil, mais de 14 cidades brasileiras, onde o transporte é gratuito e gera um movimento enorme na economia, porque você usa o transporte não só para ir trabalhar, mas também para se divertir, para ir cuidar da sua saúde, para cuidar da vida médica, clínica dos seus filhos também, enfim, o transporte gratuito gera um movimento enorme na economia.
7: Júlio Lopes reconhece os desafios para garantir o financiamento da medida, mas acredita que a criação de fontes permanentes de recursos e o uso de matrizes energéticas mais baratas, como o gás natural, podem garantir a mobilidade gratuita sem distinção de segmentos da população.
6: Proposta de Chico Alencar, do PSOL do Rio de Janeiro, prevê passe livre em todos os transportes públicos do país para pessoas com deficiência e doenças crônicas. A ideia, segundo o deputado, é garantir mobilidade e ampliar o acesso a um direito básico.
7: Chico Alencar lembra que pessoas com deficiência e doenças crônicas enfrentam limitações específicas e que, por isso, precisam de tratamento diferenciado no acesso ao transporte. Ele acrescenta ainda que é dever do poder público atender ao interesse coletivo e garantir a inclusão.
16: Então, esse passe livre em todos os transportes coletivos para o